noite de quinta-feira. Nós vamos então, neste momento, ouvir um louvor da gravadora MC Music. E quem pediu este louvor foi o nosso irmão Patrick, DDD 31, final 81-82. Ele está dizendo: a paz do Senhor Jesus Cristo a todos os ouvintes do programa A Voz da Libertação. Peço oração pela minha vida e pela vida da minha mãe, Lúcia de Fátima. Amém, Patrick. Nós estaremos orando sim, em nome do Senhor Jesus. E ele falou: se possível ainda nessa programação, gostaria de ouvir o louvor Estou no Santo Caminho. Tá bom. Nós vamos passar para você agora, Patrick, e para toda a amada audiência desta programação. Ele está dizendo que Deus abençoe a todos vocês. Amém, Patrick. Deus te abençoe também. Chegando para cantar, o cantor Ricardo, Novos Valores, volume 1, lançamento MC Music Antiga, A Voz da Libertação. Estou no Santo Caminho, este belíssimo louvor para nós recordarmos nesta noite de quinta-feira.

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do pó, a restauração. Certa vez, um homem chamado Gabriel recebeu de seu pai um pequeno vaso de barro. Não era um vaso caro, nem tinha detalhes preciosos, mas havia algo especial nele. Tinha sido feito pelas mãos do próprio pai. Durante muitos anos, Gabriel cuidou daquele vaso. Ele ficava em uma pequena prateleira da sala e sempre que alguém perguntava sobre ele, Gabriel dizia: "Esse vaso não tem valor pelo que custa. Ele tem valor porque foi feito por alguém que amo." Um dia, porém, enquanto limpava a casa, Gabriel esbarrou na prateleira e, de repente, o vaso caiu e foi parar no chão, completamente quebrado. Gabriel ficou parado, olhando para os pedaços, pegou um deles nas mãos e disse: "Acabou, acabou. Não há mais nada que eu possa fazer." Ele juntou os pedaços e colocou tudo dentro de uma caixa. Durante meses, aquela caixa ficou esquecida em um canto. Até que um certo dia, Gabriel encontrou um velho artesão que conhecia muito bem e trabalhou com barro. Gabriel contou o que havia acontecido e mostrou os pedaços. O artesão olhou para ele e perguntou: "Você quer que eu restaure?" Gabriel respondeu: "Mas ele está completamente destruído." O homem sorriu: "Eu não perguntei se está destruído, perguntei se você quer que eu restaure." Então Gabriel entregou a caixa. O artesão colocou os pedaços sobre a mesa, separou cada fragmento, limpou o barro, trabalhou cuidadosamente e pouco a pouco começou a reconstruir o vaso. Gabriel acompanhava tudo em silêncio. Depois de algum tempo, o artesão chamou: "Venha ver." Quando Gabriel olhou, ficou emocionado. O vaso estava inteiro novamente. Não era exatamente igual ao que havia sido antes. Podia-se perceber algumas marcas do processo, mas agora havia algo diferente nele. Era ainda mais especial. Gabriel perguntou: "Como conseguiu fazer isso?" O artesão respondeu: "Porque aquilo que estava quebrado não estava sem valor. Eu apenas precisava colocar os pedaços nas mãos certas." Gabriel saiu dali pensando naquela frase. Talvez essa seja a realidade de muitas vidas. Existem pessoas que se sentem como aquele vaso. Um dia estavam inteiras, tinham sonhos, planos, esperança e alegria. Mas alguma coisa aconteceu, uma decepção, uma perda, uma queda, uma escolha errada, uma porta que se fechou. Então a pessoa olha para os próprios pedaços e pensa: "Deus não pode fazer nada mais comigo." Mas essa é uma mentira que a dor tenta nos fazer acreditar. Porque Deus não olha para os nossos pedaços como nós olhamos. Nós vemos destruição, Deus vê possibilidade de restauração. Nós vemos o fim, Deus vê um novo começo.

Nós vemos o pó. Deus vê o vaso que ainda pode ser formado. A Bíblia diz em Jeremias capítulo 18, versículo 6: como barro na mão do oleiro, assim sois vós na minha mão. Talvez hoje você esteja no chão. Talvez tenha chegado ao ponto de pensar que não existe mais jeito. Mas lembre-se, o chão pode ser o lugar onde Deus começa a recolher os seus pedaços. Não importa quantas vezes você caiu, não importa o tamanho da ferida, não importa quanto tempo você ficou quebrado. Se você decidir colocar sua vida nas mãos do oleiro, ele ainda pode restaurar. E quando Deus termina uma restauração, aquilo que parecia apenas uma história de dor pode se transformar em testemunho. Do pó, Deus pode levantar. Dos pedaços, Deus pode reconstruir. Da dor, Deus pode fazer nascer um testemunho. Por isso, não desista de você. Principalmente, não desista de Deus. Porque enquanto houver um pedaço nas mãos do oleiro, a história ainda não

21 horas, 18 minutos, programa Voz da Libertação. Que bom saber que você está aí do outro lado, acompanhando essa programação, sendo edificado por Deus. Gostou dessa reflexão? Essa reflexão falou com você? Então envia sua mensagem para cá, para o nosso WhatsApp, DDD 31 975 19 19 94, DDD 31 975 19 19 94. Envie para nós a sua mensagem de texto, seu nome, de onde você está acompanhando essa programação também. Eu quero chamar sua atenção, prezado ouvinte, porque está chegando mais uma sexta-feira, dia 28 de agosto, e mais uma sexta-feira, agora não, né? Ah, o pastor Zé Ramos oferecendo janta, essa hora aí é brincadeira. Agora não, daqui a pouco. Está chegando mais uma sexta-feira de bênção, uma sexta-feira de vitória em nossa Igreja Pentecostal Deus e Amor, e é a sexta-feira da grande vigília, é a vigília com os missionários da última hora. Os missionários da última hora estarão na responsabilidade dessa vigília, e eu quero convidar você para estar presente também. Estará pregando a palavra de Deus o nosso irmão Alan Santos, de Nova Serrana. Ele estará ministrando a palavra de Deus, orando em favor de todos nesta grande e poderosa vigília. Com o tema Vigília da Resposta de Deus. Deus responde quem vigia e ora. A partir das 23 horas, e a oração se estende até as 2 horas da manhã. Participação especial da banda Nova Aliança, adorando ao Senhor nesta madrugada de muito poder, madrugada de muita unção, madrugada de busca, juntamente com os missionários da última hora. Você pode comparecer na nossa Igreja Pentecostal Deus e Amor e buscar o poder de Deus. Avenida Amazonas, 8410, bairro Cabana, em Belo Horizonte, é o endereço para você comparecer e receber a grande bênção do Senhor, receber o grande milagre do Senhor através de comparecer nessa vigília. Uma vez mais, eu repito o endereço para você: Avenida Amazonas, 8410, bairro Cabana, em Belo Horizonte. Um amplo estacionamento para você deixar o seu veículo com total segurança. Várias linhas de ônibus que passam na porta da igreja. É a vigília dos missionários da última hora, nesta sexta-feira, a partir das 23 horas.

E eu quero lembrar a todas as mulheres de fé, todas as mulheres de fé, porque está chegando também mais um sábado, e dia 29 de agosto é o sábado que o Senhor preparou para todas as mulheres de fé. É o sábado que estará acontecendo a partir das 9h30 da manhã, mais uma edição dos Conectadas. Nesta ocasião, o tema é Superando Limites. Estará ministrando a palavra de Deus a irmã Luísa Sabino, ela que é psicanalista. Ela estará ministrando a palavra do Senhor neste sábado, logo pela manhã, às 9h30 da manhã, na nossa igreja sede estadual Cabana, no salão do número 2. Atenção, atenção, mulheres! Compareça neste próximo sábado, 29 de agosto, às 9h30 da manhã, em mais uma edição dos Conectadas. É as mulheres de fé já preparando também para o encontro de mulheres que acontecerá no mês de setembro. E antes de acontecer esse encontro de mulheres com todas as mulheres do estado inteiro, de várias partes do Brasil, elas estarão reunidas neste próximo sábado para aprenderem mais da palavra do Senhor através desse tema Superando Limites. Você de outro ministério é convidado a estar presente. Você é jovem, anciã, adulta, é convidada a estar presente. Apenas as mulheres, tá bom? Os homens não podem participar. Apenas as mulheres, elas terão um momento com elas ali, aprendendo da palavra de Deus, tomando aquele chazinho, aquele café. Então é um momento de crescimento, um momento de comunhão com todas as mulheres. Eu quero convidar todas as mulheres de fé para estarem presentes neste próximo sábado na nossa Igreja Pentecostal Deus e Amor, Avenida Amazônia, 8410, bairro Cabana. Organização, irmã Cleicilene Ribeiro.

0: Agora em Belo Horizonte, 9 horas com 24 minutos, 9 horas com 24 minutos, você está ouvindo neste momento o programa A Voz da Libertação. Lembrando que no dia 26 de setembro tem o 7º Encontro de Mulheres de Fé de Minas Gerais e o 2º Encontro de Homens de Fé nesta mesma data. As mulheres estarão no salão principal, salão de número 1, e os homens estarão no salão de número 2. 9 horas com 25 minutos, marcam os nossos digitais. 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
1: Porque nesta mesma noite, o anjo de Deus, de quem eu sou e a quem sirvo, esteve comigo dizendo: não temas, permita a Deus que ainda hoje o anjo do Senhor possa visitar o querido ouvinte e a voz meiga de Jesus possa soar em seus ouvidos dizendo: não temas, tão somente se dispõe a servir a Deus com sinceridade para que isso aconteça. 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

E não para por aí, no dia 29 de agosto, às 18h30, acontece o grande culto expansão. É isso mesmo, os jovens estarão adorando ao Senhor, estarão buscando a face de Deus neste próximo sábado, a partir das 18h30, e estará pregando a palavra do Senhor a irmã Jaqueline Delfino. Ela estará trazendo a poderosa palavra do coração de Deus para os corações ali presentes. Então, quero convidar toda a juventude, toda a expansão, para estar presente neste próximo sábado na Igreja Pentecostal Deus Amor. Os sábados na Igreja Deus Amor do Cabana é o sábado da adoração, é o sábado com toda a juventude, com toda a expansão, estão lá os jovens orando, buscando a face do Senhor, e é um sábado maravilhoso. Lembrando que o culto inicia às 18h30 e termina antes das 9h. Então, inicia mais cedo, termina mais cedo. Também dá tempo de você, depois do culto, passar naquela pizzaria, comer aquele hambúrguer, aquele sanduíche com a sua família, com os amigos, se confraternizar, não é verdade? Então, quero convidar você para estar presente nesse próximo sábado, 18h30, sábado 29 de agosto. Estará pregando a palavra de Deus a irmã Jaqueline Delfino, com o culto do Expansão, Avenida Amazonas, 8410, bairro Cabana, em Belo Horizonte, na Grande Minas Gerais.

Quero chamar sua atenção também para este domingo pela manhã. A partir das 7 horas da manhã, a igreja já está aberta e estará acontecendo o ensinamento, o pré-batismo para os novos convertidos. Já está aí nas aulas finais, porque em setembro tem o batismo da Igreja Pentecostal Deus e Amor. E atenção, atenção, novos convertidos, vocês não podem faltar desse estudo bíblico que terá neste próximo domingo em nossa igreja Deus e Amor, a partir das 7 horas da manhã. E logo depois, às 8 horas, inicia mais uma concentração em nossa igreja Deus e Amor. É o domingo da medicina de Deus, é o domingo da operação do Senhor, e estará pregando a palavra de Deus pastor Guilherme Ribeiro. Estará ministrando uma poderosa palavra aos corações que ali estarão presentes, e vocês são convidados especiais. O domingo é conhecido como o domingo da família, então nada melhor do que iniciar o domingo na presença de Deus, não é verdade? Você não estará iniciando apenas o domingo, mas estará iniciando a semana na presença de Deus. Eu tenho certeza que a sua semana será diferente. Então, quero convidá-los a estarem presentes neste próximo domingo, logo pela manhã, às 8 horas da manhã. É o domingo da medicina de Deus, é o domingo da família, presença do pastor Guilherme Ribeiro, pregando a palavra e orando em favor de todos. Domingo à noite, às 19 horas, prossegue mais um culto em favor da família, e estará pregando a palavra de Deus o presbítero Mauro César, juntamente com a sua esposa, estarão no Santo Altar de Deus, ministrando uma palavra poderosa aos corações. Eu quero convidá-los a estarem presentes neste próximo domingo, então, em nossa Igreja Pentecostal Deus Amor, domingo, dia 30, estamos finalizando o mês de agosto, dia 30 de agosto de 2026, é a oportunidade que o Senhor preparou para você estar na casa dele neste próximo domingo. Avenida Amazonas, 8410, bairro Cabana, em Belo Horizonte, é o endereço para você comparecer. Agora em Belo Horizonte, 9 horas com 30 minutos, 9 horas com 30 minutos, programa A Voz da Libertação. Fico alegre em saber que você está aí acompanhando essa programação, e eu quero saber de onde você está ouvindo essa programação. Já deu tempo, né, para você encaminhar sua mensagem? Eu já vou mencionar o nome de algumas pessoas que estão aqui conosco, sintonizados nesta programação. Que Deus abençoe a vida de cada um de vocês, viu? Muito obrigado pela audiência ao programa A Voz da Libertação. Muita gente encaminhando a sua mensagem pelo nosso WhatsApp, DDD 31 975 19 1994, enviando as suas mensagens. Deus abençoe a nossa irmã Maria da Luz, sempre acompanhando o programa Voz da Libertação lá em Santa Luzia, nossa irmã também Ana da Conceição, lá no bairro Industrial Americano, também a nossa irmã Hilda, lá no bairro Bom Jesus, ela que é mãe do cooperador Jânio Pereira, ouvindo essa programação também. Obrigado pela audiência ao programa Voz da Libertação, que Deus abençoe vocês em nome do Senhor Jesus. E aqui, mandando a sua mensagem, DDD 31, final 7723, está dizendo: a paz do Senhor Jesus Cristo, irmão Wesley, estou ligado na programação. Peço orações em meu favor e da minha família e a todos os ouvintes. Amém. Deus abençoe, irmã Terezinha. Obrigado pela sua audiência ao programa A Voz da Libertação. Estaremos orando por você também, por toda a sua família. Deus abençoe a nossa irmã Sueli, também participando, também ouvindo essa programação. Deus abençoe, muito obrigado pela audiência. DDD 31, final 0663, também ouvindo a programação. Deus abençoe, obrigado pela audiência. Nossa irmã Consuelita também sempre acompanha o programa Voz da Libertação. Deus abençoe, irmã Consuelita. Obrigado pela audiência ao programa A Voz da Libertação. Também enviando a sua mensagem, a irmã Helenice, ela está dizendo: peço oração para minha mãe, Maria das Graças, sem condições de zap, mas está ligado na programação. Amém. A mãe dela não tem WhatsApp, não está na condições de mexer no WhatsApp, mas está conectada no rádio, ouvindo a programação. Deus abençoe, Helenice. Obrigado.
obrigado pela audiência. E ela pede oração também para Elaine, João, Catarina, Samuel, Daniel, Eduardo, Jonathan, Gabriel e para ela também. Tá bom, nós estaremos orando por você sim, e intercedendo em nome de Jesus. É, ela está lá no bairro Tupi, em Belo Horizonte, acompanhando essa programação. Deus abençoe aí todos do bairro Tupi, ouvindo o programa Voz da Libertação. Obrigado pela audiência. A Leonide Miranda, ela está dizendo: a paz do Senhor, peço oração pela minha sobrinha Amanda, que está internada. A mim, nós estaremos orando sim daqui a pouquinho, e Deus estará entrando com a grande vitória em nome do Senhor Jesus. É, muita gente acompanhando essa programação, enviando a sua mensagem. Obrigado pela audiência de todos vocês. É, vamos para finalizar aqui esse bloco. É, o nosso irmão DDD 21, esse não é de Minas, DDD 21, final 0349, está dizendo: Padre Senhor, irmão Wesley, estou aqui no Rio de Janeiro, ligado no programa. Se puder, coloca o louvor da Ângela Gonçalves, Pode Chorar. Deus abençoe. Amém. Deus abençoe Felipe Nascimento, acompanhando essa programação lá no Rio de Janeiro. Obrigado, Felipe, pela sua audiência ao programa A Voz da Libertação, lá no Rio de Janeiro. Olha só, muito longe, né, acompanhando essa programação. Obrigado, Felipe, pela sua audiência. Deus abençoe a todos os cariocas, vocês que estão nos ouvindo em outros estados, outro país. Que Deus abençoe a audiência de vocês. Muito obrigado. E vocês de Minas, claro, obrigado. Por 21...

final 0349, está dizendo: Padre Senhor, irmão Wesley, estou aqui no Rio de Janeiro, ligado no programa. Se puder, coloca o louvor da Ângela Gonçalves, Pode Chorar. Deus abençoe. Amém. Deus abençoe Felipe Nascimento, acompanhando essa programação lá no Rio de Janeiro. Obrigado, Felipe, pela sua audiência ao programa A Voz da Libertação, lá no Rio de Janeiro. Olha só, muito longe, né, acompanhando essa programação. Obrigado, Felipe, pela sua audiência. Deus abençoe a todos os cariocas, vocês que estão nos ouvindo em outros estados, outro país. Que Deus abençoe a audiência de vocês. Muito obrigado. E vocês de Minas, claro, obrigado por, no programa A Voz da Libertação. Ofereço para o Felipe e para a toda amada audiência.

0: 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Nesta próxima sexta-feira, dia 28 de agosto, começa uma campanha mais do que especial. Você já enfrentou uma situação em que olhou para todos os lados e não encontrou uma solução? Já orou, já chorou, já tentou de tudo e parece que nada mudou? Então, essa campanha é para você, prezado ouvinte. A Bíblia nos conta que Elias estava diante de um grande desafio. De um lado, os profetas de Baal. Do outro, estava Elias e a sua fé no Deus vivo. E Elias fez uma pergunta que continua falando conosco até hoje. 1 Reis, capítulo 18, versículo 21. Até quando coxeareis entre dois pensamentos? Se o Senhor é Deus, segue-o. Elias não estava confiando na força humana, ele confiava no poder de Deus. Os profetas clamaram, gritaram e esperaram uma resposta, mas nada aconteceu. Então Elias restaurou o altar do Senhor, preparou o sacrifício e levantou uma oração. E quando parecia que nada havia mais esperança, o fogo de Deus desceu. O altar foi consumido e naquele dia todo o povo reconheceu, conforme está em 1 Reis, capítulo 18, versículo 39, só o Senhor é Deus, só o Senhor é Deus. Prezados ouvintes, o Deus de Elias continua sendo Deus. Ele é o mesmo ontem, hoje e eternamente. O tempo passou, mas o poder de Deus não mudou. Talvez hoje você esteja enfrentando uma batalha dentro da tua casa. Talvez você está enfrentando uma enfermidade, uma necessidade, uma porta fechada, uma preocupação ou uma causa que você não consegue resolver. Mas nós queremos convidar você. Não desista do altar. Leve a sua causa para Deus, leve a sua família para o Senhor, leve os seus problemas para a igreja. Porque na igreja pentecostal Deus é amor, o Deus impossível opera, e aquilo que é impossível ao homem é possível para Deus. É por isso que eu quero convidar você para estar presente nesta sexta-feira, nesta poderosa campanha, o desafio de Elias. Deus responde com fogo. Não vá sozinho, convide mais alguém para ir contigo. Convide a sua família para estar com você. Porque o Deus de Elias está na igreja pentecostal Deus é Amor. E aonde o Senhor está, milagres acontecem. Paralíticos andam, enfermos são curados. O poder de Deus é manifesto. A glória do Senhor é revelada. Chega de ficar sofrendo, minha irmã. Chega de ficar sofrendo, meu irmão. Chegou a hora, chegou o momento, chegou o tempo de Deus abençoar a tua vida. É nesta sexta-feira, na Igreja Pentecostal Deus é Amor. Você que ouve vozes, você que sente que está sendo perseguido, você que não encontra soluções diante dos problemas, o Senhor preparou esta oportunidade para poder mudar a sua vida. E eu tenho certeza que ao comparecer na Igreja Pentecostal Deus é Amor, a tua vida será diferente, porque o Senhor irá operar de uma forma extraordinária. O Senhor revela, e o Senhor cura também na igreja Deus e Amor.
1: O Espírito Santo de Deus, ele revela, não se engana. Uma pessoa que você tem sentido seu coração disparar, é uma arritmia terrível, o coração dispara. Tem hora que você pensa que vai até acontecer algo pior, mas o meu Deus, ele está curando essa pessoa aqui agora. Tá lá, levantou as mãos, toma posse do milagre de Deus. Diga glória a Deus aí!
0: Você prestou atenção? Essa irmã não falou nada para ninguém, ela apenas foi à igreja Deus e Amor, e quem revelou foi o Espírito Santo. Olha, o inimigo tem tentado fechar a vida de muita gente. O inimigo tem tentado parar a vida de muitas pessoas. Mas, quando essas pessoas decidem estar na igreja Deus e Amor, certamente essas pessoas recebem a cura. Certamente essas pessoas recebem a transformação através de entrar na igreja pentecostal Deus e Amor.
2: Pastor Guilherme Ribeiro e amados ouvintes, estou aqui com a Fabíola de Contagem. Ela está reportando aqui que ela sofre com essa enfermidade desde os 19 anos de idade. Ela está com 35 anos e ela diz que sentiu ali a cura instantânea da parte de Deus ali agora, Pastor Guilherme. É milagre!
1: Seu nome, minha irmã?
3: Fabíola.
1: Onde eram as dores, irmã Fabíola?
3: No estômago.
1: Sofria muito dessa enfermidade.
3: Muita azia, dores também.
1: Sofria com essa azia e essa dor.
3: Sim, eu tomo omeprazol.
1: Chega até a tomar os remédios, mas já não estava adiantando muita coisa.
3: Não adianta, né? Porque dependendo do que come, volta tudo de novo, né?
1: Voltava tudo novamente. Mas hoje Jesus te curou.
3: Amém.
1: Hoje Jesus te libertou da enfermidade.
3: Aleluia.
1: Levanta as mãos e diga obrigado, Jesus.
3: Obrigado, Jesus.
1: Já está curada pelo poder de Deus. Quem dá glória a Deus aí?
0: Milagres têm acontecido no interior de nossa igreja pentecostal Deus e Amor. Pessoas oprimidas têm sido libertas. É, o Senhor tem operado. Os demônios estão furiosos porque o Senhor tem trabalhado na igreja Deus e Amor.
1: O nome que está acima de todos os nomes, Satanás, solta a vida dela agora. Vamos, legião do inferno. Você vai dar o seu grito de derrota hoje, Satanás. Solta a vida dessa mulher aí agora. O que está escondido lá na casa dela, está escondido lá no lar dela. Vamos. Sai da casa dela agora. Sai do lar dela agora. Em nome de Jesus Cristo. É você, não é demônio assassino. É você, não é demônio da morte. Pode perder as forças aí agora. Solta a vida dela agora. Solta a vida dela agora. Em o nome do Senhor Jesus. Sai daí, legião. Saia. Vamos. Todos os que estão escondidos aí agora.
0: Orações por curas, por libertações acontecem na nossa igreja Deus e Amor. E talvez você está perguntando, mas, irmão Wesley, qual é o endereço? Eu falo para você. Avenida Amazonas, 8410, bairro Cabana, em Belo Horizonte. E qual é o horário? Sim, eu vou falar agora. 6 grandiosos horários. Às 7 da manhã, primeira concentração, o pastor Guilherme Ribeiro pregando a palavra de Deus. Às 9 da manhã, pastor José Marcos. 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Às 2 da tarde, presbítero José Marcos. Às 4 horas da tarde, cooperadora Neuza Argentina. E às 19 horas, mais uma vez, pastor Guilherme Ribeiro com a equipe de obreiros, pastores, presbíteros, ministrando a palavra do Senhor. Você é convidado especial para estar presente em nossa Igreja Pentecostal Deus e Amor nesta sexta-feira. É a grande campanha que se inicia, o desafio de Elias. 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Avenida Amazonas 8410, bairro Cabana, em Belo Horizonte. Um amplo estacionamento para você deixar o seu veículo com total segurança. Várias linhas de ônibus que passam na porta da igreja. Vai de metrô? Desembarque na estação Vila Oeste. A igreja estará aproximadamente 10 minutinhos. Ou seja, você tem tudo, todos os motivos para estar presente na Igreja Pentecostal Deus e Amor. 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

Agora Belo Horizonte, 9:51, 9:51. Deus abençoe a nossa irmã Márcia, que está também participando dessa programação, pedindo oração para ela, para o Danilo, Alain, Guilherme, Rian e Ana Clara. Amém. Estaremos orando daqui a pouquinho, tá bom, irmã Márcia? Que Deus abençoe você. Obrigado pela sua audiência.

Agora, Belo Horizonte, 9 horas e 52 minutos. Ouvinte, vamos neste momento meditar na palavra do Senhor. Vamos? Vamos neste momento meditar na palavra de Deus.

0: Evangelho que escreveu Mateus, capítulo 24, versículo 3 diz: Diz-nos, quando serão essas coisas e que sinal haverá da tua vinda e do fim do mundo? Olha, um dos acontecimentos mais impressionantes dessa semana, sem dúvida, foi a tragédia na região do Nepal, um pequeno país ali na divisa com a China, ao sul da China, onde uma avalanche de geleira provocou enchentes e destruição, com centenas de mortos e mais de 1.000 pessoas desaparecidas, e até o momento mais de 200 pessoas mortas. Claro que esse número tende a aumentar nos próximos dias. Quando Jesus estava no Monte das Oliveiras, os discípulos perguntaram: Diz-nos quando serão essas coisas e que sinal haverá a tua vinda e do fim do mundo? A resposta de Jesus é extremamente atual. Ele fala sobre guerras, rumores de guerras, fome, pestes e terremotos em vários lugares. Mas existe algo muito mais importante que não podemos ignorar. Jesus não disse simplesmente: quando acontecer um terremoto, chegou o fim. Não, não é isso que Jesus estava dizendo. É verdade que nós estamos vivendo o princípio das dores. O que nós estamos acompanhando nos últimos dias, podemos entender que são os princípios das dores. As catástrofes devem nos fazer refletir. Quando nós vemos uma tragédia como a que aconteceu no Himalaia, essa semana, onde comunidades foram atingidas por avalanches, enchentes e deslizamentos, a nossa primeira reação deve ser de compaixão pelas vítimas, claro, e não de especulação, pensar que é o fim. Na verdade, nós estamos vivendo o princípio das dores. Mas também devemos parar e pensar: como estamos vivendo diante de Deus? As notícias podem mostrar que a humanidade está vulnerável. Uma cidade pode estar funcionando normalmente hoje e, de repente, uma tragédia pode mudar tudo. É o que estava acontecendo naquela cidade. Jesus utilizou justamente essa realidade para nos ensinar sobre a vigilância. Quando Jesus fala sobre terremotos, em Mateus capítulo 24, versículo 7, haverá fomes e terremotos em vários lugares. É verdade que terremotos acontecem desde a antiguidade e terremotos continuam acontecendo em diferentes regiões do planeta. E você tem observado que em 2026 já foram registrados diversos grandes terremotos. Embora especialistas ressaltem que a sequência recente não significa necessariamente que a atividade sísmica global tenha aumentado de maneira normal, mas nós vemos que tem acontecido com muita frequência nesses últimos dias, principalmente, e aqui próximos de nós. Isso nos ensina algo importante. Não devemos transformar cada terremoto em uma previsão do calendário profético, é claro. A Bíblia não nos orienta a marcar uma data para a volta de Cristo. Jesus foi claro: quando, ao dia e à hora, ninguém sabe. Mateus capítulo 24, versículo 36. O maior sinal não é apenas o que acontece na natureza. Existe uma parte do sermão de Jesus que às vezes passa despercebida. E você sabe qual é? Eu vou falar. Depois de falar de guerras, fomes e terremotos, Jesus fala sobre o coração das pessoas. Mateus capítulo 24, versículo 12. E por se multiplicar a iniquidade, o amor de muitos esfriará. Como é que está o seu coração neste momento, prezado ouvinte? O seu coração está totalmente ligado no Senhor? O seu coração está firme no Senhor? Talvez seja um dos sinais mais preocupantes. Podemos acompanhar terremotos pelo celular, pelas notícias, em todos os aplicativos. Podemos receber notícias de catástrofes em tempo real, mas precisamos perguntar: como está o nosso coração? A nossa fé está viva? O nosso amor por Deus está crescendo ou esfriando? Ainda temos prazer em orar? ainda temos o desejo de ler a Bíblia, ainda sentimos compaixão pelas pessoas, ainda estamos esperando Jesus. Olha, Jesus não ensinou medo, ensinou vigilância. Existe uma diferença enorme entre medo do fim e preocupação para a volta de Cristo. O medo diz, e se Jesus voltar? A fé diz, eu quero estar preparado quando Jesus voltar. Em Mateus capítulo 24, versículo 6, a Bíblia diz, olhai, não vos assusteis. Portanto, quando vemos as notícias, não devemos estar em pânico, entrar em pânico, devemos entrar em vigilância, porque são os princípios das dores. Essa expressão de Jesus é muito interessante. As dores de parto começam e vão aumentando até o nascimento. Ou seja, o que nós estamos vendo é o início dessas dores que tende a se aumentar. Nós continuaremos falando sobre esta mensagem, sobre esta palavra, na nossa próxima programação, tá certo? Eu quero dar continuidade sobre isso para saber como é que nós estamos. Será que estamos preparados para a volta do Senhor? É um momento de reflexão. Eu quero, neste momento, convidar você que não tem essa certeza se você é salvo ou não, para aceitar Jesus. Você que está afastado, conheça a palavra. Então, reconcilie com o Senhor. Repita comigo essas palavras. Senhor Jesus, neste momento, eu peço ao Senhor perdão pelos meus pecados. Escreve o meu nome no livro da vida e sela com teu sangue para o grande dia da vida eterna. Amém e amém. Você que aceitou Jesus, entre em contato conosco através do nosso WhatsApp, DDD 31 975 19 1994, e diga que você aceitou Jesus através do programa Voz da Libertação, e os pastores estarão te auxiliando a você ficar firme na presença de Deus. Vamos orar? Neste momento, vamos clamar ao Senhor. Glorioso Deus, eterno e poderoso Pai, Senhor bendito, santo e maravilhoso, entramos em tua presença, agradecemos por essa programação, por estas almas, por estas vidas que aceitaram ao Senhor. Essas pessoas, ó Deus, que ouviram a tua palavra e receberam de bom grado, que o Senhor continue abençoando, meu Pai, de uma forma tremenda e extraordinária. Abençoe a vida da nossa irmã Terezinha, a vida da nossa irmã Maria, toda a sua família, a vida da Elonice, toda a sua família, Consuelita, toda a sua família. Meu Deus, abençoe a vida do Petri, que é a tua família. Docineia, a sua família, Elinice, toda a sua família, Pai. Todas essas pessoas que mandaram as suas mensagens, a nossa irmã Hilda, abençoe ela e toda a sua família, Senhor. Abençoe todos os ouvintes que estiveram conosco em sintonia com essa programação. Continue, Senhor, conosco, confirmando a tua bênção e a tua grande vitória. Em nome do Pai, em nome do Filho, em nome do Espírito Santo de Deus. Amém e amém, Senhor Jesus. Pena, né? Passa tão rápido. Chegamos ao final de mais um programa Voz da Libertação. A liderança mundial a cargo da Serva de Deus, irmã Irene Miranda. Direção local, pastor Guilherme Ribeiro. Responsabilidade dos transmissores, pastor José Dracy. Aqui nos microfones e nos trabalhos técnicos, irmão Wesley de Castro. Colocamos ponto final em mais um programa Voz da Libertação. Não siga o seu rádio, porque aí, após a identificação das emissoras, o prefixo, vem a oração prodigiosa das 22 horas e também a programação A Voz da Libertação. Segue a paz e a santificação com todos, porque sem ela ninguém verá o Senhor. Fiquem com Deus e até a próxima oportunidade, se Deus assim os permitir. Vamos
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0: receba a paz do Senhor Jesus Cristo, deste que vos fala, seu irmão em Cristo, pastor Guilherme Ribeiro. Estamos de volta com todos vocês dentro desta programação. Chegou o momento de nós falarmos com Deus. Nós já vamos iniciar esta poderosa oração. Você pode agora orar conosco, clamar a Deus conosco, porque eu tenho certeza que o meu Deus vai estender as suas mãos poderosas e vai derramar vitória sobre a sua vida. Aumente o volume do rádio receptor, prepare a sua fé, porque já iremos falar com Deus.
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Maravilhoso Deus e Pai, Pai nosso que estais nos céus, santificado seja o teu santo nome, venha a nós o teu reino, seja feita a tua vontade, assim na terra como no céu. O pão nosso de cada dia nos dai hoje, perdoai as nossas dívidas, assim como nós perdoamos os nossos devedores, e não os deixeis cair em tentação, mas livrai-nos de todo mal, porque teu é o reino, o poder e a glória para todo sempre. Ó Deus poderoso e santo, aqui estamos, meu Deus, uma vez mais, diante da tua presença, Senhor, para adorar e glorificar o teu santo nome. Que o Senhor venha, meu Pai, estender as suas mãos de poder e liberar, ó Deus, sobre as nossas vidas, ó Senhor meu Deus, o perdão, ó Pai. Que o Senhor venha, meu Pai, em o nome do Senhor Jesus Cristo, perdoar as minhas falhas, as minhas transgressões, os meus pecados, Senhor. Meu Deus, que o Senhor venha receber agora a nossa humilde oração, Senhor. Muitas das vezes, ó Pai, eu confesso que eu não sei orar, que eu não sei clamar, mas em o nome do Senhor Jesus Cristo, que o Senhor venha, meu Pai, agora estender as suas mãos de poder, estender as suas mãos de misericórdia. Oh, soberano Deus, não rejeita o nosso clamor, não rejeita a nossa súplica, não rejeita, meu Deus, a nossa oração. Senhor, é com muita fé que estamos aqui agora, meu Pai, apresentando a cada um destes queridos irmãos ouvintes, aqueles, meu Deus, que clamam agora, Senhor, de todo o seu coração, aqueles, meu Deus, que pararam tudo o que estavam fazendo para orar juntamente conosco, meu Deus. E eu quero apresentar a vida de cada um deles agora. Senhor, eu apresento a vida, ó, meu Deus, da nossa irmã Maria, do bairro da Providência. Que o Senhor venha dar a saúde e a cura, Senhor, sobre a vida deles agora, em o nome do Senhor Jesus Cristo. Senhor meu Deus, eu quero orar em favor da vida do nosso irmão Raimundo Oliveira e também da Adriana Moreira e de toda esta família, Senhor. Que a bênção do Senhor esteja sobre estas vidas agora, em o nome do Senhor Jesus Cristo. Senhor, eu apresento agora a vida também, ó Pai, do nosso querido irmão, da nossa irmã Neide Gomes, ó Deus, da nossa irmã Lucimar. Visita, Senhor, o Lucas e também a sua mãe, a nossa irmã Ana Maria. Repreenda, Senhor, todo o mal que está, meu Deus, no organismo desta pessoa. Repreenda, Senhor, toda ansiedade, toda depressão. Senhor, abençoe a nossa irmã Terezinha e também, Senhor, o Davi Rodrigo e a nossa irmã Sueli, meu Pai. Senhor, eu apresento agora a nossa irmã Maria das Graças, que precisa, Senhor, da cura, e também, ó Deus, da nossa irmã Érica de Souza e do Rodrigo, ó Pai. Visita, Senhor, estas pessoas agora. Senhor, eu apresento a nossa irmã Débora Flaviana e também o Gerson, Senhor, da Juliana, que precisam de uma libertação total. Visita agora, meu Deus, o Eduardo Teixeira. Visita, Senhor, a nossa irmã Terezinha e também, Senhor, a sua mamãe, a nossa irmã Fátima. Visita, meu Deus, a Vânia Maria e todos os seus familiares. Ah, Senhor, eu apresento a Graça Oliveira, a Maria Eduarda, a Maria Cecília e todos os familiares agora. Senhor, eu apresento com muita fé, ó, meu Deus, Josi Almeida e também a Maria Aparecida Almeida.
Senhor, abençoa, meu Pai, esta confecção. Abre as portas, meu Deus. Repreende agora todo impedimento. Repreenda agora, Senhor, todo mal. Em o nome do Senhor Jesus Cristo, meu Deus.

nosso irmão Milton Gonçalves agora, a Esther Oliveira e também toda a família Santos. Senhor, visita a Miriam, a Camila, a Débora Santos, o Austin Oliveira, visita a Nicole, meu Deus, a nossa irmã Consuelita, o Jefferson, Senhor, o Davi Lucas, a Márcia, meu Deus, ó Senhor, e também o Arlindo, a Maria Cirlei, a Fernanda, visita o Francisco de Assis Pereira, visita o nosso irmão Anderson, meu Deus, o Jader, Senhor, o Eduardo, quantas pessoas, meu Pai, que estão, meu Deus, orando agora, que estão clamando, Senhor, aleluia, pelo milagre de Deus, pela bênção do Senhor, Espírito Santo da verdade, venha, meu Deus, estender as suas mãos poderosas, venha, Senhor, ó, meu Deus, confirmar agora o milagre, Senhor, a bênção sobre estas vidas e sobre estas pessoas. Repreende agora, meu Deus, estas castas de demônios que estão lutando, Senhor, para que haja contendas nesta família, para que haja, meu Deus, confusões neste lar. Sai daí, Satanás, em o nome do Senhor Jesus Cristo, Senhor Deus poderoso. Eu apresento agora, meu Deus, aqueles que estão, Senhor, desenganados pela medicina, aqueles e aquelas, ó Pai, que neste exato momento estão, Senhor, também hospitalizados, internados, ó Deus, aqueles que estão aguardando, Senhor, uma cirurgia de alto risco. Ô, meu Deus, toca agora, Senhor, nesta vida. Olha aí, Senhor, esta criancinha que está sofrendo, meu Deus, com estas dores, com esta enfermidade, é, Senhor, com este mal em seu corpo. Olha aí, meu Deus, este papai, esta mamãe que ora agora, pedindo ao Senhor, ó Pai, para estender as suas mãos poderosas, em o nome do Senhor Jesus Cristo, que o Senhor venha, meu Deus, confirmar, Senhor, o milagre, confirmar, ó Deus, a bênção sobre a vida destas pessoas, em o nome do Senhor Jesus Cristo, Deus poderoso e santo, Deus tremendo e justo, opera, meu Deus, opera, Senhor, de uma maneira especial, opera, meu Pai, de uma maneira sobrenatural, Senhor da glória, trabalha, meu Deus, sobre a vida daqueles que estão sofrendo, meu Pai, com dores, com enfermidades, é, Senhor, aquele que estão sofrendo, meu Deus, com este mal, em o nome do Senhor Jesus Cristo, repreenda, Senhor, repreenda este mal agora, repreenda, Senhor, esta enfermidade agora, em o nome do Senhor Jesus Cristo, Deus tremendo, Deus poderoso, que o Senhor venha tocar em cada uma destas vidas, que o Senhor venha repreender, ó, meu Deus, este mal agora, em o nome de Jesus Cristo. Senhor, liberta, liberta, meu Deus, esta vida, liberta, Senhor, esta pessoa que está, meu Deus, escrava dos vícios, escravo, Senhor, dos jogos de azar, do cigarro, da bebida, esta pessoa, meu Deus, que não consegue, Senhor, ficar um dia sem consumir esse entorpecente. Isto não é vida, ó Deus, isto é sofrimento, mas em o nome do Senhor Jesus Cristo, eu creio, meu Senhor, eu creio na libertação que vem do céu, eu creio no milagre que vem de Deus, porque escrito está, ó glória, que se o Filho do Homem vos libertar, verdadeiramente sereis livre, e eu creio, meu Senhor, eu creio na libertação de Deus, eu creio no milagre do Senhor, em o nome do Senhor Jesus Cristo, manifesta, Senhor, o teu poder, manifesta, Senhor, a tua glória, em o nome do Senhor Jesus

Jesus Cristo, Espírito Santo da verdade, meu Deus, eu quero apresentar agora, Senhor, já nesta sexta-feira, ó meu Pai, ao primeiro dia, a primeira volta desta grande campanha. Deus, responde com fogo, responde, Senhor, responde, meu Deus. Ah, meu Pai, cada uma destas pessoas que aqui comparecerem, ó Pai, que o Senhor venha, ó meu Deus, abençoar a vida de cada um, meu Deus, destes queridos irmãos e irmãs. Senhor, manifesta o Teu poder, manifesta, Senhor, ó meu Deus, a grande vitória, o grande milagre, Senhor, sobre a vida de cada um, meu Deus, em o nome do Senhor Jesus Cristo, Espírito Santo de Deus, confirma, Senhor, a vitória, confirma, meu Deus, a providência do Senhor. Sai, sai agora todo impedimento, sai agora toda barreira, sai agora todo mal, sai agora toda doença, sai, sai, Satanás, você não vai impedir esta pessoa de receber o milagre de Deus, você não vai impedir esta pessoa de ser abençoada pelo meu Senhor. Ó Deus poderoso, ó Deus tremendo, que o Senhor venha, meu Pai, em o nome do Senhor Jesus Cristo, tocar na vida de cada uma destas pessoas que oram, que clamam, que buscam, Senhor, a Tua presença agora. Ah, meu Deus, eu não poderia deixar de clamar em prol, Senhor, dos nossos queridos irmãos e irmãs, mantenedores do programa Voz da Libertação. Ore e me clama, alabacanta, alabaia. Abençoa, meu Deus, os dizimistas fiéis, aqueles que têm ajudado, Senhor, a manter as portas desta igreja abertas, aqueles que têm ajudado, Senhor, no envio dos missionários aos países, Senhor, às nações da terra. Senhor, eu apresento agora a cada um dos Teus filhos, repreende o devorador, repreende o migrador agora, repreenda, Senhor, este demônio que está lutando para que esta pessoa não prospere. Saia, Satanás, saia em o nome do Senhor Jesus Cristo. Deus, eu oro agora, meu Deus, em favor também, ó Senhor, do Ministério Geral da Igreja Pentecostal, Deus de Amor. Eu oro agora também em favor, ó Deus, da nossa liderança, da nossa diretoria, que o Senhor venha, meu Pai, estender as Suas mãos poderosas sobre a vida, ó Senhor, de cada um dos meus queridos irmãos. Abençoe os nossos pastores, abençoe os nossos obreiros, meu Pai, que o Senhor venha, ah Senhor, capacitar e honrar a fé de cada um deles, em o nome do Senhor Jesus Cristo. Deus tremendo, Deus poderoso, trabalha, Espírito de Deus, trabalha, Senhor Jesus, de uma maneira tremenda, de uma maneira extraordinária, Espírito Santo de Deus. Senhor, o Senhor é provedor, o Senhor é o Deus que entra com a provisão na hora certa. Olha aí, Senhor, esta pessoa que apresenta agora, meu Deus, esta causa na justiça, esta pessoa, meu Senhor, que apresenta agora, ó meu Deus, que o Senhor venha estender as Suas mãos poderosas, que o Senhor venha, meu Deus, confirmar, Senhor, o milagre e a vitória. Espírito Santo de Deus, trabalha, meu Senhor, trabalha, meu Deus, de uma maneira extraordinária, de uma maneira excepcional. Venha, Senhor Jesus, vai confirmando agora, meu Deus, o milagre, a vitória, a resposta sobre a vida de cada um. É o que nós te pedimos agora. Recebe, meu Senhor, ó meu Deus, o nosso clamor, a nossa oração. É o que nós te pedimos, em o nome de Jesus, e graças a Deus, e glórias a Deus.

0: Deus abençoe, pastor Guilherme Ribeiro. Deus abençoe aos queridos ouvintes do programa A Voz da Libertação. Eu sou o Sermão Cristina Reis. Deus abençoe você pela sintonia. Deus abençoe você que está ligado conosco dentro do programa Voz da Libertação. Deus abençoe você, sua casa e toda a sua família. Tenho certeza que Deus, ele é Deus de vitória. Tenho certeza que Deus é Deus de bênção para você. Deus é poderoso para abençoar a sua vida. Sou ser uma Cristina Reis. Deus abençoe você, sua casa, sua família, nesta quinta-feira, 27 de agosto. Vou seguir com você dentro desta programação, falando das grandes concentrações que aqui estão acontecendo. Igreja Deus e Amor não para, grandes cultos, grandes concentrações para você buscar a Deus e ser abençoado. Você está convidado, convocado a estar conosco na Igreja Deus e Amor para ser abençoado pelas mãos de Deus. Igreja Pentecostal, Deus e Amor, Avenida Amazonas, 8410, no bairro Cabana. Que acontece grandes milagres, grandes prodígios e grandes maravilhas de Deus. Amanhã, sexta-feira, início da grande e poderosa campanha. O desafio de Elias, Deus responde com fogo. Nosso Deus responde com fogo, com vitória, com milagre. Você é o nosso convidado especial para estar conosco na sexta-feira da guerra contra o mal, sexta-feira das grandes manifestações do poder de Deus, onde o pastor Guilherme vai estar fazendo a oração de milagre, a oração da libertação.
1: Glória tremenda! É o Espírito de Deus confirmando esta campanha. Senhor, usa o batalhão da fé aqui agora, meu Deus. Usa os teus servos, Senhor, de uma maneira tremenda, de uma maneira especial. Vamos lá, batalhão da fé agora, orando em favor deste povo, orando em favor desta igreja. Clama, igreja, clama, clama, clama. Senhor, visita. Senhor, visita este lar agora. Visita esta família agora. Visita esta vida agora. Pode levantar aí agora a chave da sua casa. Levanta aí agora a causa que estava na justiça. Senhor, meu Deus, vai repreendendo agora, Senhor, esta obra maligna. Vai repreendendo agora, meu Deus, esta obra diabólica que estava lutando, Senhor, contra esta pessoa. Sai daí, Satanás, saia. Sai desta casa agora. Sai desta vida agora. Sai deste lar agora. Em o nome do Senhor Jesus Cristo. Meu Deus, eu creio, meu Deus, que este milagre vai virar notícia. Eu creio, Senhor, que esta bênção vai chegar. Em o nome do Senhor Jesus Cristo. Sai, Satanás, saia. Sai desta vida agora. Sai desta casa agora. Jesus, liberta esta vida agora, Jesus. Liberta esta vida agora, Jesus. Sai daí, legião do inferno. Sai daí, obra maligna. Você vai dar o seu grito de derrota hoje, Satanás. Grita, igreja, queima ele, Jesus. Sai da mente dela agora. Sai do coração dela agora. Sai da vida dela agora. Em o nome do Senhor Jesus Cristo. Saia. saia, saia, em o nome do Senhor Jesus, em o nome do Senhor Jesus Cristo, vai expulsando, vai expulsando, vai expulsando agora, expulsa as legiões do diabo agora, sai daí legião, sai daí legião, sai daí obra do inferno, sai desta vida agora, vamos, dessas legiões que estão escondidas na vida dela, o que está no coração dela agora, saia, saia, em o nome do Senhor Jesus Cristo, todos, em o nome de Jesus, saia, saia, sai desta mente agora, sai desse coração aí agora, vai expulsando, vai expulsando, vai expulsando, olha que coisa terrível, grita, queima ele, Jesus, grita, queima ele, segura, obreira, em o nome do Senhor Jesus Cristo, sai, queima ele, Jesus, queima essas legiões do diabo aí agora, olha a fúria de Satanás, grita, queima ele, sai desta casa agora, sai desta família agora, vamos, os que estão escondidos no lar dela, saia, saia Satanás, já desesperou, o diabo já desesperou, queima ele, Jesus, queima ele, segura aí, olha aí, ó. Segura aí, olha que fúria terrível, queima ele, Jesus, sai desta vida, vamos, Satanás, em o nome do Senhor Jesus Cristo, todas as legiões, em o nome de Jesus, saia, saia, saia, vai expulsando, saia, o diabo já está desesperado, porque ele já viu a derrota, o diabo já está derrotado, sai desta casa agora, sai deste lar agora, toda maldição do inferno, toda palavra contrária, em o nome do Senhor Jesus Cristo, maus pensamentos, demônio da morte, demônio do suicídio, saia, saia, saia, tudo que estava amarrando esta vida, tudo que estava travando esta pessoa de ser abençoada, de ser próspera, isto vai clamando, porque enquanto você clama, Deus já visita o seu lar, enquanto você ora, Deus já visita a sua casa, visite esta casa agora, visite este lar agora, repreenda, meu Deus, essa obra do diabo, olha que coisa terrível, vai expulsando, igreja, vai expulsando, igreja, as legiões já se desesperaram, as legiões já se desesperaram, caia por terra, legião, caia por terra, legião, caia por terra, legião, saia, sai desta vida, tudo que estava travando esta vida, de prosperar, de ser abençoada, em o nome do Senhor Jesus Cristo, eu declaro vitória sobre a sua vida, eu declaro vitória sobre a sua família, em o nome do Senhor Jesus Cristo, olha que coisa terrível, uma, duas, três, quatro, cinco, seis, sete obreiras para segurar, meu Deus do céu, grita, queima ele, Jesus, todo mal que está lutando, é você, né, Pombagira, que está escondida aí, né, diabo, grita, queima ele, olha o diabo desesperado, vai expulsando, vai expulsando, vai expulsando, vai expulsando, sai desta casa, sai deste lar, sai desta família, saia, cuidado aí porque tem mais, cuidado aí porque tem mais, saia, saia, saia, todas as legiões que estão contra a vida dela, sai, sai, sai, em o nome do Senhor Jesus, olha meu Deus do céu, em o nome do Senhor Jesus Cristo, é você demônio do desespero, é você demônio da tragédia, é você que estava lutando contra a vida dela, era você que queria tirar a vida dela, em diabo, em o nome do Senhor Jesus Cristo, sai da vida dela aí agora, sai do coração dela aí agora, sai em o nome do Senhor, sai, sai, sai, sai, sai, e não volta nunca mais, em o nome de

sexta-feira da guerra contra o mal. Sexta-feira abençoada, sexta-feira de vitória, sexta-feira de bênção. Para você na Igreja Pentecostal, Deus e Amor, você é o nosso convidado especial a estar conosco aqui neste lugar e ser abençoado por Deus. Pois Deus quer abençoar a sua vida, Deus quer abençoar a sua casa, Deus quer abençoar a sua família. E olha, é inadmissível você aceitar tudo aquilo que tem acontecido na sua vida. É inadmissível você continuar aceitando o que tem acontecido dentro da tua casa, no teu meio familiar. Entendo, ouvinte, que o diabo veio para roubar, matar e destruir. Isso ele tem feito na vida de milhares de pessoas. Todos os dias, o diabo está lutando, destruindo, trabalhando. E você é o nosso convidado especial para estar conosco em nossa sede estadual do Cabana, para você ser abençoado por Deus. Você será alcançado pelas mãos do Rei Jesus. Então você não pode ficar de fora. Você não pode aceitar tudo isso na sua vida. Você não pode continuar aceitando o inimigo trabalhar na sua vida. Venha buscar a Deus. Esteja presente aqui em nossa sede estadual do Cabana, para Deus abençoar a sua vida, para Deus abençoar a sua casa, para Deus abençoar a sua família. Igreja Pentecostal, Deus e Amor, Avenida Amazonas, 8410, bairro Cabana. É o endereço da sua bênção, o endereço da sua vitória, o endereço do seu milagre, o endereço a qual você vai vir, vai participar e receber a bênção de Deus. Porque a bênção de Deus enriquece e não acrescenta dor. A bênção de Deus é certa, a vitória de Deus é certa na sua vida, em nome do Senhor Jesus. Igreja Pentecostal, Deus e Amor, Avenida Amazonas, 8410, bairro do Cabana. Este é o endereço da sua vitória, este é o endereço da sua bênção, este é o endereço a qual você vai vir, vai participar e vai vivenciar milagres. Então não fica de fora. Venha cultuar a Deus conosco em nossa sede estadual do Cabana, aonde tenho certeza, grandes coisas Deus ele vai fazer na sua vida, em nome de Jesus. É a guerra contra o mal, é a guerra contra os inimigos opressores. Temos a oração da libertação, a oração de explosão de milagres. Oração aonde Deus vai mover, aonde Deus vai abençoar, aonde Deus vai agir. Você não pode perder, você não pode ficar de fora, você não pode ficar aí, ouvintes, à espera de que algo mude sem você mudar, sem você tomar posição. Quer ser abençoado por Deus, esteja presente na Igreja Deus e Amor, esteja aqui conosco. Para você vivenciar milagres em sua vida, você vai viver milagre, você vai mudar de vida, você vai receber de Deus a vitória. Mas assuma esta posição de servir a Deus, de buscar ao Senhor, de estar na igreja, para Deus abençoar os seus caminhos. Amanhã é sexta-feira, às 7 horas da manhã. A primeira concentração do dia com o nosso pastor Guilherme Ribeiro. E teremos 6 grandes cultos, 6 grandes concentrações. Digo para você os horários: 7 da manhã, pastor Guilherme; 10 da manhã, presbítero José Marcos; 12:30, diácono Davi; às 14 horas, presbítero José Marcos; 16 horas, cooperadora Neuza; 19 horas, teremos aqui mais uma grande concentração. E você é o nosso convidado especial. Venha buscar a bênção de Deus. Jesus garante a bênção. Jesus garante a vitória. Jesus garante o milagre na sua vida. Não perca a oportunidade de ser abençoado por Deus. Chegou a sua vez. Chegou a sua oportunidade. Nesta sexta-feira, Deus tem um milagre especial para a sua vida. Deus tem uma vitória especial para você em nossa sede estadual do Cabana,
na Igreja Deus e Amor, localizada na Avenida Amazonas, 8410, em Belo Horizonte, no bairro do Cabana. Venha para cá buscar a Deus, venha para cá vivenciar o milagre, em nome de Jesus. Lembrando você que sexta-feira teremos também a grande vigília, a vigília com os missionários da última hora. Nesta sexta-feira você não pode perder. Igreja Pentecostal, Deus e Amor. Avenida Amazonas, 8410. Esse é o endereço da bênção e da vitória. Aproveite a oportunidade, vem iniciar nesta sexta-feira a grande e poderosa campanha, o desafio de Elias. Deus responde com fogo e você não pode ficar de fora. E vai ser bênção, vai ser maravilhoso o que Deus vai fazer neste lugar. Vamos ouvir neste momento a fé, a expectativa do povo. É o povo na fé, na expectativa para esta grande campanha. É campanha abençoada por Deus. É o início desta poderosa e monumental campanha.

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1: Muito obrigado, pastor Guilherme Ribeiro, pelo espaço concedido. Já vamos pegar a fé do povo, a expectativa do povo, e gravar uns depoimentos de fé para essa grande campanha, primeira volta, o desafio de Elias, Deus responde com fogo. Vamos entrevistar uma senhora que foi abençoada aqui na campanha. Seu nome?
2: Hã?
1: Nome da senhora?
2: Maria das Graças.
1: A senhora está chegando de qual bairro?
2: Cabana. Eu moro aqui em Cabana.
1: Cabana, do Pai Tomás. Campanha de sexta-feira é guerra contra o mal. É ou não é?
2: É uma campanha muito abençoada.
1: Campanha forte.
2: Forte.
1: E qual foi aquela bênção que mais marcou a vida da senhora para o acréscimo da fé dos ouvintes?
2: O que mais marcou? Mais marcou minha fé quando eu ia fazer uma cirurgia lá no hospital Evangelho. Aí eu peguei e fui curada.
1: A senhora foi curada?
2: Fui, vi glaucoma.
1: A senhora foi curada por Jesus do glaucoma?
2: É, é.
1: Há quanto tempo que a senhora estava com essa enfermidade?
2: Eu tô fazendo tratamento lá, tem mais de um ano.
1: Mais de um ano?
2: É, e o médico falou que eu tinha que fazer uma cirurgia.
1: E qual foi a atitude de fé da senhora? A senhora sempre aqui na campanha fazendo os votos.
2: Eu fiquei aqui na campanha.
1: Na campanha?
2: É.
1: E quem curou a senhora?
2: Jesus.
1: Cadê o glaucoma?
2: Não tem mais.
1: Sumiu?
2: Sumiu.
1: Não tem mais nada?
2: Não, não.
1: Quem curou a senhora?
2: Jesus.
1: Sexta-feira agora, o desafio de Elias. Deus responde com fogo. Uma campanha guerra contra o mal. A senhora com a família da senhora, está dentro da bênção ou fora?
2: Eu estou dentro da bênção porque eu preciso...
1: Dentro da bênção?
2: Dentro da bênção.
1: Pensei que a senhora estava fora.
2: Eu não.
1: Dentro da bênção?
2: Estou dentro da bênção.
1: Nome da senhora?
2: Maria das Graças.
1: Mora onde?
2: Barcabana.
1: Deus abençoe. Está vendo aí a Marzia de Leto Sofins? Foi curada do glaucoma. Entrou na campanha, exercitou a fé, pegou o voto, completamente curada por Jesus. O nome da senhora?
3: Ângela Maria da Silva.
1: A senhora mora onde?
3: Bairro Pompeia, Belo Horizonte.
1: Para o acréscimo da fé dos ouvintes, que vai estar nessa sexta-feira, o desafio de Elias. Deus responde com fogo. Conte a bênção.
3: Olha, eu estava para aposentar, não conseguia de jeito nenhum. Aí eu fui revelada muitas vezes. Aí o pastor Zé Marco, o Espírito Santo de Deus usou ele, que eu podia ir lá onde que eu tinha colocado os papéis, que a aposentadoria já tinha saído. Foi nesse culto de segunda-feira. Na terça eu fui lá, o dinheiro já estava lá.
1: Recebeu a bênção da aposentadoria?
3: Recebi a bênção.
1: Deus honrou a fé da senhora?
3: Honrou.
1: O céu se abriu, a vitória chegou?
3: Chegou.
1: Ô querida irmã, sexta-feira agora, o desafio de Elias, Deus responde com fogo. Essa campanha é de Deus?
3: É de Deus.
1: É ou não é?
3: É de Deus.
1: E a senhora com a família da senhora, dentro da bênção ou fora?
3: Dentro da bênção, em nome de Jesus.
1: Vale a pena?
3: Vale a pena.
1: Seu nome?
3: Ângela Maria da Silva.
1: A senhora mora onde?
3: Bairro Pompeia, Belo Horizonte.
1: Deus abençoe. Mais uma senhora aqui também que está ansiosa, duas ansiosas para falar no microfone do programa. Depois, o nome da senhora?
3: Marieta.
1: A senhora mora em qual bairro?
3: JK.
1: Para aumentar a fé do povo que vai estar nessa sexta-feira, Deus responde com fogo. Conte a bênção que a senhora vai contar.
3: Porque as minhas pernas estavam enxinchadas, sabe, doendo, e tudo escuro, sabe, assim. Aí eu fiz o voto de contar a bênção e desinchou todas as minhas pernas.
1: Meu Deus do céu, quer dizer, vamos aos pormenores, quer dizer que a perna da senhora estava inchada, doendo, paralisada. Aí a senhora fez um voto assim: se Jesus me curar, eu vou contar a bênção. É isso mesmo?
3: É isso mesmo, principalmente a outra, a direita, aí que estava mais inchada, todas as duas estavam inchadas, doía, estava doendo muito.
1: Há quanto tempo que doía?
3: Ficou uns 4 dias por aí.
1: Então vamos fazer um teste aí, bate a perna aí, bate o pé no chão aí, ó. Olha aí, ó. Meu Deus do céu, tá igualzinho uma perna de uma menina de 15 anos, bate a perna aí, vamos fazer um teste aí. Sumiu?
3: Sumiu.
1: Tem mais nada?
3: Nada.
1: Antes a senhora batia a perna e doía?
3: Doía, não podia nem movimentar com a perna, estava doendo.
1: E agora?
3: Acabou.
1: Sumiu?
3: Sumiu.
1: Sexta-feira agora, Deus responde com fogo. fogo. É só vitória.
3: Só vitória, graças a Deus.
1: Campanha Guerra contra o Mal.
3: É isso mesmo.
1: É de Deus?
3: De Deus, né?
1: Nome da senhora?
3: Marieta.
1: A senhora mora onde?
3: JK.
1: Deus abençoe. Está vendo aí, amados e diletos ouvintes? É a campanha de sexta-feira. Deus responde com fogo. Você vai ficar de fora? É claro que não. Corra pra cá, hein? Pastor Guilherme Ribeiro, às 8 horas da manhã e às 20 horas, Pastor José Marcos, às 10 e às 14, ao meio-dia, Diácono Davi Reis, e às 16 horas, Cooperadora Neuza Argentina, hein? Na Avenida Amazonas, 8410 do bairro Cabana. Irmã Eliane, roubaram a moto do Thales, e agora?
3: A moto é... Encontraram a moto dele, glória a Deus.
1: Tinha roubado.
3: Tinha, Deus é fiel, dentro de 10 minutinhos, eu fiz o voto desafio, Deus deu uma grande vitória.
1: A senhora fez o voto, a senhora é uma mulher de fé. Roubaram a moto do Thales, lá na cidade de Santa Luzia. A senhora entrou na campanha, fez o voto, a senhora ficou tranquila.
3: Tranquila, tranquilinha. Eu cheguei lá, Thales também me peguei, estava até desesperado. E eu fiquei tranquila, peguei o aqui, ó, o voto do livramento e esse aqui. E fiz o voto desafio, dentro de 10 minutos achou a moto.
1: Meu Deus, então esse voto do desafio funciona.
3: E como funciona? Tem mais vezes para contar também, né? Tem muitos livramentos, mas tem muitas bênçãos também que eu recebi dentro dessa campanha, né? Mas não precisa falar os detalhes, mas eu recebi duas bênçãos muito grandes, uma para meu genro e outra para mim, uma bênção muito grande, mas eu não vou contar os detalhes não, amém?
1: A senhora recebeu um caminhão de milagres.
3: Glória a Deus, mas também foi muito livramento, viu?
1: Irmã Eliane, do bairro São Benedito, sexta-feira agora, o desafio de Elias, Deus responde com fogo. Essa campanha de Deus?
3: É de Deus, sim. Eu creio que ninguém tem que ficar fora dela, não. Vem correndo fazer essa campanha, porque Deus realmente, Ele responde com fogo. Jesus tem respondido com fogo, glória a Deus, em muitos, vários problemas do meu lar e da minha família. Se não fosse o milagre e Jesus respondendo com fogo, já tinha até gente morta dentro da minha família.
1: Seu nome e seu bairro?
3: Eliane.
1: Bairro
3: Nova Conquista, 206.
1: Deus abençoe. Está vendo aí, amados e diletos ouvintes? Recebeu a bênção, recebeu a vitória. É sexta-feira agora, o desafio de Elias. É, o Espírito Santo na pessoa do pastor Guilherme e do presbítero José Marcos vai estar desafiando aqui os 450 profetas de Baal. Você vai ficar de fora? O diabo vai ter dois trabalhos sexta-feira. É um para levantar e um para cair por terra. Seu nome?
4: Consuelita.
1: A senhora está ansiosa para falar no microfone do programa, hein?
4: Irmão, naquela primeira campanha foi a coisa linda do Senhor. Eu tenho uma construção fazendo. Ai, irmão, então aquela construção ia ficar por 6 mil real. E sem colocar tijolo nas colunas. E eu peguei e falei com o rapaz, não aceito isso não, só se for com tudo. Aí eu queria também que pusesse agora ferro no chão e em cima, tudo arrumado. Ele não quis abaixar. E para a glória de Deus, chegou um vizinho na minha casa, falou comigo, senhor, vim trazer um peixe para a senhora. Me entregou aquele peixe, o esposo dela entrou atrás dela. Quando entrou, ela falou comigo, olha aí, amor, olha aí para você ver essa construção para fazer, e diz que as ferragens não dá. Ele falou assim, todas essas ferragens dá, todas elas, esses tubulão é só dar uma emendada. E para a glória de Deus, aquele homem me pegou aquilo por 5 mil real, ainda eu consegui ganhar 2.550 reais ainda.
1: Deus resolveu o problema, irmã Consuelita.
4: Ele resolveu o problema e me deu de volta que eu tinha que dar para o outro pedreiro, para a glória e honra do nome do Senhor. Amém?
1: E a senhora falou sobre um peixe aí, a minha boca encheu de água.
4: E graças a Deus, lá hoje já termina de encher as colunas já estão cheias, termina de encher tudo.
1: E a senhora ainda comeu peixe.
4: Graças a Deus, em nome de Jesus.
1: Dá um glória a Deus aí, irmã Consuelo.
4: Glória, glória, glória a Deus, aleluias, glórias.
1: Seu nome e seu bairro, confirma.
4: Santa Cecília Esmeralda.
1: Deus abençoe. abençoe. Mais uma senhora aqui, vamos entrevistar. Seu nome?
5: Maria dos Anjos Rodrigues do Santo.
1: Ela mora onde?
5: Moro no Palo Sexto.
1: Conte a bênção.
5: A bênção, irmão, é que eu recebi meu salário da aposentadoria, aí o meu filho que mora em Lagoa Santa, é ele que toma conta e resolve tudo para mim. Um banco que eu recebi, ele falou: mãe não pode estar aí sozinha não, que é perigoso. Aí sempre aqui eu venho sempre sozinha em Jesus.
1: Vamos aos detalhes para os ouvintes. Quer dizer que a senhora entrou na campanha, pegou o voto, para a senhora receber a bênção da aposentadoria.
5: E a bênção da aposentadoria.
1: Recebeu?
5: Recebi em nome de Jesus. Aí na sexta-feira eu vim aqui, eu coloquei o voto lá na livraria, o irmão Odalto não estava aqui para me entrevistar. Aí, irmão, eu...
1: Mas hoje a senhora está contando.
5: Eu estou em nome de Jesus.
1: Abençoada?
5: Eu estou abençoada. E Satanás lutou tanto para mim não receber. Eu doeci, cheguei na igreja em Pedro de Abreu. Aí, irmão, minha perna inchou de uma medida. Lá na escada, meu apartamento é...
1: Vamos aos detalhes para os ouvintes. Perna da senhora estava inchada. A senhora congrega lá na IPDA do Ribeiro de Abreu. Mas a senhora chegou hoje aqui no Cabana. Como é que tá a perna da senhora?
5: A perna tá bem,
1: tá boa.
5: Tá bom.
1: Então bate a perna aí, vamos ver. Bate. Faz um teste aí. Tá curada?
5: Tô curada em nome de Jesus.
1: Recebeu a bênção?
5: Recebi a bênção dentro de casa.
1: E sexta-feira agora, guerra contra o mal. Sexta-feira é de Deus?
5: É de Deus, essa campanha é de Deus. Eu vim aqui só em Jesus, mas Jesus me deu vitória que eu cheguei aqui.
1: Então glória a Deus aí.
5: Glória a Deus, aleluia.
1: Graças a Deus. Está emocionada, está vendo aí, amados e diletos ouvintes, foi completamente curada por Jesus. O nome da senhora?
6: Rosa.
1: Conte a bênção, amigo.
6: Eu estava fazendo essa campanha, essas duas campanhas que terminou, eu estava precisando de um armário para cozinha, que inclusive o meu estava escorado até de tijolo. Aí o armário bem ruimzinho. Aí Deus me deu um jogo de cozinha completo, me deu uma geladeira também e uma máquina de lavar.
1: Deus Jeová Jirê abençoou a senhora.
6: Abençoou, tem abençoado muito.
1: E a senhora finco aqui na IPDA do Cabana, fazendo os votos, firme na campanha.
6: Estou firme na campanha. Agora já comecei a outra etapa, né?
1: O voto funciona?
6: Funciona. Deus opera.
1: Tem que pegar com fé.
6: Tem que pegar com fé.
1: Sexta-feira agora, guerra contra o mal. Deus responde com fogo. Essa campanha é de Deus?
6: É de Deus. Tudo aqui é de Deus. Deus trabalha, Deus opera neste lugar.
1: Nome da senhora?
6: Rosa.
1: A senhora mora onde, Rosa?
6: Sim.
1: Deus te abençoe. Muito obrigado, pastor Guilherme Ribeiro, queridos irmãos dos estúdios, pelo espaço concedido, presbítero José Adracina, torre dos transmissores, nosso irmão Wesley de Castro, muito obrigado pelo espaço concedido, a cobertura total para essa sexta-feira. Deus responde com fogo o desafio de Elias na Avenida Amazonas 8410, no bairro Cabana. E a qualquer momento nós voltamos com mais informações ao vivo dentro do programa A Voz da Libertação. Adelante, estúdio, é contigo agora.

Deus abençoe, presbítero Adalto Luiz, Deus abençoe. Sexta-feira de bênção, sexta-feira de vitória, sexta-feira das grandes manifestações do poder de Deus, a qual nosso Deus vai mover neste lugar. É o povo contando a bênção, é o povo testemunhando. Você ouviu aí o Conte a Bênção? O povo contando a bênção nos postos volantes, trazendo tanto a fé deles para essas grandes concentrações, quanto eles testemunhando das vitórias que alcançaram de Deus ao participar de um culto aqui na Igreja Deus e Amor. Então você não pode ficar de fora, você não pode perder a oportunidade de você também ser abençoado por Deus aqui na Igreja Deus e Amor, sede estadual do Cabana, Avenida Amazonas, 8410, um lugar bem conhecido. É, temos aqui um amplo salão para você cultuar a Deus, para você cultuar ao Senhor. Temos um estacionamento aqui para você deixar o seu carro. Temos aqui o segurança, está sempre de olho ali no seu carro, bem guardado, bem protegido, e Deus abençoando a sua vida. Se você participar de um culto aqui na Igreja de Deus e Amor, você não vai se arrepender, vai ser bênção. Deus vai honrar a sua fé, Deus vai honrar a sua vida, você vai testemunhar do poder de Deus que é derramado sobre este lugar. Nosso Deus está agindo, nosso Deus está trabalhando, nosso Deus está movendo aqui na Igreja Deus e Amor, e você não pode ficar de fora dessas concentrações na qual aqui está acontecendo. Sempre com concentrações de bênção, sempre com concentrações de milagres, a Igreja Deus e Amor, a Igreja de nosso Senhor e Salvador Jesus Cristo, de portas abertas para receber você que almeja ser abençoado por Deus, você que almeja uma bênção, você que almeja uma vitória. Você não pode ficar de fora. Venha para cá, venha buscar a Deus, venha buscar o Senhor. Tenho certeza, Deus vai abençoar a sua vida, Deus vai abençoar você, Deus vai abençoar a sua casa, Deus vai abençoar a sua família, em nome do Senhor Jesus. Igreja Pentecostal, Deus é amor, uma igreja de todos e para todos. Vamos de louvor, ouvinte, já eu volto com você dentro desta programação.

0: Olha, queridos ouvintes, nós teremos uma reunião de obreiros neste domingo. Todos os nossos queridos e amados obreiros da Casa de Deus estão convidados e convocados para estar conosco neste domingo, numa importantíssima reunião da Casa de Deus. E você é o nosso convidado especial para estar presente nesta reunião com a nossa diretoria. A diretoria da Igreja Deus e Amor convoca todos para esta importantíssima reunião. E você não pode perder, você não pode ficar de fora desta reunião importantíssima da obra de Deus. Todos aqueles que fazem parte, né, desta obra, os obreiros, deverão estar presentes em nome do Senhor Jesus Cristo. Teremos neste domingo, às 9 horas da manhã, uma reunião com todos os obreiros da Casa de Deus, tá bom? Então todos os obreiros deverão estar presentes nesta reunião. Vai ser edificante, vai ser bênção, vai ser maravilhoso. Tenho certeza que Deus, ele vai falar aos corações. Deus, ele vai falar através da diretoria, porque são assuntos para o crescimento da obra de Deus. Tudo é relevante para o crescimento da obra do Senhor. Você, querido ouvinte, faz parte desta obra, você vai estar presente aqui conosco, em nome do Senhor Jesus Cristo. Igreja Pentecostal Deus e Amor, Avenida Amazonas, 8410, nesse domingo, às 9 horas da manhã, reunião com todos os obreiros em nossa sede estadual do Cabana, todos aqueles que fazem parte das sedes centrais, regionais, igrejas locais, deverão estar presentes em nossa sede estadual do Cabana. Em nome de Jesus Cristo, Deus tem algo revelado, grandioso, ao seu coração. Queridos ouvintes, eu vou ficando por aqui com a minha participação dentro do programa Voz da Libertação. Chegamos ao final da nossa programação local. Agradeço aqui o carinho da sua audiência, agradeço o carinho da tua sintonia. Que Deus abençoe você que esteve presente, ouvindo aí o programa Voz da Libertação, você que está aí sempre nos acompanhando. Que Deus abençoe você, sua casa e sua família, em nome de Jesus. Fiquem com Deus.
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2: Não faltou a memória qual o outro, mas foram 4. Ezequias. O que significa, do nosso ponto de vista e na matemática, que ele morreu com mais de 100 anos. Pois só Uzias reinou mais de 50.
3: Glória a Deus.
2: E, meus irmãos, o que acontece é que Isaías não era só profeta, conhecia o rei, ele era amigo do rei. Alguns historiadores, alguns, poderia dizer até aventureiros, chegam a dizer que o profeta chegou a ficar, espiritualmente falando, fracassado. De qualquer maneira, a forma que morreu o rei Uzias foi uma forma violenta, foi uma forma difícil de engolir, ainda mais sabendo que foi o próprio Deus que permitiu que ele morresse da forma que morreu. Semana passada nós falamos de tudo que fez o rei Uzias. Ele aceitou questões tecnológicas, ele escavou poços, montou o seu exército, armou o seu exército, fez armaduras, fez escudos, fez torres no deserto, fez máquinas, protegeu a cidade, foi um grande rei. Na minha opinião, depois de Davi, desde Davi, foi o melhor.
3: Amém.
2: Depois dele tem outra história. Mas desde Davi, na minha opinião pessoal, lendo a Bíblia, eu creio que Uzias tinha sido melhor até esse ponto. Mas o que diz a Bíblia? Diz a Bíblia que de repente as questões que eram para ser questões de ajustes, em nossos dias consideraríamos até questões políticas ou diplomáticas, não é? Elas deveriam ficar nesse campo. Para resumir, é cada um no seu lugar. Eu ia falar cada macaco no seu galho, mas fica ruim, né? Falar cada macaco no seu galho, fica, né? E daqui a pouco tem gente que vai começar a falar, está vendo? Ele crê na evolução. E não é isso. O que acontece, meus irmãos, é que ele deveria ter resumido a sua vida às questões administrativas, às questões de proteção, mas a Bíblia fala que ele foi ao templo e no templo ele quis oferecer ao Senhor holocaustos e Deus falou claramente com ele, a ti não compete oferecer isso, mas sim aos sacerdotes. E ao invés de aceitar o que Deus estava falando, e a Bíblia diz que ele ficou mais nervoso ainda, e eu sou rei, que eu faço o que eu quero, e ponto final. E não deu certo, porque Deus mandou-lhe uma lepra na testa. E a Bíblia fala que ele foi tirado naquele mesmo dia do palácio, do trono, da sociedade, da família, e morreu sozinho à parte, num barraquinho. Isso afeta as pessoas ou não afeta?
3: Aleluia.
2: Às vezes nós temos pessoas na nossa família, ou amigos, ou conhecidos, que a gente vê essas pessoas se definhando, às vezes, até a morte. E nós sofremos emocionalmente, os nossos sentimentos se afloram e nós choramos, e nós, às vezes, oramos a Deus. E, sinceramente, não sei vocês, mas às vezes a gente começa a querer pedir explicação, Senhor. Mas, meu Deus, eu orei, Senhor. Eu pedi, por que o Senhor não fez? Eu já pedi explicações para Deus, vocês já pediram? Deus não deu não, mas que eu já pedi, eu já. Eu entendi que Deus falou, deixa eu agir, eu sou Deus, que fica aí no seu lugarzinho. Mas é que como nós somos seres humanos, a gente faz questões, a gente faz perguntas. O rei Uzias estava morto. Isso entre 700 e 750 anos antes de Cristo. No ano em que morreu o rei Uzias, depois de ver a situação do seu amigo morrer do jeito que morreu, a gente se assusta. Deus tacou uma lepra no rei Uzias, vai que eu dou uma vacilada e Deus me dá uma rasteira também, não é? Vai que eu faça alguma coisa e de repente na posição que eu estiver eu esteja soberbo, seria o meu pensamento se eu fosse Isaías. Vai que de repente eu também me vire para Deus ou para os sacerdotes do Senhor e diga, não, aqui mando eu sou profeta, é ponto final. E Deus chega e me passa uma rasteira também.
3: Glória a Deus, glória a Deus.
2: Se Isaías estava, por alguma razão, não é? Abatido. Em nossos dias, né? Que ele estava arrasado, eu sei. Que ele estava amedrontado, tenho certeza absoluta. Mas a Bíblia Sagrada nos fala que ele foi buscar refúgio no templo, onde se supunha que a presença de Deus poderia estar. É assim que a gente vê as dúvidas da gente se esvaírem, serem exterminadas. O rei estava morto, o profeta arrasado foi buscar conforto. O rei estava morto, mas Deus não.
3: Glória a Deus!
2: Deus continuava, continua vivo. E diz o profeta, eu vi o Senhor assentado sobre o alto e sublime trono. Isso é uma visão sem igual, né, meus irmãos? Nos faz lembrar até mesmo a visão, ou a forma que Deus se apresentou a Moisés. No livro de Êxodo, capítulo 15, a Bíblia fala sobre isso, não vou discorrer sobre o assunto, mas vocês sabem. É claro, dentro da sua forma de ser, dentro da sua cortina, não é? Morreu o rei Uzias e no mesmo ano eu vi o Senhor assentado sobre um alto e sublime trono. E o seu septo, ou seja, os seus acompanhantes, aquilo que acompanha Deus, era bem grande porque enchia o templo.
3: Glória a Deus!
2: Os serafins estavam acima. Seis asas voavam, cobriam os pés, cobriam o rosto e clamavam: Santo, Santo, Santo, Santo. O que Isaías estava vendo era algo da natureza e do caráter de Deus. Santo, Santo, Santo. Eu me perguntei, meus irmãos, durante toda a semana: será que houve um dia em particular que Isaías falou: não, vou tal dia no templo, não vai ter ninguém lá, eu vou ficar sozinho? Eu não acreditei nesse pensamento meu. Eu acredito que muito mais gente estava no templo nesse momento. Mas acredito que o único que viu a visão foi o profeta. No caso ainda, Isaías viu essa visão. Meus irmãos, em nossos dias nós vemos muitas pessoas movidas a visões, movidas a revelações, movidas a sonhos, e às vezes cometem injustiças tão grandes por não saberem decifrar o que é que estão vendo, se é que estão vendo. Ainda hoje no programa Mensagens Cantadas eu dizia aos irmãos que tem pessoas que não têm entendimento mesmo. Tem pessoas que deixam fluir completamente todo sentimento carnal, deixam aflorar esse sentimento. E tem pessoas, meus irmãos, que são maldosas, eu diria. Porque quando uma pessoa diz que viu e não viu, ou quando diz que viu e não sabe interpretar e sai falando o que quer, eu vejo maldade. E acredito muito que a palavra de Deus, meus irmãos, ela preenche em nossos dias, hoje, em nossos dias, ela preenche toda e qualquer necessidade da igreja. Mas acredito que, se necessário for, Deus pode levantar uma pessoa, desde que seja para consolação, conforto e orientação da igreja.
3: Glória a Deus!
2: O que passa disso aí para mim não serve, não serve.

0: nos manda, com todas as letras, provar os espíritos e fatalmente provar tudo que possa ser falado a âmbito espiritual, já que não foi eu que vi, já que não foi você quem viu. Nós temos a obrigação de meditar, refletir, para ver se realmente é assim que Deus está falando, ou se até mesmo é Deus quem está falando.
1: Desta forma, Jesus.
0: Santo, santo, santo.
1: Glória, aleluia.
0: Santo, santo, santo.
1: Aleluia.
0: O que foi que Isaías viu, meus irmãos? Eu tentei colocar algumas direções. A primeira coisa que ele viu com toda certeza foi o Senhor, da forma que o Senhor se apresentou e dentro da maneira que Deus se apresenta, ele viu o Senhor mesmo.
2: Glória a Deus, glória a Jesus, aleluia.
0: Eu poderia dizer aos irmãos que a partir do momento que nós achamos que temos algo, uma visão, uma revelação, nós podemos perguntar: Senhor, é o Senhor mesmo? Eu já tive muitos sonhos, eu sei que vocês também já tiveram muitos sonhos, nós já tivemos muitas coisas que pareciam revelações. E em muitos casos nós comentamos, e em muitos casos nós falamos, e em muitos casos nós vimos que na realidade não era exatamente aquilo, mas a gente interpretou no tempo daquela forma.
1: Aleluia!
0: A primeira coisa que o profeta viu foi realmente Deus.
1: Glória a Deus!
0: Deus! Você acha que Deus se importaria, se incomodaria, ou disciplinaria você, ou mataria você, se você perguntasse: Senhor, é o Senhor mesmo? É o Senhor mesmo quem está falando? É o Senhor mesmo quem está mostrando? Essa visão é do Senhor mesmo?
1: Aleluia! Glória a Jesus!
0: A primeira coisa que ele viu foi Deus. Isaías viu ao Senhor, diz a Bíblia. E quando a gente vê o Senhor, meus irmãos, muitas coisas interessantes acontecem. Mas eu acredito que a coisa mais interessante, mais importante que acontece quando a gente vê Deus, e quando eu digo ver Deus, eu não estou falando com a questão apenas visual, não. Eu estou falando ver Deus agir, ver Deus falar, ver Deus através da sua palavra orientar, quando nós sentimos que Deus está se manifestando a nós.
1: Louvado seja Deus!
0: Muita coisa boa pode acontecer, é verdade, mas existe uma coisa que eu particularmente já coloquei como a mais importante. Versículo 5. Nós vemos aqui que Deus chegou com pompas e circunstâncias, não é? Como diz a juventude, Deus chegou chegando. Porta tremia, era serafim voando, era fumaça enchendo a casa. E de repente uma voz: toda a terra está cheia da glória do Senhor. Depois de ver Deus, a primeira coisa que o profeta viu, o que foi? Primeira coisa que o profeta viu, e é a que eu julgo a mais importante, quando nós enxergamos a Deus, quando nós tivermos uma visão, ou quando a visão de Deus estiver acontecendo de qualquer maneira, imediatamente nós enxergarmos a nós mesmos. Essa é a coisa mais importante da visão. Alguns dias atrás, o irmão disse que tinha uma visão, teve uma visão. Eu chamei os irmãos, vamos ouvir a visão do irmão. Sinceramente, meus irmãos, em alguns momentos a gente tenta vontade de rir, mas a gente não ri por respeito à pessoa. Mas parece que a própria pessoa não se respeita. Quando a pessoa se dá o direito de falar um monte de coisa extraída da horta, incluindo dentre elas as palavrinhas, e falar que Deus me revelou. Acho interessante que muitas pessoas são movidas por visões, revelações, mas nunca a respeito delas mesmas, e nunca conseguem se enxergar, se enquadrar ou se consertar diante do que estão vendo, mas sempre usam tudo isso para esticar e estender o dedo para falar dos outros, e às vezes o que cria é o mexerico, contenda, fofoca, confusão e injustiças. O profeta enxergou o Senhor.

0: Ele olhou. É Deus mesmo. É Deus mesmo. Fumaça para todo lado. Para a gente desmaiar, bastava um serafim voando, né, meus irmãos? Mas ele não desmaiou, não. Mas imediatamente ele enxergou ele mesmo. Ai de mim que vou perecendo, disse o homem de Deus.
1: Glória a Jesus.
2: Glória a Deus.
0: Eu sou um homem pecador, um homem de lábios impuros, e habito no meio de um povo de impuros lábios, e os meus olhos viram o Senhor.
1: Glória a Deus.
0: Glória a Deus. Das visões que a gente vê hoje, né, sendo deflagradas como visões de Deus. Outros que têm das suas visões, porque Satanás armou o seu exército no inferno. Peraí, irmão, Satanás não pode armar o seu exército no inferno. Meu irmão, está carnal, irmão. Não acredito em nada que Deus fala, né, irmão? Mas não dá para acreditar, ué. Gente que acha que está cheia da visão e cheia da revelação para ficar ameaçando os outros. É difícil você passar num lugar, a pessoa, eu ouço isso quase todo dia. Começa assim, ó. Você já se assusta. A pessoa nem chegou perto de você, já está com aquela cara assim, tipo, sabe aquela cara de João que vai para a forca? Aí vem com aquele jeitinho, irmão. Eu não sei explicar por quê. Se não sabe explicar, cala a boca.
1: Louvado seja o Senhor.
0: Eu não sei dizer o que é, então não diga.
2: Glória a Jesus.
0: Mas eu vi o pai, irmão. Ora, ora. A pressão sua vai subir na hora. Isso é uma ameaça. A pessoa está usando tudo isso para ameaçar você. E olha, meus irmãos, é difícil um dia aqui na igreja que não chega desse tipo para mim. Para vocês também acontece? É difícil. Se colocam como se fossem eles assim, tipo, acima da média, eu estou acima de todo mundo. Não, olha, Deus me mostrou o que Deus mostrou, não posso falar. Eu quero muito, irmão. Se você falar assim com ele, aqui tem dia que tem medo aqui, você está terminando o culto, ele está te dando de rede e gritando no meio da igreja, e lá na porta ele solta uma língua espanhola e tem dia que fica, aleluia, o Senhor falando, abre os olhos. E se você for discutir, tentar argumentar, você é capaz de levar golpe de karatê, de judô, de boxe, de tudo em qualquer coisa, melhor correr.
1: Aleluia! Glória a Deus!
2: Glória a Jesus!
0: Não é brincadeira, não. As visões que eles têm nunca são para mostrar quem eles realmente são. E eu chamo isso de terrorismo espiritual. O irmão está buscando a Deus, Deus está começando a abençoar e chega o terrorista. Irmão, o seu carro é aquele verde, né, rapaz? Na minha visão só sobrou a traseira. Como é que o irmão vai dirigir o carro dele depois? Já ouviram isso? Quem já ouviu uma coisa parecida? Não é verdade? Que tipo de visão é essa? Por isso eu estou dizendo, meus irmãos, que quando Isaías, mesmo estando arrasado da forma que ele estava, sofrendo porque o seu amigo, o seu rei estava morto, quando ele fala, no ano que morreu o rei Uzias, eu vi o Senhor, eu vi os serafins, os umbrais, as portas tremiam, a casa se encheu de fumaça. Então ele dizia, eu vi o Senhor.
2: Glória a Deus.
1: Deus tremendo, aleluia.
0: Ele estava, e eu pelo menos entendo, meio que temeroso, afinal de contas, o Cia se morrendo do jeito que eu falei para vocês, do jeito que a Bíblia Sagrada fala para todos nós. Imediatamente ele olhou para ele e se enxergou. Eu habito no meio de um povo de impuros lábios, e eu também tenho os lábios impuros. Ai de mim que vou perecer, porque eu vi o Senhor. Se tornaria um grande profeta de Deus, porque Isaías foi um grande profeta. Mas reconhece a sua situação de miséria naquele exato momento que ele tem a visão. meus olhos viram o Senhor. Eu vou morrer. Basicamente era isso que ele estava dizendo. Eu estou morrendo, eu estou perecendo.
2: Aleluia.
0: Porque eu sou uma pessoa que não poderia estar vendo o que eu estou vendo. Não é pouco não, os meus olhos viram o Senhor, ai de mim, agora ai de mim. Os dias já morreram, agora é minha vez.
1: Louvado seja o Senhor.
0: Ai, meu Deus, aleluia, louvado seja Deus. Quando a gente vê Deus, a gente tem que enxergar a gente.
1: Aleluia!
0: O que faz isso acontecer é a grandiosidade do nosso Deus e a nossa insignificância. Deus nos ama. Sabemos que nós somos filhos de Deus. Mas é só isso. Nós não podemos achar que nós representamos alguma coisa a mais do que nós realmente representamos. Hoje é que somos pecadores, todos pecaram, diz a palavra de Deus. Se não fosse a misericórdia do Senhor, todos nós estaríamos condenados à morte, à perdição de fé.
1: Aleluia, Jesus.
0: Jesus começou a se aproximar de Pedro. Jesus começou a falar coisas tremendas. E Pedro foi conhecendo Jesus, e um dia Pedro falou: sai de perto de mim, Senhor, eu sou um homem pecador. Imediatamente, quando nós temos uma visão, ou quando nós reconhecemos a presença de Deus, nós temos que enxergar a nossa situação, porque a grandiosidade, a santidade do nosso Deus é muito grande, e traz uma luz tremenda para nós podermos olhar dentro de nós mesmo e glorificar o Senhor realmente salvo. Essa comunidade boa, ai, mano. Esse aí tá, eu já ouvi isso. Esse aí que está pregando, Deus já me falou qual vai ser o final dele. Você treme. Esses que passam perto de você, cuidado, meu irmão. Cuidado. E nós temos que colocar um ponto final nisso, entendendo as questões da visão. Nós temos aqui, meus irmãos, algo que eu poderia chamar assim tridimensional, ou seja, a primeira coisa, o número um, a gente vê Deus, temos a possibilidade de ver o Senhor, eu sei que vocês estão vendo Deus. Eu tenho a mentalidade bem fértil. Eu, quando leio, meus irmãos, eu sei esse capítulo de cor e salteado. Porque de uma forma espiritual, né? Eu sou apaixonado pelo capítulo 6 do profeta Isaías.
1: Glória a Deus!
0: E eu fico me colocando no lugar do profeta. Ele está lá, de repente, ele olha, e eu me coloco no lugar, e as coisas tremem, fica tudo branco. E as vozes: santo, santo, santo.
1: Aleluia.
0: E eu fico me colocando, então eu vou vendo Deus nessa situação. Eu vou enxergando Deus nessa situação. E a segunda característica dessa, de três que eu estou falando, é enxergarmos então nós mesmos, assim como Isaías.
2: Glória a Deus, glória a Deus.
0: Enxergou-se a si mesmo, assim como Pedro também enxergou-se a ele mesmo. E a Bíblia Sagrada fala, meus irmãos, o profeta não falou muito, ele só falou: eu sou pecador. Basicamente foi isso que ele falou. Mas um dos serafins voou para mim, trazendo uma brasa viva, que tirara do altar com uma tenaz. Tenaz é um tipo de uma tesoura que você aperta aqui, fecha a ponta, você vai lá no altar. No caso aqui, o serafim foi lá, tirou uma brasa viva. Eu acho que o profeta estava tipo: o que eu faço agora? Morri, estou vivo. De repente vem aquela brasa e... taca-lhe a brasa na boca. E com a brasa, ou seja, e com ela tocou minha boca e disse: eis que isso tocou os teus lábios, e a tua iniquidade foi tirada e purificado o teu pecado. Aleluia, louvado seja Deus. Isaías viu a Deus, Isaías viu a si mesmo, Isaías viu o que Deus tinha preparado para fazer com ele.
2: Glória a Deus.
0: Se o rei Uzias
3: Uzias.
0: Vocês estão vendo que eu estou trabalhando com Isaías e Uzias, né?
3: Se o rei Uzias tivesse ouvido os sacerdotes...
0: Não, gente, vocês desculpem aí, eu acho que eu me excedi, né? E eu sou rei, eu achei que eu tinha condições de... Mas se vocês falam que não, pelo amor de Deus, então me perdoem. Eu acho que ele teria saído tranquilamente do templo, Deus o teria perdoado também, e quem sabe ele tivesse reinado mais 10, 15, 20 anos. Mas não.
3: E eu creio que diante da questão do rei Uzias,
0: Isaías não quis dar chance nenhuma para que algo desse errado.
3: Estou vendo o Senhor, estou vendo serafins.
0: Deixa eu olhar para mim mesmo e já vou logo confessando que eu sou pecador.
3: Já vou logo dizendo que a minha boca não é uma boca pura, não. Já vou logo dizendo que habito no meio de um povo também é de impuros lábios. E imediatamente quando ele disse isso significa humilhar-se, reconhecer os seus próprios erros e humilhar-se diante da presença de Deus. A Bíblia Sagrada diz que ele falou, Deus não falou nada, simplesmente fez com que um serafim fosse lá, pegasse uma brasa e tocasse para sua boca e disse: olha, os teus pecados estão perdoados, os teus lábios estão purificados. Ou seja, a tua iniquidade foi tirada e purificado foi o teu pecado. Isaías viu o poder purificador do nosso Deus. Isaías contemplou, depois de ter confessado, Deus agiu, Deus perdoou, eu diria que Deus limpou. Brasa viva significa limpeza, purificação.
1: Aleluia, Deus!
0: Diferente de revelações que só trazem fofocas, né? O irmão chegou e falou: Deus, o irmão está... É emotivo, uma visão que o irmão estava vestido de palhaço. A vontade da gente é perguntar: tens mãe, né? Mas não, a gente tem que ter domínio próprio nessa hora e falar: mas o que quer dizer, irmão? Eu não sei. Ai, meu Deus. Então quer dizer que o irmão não sabe. Não sabe. Não sabe, fala.
3: E fala que é visão. E fala que é revelação. E eu sei que muitos de vocês já ouviram coisas muito estranhas. Muito estranhas. Já vi medo falar de cachorro com três cabeças atrás de mim. O que quer dizer, irmão, cachorro com três cabeças? Ah, não sei. Então dá um saco de ração para esse cachorro logo, para acabar com essa correria. Sei lá, qualquer coisa assim.
1: Aleluia, Deus.
0: Foi purificado. Foi purificado. Essas três coisas, meus irmãos, só podem levar a um resultado. Você vê Deus, você vê você mesmo, você é tocado por Deus. Já foi tocado por Deus alguma vez? Já foi tocado por Deus? Se você não foi tocado por Deus nunca na sua vida, olha, peça para Deus tocar em você, porque eu vou dizer uma coisa: quando a nossa vida é verdadeiramente impactada pelo tocar do nosso Deus, tudo muda. Tudo muda.
1: Aleluia.
0: Tudo muda. O resultado de tudo isso não pode ser outro resultado. Purificado. Aí ele ouviu a voz do Senhor que dizia, então versículo 8. A quem enviarei? E quem há de ir por nós? Isso é muito importante. Não é só enxergar a gente, mas também enxergar os outros.
3: Porque quando Deus fala com o profeta, já purificado, restaurado, vivo, eu acredito que Isaías estava muito feliz, aleluia.
0: Eu não estou morto, não, eu estou vivo, né?
3: E Deus fala: eu preciso enviar alguém. A quem enviarei? O profeta não chega e fala: Senhor, quanto vai ser o salário, a prebenda? Não é? Não. Senhor, como é que vai ter plano dentário, plano de saúde, vai ter passagem, vai ter vale transporte, vale alimentação? É claro que eu estou contemporizando, não é? Estou trazendo para os nossos dias. Porque naquele tempo não tinha nada disso. Mas que o servo de Deus responde. Nos mostra que Isaías enxergou a ele mesmo, mas enxergou também as pessoas que precisariam ouvir a mensagem que Deus haveria de falar por intermédio dele. Isso se chama assumir uma responsabilidade perante Deus e perante as pessoas.
1: Aleluia!
3: Meus irmãos, até agora tudo que nós estamos vendo a respeito da revelação, ou seja, da visão do profeta, é tudo muito bom, não é verdade? Sabe por quê? Porque essa visão é de Deus. Agora, quando a visão começa a complicar, quando a visão começa a trazer mais situações de transtorno do que situações de solução, quando as visões, estou falando visões entre aspas, né? Começa a trazer fofoca, mexerico e gente fica triste. Eu já vi pessoas baterem outras pessoas por causa de revelação. Camarada chega um dia e fala: ó, senhora ali, vem cá, a senhora está com AIDS. O marido se levanta e fala: você vai ter que provar. Vai ter que provar, porque eu não tenho AIDS. É minha esposa, só se ela me traiu. O senhor vai ter que provar. Espera aqui que eu não tenho que provar, o pastor, ó. É errado o que eu estou falando? Não é errado o que eu estou falando. Nós temos que abrir os nossos olhos. As coisas de Deus são, de uma forma resumida, sempre para o crescimento, para a consolação, para a edificação da sua igreja. O que passa disso aí não pode ser de Deus. Não pode ser de Deus. Eu estava falando do rapaz da revelação do palhaço. Não é só isso. A gente vê palhaçada também dentro da igreja, através de pessoas que estão dizendo: não, é Deus. É Deus. Deus está me usando. Cuidado comigo, Deus me usa, hein? Olha lá. Um amigo meu se converteu, igreja do interior, e as jovens já tudo querendo se casar. E esse amigo meu foi convidado para um culto de oração. E chega lá, se levanta a profeta. Aquelas vozes horríveis. Quando, no interior, quando se levanta o profeta e começa com essa voz, você acha logo que é um fantasma, porque tem que ter esse cantozinho. Você já fica assustado. E a mulher se levanta, pega na mão do irmão novo convertido que está chegando na igreja e começa: meu Cinderela! E pega na mão da mocinha: minha Cinderela! Era um Deus que gostava do Walt Disney, tinha ido para Orlando passar férias, porque eu nunca vi Deus se levantar e falar: Cinderela, meu, essa é a sua Cinderela, você vai casar com o meu Cinderela, porque meu Cinderela, você tem que amar minha Cinderela, passa-me o favor. E você vai falar: mas minha irmã, de onde foi que a senhora tirou isso? Olha, tá duvidando? Tá, tô sim. Olha a mão de Deus. Até agora, na visão do profeta Isaías, tudo que está acontecendo aqui está de acordo com aquilo que nós entendemos que Deus faz quando Ele age.
1: Glória a Deus!
3: Restaurou Isaías.
2: Glória a Deus!
3: Confirmou a sua questão profética. Purificou a sua vida. O fez reconhecer que ele precisava melhorar.
1: É Deus.
3: E fez ele sentir a responsabilidade de fazer para Deus alguma coisa que está correta, perfeita. É isso que nós queremos que aconteça. Se vai ter alguém que vai ter alguma revelação, vai ter alguma visão de Deus, que seja para a glória de Deus, para edificação e consolação do corpo. Porque não tem que passar disso. Não pode. Reis morrem, presidentes morrem, pessoas importantes morrem, nós também morremos. Mas o nosso Deus, esse mesmo Deus, continua vivo.
1: Aleluia!
3: Ele pode falar com você? Pode. Ele pode mostrar a você uma coisa? Pode. Pastor Olival, posso perguntar a Deus se é Ele mesmo? Posso pedir a Deus? Porque esse negócio de falar: irmão, eu tive uma visão, não sei porquê, eu não sei entender, eu não sei porquê que é, mas eu senti. Tem que saber. Eu acho meio difícil, meus irmãos, quando alguma pessoa chega e fala: pastor, olha, eu sonhei com um cabrito com o pé na cabeça, tinha duas cruzes atrás e pegava fogo na frente e vi um caminhão do exército e falando russo. Dá para o irmão explicar para mim? Meu Deus do céu, eu fico mais confuso que o irmão. Eu não tenho como explicar uma coisa dessa. Mas entendo que se Deus deu a você uma visão, lhe dará a você a interpretação para que a igreja seja edificada, para que o seu povo seja consolado. Caso contrário, meus irmãos, vamos acreditar que não, de repente aquela feijoada não desceu muito bem naquele dia. Aqui deu tudo certo. A quem enviarei? Envia-me a mim, Senhor. E o Senhor disse: então vai. Vai dizer a esse povo. Eu vou dizer de uma forma mais simples. Vai dizer a esse povo o que esse povo precisa ouvir. Porque até agora esse povo tem ouvido de fato e não tem entendido nada. Tem visto de verdade, mas não tem percebido nada. Então você vai falar, você vai esclarecer, você vai dizer. Aí sim é de Deus! Só para terminar, meus irmãos, existem coisas complicadas, porque se nós verificarmos a trajetória profética do profeta Jeremias, por exemplo, a Bíblia Sagrada nos fala que Jeremias dava uma profecia, de repente aparecia outro profeta, que também a Bíblia chama de profeta de Deus, e falava algo totalmente contrário. Aí está, vamos discernir. Um falava o que o povo queria ouvir, outro falava o que Deus queria falar. A Bíblia Sagrada fala do profeta jovem e do profeta velho. O profeta jovem, a ele foi dito: você vai por esse caminho, não volta por aqui, não compra lugar nenhum. E se levanta um profeta, e a Bíblia fala, falando pelo Espírito de Deus, e fala: fica aqui, come aqui, vai por esse caminho, o rapaz morre. O novo morre. Então não é tão simples assim, nós temos de discernir. Nós temos que perguntar a Deus se necessário for. Mas eu diria aos irmãos que, dentro de qualquer coisa que possa semear qualquer tipo de dúvida, vamos ficar com a visão das visões e com a revelação das revelações, que está aqui a palavra de Deus. Que Deus abençoe vocês, meus irmãos. Que Deus nos guarde. Eu espero que os irmãos tenham compreendido. Os irmãos estão entendendo que nós não estamos falando mal de nenhuma pessoa que se julgue espiritual, não estamos falando mal, eu diria, de quem queira ajudar, não, mas nós estamos orientando a igreja. Se tem algo que é de Deus, então que seja para a consolação, para a edificação, para o crescimento, para o ensinamento do povo de Deus. Agora, essa coisa de eu não sei porquê, parece que é, mas parece que não é, eu não sei porquê, mas estou sentindo, ah, esse negócio de estou sentindo, ai meu Deus, esse negócio de estou sentindo. É complicado. Uma hora chegou para mim um dia e falou: pastor, eu estou sentindo que o irmão está com fome. Falei: claro que eu estou com fome, pois é hora do almoço. Ah, então vamos almoçar. A vontade de falar para o irmão: irmão, eu vou almoçar, mas você não vai comigo não, porque esse seu sentimento aí está louco, isso é mais carnal do que tudo, não é verdade? E é tanta gente sentindo daqui, sentindo dali, sentindo dali. Vamos ser mais realistas, meus irmãos, mais espirituais, para nós não atrapalharmos a obra de Deus. Para nós não ferirmos pessoas que vêm buscar a orientação do Senhor. Para nós não desanimarmos e não metermos medo naquele que ainda não tem o conhecimento de Deus. Imagine você, um novo convertido, chega o profeta para ele: irmão, eu vi um caixão. Eu vi um caixão, irmão. Eu vi um caixão. Eu não sei porquê, mas eu achei que era o caixão do irmão. Esse rapaz não volta nunca mais na igreja. E o pior é que isso acontece. Vocês entenderam, meus irmãos? Se Deus está nos revelando, se Deus está nos dando visões, vamos saber então, antes de falar, né, se é de Deus, vamos interpretar, vamos enxergar, encontrar objetivos, vamos olhar para nós mesmos, vamos crescer espiritualmente. Se não tem por que falar alguma coisa, não devo falar. Se não é na mínima necessidade, ah, eu vou falar. Tem irmãos, aqueles que falam assim: irmãos, eu sei que eu vou pagar o preço. Tem esse que fala assim, né? Eu sei que eu vou pagar o preço. Mas o que eu tenho que falar aqui é Deus quem está mandando. Aí a pessoa começa a soltar um monte de impropério, não tem prova de nada, coisa sem pé e sem cabeça, ainda sai assim: eu sei que eu vou pagar o preço. Sabe que vai ser disciplinado, porque é uma baita de uma confusão que está criando. Para que é que serve isso? Se vamos ter visões, se Deus vai falar conosco, então, mais uma vez, só para encerrar a mensagem, sendo sim repetitivo, que seja para o crescimento, edificação e consolação da igreja. Deus abençoe. abençoe vocês, meus irmãos. Que o Espírito Santo de Deus siga falando, falando, falando, falando, falando, e que nós aprendamos cada vez mais a presença do Senhor. Coloca-te de pé em nome de Jesus Cristo.
1: Louvado seja o Senhor.
3: Nós vamos apresentar a Deus, com muita sabedoria, apresentar a Deus a nossa gratidão. Quem está entendendo a gratidão aí, hein? Amém? Deus falou contigo hoje, falou? Expressa sua gratidão ao nosso Deus Todo-Poderoso, Senhor meu Deus, Senhor meu Pai. Obrigado a Deus por essa palavra gostosa, Senhor, que o Senhor falou a nós, falou aos nossos corações. Obrigado, Senhor meu Deus, por essa gente de fé que está aqui na sua casa nessa noite. Que todos tenham sido abençoados com a sua palavra, tenham sido revigorados, fortalecidos. Em nome de Jesus Cristo, Senhor meu Deus, siga abençoando, siga guardando, siga protegendo, siga sendo Deus da provisão, Deus da vida, Deus do socorro. Nós agradecemos o Senhor de todo o nosso coração por todas as coisas maravilhosas que o Senhor tem feito em nossa vida. Em nome de Jesus, amém, Senhor, amém, amém. Se Deus falou com vocês hoje, eu consideraria isso uma visão que Deus deu a vocês. E além de enxergar Deus, enxergar vocês mesmos, enxerguem também a responsabilidade que Deus coloca nas mãos de vocês a partir de hoje. Eu quero orar por vocês também. Se coloquem de pé, meus irmãos, coloquem as mãos nas vossas cabeças. O nosso Deus é poderoso, Ele cura, Ele abençoa, Ele resolve situações que parecem impossíveis. Pode acreditar que Deus está agindo na sua vida. Pode acreditar que as doenças estão sendo curadas. Pode acreditar que Deus está visitando a sua família. Você que está aqui, está há tanto tempo afastado dos caminhos do Senhor, volta para o Senhor agora. Volta para o Senhor. Deus falou contigo, a visão de Deus para você foi essa mensagem que Ele falou ao seu coração hoje. O irmão Olivão, sou tão pecador, que Deus está mandando, ou Deus já está ordenando a purificação da sua vida se você se humilha perante Ele. Pecadores todos nós somos, Deus te perdoa, Deus te levanta. Você que está aqui, que ainda não se entregou para Deus, entrega a tua vida ao Senhor. Entrega a sua vida para Deus. Nós não somos nesse corpo eternos. Mas enquanto estamos nesse corpo, considere isso a oportunidade que Deus dá para você tomar as decisões eternas. Onde é que você quer passar a sua eternidade? Com Deus? Castigo eterno. Mas não existe, pastor. Muitas pessoas vão descobrir tarde demais. Muitas pessoas, ao dizerem não para o Senhor,

0: estarão levando você daqui para a presença do Senhor.
1: Vive uma vida tranquila, uma vida com certeza de que o seu nome está no livro da vida. Isso traz tranquilidade para a vida e traz também tranquilidade para a morte. Aceita Jesus e reconcilia-te com Deus e fica firme. Deus ama você.

0: O Senhor está recepcionando esse que está se entregando ao Senhor, esse que está voltando para o Senhor. Senhor meu Deus, Senhor meu Pai, visita cada coração, meu Deus, cada vida. Cada pessoa na sua particularidade, visita agora, meu Deus, visita com o seu poder. Visita, ó Deus, com a transformação que o Senhor faz das suas mãos. Visita, meu Pai, visita. Meu Deus, em nome de Jesus Cristo, o Senhor é poderoso para colocar por terra tudo que está trazendo aborrecimento para essa pessoa, tudo que está trazendo dor para essa pessoa. O Senhor é poderoso para restabelecer, para restaurar, para trazer alegria, para trazer paz. O Senhor é Deus vivo e poderoso para fazer aquilo que chamamos de uma grande obra nessa vida, Senhor meu Pai. Toda dor, toda enfermidade, toda miséria, toda opressão, todos os sentimentos ruins, toda força maligna que atinge esse corpo, que atinge essa vida, eu repreendo agora, meu Deus, e peço ao Senhor que venha sobre esse povo a sua paz, que venha sobre essa igreja a sua tranquilidade. Senhor, meu Deus, eu repreendo essa dor, tira essa dor, Senhor. Eu repreendo, Senhor, meu Pai, esse sentimento ruim, essa ansiedade profunda. Eu repreendo essa depressão, eu repreendo esse agir maligno, eu repreendo esse espírito maligno que está trabalhando para destruir essa casa, essa família. Eu repreendo e peço ao Senhor, faça fluir nessa vida da tua paz. Que a presença do Senhor, meu Deus, seja representante de todos os benesses das tuas mãos. Em nome de Jesus Cristo, meu Pai, abençoa esse povo. Abençoa esse ouvinte. Abençoa todos os que estão orando conosco agora, Senhor. Que a mão do Senhor esteja sobre nós, curando, abençoando, salvando, prosperando e ajudando. Em nome de Jesus Cristo. Amém, Senhor. Amém. Vocês vão receber a unção. Agradeço a presença de todos vocês. Quem está edificado, levante das suas mãos e diga glória a Deus. Então dá um sorriso bem gostoso. Só os feios não vão sorrir. Só os bonitos podem sorrir. Feio não. Feio fica muito feio rindo. Dá um sorriso bem gostoso e diga à pessoa que está ao seu lado: foi muito bom ter visto você na casa de Deus. Que bom que você veio. Que Deus abençoe todos vocês. Diga comigo assim: a paz do Senhor Jesus. A paz do Senhor Jesus. A paz do Senhor Jesus. Vão com Deus, meus irmãos. Que Deus os abençoe grandemente. Que o Espírito de Deus siga falando com o atendimento ao seu coração, à sua vida. Amados, olha, vocês vão continuar na companhia agradável do programa Voz da Libertação, sendo abençoados pelo Senhor. Vão com Deus, meus irmãos, fiquem com Deus, pesados ouvintes, que Deus siga abençoando grandemente as vossas vidas.
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1: O Senhor Deus nos diz na sua palavra: eu amo os que me amam, e os que de madrugada me buscam, me acharão. 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
2: Também eu te guardarei na hora da tentação que há de vir sobre todo mundo para tentar os que habitam na terra. Eis que venho sem demora, guarda o que tens, para que ninguém tome a tua coroa. A quem vencer, eu farei coluna no templo do meu Deus, e dele nunca sairá, e escreverei sobre ele o nome do meu Deus, o nome da cidade do meu Deus, a nova Jerusalém, que desce do céu do meu Deus, e também o meu novo nome. Quem tem ouvidos, ouça o que o Espírito diz às igrejas. Que palavra tremenda, é a palavra que acabamos de ler. O Senhor, nada melhor do que Ele, conhecendo o meu e teu, os nossos corações, ao ponto de colocar diante das situações adversas que possamos enfrentar. E eu convido vocês para refletir um pouquinho, saber que Deus cuida, saber que Deus sabe muito bem o que nós precisamos. Então nós somos a Igreja Deus Amor, estamos aqui prontos para juntos buscar a presença de Deus. Não importa a igreja que você participe, que você é membro, que você frequenta, o importante é que você se entregou a Jesus um dia, tomando uma decisão de ser crente, ser fiel a Deus. E nada melhor do que nós juntos compartilhar a palavra do Senhor, esta palavra que muda, a palavra que transforma. Não há outro meio de nós conhecermos a Deus se não for através da palavra do Senhor. Então sempre a gente está incentivando, orientando, dando essa palavra de estímulo aos nossos irmãos a examinar, a ler, a buscar a palavra do Senhor, porque a palavra do Senhor, ela traz a transformação, ela traz a mudança de vida, e vale a pena nós dedicar o nosso tempo para ouvir a voz de Deus. Lembrando que nós estamos aqui na Sede Mundial, nossos cultos, na nossa Igreja Deus e Amor. Daqui a pouquinho teremos o culto da libertação, logo de manhã, teremos à tarde e também à noite. E lembrando também que neste domingo teremos aí a nossa reunião ministerial com todos os obreiros do Brasil e do mundo. E aqui na Grande São Paulo vocês não podem perder, vocês obreiros, para estar conosco aqui no Templo da Glória de Deus. E lembrando também que no horário das 15h, presbítero Davi Miranda Neto, pregando a palavra de Deus, orando, e eu tenho certeza que nós vamos receber o impacto de Deus, a presença de Deus, a manifestação do Espírito Santo. Você quer anotar o endereço? Então eu vou dar as devidas orientações para você. Você que nunca chegou, nunca veio, e você talvez que já passou pela Avenida do Estado, a Igreja dos Amores está no conhecidíssimo aqui, na Liberdade, aqui na Avenida do Estado, 4568. Mas coloque no seu Waze, ou no seu aplicativo, este endereço. Avenida Prefeito Pereira Passos, número 10. Ele vai direcionar você aqui diretamente para a entrada principal, estacionamento aqui da nossa sede mundial. E o estacionamento aqui é um estacionamento amplo, temos aqui espaço para agregar o seu carro, guardar o seu carro no momento do culto. Você vai ficar tranquilos, porque não precisa se preocupar em deixar o seu carro na rua. Temos aqui um amplo estacionamento para você vir com a sua família, para cultuar e buscar a presença de Deus. Lembrando também que teremos aí o Santuário da Oração, aqui 24 horas aberto para o povo de Deus orar, buscar a presença de Deus. Tudo isso Deus preparou para que nós tivéssemos esta oportunidade de buscar a presença de Deus. Se você trabalha durante o dia, você pode vir à noite, pode vir à madrugada, pode vir. O horário que você chegar, a sede mundial está de portas abertas para receber você, para você que quer receber a porção dobrada do Espírito Santo, a presença de Deus. Então aqui você tem liberdade para buscar a presença do Senhor. Pedimos ao nosso Deus que cada dia o Senhor possa mover, que o Senhor possa batizar com fogo, com o Espírito Santo. É somente esse fogo, a presença do Espírito Santo, que convence o homem e a mulher para uma mudança de vida, para seguir a Jesus Cristo, para ter uma vida íntegra na presença de Deus. E tendo a presença de Deus, tudo dá certo. Tendo a presença de Deus, é aquilo que a gente sempre fala, pode faltar tudo, mas que não falte a presença do nosso Deus. O salmista Davi, em Salmo 23, ele fala muito sobre isso. Muito conhecido no meio do povo cristão, do povo evangélico, o Senhor é meu pastor, e da presença dele não vou ter falta nenhuma. A presença dele, a presença de Deus estando na nossa vida, nós teremos forças para superar as maiores adversidades que possamos enfrentar. O Senhor dará a nós forças, porque temos a plena convicção que a presença de Deus faz toda a diferença em nossa vida. Faz toda a diferença na minha vida e em suas vidas. Então convido vocês para criar este relacionamento com Deus. Criar essa intimidade com Deus. Quantas pessoas estão aí nas redes sociais tentando preencher as suas vidas com coisas que não preenchem a alma. Mas a presença de Deus, ela traz uma mudança, ela traz uma satisfação imensa para aqueles que querem ser, querem ter, querem manter a comunhão com Deus. Então convido vocês para refletir sobre isto. A presença de Deus, ninguém tem o direito de tirar esta de você o desejo, a oportunidade de receber a presença do Senhor. E sempre falo que também é uma busca intensa, individual, pessoal da pessoa. Pessoal, individual, cada um deve buscar esse relacionamento com Deus. Cabe a nós juntos no coletivo buscar a presença de Deus. Cabe a nós neste momento juntar a nossa força, como se estivesse todos aqui junto, aqui na sede mundial, nesse local, para buscar a presença de Deus. Daqui a pouquinho vamos orar, mas vamos colocar isso em mente, vamos colocar isso no coração. Eu vou buscar a Deus e vou me sentir como se estivéssemos todos juntos para buscar a presença do Senhor. Se nós olharmos para essa direção, para esse foco, nada vai nos deixar fora da direção do nosso objetivo. Então convido vocês para, neste momento, juntos, buscar a presença do nosso Deus. Bondoso Deus e Pai, neste momento de oração, eu quero agradecer, meu Deus, por esta oportunidade que poucos, ou talvez pessoas de um número razoável, ou até de um número que eu não posso ter em mãos aqui, quantas delas que não tiveram ainda esta oportunidade. Esta oportunidade de se prostrar diante do Senhor, esta oportunidade de dobrar o joelho, esta oportunidade de tirar um tempo para falar com Deus. Porque nós estamos tão acostumados, Senhor, de sentir, de viver, de poder viver nesse presente momento e achar que o nosso Deus irá se manifestar da nossa forma, da forma que nós vemos, da forma que nós olhamos nas nossas limitações. Mas é totalmente diferente. O Senhor está tão pertinho da gente, tão pertinho dos nossos corações, que cabe somente nós nos aproximarmos do Senhor e não tentar fazer do nosso jeito, mas sim fazer sempre da vontade, do jeito do Senhor. Oh, meu Deus, perdoa os meus pecados, perdoa as minhas falhas, Senhor, que muitas vezes praticamos por obra, pensamento, atitude. Senhor, tem misericórdia, Senhor. Senhor Jesus, nós clamamos por misericórdia, clamamos, ó Deus, pela Tua presença. Senhor Jesus, quantas vidas que iniciaram esta oração juntamente comigo agora, Senhor, está pedindo renovo, a restauração, fisicamente, estão bem. Mas na alma, a alma desta pessoa está gemendo. Esta pessoa está sentindo um vazio, uma tristeza, uma angústia, ou até mesmo um sentimento de culpa. E talvez o seu ego, o seu orgulho, não faz ela reconhecer, enxergar a necessidade dela se aproximar do Senhor com humildade, com temor na Tua presença. Senhor Jesus, eu tenho certeza que o Senhor, como o Criador de todas as coisas, o Senhor não perdeu o controle da situação. O Senhor é aquele que opera, que manifesta, que age, Senhor, na medida, no momento certo, mas sim no tempo perfeito do Senhor. No momento que o Senhor vê que há necessidade de haver uma intervenção divina, o Senhor chega. Senhor Jesus, acalma, acalma os corações que estão angustiados, acalma os corações que estão neste momento com um desânimo, com uma depressão, estão com a pressão alta, o coração está desesperado, esta pessoa já não consegue mais nem dormir à noite, sofre de insônia. Pessoas que estão antecipando o sofrimento já na preocupação do futuro, na preocupação do amanhã, na preocupação de um futuro próximo, e deixando de viver o presente, deixando de viver esse momento que o Senhor está dando a elas a oportunidade de orar, de buscar, de clamar. Senhor, tem misericórdia, Senhor. Senhor Jesus, eu peço ao Senhor direção, eu peço ao Senhor a orientação para que possamos compreender, entender o Teu agir, o toque divino do Senhor em nossas vidas. Senhor, nos dê, Senhor, sabedoria para pregar a Tua palavra, para anunciar o Teu evangelho. Senhor Jesus, nos dê sabedoria, Senhor, para nós agir segundo a Sua perfeita vontade. Dai-nos, ó Deus, direção para que possamos pregar, para que possamos acreditar no Teu agir. Oh, meu Senhor, quantos irmãos que já ouviram tantos milagres, quantas irmãs que já ouviram tantos milagres e agora na oração está se perguntando: e na minha vida, quando vai chegar o dia do meu milagre? Quando chegará o dia, o momento do agir do Senhor na minha vida? Senhor, eu tenho certeza que neste momento o Senhor já está atuando pela Sua perfeita, pela Sua bondade, pela Sua misericórdia. Senhor Jesus, eu oro também neste momento em favor desta mãe que está orando, pedindo pela salvação do filho, para esta esposa que está pedindo pela salvação do esposo. Senhor Jesus, esta casa, esse lar que já não tem mais um ambiente saudável, um ambiente de paz, um ambiente de alegria. Este lar que está faltando, Senhor, a Tua presença. Senhor Jesus, tem misericórdia, Senhor. Esta pessoa que está presa a um tema que só está desgastando a vida, tanto no sentimental, tanto no emocional e até mesmo no espiritual. Pessoas, ó Deus, que está deixando de viver o presente, porque estão preocupados, estão antecipando o sofrimento, pensando o que vai acontecer amanhã, o que vai acontecer ao raiar do novo dia, o que vai acontecer, Senhor. Quantas pessoas estão orando, já questionando, fazendo essas perguntas? Quantas pessoas, Senhor, que para elas já não vê mais saída. Mas nós aprendemos muito, Senhor, através da Tua Palavra, através das experiências que o Senhor opera, atua e manifesta o Teu poder. No momento que nós perdemos ou gastamos todas as nossas energias, nossas esperanças, nossos recursos. Quando os nossos recursos se acabam, Senhor, a gente percebe que a gente fica mais sensível e mais dependente do Senhor. Quando estamos com recurso, quando estamos com toda a força, queremos fazer do nosso jeito. Queremos agir segundo o impulso dos nossos corações. E aí a gente sofre demais. Mas eu oro, eu peço, Senhor, que o Senhor nos ajude, mesmo que tudo esteja bem, mas sempre estar dependente do Senhor. Mesmo que a minha casa haja a saúde abundante, eu devo estar na presença do Senhor, agradecendo e sempre rogando a tua dependência, a tua presença. Senhor Jesus, nos ajuda, Senhor, a compreender, a entender, Senhor, o Teu agir. Temos em nossas mãos a Tua Palavra, a Bíblia Sagrada, a Palavra de Deus. E quantas vezes, Senhor, nós deixamos de examinar a Tua Palavra e vamos em busca de opiniões, e vamos em busca de orientações de pessoas que não tem compromisso com Deus, que não tem compromisso com a Tua Palavra. O Senhor nos deixa em nossas mãos. O Senhor nos deixou essa dádiva divina, esta fonte inesgotável, a Tua Palavra. Senhor Jesus, tem misericórdia, Senhor, que para muitos talvez a Palavra do Senhor está como selada, a pessoa não consegue entender. Senhor, ajuda, Senhor. Tua palavra nos orientou muito bem, dizendo que meu povo sofre, meu povo perece por falta de conhecimento, por falta de entendimento, por falta de conhecer a minha perfeita vontade. E o Senhor é maravilhoso. O Senhor já nos avisa, o Senhor já nos orienta. O Senhor tem todos os meios, o Senhor tem nos dado todos os meios para entender. Que o Senhor está pronto a nos abençoar. O Senhor está pronto a agir em nossas vidas a partir do momento que nós passamos a compreender a Tua Palavra como ela é. Senhor Jesus, a Bíblia Sagrada está repleta de histórias. Histórias que a gente olha e a gente fica, meu Deus, quantas vezes eu li, quantas vezes eu passei por esses versículos e não me atentei ao que estou sendo esclarecido neste momento. Muito obrigado, Senhor. Muito obrigado, Espírito Santo, por nos orientar através desta palavra, por nos dar a orientação através desta mensagem, desta palavra que faz total diferença em nossas vidas. Senhor, eu quero agradecer, Senhor, por esta oportunidade, por essas bênçãos que o Senhor tem derramado em nossas vidas, ao ponto para que possamos compreender que o Senhor não nos deixa só. O Senhor sempre está conosco. O Senhor sempre está nos ajudando a compreender a Tua perfeita vontade. Senhor, eu apresento nesta oração esta pessoa que está desviada, afastada do Evangelho. Senhor Jesus, eu achei muito linda a palavra daquele irmão que na hora do apelo, na hora do convite para tomar, para reconhecer Jesus como o Salvador da vida dele, ele se levanta e diz: eu vou me reconciliar antes que eu me desvie. Eu achei isto tão pertinente para o momento. Senhor, não é uma realidade. Nós precisamos estar com o Senhor constantemente. Nós precisamos depender do Senhor a todo momento. Precisamos compreender a Tua perfeita vontade. Por isso, Senhor, eu peço que o Teu agir, a Tua misericórdia possa ser manifesta.

crente altivo no coração, um crente que chegue diante do Senhor e coloque as suas provocações até nas orações. Pessoas que te veem até mesmo apresentando a palavra do Senhor diante do Senhor para forçar um pouquinho o Senhor responder. Não é assim que funciona. Antes de nós abrir a boca para expressar a primeira mensagem, a primeira palavra na oração, o Senhor já conhece as nossas necessidades. Por isso estou aqui, Senhor, para pedir a tua misericórdia. Senhor Jesus, diante dos nossos olhos possamos ver, talvez não encontremos uma saída, uma solução para o problema que muitas vezes estamos enfrentando e queremos deixar correr do jeito que é para ser, ou queremos impor sobre isto, mas Senhor, nós entregamos em tuas mãos, Senhor. Nós entregamos nas tuas mãos, Senhor, o nosso futuro, a nossa vida. Senhor, nós entregamos em tuas mãos, Senhor, o nosso ministério. Nós entregamos em tuas mãos, Senhor, tudo aquilo que o Senhor tem nos confiado, Senhor. Sou dependente de ti. Eu estou aqui na oração impondo, jamais farei isto, jamais vou impor diante do Senhor ou tentar ensinar Deus como deve ser feito, como deve ser realizada uma obra que talvez achando que seria do meu jeito, seria melhor, mas não, Senhor. Seja segundo a tua perfeita vontade, quer seja no âmbito material, financeiro, espiritual, ministerial, na saúde, nos ajuda a nós nos comportar como crente, nos ajuda a nos comportar como servo de Deus, na hora da enfermidade, da doença, Senhor. Não é fácil, não é fácil, o Senhor sabe, são momentos difíceis, Senhor. De ver um membro da família doente, desenganado, ver um membro da família hospitalizado, e a cada dia que passa, parece que o problema, a situação está se complicando cada dia mais. Eu sei que isso é tão difícil, dói, dói demais. Oh, meu Senhor, eu quero agradecer, Senhor, pelos milagres que o Senhor tem operado, pela maneira que o Senhor tem atuado, Senhor. Hoje eu glorifico ao Senhor pelas bênçãos, como sempre fiz. Senhor, na minha limitação, na minha pequenez, Senhor, eu me coloco diante do Senhor pedindo a tua misericórdia, pedindo, Senhor, a tua orientação para que nós possamos ser melhor, procurar melhorar a nossa vida a cada dia, deixar de ouvir coisas que não nos edificam. Porque me preocupo, Senhor. Eu não quero prestar um desserviço para o reino de Deus. Eu quero prestar um serviço com excelência para o reino. Por isso eu oro, eu peço, eu clamo por misericórdia. Senhor, visita esta mãe, sem nova convertida, desesperada, que está com o filho no hospital. Esta irmã que se entregou a Jesus Cristo, a partir do momento que se entregou a Jesus Cristo, a sua vida parece que virou de cabeça para baixo. Para essa pessoa, a enfermidade atacou, os problemas vieram com tanta fúria contra esta vida, e ela não está percebendo que é o próprio inimigo lutando para fazer ela voltar novamente a distanciar-se do Senhor. Mas neste momento, nesta oração, eu tenho certeza, eu tenho a plena convicção que o Senhor já está atuando nesses corações, fortalecendo. Senhor, eu quero agradecer pela maneira que o Senhor age, pela maneira que o Senhor faz nas nossas vidas. Quanto mais a peleja, quanto mais nós somos afligidos, mais nós nos a intensificação das orações, seremos mais intensos no clamor, seremos mais perseverantes na busca da tua presença. Senhor Jesus, é algo que incomoda o inimigo, é algo que incomoda o diabo. A igreja de Cristo, quando ela passa por apertos, a igreja se envolve na oração, na comunhão, na presença de Deus, aleluias, e a glória do Senhor começa a se manifestar, a glória do Senhor começa a ver, a ser um movimento, a ver uma obra de transformação, demônios caindo por terra, Satanás sendo derrotado, porque o Senhor sempre estará atuando em prol da tua igreja, a tua igreja, Senhor, que foi comprada por alto preço, sangue de Jesus foi derramado na cruz.

0: Calvário, e agora nós estamos aqui, Senhor, para bradar a glória, para glorificar, para exaltar, para dizer que só o Senhor é Deus em todas as circunstâncias, em todos os momentos da nossa vida. Eu não quero dizer só o Senhor é Deus na bonança, eu não quero dizer só o Senhor é Deus quando as coisas estão tudo bem. Eu quero glorificar o Senhor também na dor, na luta, na prova, na tribulação, na angústia. Eu quero adorar o Senhor, eu quero exaltar o teu santo e adorável nome, Senhor. Oh, Espírito Santo, vai movendo nossas vidas, vai movendo com este fogo que vai aquecendo, vai queimando o pecado, vai queimando a avareza, vai queimando o egoísmo, vai queimando tudo aquilo que não presta, tudo aquilo que serve para nós nos afastar do Senhor, vai queimando, vai colocando por terra, Senhor, toda a fúria do inferno. Oh, meu Jesus, como é bom estar na tua presença, como é bom sentir a tua glória, como é bom glorificar o teu santo nome, aleluias. Senhor, neste momento estamos com milhares e milhares, centenas, até pessoas que estão aqui juntamente comigo na oração pela primeira vez. Senhor, abençoa os nossos irmãos de perto, de longe. Abençoa também, Senhor, a nossa presidente, a nossa irmã Irene Miranda. Abençoa tua serva, seu fortaleza, dando graça, poder, unção do teu Santo Espírito. Abençoa também, Senhor, a irmã Débora Miranda, pastor Lourival de Almeida, o presbítero Davi Miranda Neto. Abençoa, Senhor, o pastor Osmar de Oliveira. Abençoa o pastor Marco Magno. Abençoa, Senhor Jesus, o pastor Fabrício Beato, o pastor Jeff, o pastor Wilson, o Maria José. É, abençoa os pastores, presbíteros, os diáconos, os obreiros, Senhor, os mantenedores da tua obra, Senhor, os membros, Senhor, os frequentantes, os simpatizantes, Senhor. Abençoa este povo, meu Deus, que fazem parte direto e indiretamente, Senhor, com os mantenedores da tua casa. Senhor Jesus, abençoa aquelas pessoas que perderam o ente querido, está pedindo forças para se levantar, para prosseguir na caminhada, e elas estão reconhecendo que não encontram forças, que não encontram mais condições de caminhar. Mas eu oro, eu peço, Senhor, em favor dessas vidas, que o Senhor possa fortalecer, que o Senhor possa dar a ela graça, poder e unção do teu Santo Espírito. Senhor Jesus, eu oro também pelas crianças, pelos jovens, pelos adultos que estão no hospital neste momento, que estão numa UTI, numa CTI, que estão no pronto-socorro. Essa pessoa que está desenganada, essa pessoa que está tuberculosa, essa pessoa que está com uma anemia profunda, essa pessoa que está com uma pneumonia, essa pessoa que tem síndrome, Senhor. Tantos síndromes que estão agora e estão passando por dificuldades. Pessoas que nervosas, revoltos, pessoas que Satanás atua na mente desta pessoa ao ponto de ficar alimentando para que elas possam tirar as suas próprias vidas, Senhor. Tem misericórdia. Quantas pessoas, Senhor, que estavam aguardando este momento para orar juntamente conosco. Quantas pessoas, Senhor, que estão somente ouvindo a minha oração, ou talvez somente estão nos assistindo. Oh, meu Deus, quantas pessoas estão olhando para a minha forma de orar, para a minha maneira de expressar, e não quer dizer, dirigir ao Senhor uma palavra. Senhor Jesus, não deixa, Senhor, nós ser meros espectadores, mas nos ajuda a ser participantes também. Nos ajuda, Senhor, a participar, buscar a Deus quando recebemos esta convocação do Senhor para juntos buscar. Todos deverão buscar, todos deverão clamar, buscar a presença de Deus. Senhor, eu não quero ser um espectador. Eu não quero estar, Senhor, como se estivesse na plateia, somente vendo, ouvindo, mas eu quero participar também. Senhor, eu quero fazer parte, Senhor. Eu quero fazer parte deste momento. Tem que ser os momentos favoráveis ou desfavoráveis, mas nos ajuda, Senhor, a ser participantes, a estar juntos, a estar na mesma página, na mesma sintonia, na mesma conexão. Senhor, eu oro, eu peço por misericórdia, Senhor. Senhor, nos ajuda, nos ensina, Senhor, a nós nos reunirmos a cada dia com o coração quebrantado, Senhor, com a humildade, chegando ao Senhor, dizendo: Senhor, Tu sabe tudo, eu não sei nada. Dizendo: Senhor, eu não posso, mas Tu podes, Senhor. Oh, meu Senhor, quero agradecer pela oportunidade que o Senhor está me presenteando. O Senhor está me presenteando agora, Senhor, com esse novo dia, com o ar, com o oxigênio que eu estou respirando. Senhor, muito obrigado, Senhor. Muito obrigado por este momento de orar, de buscar a Tua presença. Eu não posso deixar de orar pelos nossos irmãos que abra o espanhol, que fala o espanhol. Bendiz a nossos irmãos, Senhor. Bendiz lá nossas irmãs que, com os outros, agora clama por misericórdia. Clamo, Senhor, por compaixão. Oh, Deus Santo de poder e misericórdia. Deus de poder, bendiz nossos irmãos de Sul-América, Norte-América, Centro-América. Bendiz, oh Deus, nossos irmãos obreiros, irmãos dirigentes de nossas igrejas, Deus é amor. Também irmãos de outros ministérios que estão orando com nós outros, Senhor. Bendiz, ó Deus querido, a todos os irmãos novos convertidos, Senhor, que estão aguardando de um dia para bautizar-se. Ó Deus de poder, estas pessoas que estão apartadas do caminho do Senhor, que o Senhor pueda fazer um momento de reconciliação, um momento de uma vida repleta de bendição, porque sabemos, ó Deus, que Tu és um Deus soberano. Meu Deus, eu quero agradecer ao Senhor pela vida dos nossos irmãos que estão lá no extremo norte. Senhor, lá, meu Deus, lá no extremo norte, nossos irmãos ribeirinhos, nossos irmãos ali das aldeias, nossos irmãos da pequena, nossos irmãos da grande, nossos irmãos das médias cidades, nossos irmãos que estão lá acompanhando neste momento, nem sinal, nem internet tem. Mas estão lá, Senhor, orando através da emissora de rádio. A emissora de rádio, Senhor, que está cobrindo toda esta região. Que a bênção do Senhor esteja sobre essas vidas. Na região norte do nosso Brasil. Eu oro também, Senhor, pelas igrejas, Deus e amor, pelos dirigentes que já estão preparando os novos convertidos para o batismo que vamos ter agora no próximo mês. Senhor, esse novo convertido que está aí passando por um processo ou por um momento de libertação. Senhor, esta pessoa que está pensando em desistir. E todo o projeto da nossa vida, Senhor, temos os momentos, Senhor, os momentos que vêm nos desafiar, que vêm nos confrontar, ao ponto de dar lá no coração aquele desejo para desistir, para abandonar, para retroceder, mas o Senhor sempre tem amparado, Senhor. Eu oro pelos novos convertidos, esta pessoa que o Senhor tirou lá das drogas, da vida do crime. Esta pessoa que está orando comigo, porque a paz, a alegria, o refúgio que elas tenham neste momento para buscar a presença do Senhor. Senhor Jesus, eu oro também pelos nossos irmãos da região Nordeste, região Sudeste, região Centro-Oeste, região Sul do nosso Brasil. Senhor, eu apresento, Senhor, os países que estão em pleno conflito, Senhor. Mas até mesmo aquele conflito civil, dentro dos seus países, civis perdendo as próprias vidas, Senhor. Meu Deus, tenha misericórdia, Senhor. E o que eu posso dizer, o que eu posso ver aí, Senhor? É um orgulho nos corações daqueles que deveriam dizer: vamos cessar a guerra. Vamos reerguer a nossa nação, vamos reerguer o nosso país, vamos juntos. Juntar a nossa força para que possamos ser um país forte. Mas ao contrário, Senhor, estão em plena guerra. Estão auto se destruindo. Tem misericórdia, Senhor. Eu apresento também, Senhor, esta pessoa que tem perguntado constantemente ao Senhor. Ela já tem na oração uma lista de questionamentos, uma lista de perguntas. E mal ela sabe que deveria neste momento não perguntar, mas adorar o Senhor. E talvez ali está perguntando, mas como eu vou adorar o Senhor se estou passando por um momento difícil? É neste momento que devemos glorificar o Senhor, é neste momento que devemos adorar o Senhor, é neste momento que devemos nos humilhar na presença do Senhor. Senhor, tenha misericórdia, Senhor, tenha compaixão, Senhor. Abençoa a campanha que já estamos anunciando, Senhor, do dia 1 ao dia 21 de setembro. Senhor, aviva a tua obra, Senhor, aviva a tua igreja. Senhor, dá-nos, Senhor, o direcionamento, para que todos possam compreender, entender o foco, Senhor, o nosso objetivo, o objetivo da diretoria, qual é a visão. Senhor, ajuda, Senhor, ajuda nós nos colocar na tua presença como instrumento. Senhor Jesus, eu preciso, eu necessito, Senhor, do avivamento no meu coração. Muitas vezes queremos o avivamento, Senhor, no coletivo, e o avivamento tem que começar no pessoal, no individual. Senhor, quantas pessoas estão aguardando, Senhor, o momento de estar na igreja para receber o avivamento? Isto é bom, isto é ótimo, mas tem um momento, Senhor, que nós temos que estar no nosso secreto contigo, no nosso secreto, Senhor, derramar as nossas lágrimas. Por mais que o Senhor diga, apresenta as tuas razões para que eu possa justificar, na verdade, se olharmos, nós não temos nenhuma razão para apresentar diante do Senhor, porque somos pecadores, nós não somos perfeitos, Senhor. Por isso pedimos ao Senhor a tua misericórdia, Senhor. Se o Senhor olhar para o nosso pecado e julgar pelos nossos pecados, nós seremos condenados. Mas olha para a necessidade da minha alma, olha para a necessidade da alma deste irmão, desta irmã, que ela realmente necessita do Senhor. Eu oro, eu peço, Senhor, socorre, socorre os meus irmãos, socorre as minhas irmãs, dai a ele, dai a ela graça, presença, presença, Senhor, a presença que eu possa afirmar que é o mais necessário agora do que a cura de uma enfermidade. A tua presença, uma alma sadia, uma alma, um coração cheio do teu Santo Espírito. Ah, meu Senhor, não deixa, Senhor, focar somente na cura de uma enfermidade para o físico, mas para a cura da alma, porque precisamos. Quantas almas feridas, quantas almas que estão sangrando, Senhor, e elas estão tão preocupadas, Senhor, com a cura de uma enfermidade do físico. Oh, meu Deus, sabendo que muitas vezes essa enfermidade que está assolando o físico desta pessoa é porque ela começou a depositar angústia, mágoa, ira, raiva, tudo isso está acumulando e já está refletindo sobre o seu corpo. Eu peço, Senhor, o Senhor venha trazer a cura para a alma, porque sendo curado, Senhor, tendo a presença do Senhor constante na nossa vida, as enfermidades, Senhor, serão expulsas das nossas vidas, do nosso corpo, pela presença do Senhor. Não há enfermidade que resista à chama do fogo do Espírito Santo. Não há demônio que resista, Senhor, à presença do teu Santo Espírito. Senhor, eu peço, Senhor, por misericórdia, continua, Senhor, falando aos nossos corações, continua, Senhor, nos orientando. Como é bom, Senhor, como é bom falar, como é bom orar, como é bom dialogar com o Senhor, como é bom falar contigo na oração. Que oportunidade, Senhor. Quantas pessoas que estão sendo impedidas de orar por causa dos seus pecados, por causa daquilo, Senhor, que fizeram, não tem coragem, Senhor, de se humilhar na tua presença. Não tem coragem, Senhor, de derramar suas lágrimas dizendo, Senhor, me perdoa. Senhor, me restaura. Senhor, traz a regeneração na minha vida. Senhor Jesus, que o Senhor possa mover sobre a minha vida, trazendo a cura, o milagre, a transformação. Ah, meu Deus, aquilo que esta pessoa tanto necessita. Senhor, apresento também esta pessoa que precisa de um milagre, esse pregador que precisa de ânimo. Senhor, dá ânimo, Senhor, renova, restaura esses pregadores que estão desanimados, que já não têm mais prazer de estar no púlpito pregando a palavra do Senhor. Pessoas que perderam o prazer de ler, de examinar, de se dedicar, de tirar um tempo de suas vidas para buscar o conhecimento. que o Senhor venha ter misericórdia de cada um de nós. É o pedido que faço, no nome de Jesus.
1: Sim, meu Deus, meu Deus, meu Deus, no nome de Jesus, meu Pai, nós te louvamos. Em concordância, coração do seu servo, Senhor, meu Deus, nós te louvamos, nós te adoramos e pedimos, grande Deus, continue fazendo a sua vontade, meu Pai. Faz um grande mover do Senhor nessa madrugada. Senhor, nós pedimos perdão das nossas inúmeras falhas. Sim, Senhor, meu Deus. Pecados, somos falhos, pecadores, porém arrependidos, lavados e remidos no sangue do Cordeiro. Meu Deus querido, pedimos perdão, misericórdia do Senhor, a causa de não sermos consumidos. Nós pedimos essa misericórdia, Senhor, meu Deus, nesse momento, e agradecemos o Senhor por tudo, por todo favor, por todo amor, por tudo que o Senhor tem feito. Meu Deus, o nosso coração se enche de gratidão. Somos gratos ao Senhor por tudo, meu Deus, pelo fôlego de vida, pelas experiências. Somos gratos ao Senhor pela sua graça. Somos gratos ao Senhor pela vida dos nossos pastores, pela diretoria da igreja. Somos gratos ao Senhor por tudo que o Senhor tem feito, por ter nos conduzido, Senhor, até aqui, nos ajudou, Senhor. E cremos, temos certeza que continuará nos conduzindo. Somos gratos ao Senhor pelas experiências boas e ruins, Senhor meu Deus. Dizemos ruins, mas em tudo o Senhor tem nos ensinado, oh grande Deus. E em tudo louvamos o Senhor. Somos gratos, meu Deus, somos gratos ao Senhor pelo pão de cada dia, pela vida dos seus servos, pelos novos convertidos, pelos pregadores. Somos gratos ao Senhor por tudo, meu Pai. Aleluia, pela chuva. Somos gratos pelos livramentos. Somos gratos, Senhor, meu Deus, pela semente que germina e cresce, Senhor. Somos gratos por tudo, meu Deus. Aleluia, nós te louvamos, meu Deus, meu Deus. E pedimos, nos ajude, Senhor meu Deus, porque nós queremos meditar nessa palavra de dia e de noite, a sua palavra. Sim, grande Deus, lava o seu povo, lava, Senhor, nos ajuda a meditar, a compreender, a entender, a discernir. Põe fome nessa madrugada, põe fome, Senhor, no seu povo, fome da sua palavra, sede do seu espírito, da sua presença. Nos ajude, Senhor, lâmpada para os nossos pés, luz para os nossos caminhos. Precisamos dessa luz que a sua palavra traz. Precisamos dessa lâmpada, Senhor meu Deus, que é a sua palavra para a nossa vida. Nós precisamos, Senhor meu Deus, para que essas trevas satânicas, sim, meu Deus, que aparecem no decorrer da vida, sejam dissipadas, meu Deus. Em nome de Jesus, resplandece a sua luz nessa madrugada, dissipa todas as trevas. Oh, grandioso Deus, nos ajude. Queremos, sim, meu Deus, com fome, meditar nessa palavra, comer essa palavra, sim, meu Deus. Nós queremos também mergulhar, Senhor, meu Deus, na sua presença, grande Deus, aleluia. Ter intimidade, proximidade, estar um pouquinho mais perto de ti, meu Deus, aleluia. Nos ajude, Senhor, nos ajude, Senhor, meu Deus, a prosseguir em conhecer o Senhor. Nos ajude, Senhor, a ouvir a sua voz. Nos ajude, Senhor, a contemplar a sua formosura. Nos ajude, Senhor, meu Deus. Ajude o seu povo, Senhor, levanta os intercessores. Ajude-nos, Senhor, meu Deus, a entrar na sua presença em oração. Sim, grandioso, maravilhoso. Nos ajude, Senhor, meu Deus, na oração. Nos ajude, Senhor, meu Pai. Nós pedimos, queremos estar na sua presença, cheios do seu Espírito Santo. Edifica uma morada em nós. Transforma o nosso coração. Nos dê um coração como o coração do salmista, um coração adorador verdadeiro, um coração como o coração de Cristo, Senhor meu Deus. Sim, que se doa, que ama, que perdoa. Transforma o nosso coração enganoso e falho, Senhor meu Deus, e transforma os nossos pensamentos na mente de Cristo também, Senhor. Nós te pedimos, grande Deus, transforma o nosso ser. Oh, Senhor, meu Deus, nós sabemos que o Senhor não é o Deus de melhorar, o Senhor é o Deus de transformar. Aleluia! transforma a nossa vida, transforma o nosso ser, transforma o seu povo, meu Deus, em nome de Jesus Cristo, pelo seu poder, aleluia, pela sua palavra. Vem, grandioso Deus, nessa madrugada e faz esse grande mover. Sopra o seu vento, meu Pai, o vento que transforma, aleluia. Sim, grande Deus, o vento da sua presença, do seu Espírito que traz vida, aquele vento que soprou no vale de ossos secos. Oh, grande Deus, a presença do seu Espírito, aleluia. Vem, grande Deus, vem trazendo vida, vida com abundância. Senhor, meu Deus, traz vida àquele que está morto espiritualmente. Levanta aquele que está caído, Senhor, meu Deus. Desperta aquele que está dormindo, meu Pai, aleluia. Nós te pedimos, desperta desse sono satânico, desse sono gélido, desse sono maligno, Senhor, sono da indolência. Meu Deus, desperta nessa madrugada no seu povo, desperta os seus. Levanta homens e mulheres, Senhor, meu Deus, que o coração arda na sua presença em oração. Homens e mulheres, Senhor, meu Deus, que estejam junto nesse ministério de intercessão global, orando pelas famílias, intercedendo pela sua obra, pelo reino, pela salvação das almas. Grande Deus, sim, para a abertura das portas nas nações, onde as portas estão fechadas para o Evangelho. Meu Deus, levanta homens e mulheres destemidos, Senhor, meu Deus. Levanta. Em nome de Jesus Cristo nós te pedimos, grande Deus, intercessores, sim. Levanta, Senhor, meu Deus, em toda a nação brasileira. Levanta, Senhor, meu Deus. Em nome de Jesus Cristo, acende as labaredas, meu Senhor, os seus ministros. Usa, Senhor, meu Pai. Acende no norte. Acende, Senhor, no nordeste, nos nove estados. Acende, Senhor, meu Deus, no centro-oeste. Levanta, Senhor, meu Deus, em todo o sudeste. Levanta, Senhor, meu Deus, no sul. De norte a sul, meu Deus. Levanta homens e mulheres, meu Deus, intercedendo, clamando, homens e mulheres que guerreiem espiritualmente, em oração, que clamem, Senhor. Nós clamamos juntos nesse momento, meu Deus, aleluia. Oramos por essa nação. Oramos, Senhor, meu Deus, pelos nossos governantes. Oramos por esse povo, Senhor, meu Deus, pelas nossas autoridades. Oramos, Senhor, meu Deus, olha o período que estamos passando agora de eleições. Oramos, Senhor, meu Deus, para que a sua vontade seja feita, aleluia. Sim, grandioso Deus, clamamos, Senhor, meu Deus, não só por essa nação, mas clamamos por todos os povos, línguas. Clamamos, Senhor, meu Deus, intercedemos, meu Pai, em locais onde estão acontecendo catástrofes, terremotos, maremotos, como ali, Senhor, meu Deus, no Nepal, meu Senhor, meu Deus, oramos, grandioso Deus, por nações que estão em guerra, Senhor, meu Deus, quanto derramamento de sangue. Meu Deus, em nome de Jesus, nós repreendemos essas potestades, esses demônios sanguinários, meu Deus, nós repreendemos em nome de Jesus Cristo. Vem, Senhor, meu Deus, alcançando as famílias enlutadas. Oh, Senhor, corações tão apertados e desesperados, Senhor, meu Deus, pela perda, Senhor, meu Deus, pela aflição. Famílias, Senhor, meu Deus, meu Pai, que nada pode consolar, só a sua presença, só a sua palavra alcança, Senhor. Abraça, Senhor, meu Deus. Acalenta, Senhor, meu Pai. Nós intercedemos por todos aqueles que o luto bateu na porta, todos aqueles que tiveram perda, Senhor, meu Pai. Nesse momento, só o seu Espírito, Senhor, meu Deus, para tirar a dor desse coração ferido. Grandioso Deus, grandioso Pai, clamamos, Senhor, meu Deus, intercedemos, Senhor, meu Pai, nesse momento. Pedimos por todos que oram conosco agora, todos que estão enviando, já enviaram os pedidos de oração, Senhor meu Deus, nas nossas redes sociais, nós intercedemos por todos agora. Oramos juntos, Senhor meu Deus. Oramos juntos por aqueles que estão com os joelhos dobrados, por aqueles que estão, Senhor meu Deus, conosco nesse momento, orando, intercedendo, apresentando, Senhor, as causas. Muitos ali, Senhor meu Deus, intercedendo por familiares, situações complicadas. Meu Deus, meu Pai, oramos. Entramos em concordância, pedimos, grande Deus, responde essa família. Grande Deus, responde a oração desse homem. Responde a oração dessa mulher, desse jovem, desse ancião. Responde, meu Deus, em nome de Jesus Cristo. Nós clamamos, nós pedimos, meu Deus, situações tão complicadas. Pedidos de oração que chegam, Senhor, meu Deus. Papéis que são deixados nos cestos de oração dentro do nosso santuário de oração. Oração 24 horas também. Intercedemos pelos pedidos. Intercedemos, meu Deus. Oh, grandioso Pai. Meu Deus, querido. São tantas situações diferentes, meu Deus. Clamamos, sim, grande Deus. Apresentando as famílias. Oramos pelas famílias, meu Deus. Pedimos ao Senhor, em nome de Jesus Cristo, alcança essa família. Entra nessa casa. Restaura, Senhor, meu Deus, em nome de Jesus. Entra no seio dessa família, grande Deus, em nome de Jesus Cristo. Abençoando, dá sabedoria para esses pais. Alcance esses filhos, meu Deus, afasta as más companhias. Grandioso Deus, grandioso Pai, essa mãe que derrama tantas lágrimas. Esse pai que derrama tantas lágrimas por esse filho, Senhor, meu Deus, que está andando em caminhos tortuosos. Senhor, meu Deus, nós clamamos pela família, que o Senhor guarde, que o Senhor afaste as más companhias. Que o Senhor, em nome de Jesus, liberte essa pessoa desses caminhos terríveis. Que o Senhor liberte das drogas, dos vícios. Que o Senhor liberte dos jogos, das jogatinas. Senhor, meu Deus, pessoas com vícios. Sim, meu Deus. Em jogos, em tantas coisas terríveis, Senhor, meu Deus, pedimos, quebra as correntes, as cadeias, tira dos cativeiros satânicos, tira do engano de Satanás, em nome de Jesus Cristo, meu Deus querido, aleluia, faz um grande mover nessa madrugada. Essa pessoa que não consegue ficar longe, Senhor, do álcool, esse que não consegue ficar longe das drogas, meu Senhor, usando todo tipo de drogas. Oh, Senhor, meu Deus, meu Pai. Essa pessoa que passa mais tempo da vida dela, Senhor, meu Deus, sobre o efeito desses entorpecentes, dessas drogas, dessa química, do que na realidade, Senhor, Deus, do que sóbrio. Oh, Senhor, meu Deus, não basta nisso. Nós oramos por todos esses que estão passando por isso, nessas madrugadas, Senhor, nessas ruas. Oramos por aqueles que estão em situação de rua, expostos a todo tipo de violência e perigo, Senhor, meu Deus, nós oramos, pedimos, liberta essas vidas, grande Deus. Restaura, meu Pai, liberta das garras de Satanás, nós oramos, nós pedimos em nome de Jesus. Move as suas mãos poderosas nessa madrugada, Senhor, meu Deus, e faz um grande mover de libertação. Oramos, meu Pai, sim, meu Deus, pedimos, abençoa os casais. Continua abençoando as famílias. Entra nesse lar. Entra nesse conto. Entra, alcança, Senhor, meu Deus, nesse momento. Os trabalhadores. Alcança aqueles, Senhor, meu Deus, meu Pai, que estão trabalhando agora. E aquele, Senhor, que está até com o radinho ligado ou com o celular, orando conosco, Senhor, trabalha agora. Onde ele estiver. Senhor, dirigindo um automóvel. Ou trabalhando em uma portaria. Onde estiver, Senhor, meu Deus. Alcança, meu Pai. Renova, abençoa, guarda, livra, ajuda, Senhor, meu Deus, a trabalhar, a se esforçar, a fazer o melhor. Alcança os trabalhadores dessa nação. Em nome de Jesus Cristo, Senhor, meu Deus, nós oramos pelos médicos, nós oramos por todos que trabalham na área da saúde, Senhor, meu Deus. Sim, os que fazem plantões, Senhor, meu Deus, que vem tantas ocorrências, tantas coisas acontecendo nas madrugadas, Senhor, meu Deus, estão ali trabalhando, nós oramos por eles, pelos médicos, Senhor, meu Deus, usa as mãos dos médicos. Oremos, Senhor, pelos advogados, pelos militares. Oremos, Senhor, meu Deus, por todos os trabalhadores, pelo gari, pelo feirante, pelo taxista, motorista de aplicativo. Oremos, Senhor, meu Deus, por todos, auxiliares gerais. Sim, meu Deus, pelo padeiro. Oramos por todos os trabalhadores, meu Deus, em nome de Jesus Cristo. Sim, grande Deus, apresentamos os empresários. Meu Deus, quantos nesse momento que devem ser, meu Deus, podem estar, Senhor, meu Deus, nesse momento, em uma aflição tão grande, Senhor, meu Pai. Oh, grande Deus, a empresa de mal a pior. Senhor amado, que o Senhor alcance, que o Senhor abençoe, que o Senhor dê estratégia, que o Senhor dê sabedoria, meu Deus, que essa empresa vinde, Senhor, cresça, meu Pai. Em nome de Jesus, seja um canal de bênção, abençoe esse empresário também. Sim, grande Deus, alcança os desempregados. Oremos por todos que estão desempregados nesse momento, pedimos, grande Deus, que o Senhor abra portas, que o Senhor ajude. Oramos por aquele que está esperando uma promoção. Oramos, Senhor, por aquele jovem que está pleiteando ali o primeiro emprego, Senhor, um estágio, trabalhar como menor aprendiz. Aquele que está pedindo uma porta para o Senhor para fazer uma universidade, uma pós-graduação, um mestrado, um doutorado. Oremos, Senhor, meu Deus, que o Senhor dê condições, que o Senhor abençoe. Abra a porta de um estágio. Abre, Senhor, meu Deus, até aquele, Senhor, meu Deus, ancião, meu Deus, que quer fazer algo na sua obra. Que o Senhor dê forças, que o Senhor fortaleça esse organismo, esse físico, Senhor, e ajude, Senhor, meu Deus, esse ancião continuar fazendo, Senhor, e que o nome do Senhor seja glorificado através da vida dele. Meu Deus querido, meu Deus santo, te louvamos pela visão que o Senhor tem nos dado. Sim, grande Deus, a visão que o Senhor tem dado, a direção que o Senhor tem dado para a sua igreja, nós te louvamos, Senhor. Continua falando, continua mostrando, meu Deus. Continua direcionando a nossa diretoria deliberativa, executiva. Sim, meu Deus. Cada um, como o pastor Milton de Almeida orou por cada um agora, Senhor, continua mostrando, direcionando, abençoando, meu Deus, guardando os nossos pastores também. Usa os nossos pastores com poder, Senhor, autoridade. Usa os nossos pastores com a ciência da palavra, com a palavra da sabedoria. Usa os nossos pastores pregando o evangelho verdadeiro, poderoso, genuíno, sem mistura, sem fome estranho. Usa os seus servos nos altares. Usa os seus servos nos gabinetes pastorais de aconselhamento. Usa os seus servos, Senhor, meu Deus, pregando a tempo e fora de tempo. Sim, Senhor, meu Pai. Usa, Senhor, o evangelismo, nas visitas. Usa os seus servos levando esse evangelho transformador e poderoso. Aleluia. Grande Deus, aleluia, nós te louvamos, Senhor, meu Deus. A nossa esperança está no Senhor. Sim, o Senhor é a nossa esperança. Te louvamos porque vemos, Senhor, a expansão da obra social, aquilo que o Senhor está fazendo por intermédio da sua igreja, Senhor. Usando os braços, Fundação Reviver, Associação Reviver Help. Nós vemos, Senhor, dos poços. Nós vemos, Senhor, meu Deus, do Paraná reviver. Meninas, Senhor, meu Deus, menores, engravidando. E a obra social chegando e alcançando elas. Senhor, nos dando todo o amparo, levando a sua palavra também. Oh, Senhor, meu Deus, meu Pai. O evangelho sendo levado nas comunidades, nas ribeirinhas. A obra social chegando em locais tão difíceis. Senhor, meu Deus, difícil acesso. Senhor, meu Deus, ajude a expandir, alcançar mais, fazer mais. Te louvamos porque o Senhor nos dá o privilégio de participar de tudo isso, ver tudo isso, ajudar, Senhor, nos envolver. Te agradecemos, ajude a alcançar mais e fazer mais, Senhor, meu Deus, nós te louvamos, meu Deus. Continue usando os seus servos, os pastores. Senhor, meu Deus, meu Pai. Os pastores que estavam em reunião comigo agora há pouco, Senhor, em poucos minutos, os pastores do Norte e Nordeste, usam os seus servos, Senhor, nesses projetos sociais, usam tremendamente, Senhor, nós te pedimos. Sim, grande Deus, grandioso Pai, te louvamos, Senhor, meu Deus, pela vida dos novos convertidos. Tanto, Senhor, meu Deus, que tem tomado essa decisão tão importante, abandonado tudo, entregado a vida nas suas mãos, Senhor, meu Deus, decididos ao Senhor, a viver com o Senhor. Sim, grande Deus, confessando com os lábios e crendo com o coração, são tantos, meu Deus, alcança eles. Oramos pelos novos convertidos, por aqueles que estão, Senhor meu Deus, no ensinamento batismal. Oramos, pedimos, Senhor meu Deus, faz um mover, ajuda a permanecerem firmes, dá o leite, Senhor, necessário nesse momento, nesse início da caminhada, em nome de Jesus Cristo. Segura na mão deles para permanecerem em pé na sua presença, em nome de Jesus Cristo, meu Deus. Usa, Senhor, meu Deus, os seus servos discipulando. Usa, Senhor, meu Deus, os pastores. Usa os professores de escolas bíblicas. Usa, Senhor, meu Deus, nós te pedimos. Aleluia! Usa poderosamente, Senhor querido Deus. Oh, Santíssimo Deus. Usa os seus servos, Senhor meu Deus, na obra missionária. Sim, grandioso Deus. As famílias que foram enviadas, as famílias que estão fazendo essa obra missionária, Senhor meu Deus, deixando os familiares, indo para locais distantes por amor às almas, pregando o Evangelho, fazendo a sua obra. Alcança eles nesse momento. Intercedemos por todos os missionários, Senhor meu Deus. Sim, nas Américas, Senhor. América do Sul, meu Deus. Central, América do Norte, na Europa, com continente africano, meu Deus, na Ásia, em toda a terra nós clamamos, Oceania, clamamos, Senhor, alcança os missionários, fortalece os missionários que precisam tanto, Senhor, meu Deus, e naquele momento, Senhor, meu Deus, que provavelmente vai acontecer, de pensar em desistir, voltar atrás, que o Senhor encoraje, que o Senhor abrace, em nome de Jesus Cristo, que o Senhor venha com a fortaleza do seu Espírito sobre essas vidas, sobre essas famílias, para que eles continuem fazendo essa obra tão especial, tão importante. Aleluia! Sim, meu Deus! Meu Deus, nós te louvamos, Senhor, meu Deus, nós te bendizemos. Sim, Senhor, meu Pai, nós queremos mais, Senhor. Nos ajude, Senhor, nós queremos mais, Senhor. Sim, meu Deus. Queremos, Senhor, meu Pai, mais intimidade, profundidade contigo, sim, grandioso Deus. Usa, Senhor, meu Deus, os seus servos. Usa a nossa vida. Use-nos conforme a sua vontade. Oh, Senhor, meu Deus, que as fontes eternas venham jorrar no nosso interior. Senhor, meu Deus, se houver corações, meu Deus, corações que estão como uma terra seca, que as águas do seu Espírito venham rebentar desses corações, essas terras secas, e transforme, Senhor, esse coração. Aleluia! Transforma, meu Deus, transforma com as suas águas agora. Vem, Espírito Santo, vem, grande Deus, abre as janelas dos céus nesse momento e derrama, Senhor, meu Deus, poderosamente sobre a nossa vida, o nosso coração, o nosso ser, a nossa alma, essas águas do Espírito. Aleluia! Sim, meu Deus. Oh, grandioso Deus, renova os seus servos nessa madrugada. Renova os seus servos, renova a sua igreja, veste com a sua armadura, vem com o revestimento do Senhor. Aleluia, segura na nossa mão, nos ajuda a permanecer em pé na sua presença. Aleluia, sim, grande Deus. E tira de nós, Senhor meu Deus, tudo que desagrada o Senhor. Somos falhos, pequeninos, Senhor meu Deus. Reconhecemos as nossas misérias, a nossa justiça própria, que é como um trapo de imundícia. Senhor meu Deus, pedimos, arranca de nós, arranca de nós aquilo que desagrada o Senhor. Tira, Senhor, de nós a soberba, a vanglória, a exaltação. Tira, Senhor meu Deus, tira, Senhor, transforma o nosso interior. Aleluia. Sim, grande Deus, nos ajude a parar de andar na carne, andar no Espírito. Nos ajude, Senhor, que o fruto do Espírito venha sobre a nossa vida. Aleluia! Nós te pedimos, grande Deus, oh Santíssimo Deus. Oramos por todos os ministérios. Sim, Senhor, meu Deus, na sua igreja, Galileu, Expansão, Regenere, as instituições Reviver, a nossa escola teológica, Deus e Amor. Oramos pela nossa orquestra, todos os nossos trabalhos com orquestra, Senhor, no Brasil e no exterior, por todos os nossos pastores, todos os nossos membros, colaboradores. Oramos por todos os diretores, por todas as famílias, Senhor meu Deus, pelas nações, Senhor meu Deus. Oramos pelos que estão enfermos nesse momento também. Alcança, Senhor Deus, saúde. Alcança, Senhor meu Deus, as nossas crianças, os nossos adolescentes. Alcança os nossos jovens. Alcança o ancião, Senhor meu Deus. Em nome de Jesus, nós oramos. Aquilo que a minha fraca memória esqueceu, meu Deus, eu sei que o Senhor não se esquece. Nós sabemos que o Senhor não se esquece. E o Ministério de Intercessão Global da Igreja Pentecostal do Amor continua orando, Senhor. Intercedendo por todos, pelo reino do Senhor. Abençoa, Senhor. Confirma a bênção. E a grande vitória te agradecemos. Em nome de Jesus. Amém. Graças a Deus. Louvado seja Deus. Pastor Milton, eu tenho certeza que todos que estavam orando conosco sentiram a presença do Espírito Santo, foram renovados e as famílias foram alcançadas, os lares também. O reino do Senhor que ganha com isso.
2: Muito bem, é isso aí. Você já pode testemunhar, glorificar e exaltar o nome do Senhor. Não podemos deixar o pastor Marco também de lançar aí o convite para as pessoas declarar publicamente Jesus como seu único e suficiente Salvador, não é?
1: Exatamente.
2: Então a gente vai fazer o convite para os nossos irmãos que estão afastados, desviados. Você que queira tomar essa decisão de receber Jesus como seu Salvador, chegou o momento de você tomar a sua decisão. Curve sua cabeça e ore comigo neste momento. E diga comigo essas palavras: Senhor Jesus, neste momento, eu me entrego ao Senhor. Declaro para todos, diante de todos, que o Senhor, a partir de hoje, é o meu Salvador. Por isso, recebo o Senhor como meu Salvador da minha alma, da minha vida. Escreve meu nome no livro da vida, Senhor, para o grande dia da vida eterna. Sela com teu precioso sangue. Eu sei, Senhor, que eu não posso, mas tu podes. Isso pode me libertar, transformar, abençoar a minha casa, abençoar a minha família e os meus familiares. Senhor Jesus, eu prometo ser um cristão, ser um crente fiel desta igreja. Senhor, pautado, Senhor, na tua palavra, tendo a Bíblia Sagrada como regra da minha fé. Senhor, continua ao meu coração, trazendo esta graça, esta liberdade, essa paz, que somente os salvos podem receber e sentir. Te agradeço no nome de Jesus. Amém e amém. Pastor Marco, e agora? O que os nossos irmãos vão fazer a partir de agora, os que estão se entregaram a Cristo?
1: Sintam-se todos bem-vindos à família do Senhor e entrem em contato conosco. Temos um e-mail e um número de WhatsApp para você entrar em contato, porque temos uma equipe de pastores preparada para acompanhar você. Nós queremos acompanhar você. O e-mail eu quero aceitar jesus@pda.com.br, quero aceitar jesus@pda.com.br e o WhatsApp DDD11 São Paulo 95094645. Entre em contato conosco agora. Deve fazer isso, pastor.
2: Muito bem, vocês que estão aí pela primeira vez, você que foi receber um convite, um compartilhamento de algum irmão para vocês orar juntamente conosco, somos da Igreja Pentecostal Deus e Amor, e você pode nos acompanhar pelas plataformas, pelo YouTube, Facebook, Instagram, e também através do programa Voz da Libertação, e também pelo ipda.com.br. Lembrando que neste domingo, a partir das 15h, temos a grande concentração com a presença do presbítero Davi Miranda Neto, e nós, diretoria, também estaremos aqui para apoiar e vamos estar juntos nesta caminhada. Então você não venha sozinho, tá? Não é mais. Temos um amplo estacionamento aqui na igreja. O endereço é muito fácil. Avenida Prefeito Pereira Passos, número 10. Você pode colocar no seu Waze, no seu aplicativo. Você vai estar chegando aqui na entrada principal e você não tem que se preocupar. O seu carro deixando guardado aqui será bem cuidado e você vai ter aquele momento para buscar, para adorar o nome do Senhor Jesus. Estamos aí, pastor Marcos, chegando no finalzinho, que pena, estava tão gostoso, tão boa a conversa.
1: É verdade.
2: Eu lembro de uma nova convertida que ela perguntava: como vocês consegue orar tanto tempo assim? Eu falo, como o diálogo está bom com Deus, a gente não vê o tempo passar, né?
1: É verdade.
2: Mas tendo nosso tempo aí, eu quero agradecer a vocês, irmão, de todo o meu coração. Continue orando por nós, somos carentes das vossas orações e o mesmo estaremos fazendo por vocês. Deus abençoe, que se despede de vocês, seu irmão, pastor Milton de Almeida.
1: Presbítero Marco Magno.
2: Fiquem todos na paz do Senhor Jesus, até a próxima oportunidade. Deus abençoe.
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nome é Rubens Aniceto dos Santos, moro no Jardim São Roberto. O testemunho que eu tenho a contar aqui hoje é que fui viciado no crack durante 5 anos, vendi tudo que eu tinha, minha mãe tinha uma casa, eu destruí, praticamente, realmente, é verdade, ouvintes, é um testemunho verídico. E hoje em dia quem me vê até fala que não é verdade, porque vê a transformação e olha para mim e fala que eu jamais usei o crack. Mas quem me conheceu no passado sabe muito bem. Foi uma vida muito triste, muito sofrida. Fiz as pessoas que mais me amava sofrer muito. Minha mãe sofreu muito. Perdi uma casa completamente. Olha, eu quero dizer que minha mãe, ela sempre falava: Deus vai salvar meu filho, Deus vai transformar meu filho. Olha, até dentro do meu lar, eu usando crack uma vez, eu e um jovem, quando de repente a gente naquela noia das drogas, de repente veio algumas pessoas subindo o quintal, eu não sabia quem era um lugar sombrio. De repente aconteceu que algumas pessoas estavam procurando a gente para matar e a gente nem sabia o que estava acontecendo, porque o motivo é o que acontece no mundo. Muitas vezes a pessoa acaba morrendo sem saber o que fez. A gente aprontava muito, então estava sendo perseguido. Naquele instante, os rapazes entraram dentro de casa, mataram um amigo meu, mataram, foi muito triste. Porque no momento daquela confusão eu consegui sair correndo para o lado, ele infelizmente correu, se trancou dentro de casa e invadiram a casa e mataram o meu amigo. E foi nesse exato momento, com o decorrer dos dias, eu reconheci verdadeiramente que não tinha outro caminho, que o caminho verdadeiramente era o nosso Senhor Jesus Cristo. Então aceitei o Senhor Jesus e ele fez uma grande transformação na minha vida. Ele mudou a minha vida, ele também vai transformar a sua vida. Você que está sofrendo, você que está aí no leito de dor, você que se encontra numa situação difícil, achando que o seu filho não tem solução para ele, eu quero dizer, tem solução sim. Jesus vai entrar na sua causa, Jesus vai transformar a sua vida, Jesus vai purificar essa pessoa que está no leito, Jesus vai transformar. Pode acreditar, Jesus é o mesmo ontem, hoje e eternamente. Deus fez uma transformação na minha vida, me libertou do crack, das drogas, me libertou do mundo. Hoje, graças a Deus, sirvo a Deus, dou glória a Deus, sou uma pessoa feliz e já não ando mais como andava no mundo, para a glória de Deus. Meu nome é Rubens Anícito dos Santos, moro no Jardim São Roberto, esse é o meu testemunho de bênção. Para a glória do Senhor Jesus.

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1: 1 hora e 5 minutos.

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2: 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Aceite a gloriosa paz de nosso Senhor e Salvador Jesus Cristo, do seu irmão e amigo, presbítero Rafael Gonçalves. 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Será um prazer atender você que se sente oprimido, depressivo, doente. Nesta madrugada, Deus, mais uma vez, quer ajudar você.
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0: as mensagens que estamos recebendo desde as primeiras horas desta sexta-feira. A nossa irmã Marta nos escreveu pedindo orações para toda a família. Ela pede orações pela saúde, por uma causa que ela tem na justiça. Irmã Marta, vamos orar. O nosso irmão João Felipe também nos enviou a sua mensagem, dizendo: pastor, a paz do Senhor Jesus, peço orações por mim e pela minha família. Maria de Nalva, de Salvador, Bahia, pede orações em nome do Senhor Jesus para o seu filho, para suas netas, para os seus bisnetos. Ela nos manda uma lista de nomes, pessoas que precisam e muito da ajuda, do socorro de Deus. Marcos Almeida, de Ibiúna, São Paulo, nos escreve nesta madrugada dizendo: pastor, uma excelente noite, estou ouvindo o programa A Voz da Libertação. Que Deus abençoe você que já nos enviou a sua mensagem. Vamos agora falar ao vivo com o nosso primeiro ouvinte. A paz do Senhor Jesus, bom dia.
1: Senhor.
0: Com quem eu falo?
1: Sou o Fernando, Fernando Neto, de Sapucaia do Sul.
0: Que Deus abençoe, irmão Fernando. Precisa de orações?
1: Sim, eu queria fazer uma oração com a Catarina Moraes, que ela sofre dor no corpo e tem uma úlcera na perna, no pé.
0: Catarina Moraes.
1: Ela escuta o teu programa todas as noites.
0: Ah,
1: hoje
0: sim.
1: Não tá conseguindo dormir.
0: Nós vamos orar por ela. Me lembro da nossa irmã Catarina.
1: Uhum.
0: O irmão sempre liga e também ela participa pedindo orações. Já anotei aqui, vou orar não só por ela, vou orar pelo irmão e por todos que estão enfermos, em nome de Jesus.
1: Consegue dar uma oração para agora?
0: Sim, claro. Claro. Vamos orar em nome de Jesus. Maravilhosíssimo Deus e eterno Pai, nesta madrugada eu oro pela saúde da nossa irmã Catarina e pela saúde de milhares de pessoas que neste momento se encontram doentes e talvez desenganadas pela medicina. Senhor Jesus, toque nessas vidas agora e repreenda este mal. Não importa que origem seja, se é patológico, se é espiritual, se tem uma influência maligna, que em nome de Jesus este mal seja repreendido. Visite agora, Senhor. Dê saúde, Jesus. E dê uma madrugada tranquila. Dê uma madrugada de paz para nossa irmã Catarina e todos que neste momento estão necessitando do bálsamo da cura do Senhor. Amém e amém e muito obrigado. Deus abençoe, meu querido.
1: Obrigado. Tem como fazer oração para minha mãe e meu pai, o Jairo Rosa da Silva e a Roberta Luzia?
0: Jairo Rosa da Silva. Qual o próximo nome, o nome da sua mãe?
1: Roberta Luzia.
0: Roberta Luzia.
1: Uhum.
0: Já está aqui anotado. Às duas da manhã, nós iremos clamar pela sua família. Deus abençoe.
1: Obrigado.
0: Nós que agradecemos. Uma excelente noite. 1h15 em São Paulo. É sempre um prazer falar com você. Não importa o seu credo religioso, a igreja que você frequenta, talvez você se sente oprimido, depressivo. Vamos orar. Entre em contato conosco, assim como este ouvinte que já está do outro lado da linha. A paz do Senhor Jesus, bom dia.
2: Bom dia.
0: Com quem eu falo?
2: Fala, com o Elias.
0: Fala de onde, meu querido irmão?
2: Elias, eu falo de Aparecida de Goiânia.
0: Aparecida de Goiânia, que bênção. O irmão deseja orações?
2: Eu preciso de oração para mim. E para a minha sobrinha que se encontra, fez uma cirurgia, se encontra numa situação muito difícil. O nome dela é Vanir.
0: Vanir.

0: Vanildo e Vassim.
1: Vanim e Vanildo, qual o próximo nome?
0: Vassi.
1: Vassi. Anotado.
0: Vassi.
1: Vassi. Anotado.
0: Eu moro em Aparecida de Goiânia, na rua Marcelinha, quadro 27, lote 10.
1: Deus abençoe, meu querido. Vamos orar pelo irmão e por toda a família, em nome de Jesus.
0: Amém, amém, amém. Graças por continuidade. Fica com Deus.
1: Com Deus também. Foi um prazer.
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1: Quem nos envia sua mensagem é o nosso irmão Gilson, aqui mesmo de São Paulo, pelo WhatsApp da Central de Produção Internacional. Ele nos escreve dizendo: gostaria de pedir orações pelo meu filho Diego, para que o Senhor venha libertá-lo, para que ele venha se reconciliar e se liberto da ansiedade e depressão. Vamos orar, irmão Gilson, em nome de Jesus. Inclusive, vamos orar pela próxima pessoa que já está na linha. A paz do Senhor, bom dia.
4: Bom dia.
1: Com quem eu falo?
4: A Gisele.
1: Fala de onde, irmã Gisele?
4: De Goiânia.
1: Goiânia. A irmã deseja orações?
4: Também.
1: Fique à vontade. Estou aqui já com a caneta para anotar.
4: Tá. Oração para mim, né?
1: Uhum.
4: Para Deus libertar cada dia mais. Para saúde.
1: Saúde.
4: Os jovens que eu fico com Deus.
1: Amém.
4: E Deus tirar todo ano. Ele me livre.
1: Uhum.
4: Perseguição.
1: Vamos orar assim. Em nome de Jesus. A irmã deseja acrescentar o nome de mais alguém?
4: Eu vou colocar a Beleza.
1: Uhum.
4: Beleza.
1: Sim.
4: Glutinho. O Lundinho vou gritar mais.
1: O Lundinho.
4: Porque ele está fazendo radioterapia.
1: Ah, sim.
4: Pronto, né?
1: Uhum.
4: Aí está fazendo radioterapia e minha avó está também.
1: Vamos orar pela recuperação do nosso irmão Lundinho. Em nome de Jesus. Irmã Gisele, Deus abençoe. Foi um prazer falar com a irmã. Às 2 horas estaremos orando juntos em nome de Jesus.
4: Eu agradeço. Muito obrigado pela oração.
1: Nós agradecemos. 1:19, o WhatsApp da Central de Produção Internacional não para. A nossa irmã Camila, ela nos escreve dizendo: pastor, peço orações para o meu filho e para o meu irmão William e toda a família. Peço orações pela minha avó Maria, para o meu neto Gabriel, por uma causa que tenho na justiça, pelo meu casamento. Peço orações por livramento. Eu sou de Araxá, Minas Gerais. Quem também nos enviou a sua mensagem é o nosso irmão Carlos. E na sua mensagem ele agradece. Ele diz: tenho orado com vocês e por vocês todos os dias. Continue orando por mim. Deus abençoe, irmão Carlos, e todos os ouvintes que nesta madrugada estão enviando a sua mensagem. Neste momento, vamos dar uma pausa na nossa programação para que possamos meditar um pouquinho na palavra de Deus. Vem aí o quadro Pão Diário. Pastor Lorival de Almeida traz o seguinte tema: Mensageiro de Deus.
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5: A palavra de Deus, ela é, eu diria, imbloqueável, se é que existe essa palavra. A palavra de Deus, ela não pode ser bloqueada, ela não pode ser detida. A palavra de Deus, ela triunfa sempre. Faz um negócio, olha, faz um negócio. Mas vamos refletir um pouquinho. Já falei sobre esse tema, mas eu quero continuar falando sobre esse tema. Nós não podemos de forma alguma deixar de pregar a palavra de Deus. Não podemos. Você que está ouvindo o programa, você é um mensageiro de Deus. Ah, mas eu não sou pastor, não sou cooperador, não sou diácono, não sou evangelista. Você é. Você é algo para Deus. E você é importante para Deus. E vou dizer uma coisa para você, hein? Eu confio muito nos pregadores anônimos, nos que parecem às vezes tão invisíveis, mas que não deixam de fazer a sua parte. Admiro as pessoas que evangelizam no metrô, evangelizam nos ônibus, evangelizam na escola, evangelizam no trabalho, tudo com inteligência, com sabedoria, sabendo decifrar a questão do tempo oportuno. Eu admiro você que leva a palavra de Deus sem subir em púlpitos, você é um ganhador de almas. Eu admiro sim que Deus também te admira. Então não deixe de evangelizar, não deixe de convidar, não deixe de falar com os aflitos, porque Deus vai usar, Ele está usando você. Está usando você tremendamente. Viu? A Bíblia Sagrada fala que Jeremias estava preso. E lá no pátio da guarda, preso. Os que queriam calar a sua voz não conseguiram, porque a palavra de Deus estava com ele, o Senhor estava com ele. E lá no cárcere onde estava, Deus foi lá falar com ele. Estava ainda preso ali no pátio da guarda, quando a palavra de Deus lhe foi dirigida pela segunda vez, a Bíblia fala no capítulo 33 do profeta Jeremias. Interessante esse capítulo, não é? Mesmo porque, se a gente ler mais alguns versículos, a gente vai se deparar com 33:3, é o clama a mim. Mas a palavra de Deus, é o que eu quero falar aqui, não pode ser parada, ela não pode ser bloqueada. Nós vemos a palavra de Deus, não importa que você esteja preso, não importa que você esteja sendo impedido de falar por movimentos, por regimes, por sistemas políticos, não importa que você seja de repente ironizado, depreciado pela mídia, por minorias militantes em suas causas, que na verdade alguns, não todos é claro, querem os seus direitos, mas não querem permitir os direitos dos outros, não importa, a palavra de Deus não morre, viu? Por mais que se tente calar a palavra de Deus, não se pode calar a palavra de Deus, não se pode calar Deus. Os movimentos que acontecem, só você vê, a palavra de Deus sempre, ela triunfa, ela não pode ser barrada. A palavra de Deus triunfou nos países comunistas, os comunistas não conseguiram impedir, os ateístas também não podem impedir. Esse movimento grande agora, que às vezes quer calar os seus também extremistas, os seus militantes, a palavra de Deus no Islã, também não impedirá a palavra de Deus. Sabe por quê? Porque Deus não se cala, não tem como calar a boca de Deus. Deus sempre vai levantar alguém, como Deus está levantando você agora. Por mais que tentem, por mais que Satanás tente, por mais que a ciência tente, por mais que movimentos, às vezes, de conhecimento, inteligência, ou movimentos, eu diria, considerados intelectuais, tentem calar a palavra de Deus não pode morrer. Deus não se cala. Deus não para de falar. Está falando contigo agora. Que há de vir, virá, não tardará. Você precisa de Deus, você precisa de uma vida espiritual que dê a você a tranquilidade para a vida. Não só não se cala a palavra de Deus, como também nada pode tirar a comunhão de Deus com os seus servos. Você pode estar preso, você pode estar jurado de morte por pregar a palavra de Deus, você pode estar exilado, você pode estar numa situação financeira difícil, não importa. Se Deus quer falar contigo, Deus vai falar contigo. A comunhão com Deus, ela não pode ser detida por barras de cadeias. A comunhão com Deus não pode ser detida por ameaças. Não. Jeremias estava lá. Pensaram que talvez ele não fosse falar mais nada e que a comunhão com Deus seria detida pelas portas ou pelos guardas, mas não foi. Deus foi lá na prisão e falou com Jeremias, assim como está falando com você hoje. Deus sempre está com os seus servos. Nada pode deter o nosso Deus. Nada. Nada. O evangelho precisa alcançar a gente, e vai alcançar. O evangelho precisa ser pregado, e vai continuar sendo pregado. Então, ouvinte, você é um vaso. Você é uma voz que Deus colocou para falar. Você é um servo que Deus levantou para evangelizar. Independente de você ser valorizado pelo grupo A, B ou C, ou até mesmo pela sua igreja, você é um vaso que Deus levantou para falar dessa palavra. Então fale. Com sabedoria, fale a todo tempo. Deus será contigo. Você será muitíssimo abençoado pelo Senhor. E muitas almas vão se render. preso ali, e Deus falando com ele, foi solto, e Deus mandando a palavra também, e por escrito mandou a palavra ao rei Joaquim, por meio de Baruque. E o rei ouviu a palavra, cortou o livro, que era em forma de rolo, né, em pedaços. Manda prender de novo os dois. Cadê de novo Jeremias? Sei Baruque. Deus os escondeu e mandou Jeremias escrever tudo de novo. E ainda foram acrescentadas muitas palavras. Rasgou a palavra, Deus lembra de novo. E dentre as palavras que foram acrescentadas, foi dito que Joaquim seria morto pelo rei da Babilônia e o seu cadáver ficaria insepulto, ou seja, não seria sepultado. Mas eles ouvindo essas perseguições daqui e dali, crescimentos de movimentos, religiões, estamos vendo perseguições todos os dias. E às vezes nós vemos aí a solução, né, que alguns dão. A gente até brincou aqui que um determinado pastor disse, não, os crentes têm que ter mais filho, porque é a forma de... Não! Não! Os crentes não crescem assim, embora sim cresçam também, né? Mas nós temos que sim, continuar pregando o evangelho. Não adianta, tá, vamos proibir a entrada de religiões violentas, vamos proibir a entrada dos muçulmanos, hinduístas, vamos proibir a construção de mesquita, não. Não. Ah, então nós temos que fazer uma bancada, porque nessa bancada nós podemos ter um favorecimento político. Não. O evangelho não vai crescer dessa forma, não. Não podemos achar que o evangelho cresce quando nós suprimimos o crescimento dos outros ou tiramos dos outros a liberdade deles cultuarem, porque é algo também que é regido pela Constituição Nacional. Se eles não podem, nós não podemos, vamos ser justos, minha gente. Todo mundo pode. Não adianta nós termos a bancada evangélica, porque o evangelho não vai crescer por ação política, nem pelo número de gente que tem lá, e por isso eu digo, não, o evangelho cresce quando nós levamos a palavra, quando nós pregamos, e às vezes pregamos tão pouco. Às vezes falamos do amor de Deus tão pouquinho. Às vezes encontramos pessoas dispostas a encontrar tantas fórmulas para deter esse movimento, para deter aquele movimento, para não adianta. Se esse grupo ou aquele haverá de dominar o planeta e serão instrumentos na grande tribulação, enfim, vai haver perseguição contra cristãos, bom, que venha. Nós não fomos chamados para dominar o mundo. Nós estamos bem avisados que sofreremos e estamos sofrendo perseguições ao final dos tempos. Não importa o crescimento desse grupo, não importa o crescimento comunista, não importa o crescimento fascista, não importa o crescimento de pessoas tentando cada vez mais produzir leis para calar os cristãos como determinados movimentos que se consideram movimentos como a última Coca-Cola do deserto. Não, não, não, não. Não importa o quanto mais sejamos depreciados pela mídia, por Rede Globo, Rede Bobo, Rede Babo, não importa. Jesus deixou claro que a hostilidade haveria de acontecer contra todos os fiéis. Você é servo de Deus? Não tem bilhete de primeira classe para você, não. Você é servo de Deus, acha que tudo vai ser bênção, dinheirinho no bolso, carro, conforto, sem nenhum compromisso, sem nenhum sofrimento. Olha, vou dizer a você, se você acha que é assim, vou dizer para uma coisa, saia. Saia do movimento. Saia, porque você deixou esse tipo de pensamento, você vai deixar de influenciar pessoas e vai deixar de ficar falando bobagem. Evangelho é sofrimento. Evangelho tem vitórias, tem conforto, tem alegrias, é claro que sim, mas nós sabemos que nós somos como a escória desse planeta. Você é uma pessoa séria, olha, Jesus mesmo disse, quando essas coisas começarem a acontecer, levantar as vossas cabeças, porque está próxima a vossa redenção. Então, ouvintes, olha, a palavra de Deus, ela não pode ser parada, não pode ser calada, ela não pode ser impedida, Deus não pode ser impedido, o evangelho sempre triunfará, porque Deus tem o controle de todas as coisas, Deus tem o controle de toda a história, nós só temos que fazer a nossa parte, dispunha-te, ou dispunha-te, coloca-te na presença de Deus e faz a obra de Deus. Não fique esperando facilidades criadas por pessoas que estão buscando boquinhas, por plataformas que querem se formar para pessoas ficarem ricas às suas costas usando o movimento cristão. Nós não precisamos disso. A palavra de Deus vai crescer quanto mais pregarmos a palavra de Deus, quanto mais formos exemplo e quanto mais vivemos o que nós pregamos. Quando nós anunciarmos a palavra de Deus, como os servos de Deus do passado anunciaram, sem medo da oposição, sem medo de cortar a nossa cabeça, não! Vamos ter sim muitas bênçãos, vamos ser sim alegres em muitos momentos, mas haverá um momento que vai doer, vai chegar um momento que vai, não é? Pois é assim. Então, olha, ouvintes amados, se reis, se monarcas não conseguiram parar a palavra de Deus, ninguém vai conseguir. Nós temos é de falar. Se você não está falando, quem está parando a palavra de Deus é você. Você é crente e acha que não, porque o meu pastor só pega. Olha, você tem pregado, tem feito alguma coisa, tem convidado alguém para participar do culto, tem falado que Jesus vai voltar e que Jesus ama as almas, tem, não tem? Então você sim está detendo, porque a sua boca é para falar do amor de Deus também. Comunicação geral, mas é para falar do amor de Deus, é para levar a palavra de Deus aos corações. Não vamos parar de jeito nenhum. Que Deus abençoe você.
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0: Uma da manhã e 37 minutos, já estamos de volta com todos vocês. Eu sou o presbítero Rafael Gonçalves e somos da Igreja Deus e Amor. Madrugada do Socorro de Deus, até as 5 horas da manhã, atendendo você pelo WhatsApp, esse número que há instantes você acabou de ouvir. Você também pode nos ligar, falar conosco ao vivo pelo DDD 11 3208-2790. O nosso irmão Rivalino, do Rio de Janeiro, nos enviou seu WhatsApp, dizendo: pastor, preciso muito de orações. Estaremos orando, estaremos clamando pela sua vida. A nossa irmã Odete entrou em contato conosco, pedindo orações por toda a sua família. Vamos orar sim. Ela pede orações por libertação e transformação. Já está anotado, vamos clamar em nome de Jesus. Daqui a pouquinho, às 2 horas, o clamor. O clamor da providência, o clamor do socorro de Deus. Mas antes, vamos ouvir mais um ouvinte que está do outro lado da linha. A paz do Senhor Jesus, bom dia.
2: A paz do Senhor Jesus, bom dia.
0: Com quem eu falo?
2: Fala com Deus, pela eternidade, que o Espírito Santo me abençoe.
0: Espírito Santo, que Deus abençoe. Bem-vindo à nossa programação. A irmã deseja orações?
2: Eu desejo sim, pastor, em nome de Jesus. Eu quero colocar o nome da minha filha, Daniela Trindade.
0: Daniela Trindade.
2: Não permita que ela se engravide. Eu tenho 20 e poucos anos de casada, não consegui uma vida, e ela tem maior alegria em ser mãe.
0: Amém.
2: Eu gostaria muito de receber essa bênção do Senhor Jesus através das orações.
0: Vamos orar. Vamos orar sim para que o Senhor visite a nossa irmã Daniele. Em nome de Jesus.
2: Eu gostaria de pedir um senhor para me falar rapidinho. Eu recebi uma bênção, liguei para aí também, que é do Espírito Santo.
0: Uhum.
2: De oração pelo meu netinho de 3 anos, o Zé Miguel, que tem autismo. Então ele está falando, está alimentando. Obrigado, Jesus.
0: Glória a Deus. Deus fez um grande milagre na vida dele.
2: Graças a Deus.
0: Que Deus abençoe pelo seu grandíssimo testemunho.
2: Muito obrigado.
0: Amém. Foi um prazer falar com a irmã nessa madrugada.
2: Muito obrigado. Que Deus abençoe todos os senhores.
0: Amém. 1:40. Continue nos ligando. Continue nos enviando a sua mensagem. Será um prazer ouvir você. Volto a dizer, não importa o seu credo religioso, a igreja que você frequenta, talvez você está oprimido, depressivo, doente, nos deixe o seu nome. Vamos orar por você, assim como vamos orar por esta pessoa que está do outro lado da linha. A paz do Senhor, bom dia.
2: Bom dia,
0: que Deus abençoe. Precisa de orações? Deseja deixar o nome da família para oração?
2: Eu preciso que o senhor ore pela irmã Maria, o Bernardinho, o Matheus, a Thaís, eu, o irmão Paulo, o Manel Renata, a irmã Glória, de Porto Alegre,
0: Porto Alegre. Que Deus abençoe os nossos irmãos gaúchos que nos ouvem nessa madrugada. Está sim anotado e vamos clamar juntos às 2 da manhã.
2: Às 2 da manhã eu estarei com você.
0: Uhum. Mas vamos orar pela irmã.
2: Eu escuto a gente
0: Que bênção, que bênção.
2: Faz uns 20 anos.
0: Glória a Deus, e tem sido uma bênção para a sua vida.
2: Eu vou contar uma bênção que o Senhor orou a nossa glória. Eu recebi agora do meu estômago, era um câncer na boca. nada à vida.
0: Jesus curou.
2: Jesus me curou pela glória do Pai, do Filho e do Espírito Santo de Deus.
0: Glória a Deus. Que milagre tremendo. Aumentou a minha fé e a fé dos ouvintes de casa.
2: Glória a Deus.
0: Continua.
2: Eu tenho 49 anos, eu estou em meu ministério abençoado.
0: Glória a Deus. Que Deus lhe abençoe e, precisando, sempre estamos à disposição para atender a irmã, colocando o seu nome e o nome de seus familiares para a oração. Foi um prazer. Amém. Amém, a irmã também. Muito obrigado. 1h43, muito obrigado pela sua audiência do norte ao sul do Brasil. Muitas pessoas estão entrando em contato conosco hoje, pedindo orações. Daqui a pouquinho, faltam 16 minutos para o clamor das 2 da manhã. Vamos ouvir esta pessoa que está do outro lado e também vai pedir orações. A paz do Senhor, bom dia.
3: Bom dia, Pai do Senhor Jesus, meu irmão.
0: Com quem eu falo?
3: É o Carlos, aqui da Vila Brasilândia.
0: Bem-vindo, irmão Carlos. Desejo orações?
3: Eu gostaria de pedir oração para mim e para o meu irmão, irmão.
0: Sim.
3: Paulo Roberto, para a salvação dele. E para mim, porque eu estou com muita infecção no aparelho urinário.
0: Meu Deus, vamos orar. Vamos orar pela saúde do irmão e pela salvação do nosso irmão Paulo Roberto. Em nome de Jesus.
3: Amém, amém.
0: O irmão deseja incluir mais pessoas na oração?
3: É Joaquim e família.
0: Joaquim e família.
3: É irmão Cláudio e irmã Anitta.
0: Irmão Cláudio e irmã Anitta.
3: Isso, só isso, meu irmão.
0: Anotado. Irmão Carlos, foi um prazer.
3: Amém, que Deus abençoe, meu irmão.
0: O irmão também. Deus abençoe.
3: Amém.
0: Muitas pessoas entrando em contato conosco, continuem nos ligando. É sempre um prazer atender você. A nossa irmã Luciana, ela entra em contato conosco, pede orações pela vida do Luiz Robson, que está sofrendo muito com diabetes, pressão alta. Ela pede orações por porta de emprego. Nós vamos orar em nome de Jesus. Inclusive, temos mais um ouvinte na linha. A paz do Senhor, bom dia.
4: Bom dia, meu irmão, com a santa paz de Deus.
0: Glória a Deus, com quem eu falo?
4: Eu falo com o irmão Paulo de Poá.
0: Ô, irmão Paulo, abaixe um pouco o volume do seu rádio.
4: Põe não.
0: E ouça apenas pelo retorno do telefone, para que possamos nos ouvir melhor.
4: Eu só pelo telefone.
0: Pronto, o irmão fala de onde mesmo, perdão?
4: Eu falo de Poá.
0: Poá, interior de São Paulo?
4: Ele é como se diz? Você conhece ele, Suzano?
0: Ah, Suzano, é aqui em São Paulo mesmo.
4: É que Suzano e Ferraz, fica no meio.
0: Ah, que bênção. Bem-vindo à nossa programação.
4: Eu acompanho o seu programa, eu gosto muito. Desculpa, eu não gosto assim de... Como de falar assim, mas eu gosto muito do irmão, dois pastores aí que eu adoro esse programa. Todo dia assisto o programa de vocês.
0: Que bênção.
4: De domingo a domingo.
0: Que bênção, para nós é um prazer.
4: Eu queria colocar o nome da oração, que eu não pudesse fazer uma oração
0: claro.
4: Por mim agora.
0: Faço sempre. Claro.
4: Eu sou acamado, sabe, senhor, individual, e não ando. E sou servo de Deus também, né?
0: Vamos orar.
4: Estou pedindo a Deus. Deus fez uma grande bênção na minha vida, sabe?
0: Uhum.
4: Eu estava com câncer de bexiga, Deus me curou.
0: Glória a Deus.
4: Deus fez uma grande obra na minha vida, graças a Deus, meu irmão.
0: Jesus me curou. Sentia dores na região?
4: Oi?
0: Sentia dores na região?
4: Sentia dores, não, me dava sangue.
0: Meu Deus.
4: Eu virava sangue puro. Aí chegou uma hora que eu não consegui virar mais.
0: Há quanto tempo o irmão sofria com essa enfermidade?
4: Quanto tempo? Eu sofri um ano.
0: Meu Deus, um ano já é muita coisa. Muito sofrido.
4: É muita coisa. E a bexiga, eu tava faltando. Só que a gente, eu não tava percebendo que eu tava me levantando. Aí quem percebeu foi minha filha, porque aí depois eu tava doendo, sabe? Começou a doer, doer, doer.
0: Sim.
4: Aí quando eu fui pro médico, o médico chegou e falou assim: sinto muito, isso aí pode ter cura, pode não ter. Isso aí, bexiga é uma coisa que não tem operação.
0: Pra Jesus tem cura.
4: Que raspagem, né? Ele faz uma raspagem, né?
0: Sim.
4: Mas eu quero dizer para todos os irmãos que estão ouvindo essa rádio abençoada por Deus, que crer em Jesus, você tem que ter fé. Porque a gente orar e não tem fé, é a mesma coisa que não fazer nada.
0: É verdade.
4: Eu fui curado, eu estou aqui urinando, graças a Deus, não dói mais. Primeiro agradeço a Deus, agradeço as orações dos irmãos aí, que eu muito.
0: Amém, irmão Paulo, amém.
4: Abençoado,
0: amém. Inclusive.
4: Eu queria, irmão, por favor, do meu irmão Décio, o telefone daqui de Poá, para mim entrar em contato com o pastor daqui de Poá, irmão, bem? Sabendo, meu amor?
0: Vamos fazer o seguinte primeiro. Eu vou orar pelo irmão. E em seguida eu te dou as instruções para que o irmão ache o contato da igreja de Poá. Tá bom?
4: Tá bom.
0: Fecha os olhos.
4: Qual é o nome da minha filha, Simone?
0: Simone.
4: Andréia, Raquel e Ismael.
0: Andréia e Ismael.
4: E coloca também Henrique. Paulo Henrique.
0: Amém. Fecha os olhos, irmão Paulo. Vamos orar.
4: Está fechado.
0: Maravilhosíssimo Deus e eterno Pai, eu oro pela vida do nosso irmão Paulo, pela vida da nossa irmã Simone, André e Ismael. Senhor Jesus, principalmente pela vida deste amado irmão, que tem muito a agradecer ao Senhor. Hoje ele conta um milagre recebido, uma enfermidade que poderia lhe tirar a vida, mas hoje ele nos ouve através deste programa. Porque crê que além deste milagre que ele recebeu, ele pode receber muitos outros. Senhor Jesus, estenda a tua mão santa e poderosa sobre o teu filho agora. Toque, restaure a saúde, repreenda as enfermidades e opere um grande milagre. Não só na vida do nosso irmão Paulo, mas na vida de todos que se encontram acamados. Eu creio, nós cremos, em nome de Jesus. Amém.
4: Amém.
0: Irmão Paulo.
4: E agora, irmão, rapidinho, na bolinha, eu pedi minha mãe agora, o senhor recolheu minha mãe agora, vai fazer 3 meses.
0: Que Deus console o coração do
4: irmão.
0: Amém. Não é fácil.
4: Irmão, que Deus te abençoe, eu não vou tomar tempo, não, tem muita gente que quer começar, o tempo é pouco, né? Tá
0: amém,
4: bom, a paz
0: amém.
4: De Deus te abençoe e te vale, tá, irmão?
0: Foi um prazer, irmão Paulo, fique na paz do Senhor Jesus.
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0: 1h51, vamos agora falar de família. O psicólogo Jesse Ávila traz o quadro Família em Foco. Vamos meditar no seguinte tema: o poder da escuta. Já, voltamos
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8: Olá, queridos casais, sejam muito bem-vindos a mais um episódio do Casamento em Pauta, um espaço dedicado a reflexões sobre relacionamento conjugal, comunicação e construção de vínculos saudáveis. Aqui, falamos sobre os desafios e as alegrias da vida a dois, sempre com base em estudos, mas de maneira simples e prática. Vocês sabiam que um dos maiores desejos dentro de um casamento é sentir-se verdadeiramente ouvido e não apenas amado? Muitas discussões não acontecem porque o casal pensa diferente, mas porque um ou ambos sentem que suas emoções não foram compreendidas. Por essas razões, hoje nós vamos falar sobre o poder da escuta, ouvir para compreender e não apenas para responder.
9: A psicologia dos relacionamentos mostra que a escuta ativa fortalece a confiança, reduz os conflitos e aumenta a conexão emocional entre o casal. Quando alguém sente que foi ouvido com respeito, ele torna-se mais aberto ao diálogo e à construção de soluções. Imagine uma esposa contando ao marido que teve um dia difícil no trabalho. Antes mesmo que ela termine de falar, ele começa a dar soluções, interrompe a conversa ou muda de assunto. Ela não queria, naquele momento, apenas uma resposta. Queria sentir que sua dor era importante. O mesmo acontece quando um marido tenta falar sobre as suas preocupações e ele recebe críticas antes mesmo de concluir o que está dizendo. Com o tempo, ambos deixam de compartilhar sentimentos e a distância emocional aumenta.
8: Pois é, escutar é muito mais do que permanecer em silêncio. É demonstrar ao outro que a sua história, seus sentimentos e suas preocupações têm valor. Por isso que nós temos aqui 5 dicas bem práticas que pode ajudar vocês diante desse tema que estamos comunicando hoje. Número 1, ouça até o fim antes de responder. Evite interromper ou completar as frases do seu cônjuge. Muitas vezes, a melhor demonstração de amor é oferecer alguns minutos de atenção sem pressa. Número 2. Procure compreender antes de apresentar soluções. Nem toda conversa precisa terminar com um conselho. Em muitas situações, o que fortalece o relacionamento é dizer: olha, eu imagino, eu entendo como isso deve ser ou como isso deve ter sido muito difícil para você, mas eu estou aqui.
9: Terceira, faça perguntas que demonstrem interesse. Perguntas como: como você se sentiu? Ou: o que você espera de mim nessa situação? Mostram acolhimento e evitam interpretações equivocadas. Quarta, evite distrações durante a conversa. Celular ou outras interrupções passam a mensagem de que a conversa não é prioridade. Quando possível, reserve um momento de atenção exclusiva para o seu cônjuge. Quinta, confirme se você compreendeu corretamente. Antes de responder, experimente dizer: se entendi bem, você está dizendo que. Essa prática reduz mal entendidos e demonstra respeito pela perspectiva do outro.
8: Por isso, Carl Rogers afirmou: ouvir verdadeiramente uma pessoa é uma das experiências mais poderosas que podemos oferecer. Casamentos fortes não são construídos apenas por boas palavras, mas também por uma escuta sincera. Quando o marido e a esposa aprendem a ouvir para compreender, o diálogo se torna mais leve, os conflitos diminuem e o amor encontra espaço para crescer nesse relacionamento. Mas e aí, casal, vocês gostaram desse conteúdo? Então compartilhem a nossa programação com outros casais. Continuem nos acompanhando e fiquem atentos, porque a qualquer momento estaremos de volta com mais reflexões que podem fortalecer a vida a dois. Um forte abraço e até breve.
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0: horas da manhã em São Paulo, chegou aquele momento tão aguardado, o momento da oração. Eu sou Rafael Gonçalves, nós vamos aos prefixos, a identificação das emissoras e quando voltarmos, já estaremos orando por todos que entraram em contato pelo WhatsApp e também pelas linhas telefônicas. Já já voltamos, que Deus te abençoe.
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0: 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Vamos, nesse momento, falar com Deus.
1: Maravilhosíssimo Deus e eterno Pai, aqui estamos mais uma vez em tua santa e maravilhosíssima presença para glorificá-lo, para enaltecê-lo, para agradá-lo. Obrigado, Senhor, por tudo que tens feito por nós. Obrigado pela nossa vida, pela nossa família, pelo ar que respiramos, pelo nosso ministério. Obrigado por tudo. Não temos palavras para expressar tamanha gratidão por tudo que o Senhor ainda há de fazer por nós. Obrigado pelo teu cuidado, pelos livramentos. Obrigado porque o Senhor não nos rejeitou. Muito pelo contrário, o Senhor enviou o seu Filho amado, Jesus Cristo, para que morresse na cruz do Calvário para nos salvar. Sacrifício este que nos trouxe vida, vida com abundância, nos aproximou do Senhor. Sacrifício este que nos deixou o Consolador, o Espírito Santo, o nosso guia, nosso amigo, nosso orientador. Obrigado, Jesus, pelo teu sacrifício na cruz do Calvário. Obrigado por ter vertido este sangue precioso, sangue inocente, o sangue da nova aliança, para que hoje pudéssemos ser purificados de todo o pecado. Agora separados, aqui estamos orando, clamando e suplicando a tua infinita bondade e misericórdia. Tenha misericórdia desta vida, Senhor, que desde as primeiras horas do dia entraram em contato conosco através das nossas linhas telefônicas. Tenha misericórdia, Senhor, desta vida que também entrou em contato conosco através do WhatsApp da Central de Produção Internacional. Pessoas que precisam e muito do socorro do Senhor. Quantas pessoas doentes, desenganadas pela medicina. Pessoas que também não entraram em contato conosco, mas estão ouvindo o programa e receberam um diagnóstico clínico desfavorável, dizendo que tem poucos anos, talvez meses, semanas ou dias de vida. Senhor Jesus, cremos no milagre. Milagre este que o Senhor pode fazer agora, tocando nesta vida e restaurando a saúde de todos. Visite esta pessoa que está entubada em um hospital, esta pessoa que está deitada em uma cama, em um leito, respirando por aparelhos, pessoas, ó Deus, que sofreram um acidente, e agora um familiar com fone de ouvido conectado ao celular, clamando pela vida desta pessoa. Socorra, meu Deus, não permita que esse acidente, que este mal que esta pessoa foi submetida, faça ela perder a vida. Toque nesta pessoa agora e restaure totalmente a sua saúde. Quantas pessoas, meu Deus, nas UTIs, nas CTIs, pessoas que receberam diagnóstico e agora estão desesperadas, mas colocam a sua esperança agora, nesta madrugada, no Senhor. Porque elas sabem, assim como eu, que só tu, ó Pai, só tu, Jesus, as pode socorrer. Vem socorrer agora. Estas pessoas reconhecem a soberania do Senhor. Estas pessoas reconhecem o poder que tu tens para repreender este mal, para repreender esta enfermidade, para repreender a fúria do inimigo que as levou a este sofrimento. Quantas pessoas, ó Pai, vítimas das obras malignas, vítimas, ó Pai, de obras que constantemente são feitas para as colocarem em um hospital, em um leito, permanecendo doentes. sem poderem trabalhar, sem gozarem da perfeita saúde. Que em nome de Jesus agora, este mal seja repreendido e esta pessoa seja livre. Eu peço ao Senhor, repreenda agora esta obra maligna que foi feita nas encruzilhadas, esta obra maligna que foi feita nos cemitérios, esta obra maligna que foi feita nas matas virgens. Desfaça agora, Jesus, e repreenda este tumor, esta cegueira, esta mudez, esta surdez. Repreenda agora, meu Deus, esta enfermidade no sangue, no pâncreas.

Senhor é poderoso para tocar, repreender e restaurar a saúde desta pessoa agora. Faça isso, Senhor, para que o teu nome, o teu grandíssimo nome, venha a ser glorificado. Para que os médicos possam dar alta para esta pessoa que há dias ou meses se encontra no hospital. Quantas pessoas diagnosticadas com trombose. Quantas pessoas, meu Deus, tiveram AVCs, tiveram derrames. E agora esta pessoa não pode ficar em casa, pois segundo o diagnóstico médico, esta pessoa pode sofrer com outros tipos de males. Ou esses males repetitivos que as levaram ali a serem internadas, Senhor Jesus, deu grande livramento. Meu Deus, não permita que esse derrame volte, que esse AVC retorne. Não permita, meu Deus, que esta pessoa possa viver com sequelas dessa situação, desta enfermidade. Restaure, meu Deus, por completo. Que nesta madrugada esta pessoa possa experimentar o perfeito poder libertador de Cristo. Liberte esta pessoa, meu Deus, desta enfermidade. E faça com que esta pessoa venha glorificar o teu santo nome através desta cura. Não só esta pessoa, mas os seus parentes, os seus vizinhos, todos aqueles que conhecem o seu estado, manifestando o seu poder, sendo curada, esta pessoa irá contar, irá relatar para todo mundo o milagre que o Senhor fez. Assim como disse a mulher do fluxo de sangue, quando o Senhor perguntou quem lhe tocou, porque de ti saiu virtude. E aquela mulher já curada, restaurada, se aproxima do Senhor amedrontada, contando o seu testemunho, sendo motivada pela fé em tocar em suas vestes. Testemunho este que aumentou a fé de Jairo, porque o Senhor estava a caminho da casa de Jairo para curar a sua filha que estava doente. Senhor meu Deus, que o testemunho desta pessoa que nos enviou a sua mensagem pedindo orações, que o testemunho desta pessoa que entrou em contato conosco pedindo orações, seja um testemunho grande, grandiosíssimo, que venha, meu Deus, abalar as estruturas da família, dos vizinhos e todos aqueles que conhecem esta vida. Que haja temor, que todos aqueles que ouvirem este testemunho possam recorrer a ti, possam entregar as suas vidas ao Senhor, aceitando Cristo como único e suficiente Salvador de suas almas. Eu creio, meu Deus, que o Senhor pode fazer isto, fazendo esse momento de dor, de sofrimento, em um grande milagre, fazendo dessa situação difícil uma situação que gere salvação por meio desse grande milagre. Por isso lhe peço, visite esse bebê recém-nascido agora. Visite, meu Deus, esse adolescente. Visite, meu Deus, esse jovem, esse homem, esta mulher que está sofrendo e sofrendo muito, com dores, problemas crônicos de saúde. Estas pessoas que só vivem em hospitais do que na sua própria casa, vivem acamadas do que em pé ou assentadas. Senhor Jesus, cure agora. Toque na vida, no corpo, nos ossos, nos nervos deste paralítico. E faça esta pessoa caminhar agora. Esta pessoa que não anda sem a ajuda de pessoas, andadores ou muletas, toque nessas vidas também, para que saiam andando, caminhando, e o nome do Senhor sendo glorificado. Toca, Senhor meu Deus, também na vida, Senhor meu Deus, deste homem, desta mulher, que paralítica não consegue nem se levantar, erguer a sua coluna. Quantas pessoas com colunas travadas, quantas pessoas, meu Deus, cujas colunas, ó Deus, estão entrevadas.

tocadas, mas eu peço ao Senhor agora, toque nelas agora e as restaure. Faça esta pessoa se levantar. Faça esta pessoa glorificar o teu santo nome, dizendo com as suas próprias palavras: Jesus me curou, Jesus me restaurou. Faça, meu Deus, um milagre, gerando salvação para todas estas pessoas da família, alguns que creem e outros não, e alguns passam a crer através de um grande milagre. Que esta pessoa, meu Deus, possa se tornar um verdadeiro milagre através das mãos do Senhor, para que os incrédulos vejam que o Senhor é um Deus vivo e poderoso, que o Senhor não desengana ninguém, que quando alguém clama, se humilha e se apresenta diante do Senhor com o coração quebrantado e contrito, o Senhor estende a mão, o Senhor toca, o Senhor cura, o Senhor restaura, o Senhor faz um grande milagre. Toque agora, Jesus, e opere o milagre que esta pessoa precisa. Toque agora, Jesus, e socorra esta pessoa que tanto almeja por um milagre. Eu oro, meu Deus, por esta mãe que desesperada clama pelos seus filhos. Eu oro por este pai que clama pelos seus filhos. Oro pelos filhos que clamam pelos seus pais. Eu oro, meu Deus, para que o Senhor venha restaurar nesta madrugada lares, vidas e famílias. Repreenda, meu Deus, esse espírito do divórcio que vem causando brigas, dissensões, colocando a esposa contra o marido contra a esposa, os filhos contra os pais contra os filhos. Restaura, meu Deus, esses lares agora. Restaure a comunhão uns com os outros, a comunhão com o Senhor. Restaure, meu Deus, a comunhão à mesa. Restaure agora, repreendendo o vício das drogas, o vício do alcoolismo, da jogatina. Quantas pessoas, ó Deus, têm gastado e muito com aquilo que não é pão? Quantos cidadãos de bem, que antes honravam seus compromissos, colocavam o pão sobre a mesa, agora presos nos vícios dos jogos, não tendo mais condições de pagar as suas dívidas, honrar os seus compromissos, agora, meu Deus, vivem à mercê de agiotas. Ameaças de morte chegam o tempo inteiro. Ameaças, ó Deus, de perder a sua própria casa através, meu Deus, de um telefonema, através de ligações. Senhor, meu Deus, tenha misericórdia e liberte esta vida agora. Esta pessoa chora e clama por uma libertação. Esta pessoa reconhece que se sente escravo, escravo desse vício, do vício do alcoolismo, das drogas, da jogatina. Meu Deus, esta pessoa é excelente profissional, esta pessoa ganha bem, se profissionalizou, mas agora presa aos vícios, não prospera, não vai para frente. Repreenda a atuação do inimigo agora e faça, meu Deus, com que esta pessoa volte a prosperar. Esta pessoa faz um voto em ser fiel a ti agora, fiel de corpo, alma e espírito. Esta pessoa faz um voto em entregar a sua vida a ti. Nesse momento que oramos e clamamos, esta pessoa se humilha, clama por socorro, porque já bateu em tantas portas, já fez diversos tratamentos, já foi internado em diversas clínicas, mas não houve o resultado que esta pessoa tanto queria. Mas agora esta pessoa crê no poder do divino, o Deus do impossível, o Deus do extraordinário. Faça, meu Deus, o extraordinário acontecer agora. Toque nesta vida e faça esta pessoa ter nojo das drogas. Faça essa pessoa ter nojo do cheiro do tabaco ou do cigarro. Faça essa pessoa ter nojo das bebidas alcoólicas.
Faça, meu Deus, enfim, esta pessoa ser livre. Quantas pessoas com seus joelhos dobrados agora? Quantas pessoas chorando agora? Porque vê tudo que foi construído sendo destruído através dos vícios. Senhor, meu Deus, toque e restaure agora. Abra uma porta de emprego para esta pessoa que perdeu algum trabalho que lhe exigia, meu Deus, capacidade física e mental, mas agora destruído pelo vício. Abra uma porta de emprego para esta pessoa que está desempregada. Abra uma porta de emprego para este pequeno aprendiz que deseja um salário para complementar, ajudar a família, complementar a renda da família, ajudando a família. Meu Deus, abra uma porta de oportunidades para esta pessoa que já trabalha, para que esta pessoa, meu Deus, possa subir de cargo, para que esta pessoa possa receber mais um benefício, um aumento de salário. Essa pessoa tem orado, tem feito propósitos, tem sido honesta, digna. Senhor Jesus, age de misericórdia. Estenda a tua mão santa e poderosa e socorre estas vidas agora, vidas que te clamam. Eu oro, meu Deus, pelos dizimistas e ofertantes desta obra. Oro para que o Senhor venha repreender o devorador, o migrador, o cortador. Eu oro para que o Senhor venha repreender todo o mal agora. Meu Deus, tenha misericórdia. Clamo, meu Deus, nesta madrugada e tenho a plena certeza que o Senhor já ouviu a nossa oração. O Senhor já ouviu o nosso clamor. Obrigado, Senhor, muito obrigado. Eu oro pedindo que neste momento o Senhor liberte esta pessoa de todas as opressões. Liberte esta vida, meu Deus, que se encontra oprimida, depressiva, desesperada. Repreenda, meu Deus, esta obra maligna que causa insônia, depressão, opressões. Liberte esta vida agora. Em nome de Jesus eu lhe peço e te agradeço. Amém e amém. E graças a Deus.

0: 10:28. Você que orou conosco, tenha plena certeza que Deus visitou você, que Deus abençoou você. Que oração maravilhosa. Eu confesso a todos que eu senti a presença de Deus. E creio também que você que orou conosco também sentiu. O que fazer agora, pastor? Você deve tomar uma decisão. Você deve entregar a sua vida a Cristo. Vamos fazer isto agora? Onde quer que você esteja, repita comigo estas palavras. Senhor Jesus, eu orei e senti no meu coração o desejo de aceitá-lo como único e suficiente Salvador da minha vida. Perdoa os meus pecados, as minhas transgressões, pensamentos, palavras e obras. Eu confesso os meus pecados ao Senhor e creio que estou perdoado. Obrigado, Senhor Jesus. Escreva o meu nome no livro da vida. Sele com teu sangue para o dia da redenção. Amém e amém, e graças a Deus. Amigo ouvinte, seja muito bem-vindo à vida, seja muito bem-vindo à igreja Deus e Amor.
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0: 10:35, eu sou o presbítero Rafael Gonçalves e esta é a rádio Deus e Amor, a madrugada do socorro de Deus. Após esta oração, nós vamos agora meditar um pouquinho na palavra de Deus. Pastor Delalande traz no quadro Bíblia em Foco o seguinte tema: de onde vem a tua tempestade? Vamos meditar e vamos ser edificados por Deus nesta madrugada.
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3: O livro de Marcos, capítulo 4, verso 35 ao 41, nos traz aqui um momento extraordinário. A Bíblia diz que naquela noite Jesus e os discípulos saíram do barco para o outro lado. Deixam a multidão e eles vão. E Jesus está na popa do barco e ele vai dormir. Vem então o vento e vem a tempestade. O mar se agita. Os discípulos apavorados vão e acordam a Jesus Cristo. Dizem: Mestre, estamos a naufragar. Nós vamos afundar. Jesus então se levanta, ele repreende o vento, aquieta o mar. E ele pergunta: ainda não tem fé? A pergunta de Cristo é direcionada aos seus discípulos: vocês ainda não têm fé? Os discípulos, por outra parte, respondem: quem é este que até o vento e o mar lhe obedecem? Esta tempestade acontece depois de um momento extraordinário. Milagres, maravilhas. Mas há uma outra tempestade. E quem enfrenta esta tempestade é Jonas. No capítulo 1 do livro de Jonas, do verso 4 ao 6... O Senhor, porém, fez soprar um forte vento sobre o mar e caiu uma tempestade tão violenta que o barco ameaçava arrebentar-se. E você sabe muito bem que esta tempestade que Jonas enfrenta vai levar aos donos do barco a jogarem fora a mercadoria e a buscar cada um o seu Deus. Interessante é que tanto Jonas como Jesus dormiam. Interessante é, tanto Jonas como Jesus estavam nas embarcações que sofreram tempestades, que sofreram chuvas e ventos fortes. Os discípulos tiveram fé de acordar a Jesus Cristo, mas não tiveram fé de repreender a tempestade. Já os homens da embarcação de Jonas tiveram fé tanto de chamar a atenção de Jonas como também de orar ao seu Deus, apesar de que o seu Deus não poderia resolver nada, só o Deus de Jonas. A Bíblia vai nos trazer esses dois momentos e eu quero que você entenda. E a minha pergunta para si, para nós hoje é: de onde vem a sua tempestade? De onde tem surgido a sua tempestade? A sua tempestade vem para o preparo da sua fé? Ou a sua tempestade vem para a correção? A tempestade de Cristo e os discípulos era para preparar a fé daqueles homens que estavam com Cristo, mas não enxergavam o milagre. Estavam com Cristo, mas não viam o milagre. A tempestade de Jonas era para corrigir a um homem que tentava fugir da presença de Deus, ia para uma direção errada, e o Senhor o traz de volta para o caminho certo. Nós podemos observar nessas duas passagens que são dois propósitos bem distintos, dois propósitos que levam caminhos diferentes, mas o mesmo objetivo: glorificar a Deus. Esses dois momentos, ouvinte, eles vão chamar a nossa atenção porque Deus nunca permite que haja tempestade sem primeiro fornecer as ferramentas para que nós possamos acalmá-la. Imagina os discípulos naquele momento, eles vão pensar: espera um pouco, nós só tivemos fé o suficiente para ir acordar a Jesus Cristo. E o Senhor fez o que nós pedimos. Será que não é assim como deve funcionar? Aparentemente não é, ouvinte. E sabe por quê? Jesus sugeriu que era responsabilidade dos discípulos mandar a tempestade parar. O que Jesus diz para os discípulos é: vocês não têm fé suficiente para repreender essa tempestade? Vocês estão comigo. E se eu autorizei a ir para o outro lado, é porque eu estou no comando. E sabe o que eu entendo aqui? É que muitas vezes nossas orações envolvem tentar fazer Deus corrigir os problemas da terra. As nossas orações são para que Deus corrija algumas situações, mas nós talvez devamos ordenar com que a tempestade se acalme. Talvez nós tenhamos que ver as situações da perspectiva do céu e declarar a palavra do Senhor para poder ver o céu invadir a terra. Muitas vezes nós vamos a socorro do Senhor, acordar o mestre, mas o mestre ainda não quer ser acordado. O que ele quer é que nós usemos as ferramentas que ele nos deu. E que ferramentas são essas? E que ferramentas é que nós temos? E aí nós percebemos que a tragédia das nossas vidas, as lutas e dificuldades, é que muitos de nós cristãos, nós não conseguimos distinguir entre o fardo do Senhor e o peso da nossa própria descrença. Muitas vezes nós deixamos o tempo que dedicávamos à oração, e muitas vezes esse tempo vem acompanhado de pouca fé. A fé, ela precisa estar alicerçada sobre a nossa vida. Os discípulos tiveram fé só para acordar a Cristo, mas não para gerar milagre. Os donos da embarcação tiveram coragem de acordar Jonas, e eles dizem: olha, ora ao teu Deus. Eles também não tiveram fé de orar ao Deus de Jonas, mas tiveram fé de dizer a Jonas: quem sabe o teu Deus ouve, porque o nosso não ouviu. O nosso Deus não ouviu a nossa oração, então ora ao teu Deus. Ora ao teu Deus. Muitas vezes nós precisamos despertar o dom de Deus que é em nós. Muitas vezes nós precisamos despertar essa autoridade que é em nós, essa vida que é em nós. Nós precisamos despertar esse poder do Espírito de Deus que é em nós e usar sobre o vento e a tempestade. Outros até enfrentam tempestades porque estão fora do caminho do Senhor. E essas tempestades são para trazê-lo ao centro da vontade de Deus. Saiba de uma coisa, ouvinte. Deus traz uma tempestade para guiar de volta ao caminho certo. Deus traz a tempestade para conduzir o homem ao centro da sua vontade. Foi o que ele fez com Jonas. A tempestade foi enviada para que ele retornasse à vontade do Senhor. E qual era a vontade do Senhor? Ir pregar a palavra em Nínive. Algumas pessoas enfrentam tempestades porque viram à esquerda quando deveriam virar à direita. Algumas pessoas enfrentam tempestades porque se escondem de Deus. Quem sabe a sua luta de hoje, a provação de hoje, a dificuldade de hoje se deva a você estar a fugir de Deus e querer que alguém faça em seu lugar. lembre-se, Deus nunca permite que haja tempestade sem primeiro fornecer ferramentas para acalmá-la. Nós temos as ferramentas do Senhor. Nós temos as ferramentas do Todo-Poderoso. E precisamos fazer o uso correto dessas ferramentas. Esconder da tempestade, esconder na embarcação, não vai trazer a bênção do Senhor. Ficar no porão e ver o sofrimento, o caos acontecer, não vai trazer descanso para a tua alma. Porque certamente Jonas sabia que ele estava lá e que tudo acontecia por causa da sua incredulidade. Os discípulos sofreram a tempestade porque eles não tiveram fé suficiente de tudo que viram o Senhor Jesus fazer. A minha pergunta para si, ouvinte, hoje é: de onde vem a sua tempestade? Deus quer aprimorar a sua fé? Ou Ele quer reparar o estrago que você fez saindo da presença do Senhor? De onde vem a sua tempestade? Da sua incredulidade? Da sua indiferença? Ou a sua tempestade vem do preparo de Deus para a sua vida? Pense nisso e que o Espírito Santo abençoe a sua vida para a glória do Senhor Jesus Cristo. Eu sou o sermão em Cristo, pastor Erin Dreland, e que Deus te abençoe.
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2: 2h53, estamos de volta e ao vivo. Eu sou o presbítero Rafael Gonçalves e somos da Igreja Pentecostal Deus e Amor. Eu gostaria de acrescentar a sua fé, aumentar a sua fé com aquilo que Deus faz na Igreja Deus e Amor através deste testemunho. Vamos ouvir.
3: Meu nome é Raquel Gomes da Silva. Eu gostaria de estar aqui para contar como foi minha conversão com Jesus. Uns 4 anos atrás, eu me envolvi com drogas. Me envolvi com rapazes que não prestava, acabei me envolvendo nos vícios da droga, me viciei. Eu fiquei 3 anos no vício das drogas, sendo escravizada por Satanás. Eu não passava um dia sem droga, não conseguia passar um dia sem se drogar. Eu passava semanas e semanas sem dormir, sem comer, sem fazer nada, só drogada, dia e noite drogada. Eu fumava um cigarro atrás do outro, todo mundo olhava para mim e falava, você não vai mudar de vida? Eu falava, para mim não tem mais jeito, para mim não tem mais solução. E minha mãe sempre ali falando comigo. Quando foi uma vez que eu fui conversar na casa da minha mãe, com a minha mãe, fumando um cigarro atrás do outro, ela falando comigo, eu falei, mãe, não tem mais jeito para mim não, porque a minha garganta já tá cheia de ferida, e eu não consigo parar com isso do cigarro, eu não consigo parar com as drogas, eu não consigo mais. Eu falei, pra mim já não tem mais chance. Aí minha mãe falou assim, lógico que tem, você tem que tentar parar. Eu falei, eu já tentei de todas as maneiras, porque eu tentava parar, eu ficava um mês sem droga, eu tentava com as minhas próprias forças, eu falava, eu não vou mais usar droga, eu não vou mais fumar, eu ficava um mês. Quando eu voltava o dobro do que eu já fazia, eu voltava bem pior nas drogas. Aí que eu me drogava mais, passava dia e noite sem se drogar, comecei a gastar todo o dinheiro que eu tinha só com droga, comecei a pegar todo o dinheiro que eu pegava na mão, eu só usava em droga, não se importava mais com as contas, não se importava mais com a minha casa, com a vida do meu filho, eu só usava em droga. Eu me envolvi com um rapaz que ele foi morar na minha casa, nós ficou 2 anos juntos. Aqueles 2 anos foi o pior sofrimento da minha vida, que aquele cara me espancava, ele batia no meu filho, ele me machucava, ele tentou me matar por várias vezes, a gente brigava dentro de casa, ele drogado, ele tentava me matar. Aí eu fui indo que eu já não tava aguentando mais, eu saía pra buscar droga, eu olhava pro céu e eu chorava e falava com Deus, Senhor, até quando eu vou ficar nessa vida? Senhor, até quando o Senhor vai permitir eu fazer isso? Será que não tem mais jeito pra mim? O Senhor é Deus e não vai me ajudar? Eu olhava ali e eu chorava. Eu chegava em casa, eu drogada, eu chorava com Deus, porque eu já não aguentava mais a vida que eu estava levando. Quando eu cheguei no fim do poço, por 3 vezes tentaram entrar dentro da minha casa, matar eu, meu filho e ele, por dívida de droga que ele tinha com os caras. Os caras tentavam invadir minha casa por 3 vezes para tentar matar nós 3 dentro de casa. E aí, graças a Deus, sempre Deus colocou alguém na minha porta na hora que esses caras chegavam para livrar a minha vida e a vida do meu filho. Quando eu cheguei, que a minha mãe veio falar comigo, foi o fim do poço quando esse rapaz tentou tirar a minha vida e a do meu filho no meio da madrugada. Ele se drogou tanto e ele ficou me provocando e provocando meu filho a madrugada inteira, meu filho tentando dormir, jogando água no rosto do meu filho, acordando meu filho na cama, não mandando meu filho ficar quieto, porque se eu fosse falar com ele, ele estava tão drogado, ele tiraria a vida de nós dois. Ali Deus calou minha boca a madrugada todinha, ele perturbando a minha vida e a vida do meu filho, eu falando com Deus, Senhor, eu já não aguento mais essa vida, até quando? Eu falei, ô Senhor, me tira daqui ou ele sai morto da minha casa, eu vou acabar saindo morta da minha casa, porque eu já não aguento mais essa vida que eu tô vivendo. Até que no outro dia minha mãe veio falar comigo, eu falei, mãe, eu quero mudar, mas pra mim já não tem mais chance, porque eu não tenho pra onde ir, eu não tenho mais o que fazer. Eu falei, dessa vida eu vou sair morta, porque eu já não tenho mais o que fazer. Aí minha mãe chegou em mim e falou assim, você quer mudar? Eu falei, mãe, realmente eu quero mudar, mas não tem mais como. Ela falou assim, não, se você quiser mudar, eu vou te ajudar. A minha mãe, ela me levou pra casa dela, eu fiquei 1 mês dentro da casa da minha mãe. Depois de 1 mês, graças a Deus, eu saí da casa da minha mãe e tava liberta. Eu vim no culto, foi quando eu levantei minhas mãos pro céu e voltei pra Jesus. Até hoje eu tô nos caminhos do Senhor. Eu agradeço muito a Deus pelo grande milagre que ele fez na minha vida, porque eu achava que não tinha mais chance. Quantos de nós estamos nessa vida de droga e achando que não tem mais chance para nós, para a nossa vida? Nós achamos que a única solução é a morte, mas Deus chega. E quando ele chega, Deus faz um milagre como ele fez na minha vida. Meu nome é Raquel Gomes da Silva Pires. Eu moro no Jardim Laura, São Bernardo do Campo.
4: Rapaz do Senhor, meu nome é Fabiana, eu moro no estado do Pará, na cidade de Camarinha, e eu quero contar meu testemunho para vocês. Eu volto com o Senhor, que eu tava passando por uma enfermidade, estava com depressão, síndrome de pânico, crise de ansiedade, estava muito difícil, eu não estava conseguindo fazer mais nada da minha vida, não conseguia trabalhar, não conseguia fazer nada foi quando eu conheci a Rádio Deus Amor. E aí eu comecei a ouvir essa rádio, comecei a fazer as orações. No dia da oração, o pastor perguntou se eu não queria aceitar Jesus, e eu aceitei. E aí eu fiz um voto com o Senhor, que se o Senhor me libertasse dessa enfermidade, desse problema pelo qual eu estava passando, que eu iria continuar testemunhando na rádio, e eu iria procurar uma igreja, Deus Amor, na minha cidade, e ia passar a ser membro dessa igreja. E eu procurei a igreja, eu pedi batismo, e hoje, para a honra e glória do Senhor Jesus, hoje eu estou liberta. Sou uma pessoa que eu vou para a igreja, eu trabalho, eu levo uma vida tranquila, graças a Deus. E eu estou muito contente, muito feliz mesmo, porque foi uma obra muito grande. Estou muito grata a Deus por tudo. Agradeço essa oportunidade, a paz do Senhor, e Deus abençoe a todos.
2: 2h59, Deus está operando maravilhas na vida de milhares de pessoas, uma delas a nossa irmã Fabiana, que fez um voto com Deus, pois estava depressiva, ansiosa, oprimida, não conseguia trabalhar, e através do rádio ela aceita Jesus, e ao comparecer na igreja Deus e Amor é liberta. A mesma coisa aconteceu com a nossa irmã Raquel. Há 4 anos atrás, havia se envolvido com drogas, não dormia, não comia, fumava sempre na casa da mãe. Disse que não conseguiria parar, que estava perdida. Ela, segundo o seu testemunho, o seu relato, tinha gastado tudo que tinha com drogas. Morava com alguém que lhe batia, batia no filho, mas ela orava, ela chorava, sabendo que Deus poderia transformar e mudar a sua vida. Mesmo sendo ameaçada devido a dívidas com drogas, ela não perdeu a fé. Ela foi convidada a ir à igreja pentecostal Deus e Amor, e ali teve um encontro com Jesus. E hoje, sexta-feira, também é o dia de você ter esse encontro aqui em nossa sede mundial. Se você está sofrendo como um dia sofreu a nossa irmã Fabi, às 9h, Guerra contra o Mal, Libertação Total, presbítero Rivair Silva pregando a palavra de Deus, orando por todos nós. Às 3h, ou seja, 15h, estará o pastor Kleber de Oliveira. Deus quer transformar, libertar a sua vida na tarde de hoje. Avenida Prefeito Passos, número 10, no centro de São Paulo, aguardamos você e toda a sua família para vivenciar grandes milagres da parte de Deus. 3:01 em São Paulo, nós vamos agora ao prefixo, à identificação das emissoras, e vamos a mais um clamor. Pastor Lorival de Almeida vai estar orando por você e por toda a sua família, e juntos vamos orar em concordância pelos pedidos de oração por todos que nos ligaram. É momento de oração. Vamos orar, vamos clamar a Deus nesta madrugada.
1: Com o Senhor diante de nós, nós seremos abalados.

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1: 3 horas e 3 minutos.
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3: O Senhor Jesus nos promete em sua palavra no livro de João, capítulo 14, versículos 13 e 14.
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Mais uma vez, ouvintes amados, a paz do Senhor Jesus, aqui estamos nós para orar juntamente com vocês. Nós queremos falar com Deus alguns minutinhos, falar com Deus de coração aberto, falar com Deus de alma lavada. Vamos sentir a presença de Deus. Eu vou orar por você, você vai orar por mim, nós vamos orar uns pelos outros. É o nosso convite para a oração, é o nosso convite para o clamor.

Maravilhoso Deus, poderoso Pai, ó Deus, meu amigo, meu Senhor, Deus da minha salvação, mais uma vez eu estou na presença do Senhor juntamente com todos esses ouvintes, ó Deus, que se comprometeram a estar conosco clamando nesse momento. Senhor meu Deus, Senhor meu Pai, não tem como começar uma oração a Deus se não agradecermos ao Senhor, a não ser agradecendo a Ti. Então obrigado, Senhor, de todo meu coração obrigado por todas as coisas que o Senhor tem feito por mim, por nós, pelos nossos ouvintes. Senhor meu Deus, pela nossa família, as coisas que o Senhor tem feito para o nosso bem. Aliás, tudo que o Senhor faz é para o nosso bem. Muito obrigado a Deus por ser o meu Deus, por ser o Deus desses ouvintes que acompanham a nossa programação e nesse momento estão orando conosco. Obrigado a Deus por algo maravilhoso que só o Senhor pode fazer. Obrigado pelo perdão dos nossos pecados. Obrigado, Senhor meu Deus, por nos livrar dos fardos das nossas iniquidades, desse peso, ó Deus, que poderia estar fazendo o nosso corpo estar curvado, ó Pai, por ser um fardo pesado que nós não teremos condições de carregar. Então, obrigado também, ó Deus, pelo perdão dos nossos pecados. E mais uma vez, eu me coloco diante do Senhor. Nós nos colocamos diante do Senhor, pedindo ao Senhor perdoar os nossos pecados, ó Deus. Perdoai todas as nossas transgressões que nós temos falado, que nós temos pensado, o que nós temos feito que não tem sido do agrado do Senhor. Perdoa-nos, ó Pai. Purifica-nos de todo mal. Purifica-nos de todas as nossas transgressões, de todas as nossas iniquidades. Porque, Senhor meu Deus, ao fazermos a nossa oração, nós queremos ter essa certeza de que o Senhor não só está ouvindo, mas o Senhor está também respondendo o nosso clamor. Quando a sua palavra nos fala, ó Deus, que os nossos pecados nos separam do Senhor, nós entendemos, ó Deus, que devemos sim entender que somos pecadores. E devemos entender também, ó Deus, que nos humilhando perante a sua presença, o perdão do Senhor vem para nós, vem para a nossa vida, vem para a vida de todos os ouvintes que estão orando conosco. E nós podemos ter a tranquilidade de que a nossa oração não só está sendo ouvida, mas também está sendo respondida. Senhor meu Deus, eu estou aqui, ó Pai, e quero interceder por pessoas, quero interceder por famílias, quero interceder pela minha família. Senhor meu Pai, o Senhor é o Deus que nós clamamos no momento das nossas angústias, no momento do nosso desespero, no momento, Senhor meu Deus, em que o nosso fardo, a nossa cruz se coloca, Senhor, tão pesada ou tão pesados. Senhor meu Deus, o Senhor é o Deus socorro presente no momento, ó Pai, do nosso maior sofrimento. Por isso nós clamamos a Ti nesse momento. Eu não poderia enumerar, ó Deus, eu não poderia dizer ao Senhor tanta gente, ó Pai, que nesse momento está orando comigo, num estado de sofrimento e de angústia tão terrível, de um sofrimento tão amargo. Senhor, nós não saberíamos expressar esse sofrimento, essa dor. Senhor, meu Deus, Senhor, meu Pai, nós pedimos ao Senhor socorro, porque nós entendemos que o Senhor pode trazer, ó Deus, alívio para esse coração que está explodindo de tristeza, para essa vida que está explodindo, Senhor, meu Deus, de tanta angústia, de tanta dor, de tanto sofrimento. Senhor, meu Deus, Senhor, meu Pai, estenda as Tuas mãos neste momento para visitar essa vida, ó Deus, que já não sabe mais onde colocar tantas lágrimas. Essa vida, Senhor meu Pai, que é uma vida de angústia e de sofrimento já há tanto tempo, de desespero. Essa vida, Senhor, de ansiedade sem tamanho. Essa vida, Deus, de depressão sem igual. Alcança esse coração que ora comigo agora, meu Deus. Alcança essa vida que ora comigo agora, meu Pai, trazendo alívio, trazendo socorro, trazendo alegria, trazendo a Deus o que precisa essa vida para respirar tranquilamente, pelo menos uma vez mais. Eu clamo ao Senhor, meu Deus, em favor de todas essas pessoas que noite e dia
As lágrimas têm sido delas a companheira mais próxima. Em nome de Jesus Cristo, meu Deus, em nome de Jesus Cristo, o Senhor é o nosso alívio, o Senhor é o nosso socorro. Em nome de Jesus Cristo, ó Deus, venha trazer a esse coração um pouquinho mais de forças, um pouquinho mais de alívio, para que essa vida possa prosseguir, Senhor meu Deus, para que essa vida possa caminhar, meu Pai, com a cabeça levantada, entendendo que a noite ela não pode durar para sempre, para que essa vida possa entender que o choro, ele também não pode durar para sempre. E agora, nesse momento, o Senhor está vindo, Senhor meu Pai, e tirando dessa vida, Senhor, esse inverno de uma vez por todas. Meu Deus, quantas famílias, ó Deus, estão nesse momento chorando, chorando a perda, Senhor, chorando, meu Pai, as desilusões, as mágoas, chorando as dores e as enfermidades. Estenda as suas mãos agora, meu Deus, estenda as suas mãos agora, meu Pai, para tirar dessa vida esse sofrimento que se recusa a ir embora, para tirar dessa vida essa enfermidade que massacra, essa enfermidade que destrói, que mata pouco a pouco, dia a dia, momento a momento. Eu creio que o Senhor não desampara, Senhor.

em nome de Jesus Cristo. Eu sei que o Senhor é o Deus do alívio. Eu sei que o Senhor é o Deus da solução. Eu sei que o Senhor é o Deus que está visitando essa pessoa, que está num estado, ó Deus, terrível, um estado de sofrimento, que a medicina já disse que a solução não virá mais. Pessoas que estão atravessando, meu Deus, o verdadeiro vale da sombra da morte. Sei que o Senhor é Deus poderoso e a mão do Senhor está estendida para tocar agora. Toca, meu Deus, toca. O Senhor é Deus para levantar essa pessoa desenganada. O Senhor é Deus para tirar essa pessoa, ó Deus, desse emaranhado de sofrimento que ela se meteu quando abandonou os caminhos do Senhor. Em outras palavras, ó Deus, o Senhor é Deus que é perdão para essa pessoa desviada dos caminhos do Senhor. O Senhor é Deus que é perdão para essa pessoa que o inimigo já fala ao ouvido dela que ela não tem mais perdão, não tem mais solução. Senhor meu Deus, Senhor meu Pai, em nome de Jesus Cristo, em nome de Jesus Cristo, venha solucionar, venha abençoar, venha dar graça, Senhor. Venha, Senhor meu Pai, agora em nome de Jesus, repreender essa enfermidade que está corroendo essa pessoa que está num presídio, essa pessoa que está numa penitenciária. Quanta gente sofrida, Senhor meu Deus. Quanta gente em estado de sofrimento profundo, em estado de miséria total. O Senhor é Deus da libertação, o Senhor é Deus do socorro, o Senhor é Deus poderoso para dar a essa pessoa um fim de esperança. Essa pessoa, Pai, que teve uma vida tão miserável, uma vida de tanta violência, uma pessoa, Deus, que produziu bem e adora tantas outras, e estando pagando a sua dívida com a sociedade, tem sofrido as opressões próprias, ó Deus, da acusação da consciência. Na sua própria consciência vem a acusação e o inimigo se junta ainda para trazer ainda sofrimento a essa pessoa que pensa não ter mais perdão. Mas o Senhor é Deus que perdoa. O Senhor é Deus que tem o perdão que essa pessoa precisa para a vitória, para se levantar. Perdoai, ó Deus, agora os pecados desses que se humilham perante o Senhor. Perdoai os pecados desses, Senhor meu Deus, que estão gemendo, estão clamando, desses que têm travado uma luta, Senhor, terrível com o adversário, que querem impedir a essas pessoas não só o prazer, mas a alegria da vitória, que começa quando o perdão dos nossos pecados acontece, quando nos colocamos diante do Senhor, a Deus, com os nossos corações humildes, reconhecemos o Senhor como nosso Salvador pessoal. Meu Deus, meu Pai, em nome de Jesus, o Senhor é poderoso para visitar lares e famílias. O Senhor é poderoso, ó Deus, para visitar esse lar que está destroçado, esse lar que o inimigo começou e está agora terminando uma obra, Senhor meu Pai, de destruição total. Saia dessa casa, inimigo. Saia dessa casa, espírito maligno, espírito satânico. Saia dessa casa, porque essa casa está sendo visitada agora pelo meu Deus, pelo meu Pai, pelo meu amigo. Esta casa está sendo visitada agora por esse Deus de amor. Em nome de Jesus Cristo, Satanás, vai saindo. O meu Deus restaura essa casa. O nosso Deus restaura essa família. Ó meu Deus, meu Senhor, meu amigo, meu Salvador, visita essa casa agora, meu Senhor. Eu sei que o inimigo tem travado seus projetos. Eu sei que o inimigo tem traçado seus planos para a destruição e aniquilação completa da nossa sociedade. Começando pela família, começando por lares, instituindo tantas configurações totalmente abusivas, totalmente contrárias à sua palavra. Mas eu repreendo o poder do inimigo e peço ao Senhor, meu Deus, dá entendimento a essa família, para que essa família se apegue ao Senhor e possa ter a vitória, meu Deus, e possa ter, meu Pai, o Senhor operando, o Senhor atuando nela, livrando-a do mal, fazendo, meu Deus, dessa família uma família cujo testemunho ainda vai impactar tantas outras pessoas. Saia, Satanás, saia dessa casa, saia dessa família. Essa família que sofre tanto também, porque o desemprego chegou trazendo a miséria, o desemprego chegou trazendo a fome, trazendo, meu Deus, a humilhação desse pai, dessa mãe, que não podendo cuidar da própria família.

perderam, meu Pai, por causa, ó Deus, desse momento de miséria, a alegria e a honradez de saber que poderíamos estar, ó Pai, tratando dos filhos, cuidando do lar. Eu peço ao Senhor, abra as portas, ó Deus, que estavam fechadas. Abra, Senhor, ó Deus poderoso, para abrir essa porta. Sei, ó Pai, que a nossa nação está, ó Deus, caminhando numa direção tão contrária ao Evangelho verdadeiro. Vemos, ó Deus, muitas pessoas que estão ouvindo a sua palavra, é verdade, mas vemos, meu Deus, uma onda satânica, diabólica, que visa destruir a moral, os bons costumes e aquilo que nós aprendemos do Senhor como sendo coisas boas e coisas que firmam, ó Deus, as famílias e as nações dentro da sua palavra. Por isso, ó Pai, a sua palavra diz que é feliz a nação, o povo cujo Deus é o Senhor. Meu Deus, o Senhor é poderoso para cuidar dessa nação. E pelo menos para esses que buscam ao Senhor, o Senhor é poderoso, ó Pai, para fazer com que todas as portas sejam abertas, para exterminar a miséria, ó Deus, para exterminar, ó Deus, as ondas malignas, satânicas, que querem destruir esse povo, querem destruir essa nação. Senhor meu Deus, Senhor meu Pai, não posso deixar de orar pelas autoridades, para que, ó Deus, a nossa nação vá bem. Oro pelas autoridades, ó Deus, que estão nos seus postos, repreendo, ó Deus, esse espírito de corrupção, repreendo esse espírito de ladroices, repreendo, meu Deus, todo o mal que o Senhor tem visto, que tem afetado essa nação por causa da desonestidade de algumas pessoas. Senhor, o Senhor é poderoso para colocar pessoas justas, pessoas, ó Deus, que têm um pouco de piedade daqueles que morrem sem nada, Senhor, desses que passam dias sem nenhuma refeição para colocar na mesa. Aliás, quando digo mesa, Deus, eu estou exagerando, Senhor, porque muitos não têm nada. Senhor, meu Deus, Senhor, meu Pai, o Senhor é Deus poderoso para fazer dessa nação uma nação que venha servir ao Senhor e, consequentemente, venha ser muitíssimo abençoada pelo Senhor. Meu Deus, abençoai todos aqueles que pregam a sua palavra também, que sejam, meu Deus, ministros da sua palavra. Todos aqueles que militam legitimamente, que o Senhor esteja com eles, abençoando, usando para a salvação das almas que ainda estão perdidas. Senhor, meu Pai, eu creio que nesse momento o Senhor está também curando, a Deus, pessoas cancerosas, pessoas tuberculosas, pessoas, Senhor, meu Deus, que estão na ânsia da morte, pessoas, meu Pai, que a medicina já não tem solução para elas e as entregou à própria sorte. O Senhor é Deus poderoso para fazer, ó Pai, uma obra tremenda nesse momento, levantando pessoas, ó Deus, que já estão até quase próximas da experiência, Senhor, aquela experiência de morte mesmo. O Senhor é Deus poderoso para curar essas vidas. O Senhor é Deus poderoso para fazer os teus sinais. Abençoe a família, meu Pai, abençoe a minha família, meu Deus, abençoe a minha esposa, os meus filhos, as minhas noras, os meus familiares, abençoe agora também a minha netinha, meu Deus, linda, maravilhosa, que o Senhor me deu, que o Senhor nos deu, na verdade, Senhor, porque sei, ó Deus, que muitas pessoas nesse momento, que nos amam, Senhor, no amor do Senhor, também se sentem titios, também se sentem vovós, e são bem-vindos, ó Deus, também se sentem avozinhos, e são bem-vindos, ó Pai, porque esse amor só nos enriquece, esse amor só enriquece a grande família do Senhor. Meu Deus, meu Deus, meu Pai, em nome de Jesus Cristo, que a mão do Senhor esteja conosco, ó Deus, usa-nos nas tuas mãos, usa-nos para a propagação do seu evangelho. Meu Deus, eu peço ao Senhor, toca no coração desse que abandonou os seus caminhos, está vivendo essa vida de miséria. Quantos, ó Deus, estão envolvidos com drogas, quantos estão envolvidos na vida de prostituição, adultério, que a mão do Senhor esteja tocando agora, libertando, livrando essas pessoas dessa vida, ó Deus, que é um verdadeiro desastre, livrando essas pessoas dessa vida que é perdição, dessa vida, Deus, que é morte, dessa vida, Deus, que não tem nada de enriquecimento, é só tragédia, é só desgraça. Meu Deus, põe a tua mão na nossa juventude, ó Pai, que a nossa juventude possa executar o seu trabalho. Põe a sua mão, ó Deus, nos nossos pastores que estão em outros países, que estão levando a sua palavra em outros estados. Senhor, meu Deus, o Senhor é Deus poderoso.
endereço para usá-los nas tuas mãos. Sei, meu Deus, que já passou o tempo de estarmos como coisinhas, mexericos. Sabemos que o tempo é curto. A Bíblia Sagrada nos fala, Deus, que a fúria do adversário é grande, porque ele sabe que o tempo dele é curto. Ele sabe mesmo que o tempo dele é curto. Se o dele é curto, nós também é. Por isso, ó Deus, queremos ser usados pelo Senhor. Queremos ser arautos nas tuas mãos. Queremos ser servos do Senhor para pregar a sua palavra com verdade, com amor e com justiça. Senhor meu Deus, Senhor meu Pai, cura as enfermidades que estão trazendo a miséria a esse corpo. Curai agora as enfermidades, Senhor, que estão trazendo a dor e sofrimento a essas vidas. Pai de amor, eu preciso do Senhor. Pai de amor, nós precisamos do Senhor. Nós precisamos do tocar do Senhor, do envolver do Senhor na nossa vida, nos nossos corações. Senhor, que as nossas criancinhas sejam tocadas nesse momento. Que as nossas criancinhas sejam tocadas pela mão do Senhor. Quantas desenganadas, quantas, meu Deus, precisando do tocar do Senhor, precisando de saúde. Quantas nasceram prematuramente, quantas, ó Deus, não sabem nem falar, mas é uma dorzinha aqui, é uma dorzinha ali. O desespero da família, o desespero desse pai, dessa mãe. Meu Deus, estenda as tuas mãos para curar as nossas crianças, para curar os nossos velhinhos, para curar, ó Deus, a nossa igreja, o nosso povo, para curar todos aqueles que estão orando comigo agora. Eu sei, ó Deus, que através dessa cura, que através desse milagre, que através desse sinal, essas vidas vão, Senhor, entrar num estado de reflexão, vão refletir a respeito da vida que tem vivido e vão tomar uma atitude, ó Deus, diante do Senhor, vão tomar uma atitude de mudança diante da sua presença. Sei, ó Pai, que a palavra do Senhor é poderosa e sei, ó Deus, que por essa palavra sinais e maravilhas acontecem e sei, ó Deus, que através dessa fusão, palavra e poder da manifestação do Senhor, muitas vidas se interessam e vêm ao conhecimento da sua verdade. Cura agora, meu Deus, cura agora. Olha esse presidiário, Senhor, que aceitou o Senhor ali na cadeia, que está buscando a Deus uma maneira de como servir ao Senhor com alegria, buscando uma oportunidade de servir ao Senhor ali onde está, Senhor. O Senhor pode ser agora o providenciador, a Deus, de uma situação onde essas vidas possam ser alimentadas pelo Senhor e pela sua palavra. Senhor, abençoai essa casa, essa família. Abençoai, ó Deus, aqueles que trabalham para o bem da nossa nação. Abençoai, ó Deus, aqueles, ó Pai, que estarão trabalhando para a salvação de vidas, fazendo operações, que sejam, Senhor, também guardados e também orientados pelo Senhor. Deus de poder, Deus de misericórdia, eu creio, Senhor, que o Senhor está agindo nas nossas vidas, o Senhor está agindo nos nossos corações, que a mão do Senhor está estendida agora para salvar essa vida perdida. Pai de poder, Pai de misericórdia, em nome de Jesus Cristo, faça a sua obra agora, meu Pai, nesse coração endurecido, nesse coração, ó Deus, que carrega uma carga, ó Pai, não é só de mau humor, uma carga, ó Deus, não é só de sofrimento, uma carga de ódio, Senhor, essa vida que tem ódio, essa vida que tem rancor, essa vida, Senhor meu Deus, que não é uma vida, é um poço de coisa ruim, e essa vida, Senhor, está amargando a ela mesma. Coloca agora a sua mão, a Deus, para colocar amor nesse coração, para trazer um pouco de vida a essa vida, a esse coração, a essas pessoas. Eu creio no Senhor, meu Deus, eu creio na força do seu poder, ó Pai, eu creio na sua misericórdia atuando agora, com poder em favor, Senhor, dessa vida cheia de rancor, meu Pai. Quanta gente, ó Deus, o coração é tão ruim, meu Pai, mas o Senhor pode mudar. Quantas pessoas são tão ardilosas, tão cheias de planos, projetos, pessoas, ó Pai, que não são aquilo que parecem ser, são, Senhor, meu Deus, pessoas que querem mal para outras pessoas, que querem, Senhor, meu Deus, a sistemática da trapaça, para poder obter as vantagens, Senhor, em cima de tanta gente. Tira, Senhor, desse coração esse sentimento, tira desse coração, ó Deus, essa
essa coisa ruim, que essas pessoas possam desfrutar da bondade do Senhor, que possam, Senhor meu Deus, espalhar esse bom perfume da bondade do Senhor, do amor do Senhor para essas vidas, e o mundo será então muito melhor. Eu creio, Senhor meu Deus, que o poder do amor do Senhor está no meu coração, está no coração dessas pessoas, está nessas vidas. Senhor, os cultos que faremos aqui na nossa sede ou nas nossas congregações, que sejam cultos abençoados, que sejam cultos, ó Deus, onde a salvação venha acontecer, onde, Senhor meu Pai, o Senhor seja louvado, onde vidas venham ao conhecimento da sua verdade. Eu creio, meu Deus, no milagre do Senhor. Eu creio na salvação dessa vida, Pai, que parece tão ruim, mas quando o Senhor toca, Senhor, essa vida, ela é transformada. Em nome de Jesus, visita o Senhor, visita o seu povo, visita a sua igreja, em nome de Jesus Cristo, nosso Salvador. Eu creio nos teus milagres, eu creio no teu poder, eu creio que nesse momento todo mal está saindo, eu creio que nesse momento toda a enfermidade está sendo curada, eu creio que nesse momento a mão do Senhor está tocando nessa vida e os testemunhos virão, meu Deus, em nome de Jesus, para a glória do teu santo nome. Seja comigo, seja conosco, Senhor, seja com a sua igreja, seja com os vossos pregoeiros da justiça, em nome de Jesus Cristo. Abençoai, Senhor, a diretoria da Igreja Pentecostal, Deus e Amor. Abençoai, Senhor meu Pai, todas as igrejas que são honestas, que pregam a sua verdade. Abençoai todos os pregadores, ó Deus, que são honestos, pregam a sua verdade, que sejam homens de Deus cada dia mais e que vidas venham ao conhecimento da verdade do Senhor por intermédio da pregação, da oração dessas pessoas. Que o nome do Senhor seja glorificado e exaltado, em nome de Jesus Cristo.

0: natureza, o homem é esquecido. Esquece dos fatos, datas, pessoas e compromissos. Por outro lado, a tendência humana é para não esquecer certos fatos que ocorrem na vida. Principalmente quando se trata de perdoar ou pedir perdão. Vemos e ouvimos muitas pessoas afirmarem: eu perdoo, mas não esqueço. Perdoo, mas não quero mais amizade com ele ou com ela. Isto não é perdão. O perdão que a Bíblia ensina é cheio de amor, misericórdia. E normalmente, se perdoando, se esquece, se sepulta no passado. Isso é possível se a pessoa experimentar o perdão divino, tornando-se revestida do grande amor de Deus. Deus é onisciente, é onipresente, é onipotente, mas, sem dúvida alguma, ele esquece dos nossos pecados. Pois eu mesmo, o Senhor de Israel, apago as tuas transgressões por amor de mim, e dos teus pecados eu não me lembro mais. O Senhor Deus lança os teus pecados perdoados para trás de suas costas e joga nas profundezas dos mares. Caro amigo ouvinte, o sangue de Jesus Cristo nos purifica de todo o pecado. Através do seu sangue que temos a comunhão uns com os outros. E o sangue do Cordeiro de Deus, o Filho de Deus, nos purifica de todo pecado. Isso se conhecermos a Jesus Cristo e sabermos que Ele é o Senhor. Mantemos a comunhão uns com os outros. E o sangue do Cordeiro nos purifica, nos lava e nos limpa de toda a iniquidade. Amigo ouvinte, pare, pense, confesse os seus pecados. E a partir de hoje, você será uma nova pessoa em Cristo Jesus, o Filho de Deus. Aprenda a perdoar e serás perdoado. Pois quem conhece a Deus, sabe perdoar. 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
4: Ouvinte do programa Voz da Libertação, receba a paz do Senhor Jesus Cristo. Eu sou o pastor Edilson Jorge de Moura e nós vamos meditar hoje aqui no livro de Gênesis, no capítulo de número 4, versículo 8 ao 12, que diz: falou Caim com o seu irmão Abel, e sucedeu que, estando eles no campo, se levantou Caim contra o seu irmão Abel e o matou. E disse o Senhor a Caim: onde está Abel, teu irmão? E ele disse: não sei, sou eu o guardador do meu irmão? E disse Deus: que fizeste? A voz do sangue do teu irmão clama a mim desde a terra. E agora, maldito és tu desde a terra, que abriu a sua boca para receber da tua mão o sangue do teu irmão. Quando lavares a terra, não te dará mais a sua força. Fugitivo e errante serás na terra. O tema, ouvinte, que nós vamos utilizar nesta oportunidade seria denominado: Deus veio te procurar com misericórdia. Note a pergunta que Deus faz para Caim: onde está Abel, teu irmão? Deus sabia, mas esta pergunta é o meio pelo qual Deus se utilizou para dar entrada à porta da misericórdia, à porta da graça. É o momento onde Deus vem procurar Caim e, antes de amaldiçoá-lo, Deus lhe dá uma chance de retratação, uma chance de reconhecimento, uma chance de arrependimento a Caim, antes que Deus proferisse o juízo de maldição sobre a vida de Caim. Onde está Abel, teu irmão? É uma pergunta que Deus faz no momento onde Caim ainda está com as mãos sujas de sangue pela morte do teu irmão. A resposta de Caim é uma resposta arrogante, mal educada, sem arrependimento. Não sei, não sou eu o guardador do meu irmão. Era o 20, a segunda vez que Deus procurava Caim. Observe que, ainda no capítulo 4 do livro de Gênesis, a partir do versículo 3, a Bíblia nos fala que Caim e Abel, né, trouxeram oferta ao Senhor. Você sabe, a palavra de Deus nos diz que para a oferta de Abel, Deus atentou, mas para Caim e para sua oferta não atentou. E por que Deus não recebe a oferta de Caim? Na primeira epístola de João, capítulo 3, versículo 12, a Bíblia diz: não como Caim, que era do maligno e matou a seu irmão. E por que causa o matou? Porque as suas obras eram más e as de seu irmão justas. Caim, é na primeira oportunidade que Deus vem até ele, Deus rejeita a oferta de Caim. Não que a oferta de Caim estivesse errada. Caim, por ser um lavrador, ele trouxe do fruto da terra uma oferta ao Senhor. Mas nós vamos observar, conforme 1 João 3,12, que o coração de Caim já está voltado para o maligno, para o mal. E ali, pela primeira vez, Deus tenta restaurar a vida de Caim, dizendo: Caim, por que você está com o semblante fechado? Por que você está dessa forma irado? No versículo 7 do livro de Gênesis, no capítulo 4, a Bíblia diz: se bem fizeres, não haverá aceitação para ti. Uma pergunta: e se não fizeres bem, o pecado jaz à porta, e para ti será o teu desejo, e sobre ele dominará. A oferta que Caim e Abel levou ao Senhor era uma oferta, ouvinte, de remissão, era uma oferta de restauração, de libertação, de resgate. Ela tipificava aquilo que Cristo ia fazer por nós na cruz do Calvário. Mas o coração de Caim já estava vencido pelo maligno. O Senhor disse para ele, na primeira vez, no encontro de Deus com Caim: se você fizer bem, eu te perdoo, eu te restauro. Mas se você não fizer bem, o pecado jaz à porta e vai dominar a tua vida. Você já sabe, Caim sai, mata seu irmão, e mesmo assim, apesar de Deus ter falado com ele pela primeira vez, apesar de Deus ter instruído Caim a mudar o seu coração, o seu comportamento, ele tira a vida do teu irmão. E ainda assim, Deus vem te procurar com misericórdia. Deus vem até Caim, que ainda estava com as mãos sujas de sangue, e Deus pergunta para ele: onde está Abel, teu irmão? Ouvinte, Deus veio a mim e Deus veio a você para nos procurar com a sua misericórdia. Quando Deus pergunta para Caim pela vida do seu irmão, na verdade Deus estava lhe dando uma chance para dizer: errei, falhei, pequei, me deixei levar pela ira, e agora, Senhor, que o Senhor veio me procurar, eu quero pedir misericórdia. Olha, ouvintes, antes de Deus proferir o juízo de maldição sobre a vida de Caim, Deus tentou por duas vezes restaurar Caim. E o que eu gostaria nesta meditação é que eu e você pudéssemos pensar, apesar dos nossos erros, das nossas muitas falhas, dos nossos muitos pecados, Deus veio nos procurar hoje com misericórdia. Não faça como Caim. Não dê a Deus uma resposta mal educada, sem arrependimento. Reconheça nesse momento agora que o Senhor nosso Deus veio lhe procurar para dizer assim: olha, eu sei que você errou, mas eu vim aqui para te restaurar. Aceite, ouvinte, então, a restauração de Deus, porque após uma resposta sem arrependimento, o Senhor profere o juízo de maldição sobre a vida de Caim. Maldito és tu desde a terra, que abriu a sua boca para receber da tua mão o sangue do teu irmão. Quando lavares a terra, não te dará mais a sua força. Fugitivo e errante serás na terra. Maldito, fugitivo e vagabundo. Deus, antes de proferir esse juízo, ele pergunta: onde está Abel, teu irmão? Deus veio a mim, Deus veio a você, ouvinte, com a sua misericórdia. Aceite agora a misericórdia de Deus, reconhecendo Jesus Cristo como Salvador da tua vida. Confesse ele com teus lábios e alcançará a salvação agora. Que Deus te abençoe, em nome do Senhor Jesus.
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jovem, antes que venham os dias maus e cheguem os anos em que você dirá: não tenho mais prazer na vida. Lembre-se dele antes que chegue o tempo em que você achará que a luz do sol, da lua e das estrelas perdeu o seu brilho e que as nuvens de chuva nunca vão embora. Então seus braços, que sempre o defenderam, começarão a tremer, e as suas pernas, que agora são fortes, ficarão fracas, e os seus dentes cairão, e sobrarão tão poucos que você não conseguirá mastigar a sua comida. A sua vista ficará tão fraca que você não poderá mais ver as coisas claramente. Você ficará surdo e não poderá ouvir o barulho da rua. Você quase não conseguirá ouvir o moinho moendo ou a música tocando. E levantará cedo quando os passarinhos começam a cantar. Então você terá medo de lugares altos e até caminhar será perigoso. Os seus cabelos ficarão brancos e você perderá o gosto pelas coisas. Nós estaremos caminhando para o nosso último descanso, e quando isso acontecer, haverá gente chorando por nossa causa nas ruas. A vida vai acabar como a lamparina de ouro cai e quebra quando a sua corrente de prata se arrebenta, ou como um pote de barro se despedaça quando a corda do poço se parte. Então o nosso corpo voltará para o pó da terra de onde veio, e o nosso espírito voltará para Deus que o deu. O fim de todas as coisas é: teme a Deus e obedeça a sua palavra, porque este é o dever de todo ser humano. Enquanto você tem oportunidade, compareça na Igreja Pentecostal Deus de Amor e entregue a sua vida

0: tanto sofrimento, desilusão, tristeza e angústia na sua vida, caro amigo ouvinte. Você vive chorando, pensando: Deus se esqueceu de mim. Deus me abandonou. Deus não quer mais nada comigo. Você está enganado. Deus te ama. Deus te quer bem. Deus quer abençoar a sua vida. Você está pensando em tirar a sua própria vida? Você pensa em fugir de tudo e de todos, esconder-se e dizer: ninguém gosta de mim? Você está debaixo de uma depressão. Preste muita atenção. Deus te ama, porque de tal maneira Ele enviou seu único filho para que todo aquele que nele crê não pereça, mas tenha vida eterna. Jesus, Ele morreu, morreu pelos teus pecados em uma cruz de dor, sofrimento e angústia, para te dar a paz e a tranquilidade. Ele mesmo disse bem claro: eu sou o bom pastor, e o bom pastor dá vida pelas suas ovelhas. Ele chegou a dizer mais ainda: vinde a mim todos que estão cansados e oprimidos, e eu vos aliviarei. Caro amigo ouvinte, lembre-se de uma coisa: Deus nunca vai te desamparar. Esforça-te, tem bom ânimo e venha participar de uma concentração na Igreja Pentecostal. Deus é amor e a sua vida não será mais a mesma. 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
1: Quatro horas e três minutos.
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0: fez um golpe contra ele, pegou um golpe, ele falou, coloquei debaixo da cama dele. E aí, quando pensa que não chega, eu vejo meu filho desincubado, sem aparelhagem, só meu aparelho mesmo para medição. E eu fiquei muito feliz com o senhor. E antes que eu saísse do hospital, a médica falou, olha, teu filho surpreendeu a medicina, surpreendeu a todos nós aqui. Sem ele saber que a gente serviu a um Deus fiel. E quando buscamos, quando oramos, quando fazemos votos, o Senhor lhe cura dos nossos.
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2: 4:04 em São Paulo, vamos ao bloco informativo, vamos falar de saúde mental.
3: Essa é a Rádio Deus é Amor. Eu sou a Cristina Luiz. Seja sempre bem-vindo à nossa programação. E vamos ao resumo de notícias. Epidemia global. Dieta e uso de telas podem trazer riscos crescentes de miopia. A Organização Mundial da Saúde estima que metade da população mundial será míope, isso até 2050. Um problema impulsionado não apenas pelas telas, mas também pela má alimentação. Um estudo com 1.005 crianças mostrou que o consumo de ômega 3 reduz o risco de miopia. Em contrapartida, dietas ricas em gorduras saturadas aumentaram o risco da doença em 25%, resultando em um maior comprimento axial dos olhos. O avanço digital agrava o cenário, tornando as telas as maiores inimigas da visão infantil na atualidade. Os médicos especialistas alertam que os músculos ciliares das crianças se desenvolvem até os 8 anos. O uso excessivo de telefones e eletrônicos causa espasmos nesses músculos, forçando os olhos a focarem apenas em objetos muito perto. Atualmente, uma em cada três crianças entre 3 e 5 anos já ultrapassa o limite diário de telas recomendado. Para proteger os olhos da infância, a mudança de hábitos diários é fundamental. Especialistas recomendam incluir fontes de ômega 3 na dieta, como peixes gordos e nozes, que fortalecem a esclera e melhoram a circulação ocular. Simultaneamente, os pais devem reduzir drasticamente a oferta de alimentos ultraprocessados, açúcar e gorduras saturadas, que aceleram aí a deficiência visual. O controle de tempo de exposição digital e incentivo a atividades ao ar livre completam aí esse plano de prevenção. A luz natural do sol é um fator essencial que ajuda a evitar o alongamento do globo ocular. E, por fim, os responsáveis devem monitorar comportamentos como apertar os olhos ou sentar-se muito perto da TV, agendando consultas médicas ao menor sinal de dificuldade de enxergar. A famosa dor nas costas. Massa muscular atua como um fator de proteção. A lombalgia é a principal causa de incapacidade no mundo, afetando 619 milhões de pessoas, isso até 2020, com previsão de chegar a 843 milhões até 2050, segundo a OMS. E diante desse cenário, pesquisadores na Alemanha publicaram um estudo para identificar fatores de risco modificáveis. A investigação focou na relação entre a composição muscular corporal e o desenvolvimento desse tipo de dor nas costas. O estudo com mais de 30 mil pessoas utilizou ressonância magnética e inteligência artificial para mapear a composição muscular dos participantes. A análise concluiu que altos níveis de gordura entre os músculos das regiões torácica e lombar aumentam o risco de dor crônica, enquanto maior massa muscular atua como um fator de proteção. O estudo aponta aponta caminhos para prevenir e tratar a gordura intermuscular ao focar na composição muscular, embora não tenha ainda avaliado o impacto direto da perda de peso. Especialistas destacam que os fatores como sedentarismo, envelhecimento, dieta e genética influenciam esse acúmulo, indicando a necessidade de futuras análises que incluam aspectos psicológicos e nutricionais. Programas de reabilitação combinando treinos de força, controle nutricional e emagrecimento surgem como alternativas eficazes para reverter esse quadro e reduzir a gordura intermuscular. No entanto, os médicos alertam que os resultados costumam ser modestos e lentos. O sucesso do tratamento depende diretamente da intensidade, da regularidade e da individualização dos exercícios para cada paciente.
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2: 4:09, que Deus abençoe você. Eu sou o presbítero Rafael Gonçalves. Vamos juntos até as 5 horas da manhã. 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
8: Meu nome é Fátima, sou de Genville, sou deficiente visual. 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
9: A paz do Senhor Jesus, meus irmãos, aqui quem fala é Meliane Monteiro, da IPBA de Macuns, Calcaia, Ceará. 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
10: A paz do Senhor, aqui quem fala é Grissone, moro em Nova Serrana, Minas Gerais. 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
11: A paz do Senhor, eu sou aqui a Selma, aqui do Piauí, e estou ouvindo do seu programa todos os dias. 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
2: Hoje é sexta-feira, dia 28 de agosto de 2026. Em todas as nossas igrejas, em todos os nossos templos, nós teremos o culto especial Guerra contra o Mal, Libertação Total. Talvez você se encontre em uma situação tão difícil, oprimido, depressivo, doente. Você já bateu em tantas portas, procurou em diversos recursos a saída, a solução para o seu problema. Não se desespere, todas as igrejas Deus e Amor já estão de portas abertas, em toda a sua maioria, porque às 5 da manhã, em algumas capitais, começa o primeiro culto. Na sequência, às 9 da manhã, ao meio-dia, 3 da tarde e às 19 horas. E aqui em nossa sede mundial, às 9 da manhã, nós teremos a primeira concentração para você que precisa ser liberto. Daqui a pouquinho, em Santo Jejum a Deus, presbítero Rivair Silva, pregando a palavra, orando pelos dons do Espírito Santo, usando a autoridade que tem o nome e o sangue de Jesus para a libertação de

parede. Porque agora o negócio vai ser diferente. Pega o teu barco, ouvintes, pega a tua rede, porque agora o negócio vai ser diferente. Como mestre vai ser diferente. Você tentou ali, você tentou ali, você tentou ali, já tentou ali, já tentou ali. Agora eu vou te dar uma direção diferente. Agora você vai lançar onde eu estou mandando. Você não vai tentar ali, você vai um pouquinho mais para o fundo e vai lançar a tua rede. E prepare, porque vai acontecer algo que os teus olhos nunca presenciou, o que teu coração nunca desejou. Eu já reservei para você. Tá lá, vai lá, vai lá. Parece que eu estou vendo o mestre pegando no queixo de Simão e dizendo: meu filho, vamos levantar esta cabeça. Não deu certo na primeira, na segunda vai dar. Não deu certo na primeira, na segunda vai dar. Vamos levantar esta cabeça, meu filho. Jesus pegou no queixão de Simão e disse: levanta a tua cabeça, levanta a tua cabeça. Agora você vai tentar diferente. Você tentou sem mim, e agora você vai lançar a rede comigo. Agora você vai lançar a rede. Eu tenho promessa reservada para você. Ei, não desista não, minha irmã. É

cinco pessoas que Jesus está tocando na sua visão agora. Ele vai abrir os teus olhos hoje. Você estava perdendo a tua visão, mas hoje Jesus te trouxe aqui, já está garantindo vitória para a tua vida. Hoje Ele te trouxe aqui, está garantindo vitória para a tua casa. Não adianta. Eu quero orar por 69 pessoas aqui. O Senhor está me dizendo que o médico já desenganou, mas Jesus não desenganou ninguém. E Jesus colocou a mão hoje, já ordenou vitória. Levanta a mão e vem. Levanta a tua mão e recebe o teu milagre. Levanta a tua mão e recebe. Recebe o teu milagre. 42 pessoas, nada está dando certo para você. Foi um demônio que recebeu uma oferenda. E o diabo disse: eu vou fechar todas as portas para ele. Mas Jesus já colocou as mãos e está abrindo as portas para você hoje. Levanta a tua mão, levanta a tua mão, levanta a tua mão.

hemorragia que estava alojada no seu estômago. Não sai em raio-x, mas a dor persiste. Não sai nos exames, mas a dor persiste. A partir de hoje está curado. A partir de hoje está curado agora. Levanta a mão e dá glória para Jesus. 15 pessoas que sofriam de fraqueza nas pernas. Jesus acabou de te curar. Eu quero orar por 23 pessoas aqui. O médico disse agora é somente um milagre. Senhora, olha para mim, Senhora. Fecha os teus olhos. Fecha os teus olhos, Senhora, que segura. É, põe uma mão na cabeça. Põe a mão no teu coração. Põe a mão no coração, no coração. A Senhora, isso, você. O Senhor me mostra. Um demônio chamado Espírito de Morte. Está no ombro dela. Se tiver uma obreira, eu agradeço. Ó, um, dois e três. Corre lá, obreira. Ali, ó, ó, já tá passando mal a mulher aí, ó. Já pode segurar, já tá aí, ó. Ó, olha quem é que estava lá, tá vendo? Espírito de morte. Olha lá, que coisa terrível, tá vendo? Se essa mulher não vem aqui hoje, irmão, a sepultura dela já estava aberta. Mas Jesus chegou e fechou a sepultura e deu vida para ela. Olha lá que legião, olha o desespero do diabo. Olha o desespero do diabo aí, olha aí, ó. Olha aí, diga queima ele. Olha o desespero do diabo aí, ó. Ó, olha aí que coisa terrível, tá vendo? Que coisa terrível, olha aí, ó. Não dá nem tempo de orar para uma, a outra já caiu também. Eu quero orar aqui por 13 pessoas. 13 pessoas.

estava preocupado, porque todas as vezes que você vai se alimentar, você sente algo preso na sua garganta. Jesus está te curando agora. Corre ali para testemunhar, corre lá, corre ali para testemunhar. Pastor Kleber já está com a mão levantada, corre lá para testemunhar, corre lá, corre lá, corre ali, corre ali. Olha o desespero do diabo, olha o desespero do diabo. O diabo não gostou da cura dessas pessoas, não. O diabo não gostou da cura dessas pessoas, não. Diga, queima ele. Era demônios, mas hoje o diabo vai embora. Diga, queima ele. Olha o desespero, ouvintes. É o demônio da enfermidade. Diga, queima ele.

0: 4:20, quantas pessoas libertas, quantas vidas transformadas por meio da palavra, através das orações, e é isso que Deus está fazendo todas as sextas-feiras, aqui em nossa sede mundial, na Avenida Prefeito Passos, número 10, no centro de São Paulo, o Templo da Glória de Deus, sede mundial das igrejas Deus e Amor. Deus irá usar o pastor Rivair, conforme você ouviu. E é claro, Deus vai usá-lo de forma tremenda e poderosa mais uma vez no culto, daqui a pouquinho, no culto das 9 da manhã. Pastor, eu não posso estar presente pela manhã, então venha tarde. Às 3 da tarde, pastor Kleber de Oliveira, o pastor dirigente da nossa sede mundial, estará pregando a palavra de Deus, também em santo jejum, no mesmo propósito: pregar a palavra e orar por você que se encontra oprimido, deprimido, depressivo, você que neste dia, hoje, precisa da ajuda de Deus.
1: A Bíblia diz no capítulo 36, suplicando pelo estado da sua nação, a Bíblia diz que Deus estende sobre ele as suas mãos, porque ele confessa dizendo: e veio sobre mim a mão do Senhor, e foi o Senhor que me levou em espírito. Diga comigo: em espírito. Havia uma mão poderosa por trás de todo este acontecimento. Havia uma mão poderosa por trás de toda esta instrução. Havia uma mão poderosa por trás da revelação profética daquilo que ele tinha que pronunciar. Logo eu entendo que as mãos de Deus não é somente aquela mão misteriosa que diz a Bíblia no livro do profeta Daniel, que repreendeu a loucura daquele que está estava usando os utensílios de Deus para se embriagar, e todos aqueles que não serviam a Deus puderam enxergar somente uma mão sem braço, uma mão sem corpo, uma mão que não dava para saber de onde havia vindo, mas aquela mão entrou e escreveu naquela parede estucada: Neme, Neme, Peque o Farsim, e ninguém podia discernir o que Deus havia escrito, porque eles viram as mãos, mas não entenderam a revelação. Aqui não, Ezequiel disse: as boas mãos do Senhor, ela veio sobre mim, e eu me deixei levar, e eu me deixei convencer, e eu me deixei mover pelo Espírito dele, pelo poder dele, pela operação dele. Glorifique, pode glorificar, pode exaltar. O Espírito de Deus está me revelando 4 pessoas desenganadas da medicina por causa de um problema no teu coração, e Jesus está te revelando, dizendo que hoje você será tocado e curado no teu coração. Cadê estas 4 pessoas? Levante as tuas mãos, venha para cá. O Espírito Santo de Deus está me revelando 172 pessoas que estão agora em aflição dentro da sua casa, porque o mal é no coração. Você já não consegue mais trabalhar, já não consegue nem mais caminhar, porque o seu medo que a qualquer hora vai parar o teu coração. Jesus está te visitando aí, está te dando um coração novo em nome de Jesus. Tem uma pessoa que está em nosso meio, e esta pessoa já está usando até sonda, porque esta pessoa sofreu a intervenção médica, mas não adiantou, porque o mal, a infecção, as dores prosseguiu, continuou. Mas Jesus está dizendo que vai tocar na tua vida. Cadê esta pessoa? Levante as mãos e venha para cá. O Espírito Santo está me revelando 326 pessoas que você sente nas suas costas, como se algo estivesse te apertando, te impedindo de respirar, e você já não sabe mais o que fazer, porque você já medicou, já tratou, pediu exame e nada aconteceu. Mas Deus está dizendo que ele vai tocar na tua saúde e vai curar teus pulmões agora. O Espírito Santo de Deus está me revelando uma pessoa que a medicina te desenganou, dizendo que você tem manchas no seu coração e não há um perfeito funcionamento, e você está pedindo a Deus que ele te cure. Cadê esta pessoa? Jesus vai tocar. Levante as tuas mãos e venha receber a cura.
2: cura. Levante as tuas mãos e venha receber o milagre. Diga glória a Deus. O Espírito Santo está me revelando 41 pessoas que você está paralisado da tua coluna e você sente dores que te impede até de andar, e parece que tem dias que você não vai suportar estas dores na coluna. Você buscou o médico, venha para cá. O Espírito Santo de Deus está me mostrando uma pessoa que faz muitos anos que você está lutando pela tua libertação. Você desmaia e começa a colocar saliva pela sua boca. Tem pessoas que começam a dizer que não quero nem ficar perto de você. Jesus vai libertar esta pessoa. Levante as tuas mãos e venha receber.
3: Deus já está operando maravilhas, pastor Cleber, amados ouvintes, a nossa irmã relatando o milagre que recebeu do Senhor Jesus. Minha irmã, o seu nome?
4: Maria.
3: O que a senhora recebeu de Jesus agora?
4: Eu recebi a cura, irmão. Estava com uma dor que não conseguia virar o pescoço, que me faltava até o ar. E agora, em nome de Jesus, eu fui curado.
3: A dor desapareceu?
4: Desapareceu.
3: Então faz os movimentos que não podia fazer e faz normalmente. Está virando o pescoço, movimentando o ombro, já está curada para a glória de Deus, ouvinte.
4: Curada.
3: Cadê a dor?
4: Sumiu, em nome de Jesus.
3: Sumiu para a glória de Deus.
2: Pastor Cleber, milagre extraordinário. Esta senhora chegou aqui, não podia caminhar, mas no momento da oração e da revelação do Espírito Santo de Deus, ela abandonou a cadeira de roda e está caminhando perfeitamente para a glória de Deus. Minha irmã, qual é o seu nome?
5: Paula.
2: A senhora não podia caminhar?
5: Não. Quebrei o pé.
2: Muita dificuldade?
5: Sim.
2: O que aconteceu com a irmã no momento da oração?
5: Jesus me deu a vitória, deu a caminhar até aqui sem a cadeira de roda.
2: Está caminhando perfeitamente.
5: Amém.
2: Oh, glória. Aí está, pastor Cleber, milagre extraordinário, caminhando para a glória de Deus.
1: O Espírito Santo está me mostrando agora 104 pessoas que você precisa medicar continuamente a sua saúde por causa de uma diabetes que você não consegue vencer. 104 pessoas, e Deus está dizendo, Ele vai tocar na tua saúde. Levante as tuas mãos e venha. Levante as tuas mãos e venha. Tem uma pessoa que está em nosso meio, você representa alguém da tua família, e este alguém da tua família começou a manifestar surtos psicóticos, sinais de loucura, e Deus está me dizendo que toda a tua casa está sofrendo numa terrível aflição, mas Deus vai libertar esta pessoa da tua família. Levante as mãos e dê glória a Deus, igreja. O Espírito Santo de Deus está me revelando uma pessoa que você sente caminhar dentro do teu estômago, em todo lugar, e você já fez de tudo para você vencer o que está aí, você não consegue expelir, não consegue tirar, e os médicos não conseguem dizer para você o que é, e você sente andando dentro do teu corpo. Cadê esta pessoa? Chamei esta pessoa uma vez, levantou as mãos, cadê a pessoa? Está a revelação. Levante as mãos, eu quero orar por você. Venha cá, porque eu quero orar. Você sente caminhar dentro de você, está entendendo a revelação ou não? E você sente nitidamente caminhando, não é fora, é dentro do teu corpo. A última vez chamei esta pessoa, venha cá porque nós queremos orar. Aplauso para Jesus.
3: Pastor Cleber, Deus está fazendo milagres no primeiro dia dessa campanha. Eu fui muito além. A nossa irmã chegou aqui com dores, curada por Jesus agora. Seu nome?
6: Natalife.
3: O que a senhora chegou sentindo aqui nessa tarde?
6: Eu estava sentindo as dores aqui, na parte aqui das costas, né? Muita dor nas pernas, né?
3: Foi revelada por Jesus. Aonde estão as dores?
6: Não estou sentindo nada, agora não.
3: Curado por Jesus.
1: Aplauso para Jesus, igreja. O Espírito Santo, Ele está me revelando uma pessoa que está medicando. E esta pessoa está medicando, presta atenção, um problema na sua cabeça. Porque a medicina diz que você não consegue vencer esse transtorno. E Deus está dizendo que não é transtorno, é algo que está para oprimir a tua cabeça. Vamos repreender. 19 pessoas que você, quando vai se levantar, o teu corpo todo se trava. Porque não é só um problema na coluna,
2: É algo que está generalizado nos teus ossos por causa da artrite e da artrose. E tem quantas vezes que você se levanta, para onde você está e tem que segurar, senão você cai. Venha receber a vitória, levante as mãos. Aplauso para Jesus, igreja. Pastor Kleber, milagre extraordinário. Nosso irmão relatou para nós que chegou aqui com a coluna travada. Não podia nem se agachar, nem se levantar. Mas no momento da oração, o que aconteceu, irmão?
7: Agora estou podendo me abaixar e não está doendo mais,
2: né? A senhora chegou aqui com...
7: Está a coluna doendo bastante, o pescoço todo dolorido, né? E agora não estou sentindo mais nada.
2: No momento da revelação da oração foi curado?
7: Foi curado, foi.
2: Agache, irmão, levanta. Faz um teste para nós aí. Aí está Pastor Kleber, revelado pelo Espírito Santo de Deus. Não podia se agachar, muitas dores, mas foi curado nesse exato momento, para a glória do nome do Senhor Jesus.
3: Pastor Kleber e amados ouvintes, aquela revelação do surto psicótico. Estamos aqui com a mãe que está com a foto da sua filha e ela contando o que recebeu do Senhor, a revelação e o que está acontecendo com ela. Meu irmão, seu nome?
8: Sim.
3: A revelação é com a senhora, é sobre a sua filha?
8: Minha filha.
3: O que está acontecendo com ela?
8: Eu tenho um cabelo, eu tenho meus cílios e está querendo sair de casa. Agora, cada um já tem... Começa com a loucura, assim, a coisa é o meu marido, falando que a gente sufoca ela, mas a gente é pai e mãe, a gente só quer cuidar. E ela, não sei o que está acontecendo com ela.
3: A senhora veio receber a bênção por ela?
8: Eu mereci em Jesus.
3: E através da revelação ela está curada, a senhora vê?
8: Eu mereci em Jesus.
3: Vamos apresentar para a glória de Deus.
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0: 4h32, vamos agora àquele quadro todo especial, Projeto Eu e Mais Um. Cantora Débora Miranda traz a primeira parte do tema Jovens Cristãos. Vamos ouvir e vamos ser edificados por Deus, o nosso Pai.

0: vez nos chegamos com o espaço Eu Imagino, que não estamos aqui, é mais uma aula, estudando mais um tema da Palavra de Deus. E é muito interessante a gente nos darmos conta de que quando a gente começa uma nova caminhada com Cristo, as coisas têm de ser mudadas, e elas mudam naturalmente. A partir do momento que você tem o Espírito Santo morando em você, Ele mesmo vai lhe orientando o que você deve fazer. E quando Jesus subiu aos céus, Ele disse, eu enviarei outro Consolador para que esteja contigo todos os dias. Então, este Espírito Santo é seu amigo, é seu conselheiro, é seu mestre, é seu Consolador, é aquele que vai te guiar e te dar direção. Quantas vezes você vai ter essa dificuldade de tomar uma decisão, não sabe o que fazer numa situação? Você tem o Espírito Santo, fale com ele, olha o Espírito Santo, em nome de Jesus, me dê uma clareza nisso aqui. Abre os meus olhos para que eu veja o que é bom para mim, para minha família, para minha vida espiritual. Ele vai te responder, com certeza. Como nós estamos falando que quando a gente aceita Jesus, a gente muda, e muda também a maneira de como tratamos os nossos amigos, de como nós nos portamos, nosso comportamento, ele deve ser bem diferente daquilo que éramos. Por exemplo, nós estamos falando dos deveres dos esposos, esposas. Por quê? Porque quando você aceita Jesus, a expectativa daqueles que estão ao seu redor, sejam familiares ou amigos, é de que você tenha uma vida ajustada. Eles sabem que o crente não faz as coisas erradas que eles fazem, que eles praticam. Então é importante saber que o seu testemunho vai mostrar a eles se a sua conversão foi verdadeira. Hoje nós vamos falar sobre o dever dos jovens, dentro e fora do lar. Qual seria o comportamento do jovem cristão dentro da sua casa? Primeiro, você precisa, você jovem, corresponder ao amor de seus pais. Corresponder com o amor também dos demais membros da sua família, irmãos, enfim. Respeitar os seus pais e sujeitar-se, preste atenção, voluntariamente àquela disciplina do hogar de acordo com os ensinamentos é muito crucial, é muito importante. Eu vou deixar para vocês aqui uma passagem bíblica para você ver os ensinos, os deveres dos jovens para com seus pais, dos filhos para com seus pais. Efésios 6, versículos 1 e 2. Outro dever importante do jovem dentro do lar é cooperar voluntariamente em todas as atividades da casa, ajudando sua mãe, seu pai, os afazeres domésticos. Muito importante, se dar bem com seus irmãos. Antes, era uma briga errada na casa, né? Agora você vai mostrar que você tem o Espírito Santo, agora você é uma pessoa cheia de Deus e vai produzir os frutos do Espírito. Quais são? Lembra que nós já falamos em Gálatas 5:22, mostra os frutos da carne e os frutos do Espírito. E um deles é a mansidão. É aquela pessoa em que ela consegue responder mesmo na situação de provocação. E isso vai acontecer cedo ou mais tarde. Outro ponto muito importante, ser agradável a todos, seja na escola. Antes você era uma pessoa em que era conhecida como a briguenta, uma pessoa que sempre estava brigando com isso, com aquilo, ranzinza, né? Agora você é uma nova criatura. Você tem um novo caráter. Os seus pensamentos agora são diferentes, são guiados por Deus. Então, até os seus amigos da faculdade também vão ficar te observando. A partir do momento em que você disser que você é crente, eles vão dizer, ah, mas crente faz isso? Ah, crente não faz isso. Eles mesmos estarão te vigiando para ver se você realmente é um crente verdadeiro. Veja que quando nós aceitamos a Cristo, esse caráter tem que brilhar. Aonde há escuridão, essa luz vai brilhar. O seu testemunho vai aparecer, porque você vai ser diferente. E não tenha vergonha, não tenha medo de ser diferente, porque este mundo não é nosso. As coisas deste mundo não são nossas. Nós estamos aqui de passagem apenas, porque a nossa morada é no céu. Que gostoso falar disso. Espero que vocês estejam aí gostando desse tema. A gente vai falar um pouquinho mais nas próximas edições. O nosso contato para você mandar a sua mensagem no WhatsApp é 11982923392. Tenham todos um bom dia, uma boa tarde, uma boa noite, na paz do Senhor. Até a próxima edição. Se despede, Débora Miranda.
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1: 4:39, ouvintes, nós recebemos desde as primeiras horas desta madrugada muitas mensagens, muitos telefonemas, pessoas que entraram em contato conosco pedindo orações. Inclusive, está tudo anotado aqui. E nesse momento que nós vamos clamar, e justamente pela vida das pessoas que estão desempregadas e desejam e muito, portas abertas de oportunidades, portas de emprego, onde quer que você esteja, clame conosco agora. É momento de oração. Maravilhosíssimo Deus e eterno Pai, desde já lhe agradeço pela oportunidade que o Senhor nos dá para que mais uma vez nesta manhã possamos falar com o Senhor. Grandioso és Tu, maravilhoso és Tu. Nós levantamos as mãos para glorificá-lo, abrimos os nossos lábios para adorá-lo. Aqui estamos para agradecer por mais um dia que o Senhor fez, por mais um dia que o Senhor nos proporciona, para com os nossos olhos abertos possamos contemplar as maravilhas das Tuas mãos. Mas quantas pessoas, ó Pai, que neste momento queriam acordar nesse exato momento, se preparando para o trabalho, mas estão desempregados. Senhor Jesus, eu lhe peço, abre esta porta de emprego. Quantas pessoas entregaram currículos em diversas empresas, aqui nesta cidade, em outros estados, mas até o momento a porta não se abriu. São pessoas, ó Deus, que estão passando por situações difíceis, complicadas, pessoas endividadas, prestes a perder a sua própria casa, pessoas, ó Deus, desesperadas, onde todos os dias chega uma mensagem, uma ameaça de um credor, de um agiota. Senhor, não permita que esta pessoa perca o lugar que mora. Dê condições para que esta pessoa possa trabalhar e colocar o pão sobre a mesa, para sustentar a família. E é isso que esta pessoa procura, é isso que esta pessoa busca através desta oração. Quantas pessoas, ó Deus, que não sabem mais o que fazer diante de tantas situações difíceis. Não permita que o adversário venha agir na mente, no coração, para que esta pessoa possa ir para a criminalidade. Meu Deus, não permita que isso aconteça. Eu creio que ainda hoje sexta-feira, o Senhor pode alegrar o coração desta pessoa, fazendo que uma mensagem possa chegar, o telefone possa tocar, esta pessoa recebendo uma excelente notícia, que a porta está aberta, o coração desta pessoa vai se alegrar e se alegrar muito. Honra, meu Deus, a fé deste pai de família, que depende muito de um emprego para colocar o sustento e colocar, meu Deus, sobre a mesa os nutrientes necessários para o crescimento desse bebê, desta criança, deste adolescente, que talvez neste momento está passando por necessidades. Meu Pai, tenha misericórdia desta mãe, que é a única que cuida da casa e está pedindo urgentemente uma porta que até o momento não se abriu. Meu Deus, nós repreendemos agora o inimigo que tem tentado prevalecer contra a vida desta pessoa, contra a prosperidade desta pessoa. Abra, meu Deus, esta porta, porta de emprego, portas de oportunidades para esta pessoa que está trabalhando, mas deseja crescer, deseja um excelente salário, mas vê barreiras, vê impedimentos. Jogue por terra agora, meu Deus, e abençoe esta vida. A Tua palavra diz que tudo é possível ao que crê, e nós cremos. Por isso, meu Deus, que neste momento, antes que o sol venha a surgir, estamos nos dirigindo uma palavra de oração ao Senhor. Estamos dirigindo uma palavra de oração ao Deus vivo, Criador dos céus, da terra, um Deus que antes do princípio já existia, porque sabemos que Tu és único Deus. E não existe outro Deus como o Senhor. Ó meu Pai, faça isso. Abra esta porta para que o Teu nome venha a ser glorificado. Eu oro, meu Deus, por cada pedido de oração que tem chegado para nós aqui na Central de Produção Internacional através do WhatsApp. São milhares de pessoas pedindo uma porta de emprego para elas mesmas, para outras pessoas. São diversas pessoas que também nos ligaram pedindo orações porque estão desempregadas. Meu Pai, não há dúvida em meu coração que o Senhor já ouviu o nosso clamor, já ouviu a nossa oração e já entrou com providência. Glória ao Pai, glória ao Filho, glória ao Espírito Santo de Deus, por tudo que o Senhor fez e ainda o Senhor fará. Amém e amém. Obrigado, Senhor Jesus. Que Deus abençoe grandemente a sua vida. Muito obrigado pela sua audiência. É um prazer, uma alegria sempre estar com você no dia de hoje. Que Deus abençoe grandemente. 4h45, Saúde em Foco. Vem aí o bloco informativo deste horário.
2: Chegamos ao momento de informação aqui na Rádio Deus é Amor. A importância da posição certa para uma boa noite de sono. Olha, embora não exista uma posição correta ou ideal para dormir, que isso é muito individual, evidentemente, algumas pessoas podem realmente relatar que umas posições são piores que outras, sobretudo em quem tem apneia obstrutiva do sono, refluxo, dor cervical ou lombar, por exemplo. Ajustes como deitar-se sobre o lado esquerdo e adequar a altura do travesseiro podem ajudar em alguns casos. Em outros, tentar controlar demais a posição pode virar mais uma fonte de preocupação. Então, um dos principais exemplos da influência da posição de dormir é a apneia obstrutiva do sono, que é uma condição marcada por interrupções ou reduções repetidas da respiração durante a noite. Em algumas pessoas, os episódios podem piorar quando elas dormem de barriga para cima. Aliás, essa posição acaba favorecendo o colabamento ou fechamento das vias aéreas e as pausas respiratórias durante o sono. Por isso, em alguns casos, a avaliação médica pode identificar a chamada apneia posicional, quando os eventos respiratórios são mais frequentes ou intensos quando a pessoa dorme de barriga para cima. Então, dormir em determinada posição também pode interferir nos sintomas do refluxo gastroesofágico. A condição acontece quando parte do conteúdo do estômago retorna para o esôfago, provocando azia, queimação, regurgitação e desconforto. Sinais como rigidez ao acordar, que melhora com o movimento, sensação de pressão em um lado do corpo, formigamento e dormência ou despertares frequentes. Para trocar de posição, pode indicar que a postura durante a noite está contribuindo para este desconforto. Dores crônicas e como podem piorar no inverno. Saiba quais são os cuidados. Com a queda das temperaturas, muita gente percebe um aumento das dores no corpo, especialmente quem já convive com quadros crônicos e o frio. A menor exposição ao sol e até as mudanças no humor podem intensificar sintomas e comprometer a qualidade de vida, principalmente entre idosos, mulheres e pacientes com doenças como fibromialgia, artrite e lombalgia. E segundo aí os especialistas, o inverno costuma trazer um conjunto de fatores que favorece o agravamento da dor. Entre eles estão a redução do fluxo sanguíneo periférico, o aumento da rigidez muscular e a piora do sono e do estado emocional. Então, por isso, o cuidado com esses pacientes precisa ser mantido ao longo de toda a estação, com adaptações justamente para garantir mais conforto e adesão ao tratamento. Entre os recursos mais usados estão medicamentos moduladores da dor, fisioterapia regular e exercícios de alongamento. Atividades físicas, supervisionados, como caminhadas, pilates e hidroterapia, também podem ajudar bastante, desde que adaptadas às condições de cada pessoa. Pequenas mudanças no dia a dia fazem diferença no enfrentamento da dor crônica durante o inverno. Manter o corpo aquecido, evitar longos períodos parados e respeitar os limites físicos são aí medidas importantes para reduzir crises. E se houver piora, é importante dificuldade para dormir, aumento do isolamento ou queda no humor, é hora de buscar orientação de um profissional.
1: Quatro da manhã e 4:50 em São Paulo. Muito obrigado pelo carinho da sua audiência. Eu sou o presbítero Rafael Gonçalves e somos da Igreja Pentecostal Deus e Amor. Eu fico por aqui com a minha participação. Estivemos juntos desde a 1:00 da manhã. Ouvimos belíssimas canções, testemunhos de fé. É claro, atendemos você. Ouvimos diversos testemunhos ao vivo, pessoas transformadas, curadas, libertas, que nos ligaram e não queriam desligar sem antes contar aquilo que Deus fez em suas vidas. Muito obrigado você que esteve conosco. Amanhã, a partir das 6:30 da manhã, estaremos de volta na cobertura completa e especial de tudo que vai acontecer aqui no Templo da Glória de Deus e em todas as nossas igrejas, Deus e Amor. Nós vamos para o prefixo da emissora e logo após teremos a programação do horário obrigatório, o horário eleitoral. E em seguida, o culto no lar com o pastor Lourival de Almeida, após o horário reservado para propaganda gratuita eleitoral, vamos para o culto no lar com o pastor Lourival de Almeida, com o tema O Poder de Deus que Fala. Deus abençoe grandemente e até o próximo fim de semana, uma próxima oportunidade.

0: quanto sofrimento, desilusão, tristeza e angústia na sua vida, caro amigo ouvinte. Você vive chorando, pensando: Deus se esqueceu de mim. Deus me abandonou. Deus não quer mais nada comigo. Você está enganado. Deus te ama. Deus te quer bem. Deus quer abençoar a sua vida. Você está pensando em tirar a sua própria vida? Você pensa em fugir de tudo e de todos, esconder-se e dizer: ninguém gosta de mim? Você está debaixo de uma depressão. Preste muita atenção. Deus te ama, porque de tal maneira Ele enviou seu único filho para que todo aquele que nele crê não pereça, mas tenha vida eterna. Jesus, Ele morreu. Morreu pelos teus pecados em uma cruz de dor, sofrimento e angústia, para te dar a paz e a tranquilidade. Ele mesmo disse bem claro: eu sou o bom pastor, e o bom pastor dá vida pelas suas ovelhas. Ele chegou a dizer mais ainda: vinde a mim todos que estão cansados e oprimidos, e eu vos aliviarei. Caro amigo ouvinte, lembre-se de uma coisa: Deus nunca vai te desamparar. Esforça-te, tem bom ânimo e venha participar de uma concentração na Igreja Pentecostal. Deus é amor e a sua vida não será mais a mesma. 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
10: 5:03.
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14: Graças a Deus. Eu saúdo a igreja com a paz do Senhor Jesus. Bem-vindos, amados irmãos. Tem Deus falando convosco hoje. Abra as vossas Bíblias, como sempre, né? Capítulo 55 do profeta Isaías, versículo 10 e 11. Deus fala, o poder do Deus que fala. 55 do profeta Isaías, da nossa leitura hoje. Versículo 10 e 11, muito conhecido, ou conhecidos os versículos, e eu espero de todo meu coração que Deus fale fortemente aos vossos corações através dessa palavra. Amém. Louvado seja Deus. Porque assim como desce a chuva e a neve dos céus, e para lá não torna, mas rega a terra e faz produzir e brotar e dar semente ao semeador e pão ao que come. Assim será a palavra que sair da minha boca. Ela não voltará para mim vazia. Antes fará o que me apraz e prosperará naquilo para que a enviei. Coloque a mão no seu coração e feche os seus olhos. Faça um silênciozinho, se possível for. Reflita. Deus nunca parou de falar conosco. Deus sempre falou conosco. E Deus sempre haverá de falar conosco. Algumas pessoas dizem que a Bíblia Sagrada aberta é a boca de Deus, fechada um livro como mentira.

Deus, nós precisamos da sua palavra, porque ela nos é alimento de dia e de noite. Tudo que nós precisamos, ó Deus, é da sua palavra, que é completa para nós, para a igreja, para o tempo em que vivemos. Foi completa no passado, dentro de cada contexto. Senhor meu Deus, que a palavra do Senhor encontre guarida nesse coração e que nós possamos entender o poder que essa palavra tem. E que, se falando a Deus da sua palavra, mesmo através da nossa voz, que seja a palavra do Senhor poderosa para prosperar naquilo para que estará sendo enviada. Em nome de Jesus. Amém, Senhor. Amém. Tome seus assentos, meus irmãos. Tome seus assentos. Graças a Deus. Eu não preciso explicar a questão da neve, da chuva, que quando vem tem o seu efeito, tem o seu objetivo. Elas regam a terra, tanto a neve como também a chuva. Se utilizam dos elementos que estão no piso e descendo pelos sulcos, ou sei lá, o espaço que ela pode penetrar na terra, na areia, onde quer que seja, aduba, faz com que a semente lançada venha germinar, nascer, produzir os frutos, dar semente ao semeador, dar comida também ao semeador. Isso se chama prosperidade da palavra. É a mesma coisa. A palavra de Deus é a mesma coisa. Deus está dizendo que a palavra que sai da minha boca vai ter o mesmo efeito da chuva e da neve. Não volta vazia. Não volta vazia de jeito nenhum. E é interessante, irmãos, nós que pregamos a palavra de Deus, os irmãos pregadores aqui podem dizer isso. Tem dia que a gente prega no culto e a sensação que se tem é que a gente vai para casa até assim: meu Deus, parece que hoje ninguém ouviu o que o Senhor estava falando, acho que eu não fui bem na mensagem. De repente, no outro dia, chega uma pessoa: irmão, mas Deus usou o irmão ontem para falar comigo. É que a palavra não é nossa, a palavra é do Senhor, e se a palavra é do Senhor, ela prospera sempre. Prospera sempre. Hoje, meus irmãos, eu quero falar um pouquinho dessa palavra. A palavra, em si, quando Deus fala, a palavra em si, quando nós a lemos, que é a Bíblia Sagrada, não é? Tem muita gente que pensa que a palavra de Deus é a revelação extraordinária, é visão extraordinária. A palavra de Deus está aqui. E a palavra de Deus é completa. A partir do momento que nós achamos que precisamos de algum tipo de coisa para complementar aquilo que está escrito, é melhor deixar a Bíblia de lado, porque a Bíblia tem de ser completa. E ela é completa. Eu quero falar sobre a palavra de Deus e quero falar sobre o Verbo, Jesus Cristo, que também é a palavra de Deus, mas mesmo estando entre nós, o Verbo se utilizou, ou seja, Cristo se utilizou da palavra para rebater algumas situações e criou também novas sentenças para que nós pudéssemos usá-las. Eu explico. Já ouviram aquela coisa aqui: olha, cuidado com as palavras, porque as palavras têm poder? Quem já ouviu isso aí? Então, mas é uma mentira, né, meus irmãos? Palavras não têm poder, coisa nenhuma. E Deus diz: ah, não fala isso, porque isso aí tem poder. Gozado que o poder que tem as palavras, segundo as pessoas entendem, é mais um poder destrutivo. Porque às vezes uma pessoa chega e fala para o filho: você é um preguiçoso, você não vai ser nada na vida. É interessante que logo alguém fala: ah, cuidado, que isso aí é poderoso, ele vai ser assim de repente. Aconteceu alguma coisa ruim no futuro porque você falou. Mas gozado que o pai pode falar 300 vezes: não, isso aqui vai ser um sucesso, vai ser uma benção. Nesse tipo de coisa a gente não costuma não acreditar tanto. Sabe por quê? Porque não é verdade. As nossas palavras não têm poder, coisa nenhuma. O que tem poder é a palavra de Deus. A palavra de Deus tem poder. Nossas palavras, quem somos nós para dizer não a nossa palavra? Cuidado! É claro que palavras ferem, é claro que palavras levantam, mas não quer dizer que é um poder tipo o poder que eu estou falando, que a palavra de Deus tem. Agora, nem sempre quando falamos nós, as palavras são nossas, captou? Entendeu? Não? Entendeu? Preciso explicar? Nem sempre as palavras que nós falamos precisam ser nossas. Eu estou falando aqui a palavra, porque assim como desce a chuva, a neve, assim será a palavra. Essa palavra não é minha, mas eu a estou dizendo.
Aí nesse contexto eu posso dizer, as palavras que eu falei têm poder, porque eu falei as palavras com a minha boca, mas as palavras que eu falei eram as palavras vindas do meu Deus. Aí tem poder. Aí tem poder. Quando você está fazendo uma oração por uma pessoa oprimida, você pode se utilizar das palavras que Cristo se utilizou para repreender um demônio. Eu te ordeno e cala-te e sai dele, um exemplo. Ora, o demônio não sai porque você está falando as suas próprias palavras. O demônio sai porque você está falando a palavra de Deus. E mesmo você não se utilizando da sentença que Jesus se utilizou, você está se utilizando de palavras de poder que podem sim ser contextualizadas em qualquer texto de libertação na Bíblia. Aleluia. Essa palavra é poderosa. Poder da palavra, o poder da palavra usada pelo Verbo, por Cristo. É importante nós meditarmos alguns textos bíblicos. Por exemplo, poderia meditar com vocês um pouquinho para frente. Não sei se vocês podem abrir no capítulo 23 do profeta Jeremias. É importante que a palavra de Deus esteja acima de todas as coisas. E é importante que nós saibamos nos utilizar da forma correta da palavra de Deus. É importante sabermos interpretar a forma que vamos nos dirigir diante das situações que vão se apresentar a nós, para que as nossas palavras sejam a palavra de Deus. Por exemplo, capítulo 23, versículo 28 do profeta Isaías. Vamos seguindo. Até não precisaria muito ler 28, mas vou ler. O profeta que tem um sonho, conte o sonho. Deus estava farto, meus irmãos, de profetas que deveriam falar a sua palavra, desvirtuarem a sua palavra, se utilizarem da palavra que deveria ser a palavra de Deus para fazer a sua própria mensagem. Essa não

0: e a Bíblia frisa, com verdade. É possível nós estarmos com a palavra e nos utilizarmos da palavra sem a verdade? É possível. Por isso Deus está dizendo, vai falar a minha palavra, fale com verdade. Que tenha palha contigo, diz o Senhor. Não é a minha palavra como fogo, fogo inteligente, eu aumento para você, não aumento, eu explico, né? O fogo inteligente sabe onde é preciso queimar para destruir e sabe onde é preciso queimar para construir. Fogo constrói, o fogo de Deus sim. E não é mistério não, é fogo de Deus, pronto. Não é a minha palavra como fogo, diz o Senhor, e como martelo que esmiuça. Aí Deus começa a falar, portanto, falar contra aqueles que têm a palavra, mas a palavra não é poderosa, não surtiu o efeito que deveria surtir, porque não eram palavras faladas com verdade, mas eram profetas que falavam. Portanto, eis que sou contra os profetas, diz o Senhor, que furtam as minhas palavras, cada um ao seu companheiro. Eis que sou contra os profetas, diz o Senhor, que usam da sua língua e dizem, ele disse. Eis que sou contra os que profetizam sonhos mentirosos, diz o Senhor, e os que contam e fazem errar o meu povo com as suas mentiras e com as suas leviandades. Pois eu não os enviei, nem lhes dei ordem, e não trouxeram proveito nenhum a este povo, diz o Senhor. Deus não está falando com pessoas do meio do povo que não deveriam ter a palavra ou executar a mensagem da forma. Deus está falando com pessoas que ele havia dito, você vai ser o meu profeta, você vai ser o meu profeta, mas não se utilizavam dessa palavra com verdade. Não se utilizavam dessa palavra para edificação do povo, mas às vezes para proveito próprio. Nos tempos do profeta Jeremias a coisa era tão ruim, tão feia, que não se podia falar a verdade ao povo. Por exemplo, olha, se vocês não se arrependerem e falar isso, era um problema. Tinha que estar sempre alisando, tinha que estar sempre inventando. Não, porque vocês estão uma bênção. Não, porque pode ficar tranquilo que Deus está se agradando de você e coisas assim. E Deus foi dizendo, não, não é. Quem tem um sonho que eu dei, então conte o meu sonho.
1: Aleluia, glória a Deus.
0: Se eu tenho colocado a palavra e a minha palavra, conte ela com verdade. Porque essa palavra não só orienta, ela conforta, ela traz poder, ela tem força. Sem falar, meus irmãos, que a Bíblia fala, não é como fogo, não é como martelo, o martelo serve a tantos propósitos. Quando Jesus, em Mateus 4, quando ele foi tentado no deserto, a Bíblia fala que por três ocasiões ele respondeu com a palavra.
1: Aleluia.
0: Agora nós vemos o Verbo, nós vemos Jesus, o Verbo encarnado. Ele se utilizando da palavra para rebater a palavra mal usada, a palavra tentando trazer uma interpretação que levaria ao tombo, que levaria ao fracasso, que levaria à idolatria, que levaria as pessoas ou o próprio Cristo a desviar-se do seu propósito. A palavra pode ser usada de forma que as pessoas venham a desviar-se dos seus propósitos? Pode. Pode. Por isso eu disse aos irmãos. Porque, meus irmãos, às vezes nós temos, eu particularmente tenho asco de pessoas que interpretam mal o que Deus está falando. Eu tenho um verdadeiro asco, porque se interpretou mal, não fale. De pessoas que querem viver de sonhos. De pessoas que querem sobrepor-se, se utilizando de revelações que você não sabe propósito, não sabe o porquê, mas sabe muito bem que às vezes essas revelações ou coisas têm o seu fundamento de, ou o seu propósito de proveito próprio. Como se nós não tivéssemos a palavra verdadeira para desfrutarmos dela. Eu entendo particularmente, não sei os pastores que estão aqui, mas pode dizer se sim ou não. Eu entendo particularmente que na Bíblia Sagrada nós temos tudo que nós precisamos para uma vida espiritual abundante. Concorda ou não? Ou precisamos de alguma coisa que venha complementar? Ou precisamos de pessoas? A Bíblia está falando de profetas. Teve um sonho, o sonho é de Deus, fale o sonho. Mas não fique inventando moda, não fique dizendo que eu disse sem eu ter dito. E se a igreja não interpreta, a igreja se afunda, a igreja quebra. Satanás chegou para Jesus. Jesus era o Verbo, não é interessante? Jesus era a palavra. E Satanás chega para Jesus. Buscou um momento que ele estava um pouco debilitado fisicamente, eu diria depois de 40 dias de jejum. Ó, faz dessas pedras pão. Para mim me parece longo.

0: Está escrito na Bíblia que eu posso transformar a pedra em pão. Então tá, vou fazer isso aqui.
1: Jesus pode ter
0: pensado, né? E até daria uma coisa também que pareceria ser lógico. O poder do meu Deus vai fazer com que seja confirmada a sua palavra e vou me alimentar desse pão.
1: Jesus falou, olha, está escrito isso aí, mas está escrito também que nem só de pão viverá o homem.
2: Glória a Deus.
1: A palavra pela palavra, o poder da palavra sendo utilizado pela palavra, pelo verbo encarnado. E é isso que, meus irmãos, eu quero que vocês saibam aqui hoje, usufruindo. Saibam se utilizar do poder da palavra, porque Deus fala, e a partir do momento que Deus falar a palavra na sua boca, ou você pronunciar a palavra de Deus através da sua boca, a voz será sua, mas a palavra será de Deus. E sendo a palavra de Deus, sendo usada de forma legítima, o que Deus está falando haverá de se cumprir. E veio o diabo de novo. A Bíblia fala que o diabo levou Jesus até o alto, um pináculo do templo. Alguém chega a dizer que eram as ruínas dos templos dos Macabeus ainda. Colocou lá e falou, olha, está escrito na Bíblia que tem anjo para todo lado, e Deus tem um servo ali, ele ordena os anjos para estar ali, para guardar. Então dá um pulo daqui, se arrisca aí. Legítimo. Parece que isso poderia confirmar de repente, não, anjos vieram, seguraram, não deixaram ferir-se, ou se ferir, é o Messias, é o Filho de Deus. Por outro lado, parecia que o inimigo tentava colocar tipo assim, você é o Filho de Deus, você está encarnado, você está, é Jesus Cristo homem nesse momento, confia que o Pai vai te guardar. O diabo queria que Jesus obedecesse.
0: A resposta foi, está escrito. Deus fala.
3: Glória a Deus.
0: Quantas vezes, meus irmãos, pessoas às vezes completamente iradas, às vezes colocando situações onde não existem situações e querem partir para a briga mesmo. Eu sempre digo para minha esposa, responda dentro da Bíblia e não haverá resposta.
3: Aleluia.
0: Às vezes digo aos irmãos mesmo que trabalham conosco aqui, irmãos, vamos responder dentro da Bíblia. Respondeu biblicamente. Eu nunca vi nenhum que continuasse a conversa. Sabe por quê? Porque nós estamos falando, nós estamos digitando, mas a palavra é a palavra de Deus e Deus fala. Deus fala conosco, Deus fala também por nosso intermédio.
1: Não tentarás ao Senhor teu Deus, foi a resposta. Pois as coisas simples, não é? Te dou reinos. Tudo está em Mateus 4. Olha os reinos do mundo. Te dou fama. Vou contemporizar, trazer para hoje. Dou a você popularidade. O que mais que o inimigo nos oferece hoje? Te dou tanta coisa. Mas você tem que me adorar. E Jesus disse, está escrito, somente ao teu Deus adorarás e a Ele servirás.
0: Deus fala, Deus fala. Nós podemos, meus irmãos, nos utilizar dessa palavra, ouvir essa palavra, porque essa palavra é a verdadeira tradução do poder da vitória do fecha-boca contra Satanás. Assim como o Senhor Jesus chegou diante daquela tumba de Lázaro, conforme nos diz a Bíblia em João 11, não é? Estava lá o cadáver, mais de 3 dias, cheirava mal, e o verbo Jesus, verbo encarnado, falou, Lázaro, sai para fora. Sai para fora.
3: Glória a Deus, glória a Deus.
0: E o defunto se levantou e saiu. Eu teria dado uma corridinha, não é possível, né? Assusta, que assusta, assusta, né? Mas
1: Mesmo tomado pelo espanto, os que ali estavam verificaram um dos grandes milagres operados pelo Senhor Jesus, porque a palavra tem poder. Quando a palavra pronuncia, ou quando você pronuncia a palavra, está entendendo o que eu estou tentando colocar? Porque não adianta conhecer a palavra se nós não usarmos a palavra. E eu quero que vocês entendam que a partir do momento que vocês falarem a palavra de Deus, é Deus quem está falando. E diante das piores muralhas, das maiores montanhas, dos piores desertos, podem falar a palavra de Deus, que será a voz de vocês, mas será Deus falando. E quando Deus fala, as coisas deverão de acontecer. Louvado seja o nome do Senhor Jesus, aleluias. Palavra que sair da minha boca não volta vazia de jeito nenhum. Prospera, prospera, prospera. Jesus fala, meus irmãos, que essa palavra é espírito e é vida.
2: Glória a Deus.
1: Essa palavra é espírito e é vida. Jesus fala que para nós nos firmarmos e nos concretizarmos como discípulos, ele fala claramente na sua palavra que nós devemos observar essa palavra, guardar essa palavra. Jesus fala àqueles judeus que criam nele: se permanecerdes na minha palavra, verdadeiramente sereis meus discípulos e conhecereis a verdade, e a verdade vos libertará. Deus fala, é pelo falar de Deus, e é pelo nos utilizarmos da palavra de Deus, que nós nos concretizamos e nos firmamos como discípulos.
3: Aleluia.
1: E também é pelas, por essa palavra de verdade, a verdade de Deus, que nós experimentamos a verdadeira liberdade. Quando Deus fala, a liberdade acontece. Quando nós falamos o que Deus fala, nós podemos disseminar também a verdadeira liberdade. Eu só fico abobalhado com certas bobagens que a gente ouve. Cheguei até a comentar isso aqui, um filósofo famoso, até professor de uma das grandes universidades, ou foi ou é, não sei, disse que, generalizando todas as classes religiosas, que as pessoas tinham que se livrar das questões religiosas, porque a religião aprisiona. Desde quando o cristão é aprisionado? A Bíblia fala o contrário. Se religiões por aí aprisionam, a nossa questão não é nem questão de religião, a nossa questão é um segmento.
3: Aleluia.
1: Nós que servimos o nosso Senhor Jesus, vemos pela própria palavra, porque Deus fala que, conhecendo essa palavra e essa verdade nos faz verdadeiramente livres. Livres, livres, libertos. Essa palavra que o salmista diz, que para nós é lâmpada. Deus fala. Quem tem uma lâmpada não anda em escuridão. Se está andando em escuridão, está faltando a lâmpada. É luz para o nosso caminho. Olha, meus irmãos, é hora de mandar alguns defuntos que estão, tipo, já que meio que esquecidos dentro da sua vida, que se levantem e saiam, viu? É hora de se utilizar da palavra de Deus. A palavra de Deus, sim, é poderosa. Deus fala contigo, e a palavra de Deus, quando fala, ela surte o efeito. Cristão não pode ser aprisionado. Cristão tem que ser discípulo. Cristão tem que estar experimentando a verdadeira liberdade. Cristão tem que ter o poder, por essa palavra, de pronunciar o que Deus fala através da sua própria boca e ver Deus fazer cumprir a sua própria palavra. É impossível que Deus minta. É impossível que a palavra de Deus não tenha o progresso. A Bíblia está dizendo: progredirá, ela não voltará vazia, ela prosperará. Eu enviei a palavra, ela prosperará e não será diferente. Deus fala, igreja. Mas eu quero voltar um pouquinho mais só um pouquinho mais. Eu quero falar, já falei hoje sobre isso aqui, mas quero falar mais um pouquinho. Cuidado com o que parece ser de Deus, mas não é de Deus. Cuidado com o falso ouro. O falso ouro, como é que é? É birita? Que chama, não? Tipo de birita, sei lá. Tem um nome certo, esqueci. Cuidado. muita gente que Deus até permite falar, mas na hora de falar, parece que querem agregar, parece que querem amaciar, parece que querem criar algo que possam se sentir bem ou fazer pessoas se sentirem bem. A palavra de Deus como um todo, meus irmãos, seja ela doutrinária ou não, ela faz quem gosta de Deus se sentir bem.
3: Aleluia.
1: Eu acho interessante que algumas pessoas dizem, não, mas eu gosto de cultos onde as mensagens são todas motivacionais, onde todo dia eu vou e ouço alguma coisa que me motiva. Eu vou dizer a verdade para vocês. Pode causar estranheza para muita gente. Mas quando eu vejo crentes realmente que gostam da palavra de Deus, que sabem que Deus fala, e quando Deus fala, o que Deus fala sempre é bom. É inacreditável, mas você começa a falar de coisas que elas reconhecem nelas, às vezes coisas que precisam melhorar. Quando nós começamos a falar de coisas doutrinárias, coisas, eu diria, de conserto, a sensação que eu tenho é que gente que gosta da palavra de Deus glorifica muito mais do que às vezes falar apenas de questões motivacionais, você está tudo bom contigo, e coisas dessa natureza. Mas por quê? Sabe por quê? A Bíblia Sagrada fala, através do salmista, no Salmo 119, eu escondi a tua palavra no meu coração para não pecar contra ti. Deus fala.
2: Glória a Deus.
1: Eu escondi a tua palavra no meu coração. Então, quando a palavra vem, e a palavra nos faz desenterrar atitudes, coisas, sei lá, mentira branca, mentira azul, mentira, sei lá, alguns cor de rosa, falso testemunho, enfim, tanta coisa que a gente sabe que não agrada ao Senhor, e atualmente nós estamos numa onda de sensualidade, né? Meu Deus do céu, Deus fala. Para que homem e mulher? Mulher e homem, não quero ser injusto falar só de mulher, porque homem também às vezes. Para que homem e mulher às vezes se comportarem na sua vestimenta de forma sensual? Já pensou pregador com a roupa apertada, a ponte rasgar em plena pregação e o pastor passar aquela vergonha? Agora, tem irmãs que não tem vergonha de rasgar a roupa, não, hein? Tem não.
3: Glória a Deus.
1: É cada coisa que a gente está vendo. E tem, eu não consigo entender, irmãos. Não consigo entender, irmãos. Mas tem esses irmãos bombadinhos, né? Fazer exercício é bom, mas não precisa chegar e colocar uma camiseta mais. A camiseta é 3, chega na loja 2. E vem com aquela camiseta, tipo, tentando mostrar os bracinhos, tudo gordinho assim, não. Como é que é músculo, né? Tal, todo. Uma igreja, se vai correr no parque é uma situação, mas na igreja, misericórdia, Senhor, na igreja não. É claro, meus irmãos, quando nós falamos de pecados, não se resume apenas a essas coisas. Eu principalmente gosto de dizer que às vezes a gente se falta, quando se falando de doutrina, apenas falando das coisas, às vezes, que exteriores, mas eu tenho certeza absoluta que Deus verifica o interior da gente também.
3: Aleluia,
1: tem tanta gente maldosa, tem tanta gente fofoqueira, como diz meu pai, fofoquento. Tem tanta gente ruim do coração. Tanta gente mentirosa, dissimulada, falsa, desonesta.
3: Glória a Deus, aleluia.
1: Tanta gente que não tem um pingo de amor pelo próximo. Pode ver o irmão comendo a lata de lixo, não tem coragem de ver. Esse é pecado também. Quantas pessoas que maquinam mal contra o seu próximo. Mas Deus fala, esconda a palavra no seu coração para não pecar contra Deus. E se utilize da palavra. Vencer as suas batalhas e as suas guerras. Eu gosto muito, meus irmãos. Deus fala, Deus fala. E fiquem de olho aberto, Deus fala. E cuidado com o extra bíblico. Todo mundo sabe o que é o extra bíblico, não sabe? Cuidado com o extra bíblico. A igreja de Deus de amor, para ser uma igreja vitoriosa, para ser uma igreja de abundante crescimento, ela tem que pautar toda a sua existência dentro da Bíblia Sagrada. E cuidado com o extra-bíblico. Muitas situações extra-bíblicas destruíram igrejas, destruíram reputações, destruíram pessoas. Teve um, meus irmãos, que anunciou para o ano 2000 o arrebatamento da igreja meia-noite. Era meia-noite mesmo, não? Para falar a verdade, não me lembro se era meia-noite. Era meia-noite? Meia-noite. Porque meia-noite, 99 para 2000. Mas a Bíblia fala que não dá para saber.
3: Aleluia.
1: A Bíblia fala que não nos convém estar nesse tipo de julgamento. A Bíblia fala que isso compete a Deus. Mas o que acontece é que muita gente não presta atenção quando Deus fala. Mesmo uma coisa séria como essa, não prestaram atenção e foram milhares de pessoas atrás dessa pessoa. Que ano nós estamos já? 2017. Diz que a única coisa que foi arrebatada dessa igreja foi a conta bancária. Nada mais. Cuidado com o extra bíblico. As maiores heresias do mundo nasceram com o extra bíblico. Ouça o que Deus te fala, siga o que Deus te fala, se utilize do que Deus fala e seja uma bênção. E seja vitoriosa, é o que você precisa. Deus fala, Deus fala, Deus fala. Através dessa palavra nós já vimos tanta coisa bonita acontecer. Levanta-te e anda, sai dele, Satanás. É Deus falando. Capítulo 10 de Atos dos Apóstolos, eu acho uma das passagens bonitas. Aquele centurião que com a sua família eram tementes, gostavam de orar e tal, até que Deus falou: vamos concretizar o negócio, vamos formalizar a situação, vocês vão procurar Pedro. E a Bíblia fala que foram atrás de Pedro. Pedro estava orando no segundo piso. E a Bíblia fala que quando se reuniu aquele grupozinho ali, Pedro não foi, eles foram a Pedro por revelação. Mas não se esqueçam que naquele tempo não tinha ainda o Novo Testamento, só o Antigo. E quando chegaram diante de Pedro, Pedro começou a falar a palavra, e falava a palavra, ensinava a palavra, e Deus falando, a voz era de Pedro, mas era Deus falando. E enquanto Deus estava falando por intermédio do seu servo, a Bíblia fala que o Espírito de Deus desceu. O Espírito de Deus se moveu entre aqueles que ali ouviam a palavra de Deus. Deus fala, e quando você ouve a palavra de Deus, não são só milagres e maravilhas, não. O Espírito de Deus também se move. Você sabia que você não necessariamente precisa estar orando para que o Espírito de Deus se envolva ou se mova na sua vida? Eu vou dizer a vocês tantas situações gostosas, maravilhosas, que eu mesmo já passei por experiência, meditando na palavra de Deus. E fui envolvido, e sei que muitos de vocês já passaram por essa experiência também. Na mais sincera, profunda e honesta meditação, buscando de Deus uma interpretação ou uma resposta, se utilizando da meditação na palavra de Deus. Quantas vezes o Espírito de Deus já envolveu a vida de vocês, já se moveu na vida de vocês? Deus fala, e quando Deus fala, o Espírito de Deus se move. E quando o Espírito de Deus se move, coisas lindas e espirituais, evidentemente, acontecem na vida das pessoas. Louvado seja o nome do Senhor Jesus. Não voltará, não voltará. A palavra que sair da minha boca não voltará vazia. Essa palavra é espírito e é vida. Viva essa palavra. Quer confirmar que você realmente é um discípulo? Então permaneça nessa palavra. Deus fala, permaneça nessa palavra. Quer conhecer o que realmente liberta? Conheça essa verdade. Na oração sacerdotal, Jesus mesmo fala para que nós fôssemos santificados, não é verdade? Santificados nessa palavra. Conheça essa palavra, viva essa palavra. Conheça a verdadeira liberdade, libertação que Deus pode produzir na sua vida. Às vezes, meus irmãos, nós somos oprimidos. Não possuídos, oprimidos. Está em momento de opressão, está em momento de dificuldade. Vai lá no finalzinho do capítulo 4 de São Mateus. Depois de haver resistido brilhantemente com respostas curtas, sem muita argumentação, o diabo não se argumenta tanto, não há necessidade. Seja uma pessoa de precisão cirúrgica. Como pode acontecer isso, meu irmão? Conheça essa palavra. Então viva essa palavra, conheça essa palavra, desfrute essa palavra, ouça essa palavra, use o poder dessa palavra. Lá no finalzinho do capítulo 4, Jesus fala: Jesus fala basicamente, traduzindo para hoje, seria o mesmo que dizer assim, ó, Satanás se afastou, não é? Diante da resposta. A resposta bíblica automaticamente já é: sai daqui, coisa feia, mentiroso do inferno, fedorento e sofrendo. Essa é a resposta àqueles que conhecem a palavra, usufruem a palavra, pode se utilizar do poder da palavra. Essa palavra pronunciada pela sua boca é a palavra de Deus, e o diabo se estremece ao ouvi-la. Então use o poder dessa palavra, Deus fala. Semana passada eu falei para vocês que coisa maravilhosa é nós termos a certeza, a segurança, a ousadia de nos colocarmos como profetas de Deus e dizer assim diz o Senhor, e se cumprir aquilo que o Senhor fala através daquilo da nossa boca, através daquilo que Ele nos mandou falar. Isso não é para qualquer pessoa, não. Chegar com a ousadia de Deus e falar assim diz o Senhor é para você que tem a certeza que Deus está falando por seu intermédio, e de alguma forma para falar através de você, Ele tem de falar contigo. Deus fala. Então, meus irmãos, a palavra que sai da boca de Deus, ela não volta vazia. Delicie-se no poder dessa palavra. Guarde essa palavra e tenha uma expectativa infinita. O poder dessa palavra traz resultados. O poder dessa palavra traz, enfim, as respostas que você precisa. Os resultados mais magníficos e fantásticos vão acontecer quando você entender: Deus está falando e eu posso falar o que Deus fala. Eu posso viver o que Deus fala. Eu posso usufruir do poder que Deus fala. Poder da sua palavra é isso. Ninguém vai enganar vocês. Pode parecer ser um ministro do evangelho, pode parecer ser um anjo de luz, falou, cometeu um erro, deslizou, você já está repreendendo. Aqui não, Satanás, para cima de mim não. Satanás está tentando desvirtuar. Não importa se utilizem a palavra, ou não importa se inventem coisas que parecem verdades. Está falando da filosofia. A filosofia, se você não parar a pensar e buscar realmente, porque afinal de contas eu tenho o direito de contrapensar. Muitas coisas parecem totalmente lógicas, mas às vezes o que parece lógico para o mundo é tão ilógico diante de Deus. Então Deus fala contigo, ouça o que Deus fala. Vocês não precisam de nada mais do que Deus fala com Deus, para que vocês sejam campeões de Deus, vencedores de Deus. É a palavra de Deus, nada mais do que a palavra de Deus. Esse é o caminho da tua vitória. Pode se pronunciar com autoridade, porque quando você se levantar para falar assim diz o Senhor, ou está escrito como Jesus disse, não importa o tamanho do demônio, ele vai estremecer e vai fugir, porque diante da palavra de Deus não há como vencer, não há como derrotar, não. A palavra de Deus é vitoriosa sempre. Deus fala contigo, Deus te abençoe, Deus te guarde. Eu agradeço vocês por estarem conosco nessa campanha. Tenham a autoridade de Deus, tenham a autoridade do Senhor, tenham o discernimento daquilo que vocês ouvem e também daquilo que vocês falam, e desfrutem esse poder em nome de Jesus Cristo. Coloque-se de fé, meus irmãos, e coloque as mãos sobre as vossas cabeças. Nós vamos orar e vamos, em nome de Jesus, repreender todo o mal. Nós vamos orar e vamos repreender todas as obras satânicas, diabólicas e infernais, em nome de Jesus, para a glória do nosso Deus. Põe a mão sobre a sua cabeça. Grande Deus, poderoso Pai, nós estamos diante da sua presença. Senhor, o Senhor falou conosco, tem falado todos os dias, mas nós fizemos a Deus uma campanha, 7 dias, só tocando no tema, o Senhor fala. Eu sei que o Senhor falou, eu sei que o Senhor nos orientou, eu sei que os nossos olhos estão e estarão mais abertos a partir de hoje, a partir dessa campanha. Eu sei que o nosso entendimento, Senhor meu Deus, está mais aguçado. E sei também que o adversário vai ter que se preparar muito mais para tentar nos enganar a partir de hoje. Senhor, aprendemos também que a sua palavra para nós é poder, é salvação, é liberdade. A palavra do Senhor para nós é espírito, é vida. A palavra do Senhor é lâmpada, a palavra do Senhor é luz. A palavra do Senhor é o que nós precisamos para que as nossas vidas estejam escondidas, para que não pequemos, ou para que nós estejamos escondidos na sua palavra, para que não pequemos contra ti. Senhor meu Deus, Senhor meu Deus, assim como o Senhor Jesus resistiu ao inimigo no deserto, se utilizando da palavra, queremos nós também assim fazer. E assim como o Senhor Jesus, o Verbo encarnado, se utilizou da palavra para que tantas coisas acontecessem, assim queremos também proceder. Queremos repreender o mal, queremos repreender a morte, queremos repreender o inferno, queremos repreender pecados, queremos repreender opressões, queremos repreender o diabo, queremos repreender todo o mal, queremos repreender a enfermidade, e nós queremos ver o resultado, Deus. O resultado da prosperidade, da palavra que o Senhor tem nos mandado falar, o que o Senhor tem falado, e por nosso intermédio, enfim, ó Deus, já tem alcançado algum tipo de proposta. Senhor meu Deus, Senhor meu Pai, em nome de Jesus, em nome de Jesus, eu repreendo agora toda dor, toda enfermidade, toda doença, toda tristeza, toda friagem espiritual, eu repreendo todo sentimento de derrota, eu repreendo agora, levanta, Senhor meu Deus, esse povo com poder e com autoridade. Levanta essa igreja, ó Deus, para ser uma igreja poderosa, uma igreja que incomoda o adversário, uma igreja que não se deixa levar por emoções, uma igreja que não se deixa levar por extra-bíblico, uma igreja que não se deixa levar por contos e mais contos tão bonitinhos, mas todos mentirosos e sem embasamento na sua palavra. Senhor meu Deus, entra nesse coração agora trazendo alegria, trazendo paz. Entra nessa casa agora trazendo, meu Deus, prosperidade, trazendo a ajuda que essa vida precisa para ser uma vida muito melhor. Esse lar, ó Deus, que está sendo fustigado pelo adversário, coloca sua mão agora, meu Deus, para livrá-lo, para libertá-lo, para dar a ele vitória, para dar a essas pessoas a vitória que precisa, e que o nome do Senhor seja glorificado no testemunho que será dito, no testemunho que será contado. Vem, Senhor meu Deus, em nome de Jesus, essa pessoa cancerosa, venha curá-la. Essa pessoa com dores por todo o corpo, venha curá-la agora. Essa pessoa desanimada da vida, tem pensado até mesmo no próprio suicídio, venha, meu Deus, agora fazer com que esse coração possa ser totalmente revertido para a vida, para o testemunho, para a alegria da vida. Eu te repreendo, espírito imundo. Você que tem trazido confusões a esses corações, a essas vidas, eu te repreendo em nome de Jesus. Pegue a sua bagagem de maldição, de destruição, e desapareça dessa casa, desapareça dessas pessoas, desapareça agora e não toque mais nessa vida em nome de Jesus Cristo. Senhor meu Deus, quanta gente depressiva, quanta gente entristecida, quanta gente, Senhor meu Deus, ansiosa, quanta gente desempregada, quantas pessoas atravessando o verdadeiro vale da miséria. Eu peço ao Senhor agora, coloca a sua mão, Senhor meu Deus, em nome de Jesus, em nome de Jesus. Assim como Cristo disse, pelo dedo de Deus eu te repreendo, Satanás, eu também digo, é pelo dedo do meu Deus que eu te ordeno, Satanás, sai da frente. Sai da frente, coisa ruim, espírito destruidor, espírito assassino, espírito suicídio. Eu te repreendo, tristeza profunda, inexplicável, ansiedade sem nenhum tipo de razão. Eu te repreendo, sai desse corpo, sai dessa vida. O dedo do meu Deus está em ação. Sai da frente, espírito imundo. Senhor meu Deus, é para a glória do teu santo nome. É para a glória do teu santo nome. Senhor, ouro e prata não temos, mas tal qual Pedro e João, eu digo a essas pessoas que recebam o poder de receberem a cura nesse momento, que os que estão, Senhor meu Pai, eu diria, atravancados na vida, que se levantem, os que estão coxos espiritualmente, que se levantem, e que possam, meu Deus, desfrutar das promessas que o Senhor nos faz antes mesmo que nós as peçamos. Em nome de Jesus, meu Deus, toca nesse povo, toca nessa igreja, toca na juventude, toca nas nossas criancinhas, toca nos nossos velhinhos, toca nos nossos obreiros e obreiras, para abençoar, levantar, fazer aclarar a visão espiritual. Em nome de Jesus Cristo, meu Deus, o Senhor é poderoso para abençoar essa casa, para abençoar essa vida, para abençoar todas essas pessoas que aqui estão. O Senhor é poderoso, Senhor meu Deus, para trazer aos nossos corações um sentimento eterno de vigilância, Senhor, no que diz respeito ao tipo de alimento que nós vamos nos alimentar dele, porque afinal de contas esse alimento é que vai nos tornar pessoas capazes de prosseguir até o dia certo, ó Pai, em que tiver de terminar a nossa caminhada. Estamos nessa travessia e contamos com a ajuda do Senhor, meu Deus, porque nós queremos chegar lá e vamos chegar em nome de Jesus. E por mais que o inimigo tente, por mais que o inimigo possa lutar, ele não vai conseguir enganar esse povo conhecedor da sua palavra, esse povo que sabe que o Senhor fala, esse povo que ouve a fala do Senhor, esse povo que ouve a voz do Senhor. Em nome de Jesus, meu Deus, que a bênção do Senhor esteja caindo agora efusivamente sobre todos esses que oram conosco aqui. Que a dor que aflige essa vida, que a dor que aflige esse corpo, nunca mais seja aflição nessa vida. Em nome de Jesus Cristo, ó Deus, que haja paz, que haja alegria, que haja prosperidade, que haja contentamento, que haja amizade entre os irmãos, que haja força para a batalha, que haja, ó Deus, porta do emprego aberto, que haja do bom e do melhor para o seu povo, porque eu sei, ó Deus, que esse povo é o povo herdeiro de todos os seus benefícios. Em nome de Jesus Cristo. Amém, Senhor. Amém. Bate palmas para Jesus, meus irmãos. Você que está aqui e nunca deu tanto crédito à palavra de Deus, você sabe que a sua situação é ruim. Você sabe que se a igreja for arrebatada agora, você fica. Você sabe que você tem pendências com Deus e precisa tomar uma atitude hoje. Você quer retornar para os braços do Senhor? Dá um sinal com a sua mão assim. Quer agora? Eu não tô, hoje eu não vou esperar, não. Não posso ficar todo dia, por favor. Você tem uma vidinha. Não, você tem uma vida. Você quer a salvação que é em Cristo? Você quer morar no céu com Deus, com a igreja salva? Quer? Jesus está chamando você e deu uma oportunidade. Você que desviou, se quer voltar para que você não perca. Eu diria, o dia que o Senhor chamar a igreja, você não perca o trem da salvação. Dá um sinal com a sua mão assim, faz um concerto com Deus, receba esse Deus vivo. E mais alguém, levanta sua mão, Deus está te chamando. Essa palavra é fiel e verdadeira. Essa palavra não é da igreja Deus e Amor. Essa palavra é de Deus. Não é minha, é do Senhor. Aí sim tem poder. Tem alguém desviado que quer voltar para Jesus hoje? Tem alguém que quer se entregar para Deus hoje? Oração da fé, meus irmãos. Senhor, meu Deus, Senhor, meu Pai. O Senhor vai confirmar a sua obra nessas vidas, nessas pessoas. O Senhor vai confirmar a sua obra nesse coração. Senhor, meu Pai, a oportunidade foi dada a todos os que aqui estão e também aos nossos ouvintes para que raciocinasse por alguns momentos sobre a situação que estariam vivendo, para que tomasse uma atitude vencedora. Senhor, leva o seu povo em paz, curado, abençoado. E está em suas mãos, ó Deus, a próxima oportunidade. Senhor, Pai, que mesmo havendo um tempo para tudo, quando se fala de salvação, o tempo é agora. Que esses corações estejam firmados em Ti, que essas vidas estejam firmadas no Senhor, até o dia que o Senhor chamar, quer seja individualmente, quer seja quando o Senhor chamar a igreja. Em nome de Jesus, amém, Senhor. Amém. Os irmãos podem acompanhar pelo site, pela rádio, pelas mídias sociais, a nossa programação. Agradeço a presença de todos vocês. Diga comigo assim: a paz do Senhor, mais uma vez. A paz do Senhor, mais uma vez. A paz do Senhor Jesus. Agradeço a gentileza de vocês, meus irmãos, de estarem conosco aqui. Vocês sabem que pregar a palavra de Deus é uma coisa gostosa, maravilhosa. Eu gosto, fico feliz e honrado em poder pregar a palavra de Deus para todos vocês. Então, muito obrigado, independente da igreja que vocês congreguem. Que Deus abençoe vocês. Que Deus siga fazendo muitas bênçãos na vida de todos vocês. Muito obrigado pela vossa presença, louvando o nome do nosso.

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2: 5 horas e 59 minutos.
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1: Bom dia, bom dia, na paz do Senhor Jesus Cristo, a todos que já estão em pé. Quem tá deitado, levanta, né? Ó, gente, tá pensando que só porque hoje é sexta-feira, dia 28 de agosto de 2026, hoje nós estamos com um clima de 17 graus na capital paulista, quase gelando o pé do véio, não é verdade? É, mas barbaridade, tchê. Mas vamos que vamos, hoje é uma sexta-feira abençoada, guerra contra o mal, em nome do Senhor Jesus. E hoje nós temos a honra de termos aqui conosco, no programa Sertão Evangélico, nosso irmão Renato Diniz. Seja bem-vindo, a paz do Senhor Jesus.
2: Amém, a paz do Senhor Jesus, meu irmão Medina, a paz do Senhor Jesus, todos os meus irmãos que estão aí nos acompanhando. Cedinho, né? Como é que cedinho? Talvez você já tomou seu cafezinho, tá aí tranquilinho, porque hoje o dia promete.
1: Promete.
2: Hoje promete, sim, pra sim, glória de Deus.
1: É isso.
2: E é muito bom, é um prazer, é uma honra estar aqui com vocês.
1: Rapaz, você tá parecendo aquele cowboy, sabe? Que laça boi, pega boi na unha, sabe?
2: Uai, mas nós fomos chamados pra essa missão, né?
1: É mesmo, né?
2: Sabe, só de ser valente.
1: Falando, rapaz, se eu pudesse pegar o diabo pelo chifre.
2: Então, já laçava o inimigo. Não é a gente que pisa no laço.
1: Tava ele, já jogava ele lá pro abismo.
2: Exatamente. É a autoridade de Deus.
1: É isso mesmo, mas sem mais delongas, sem mais converseiro, nós vamos fazer o seguinte, minha gente. Nós vamos prosear com Deus. E no momento da nossa prosa com Deus, nós tiramos o nosso chapéu para falar com o Papai do Céu. Glória a Deus.
2: Oremos ao Senhor. Oremos. Senhor Deus e Pai, nesta manhã nós estamos reunidos em Tua presença. Espírito Santo de Deus, nós dedicamos esses primeiros minutos, essas primeiras horas do nosso dia ao Senhor. Pois nós reconhecemos que o Senhor é um Deus grande, é um Deus bom, é um Deus poderoso. Senhor Jesus, queremos pedir perdão pelos nossos pecados e falhas, Senhor. Espírito Santo de Deus, o Senhor sabe o quão falho nós somos, o quão miserável e pecador nós somos, Jesus. Ah, Espírito Santo, nós somos dependentes do Senhor. Senhor Jesus, nessa manhã, que o Senhor possa nos dar vigor para iniciarmos o dia, Jesus, dependentes da Tua graça. Pois sabemos que somente a Tua graça é o que nos sustenta. Ah, Senhor Jesus, eu oro para que o Senhor possa visitar famílias nessa manhã. Vai de encontro àquele lar, Jesus, aquela família, aquela pessoa que está preocupada, que está desesperada, não sabe o que vai fazer no dia de hoje. Jesus, nós oramos e intercedemos para que o Senhor seja luz na vida desta pessoa, que o Senhor possa ser luz, que o Senhor possa acompanhar a vida dela e ajudar no Senhor. Espírito Santo de Deus, visita as famílias necessitadas de tantos lugares, Senhor, longínquos, tantos lugares que às vezes a mão do homem não alcança, mas as Tuas mãos alcançam. Quantas famílias, Senhor, se sentem distantes, se sentem abandonadas, mas o Senhor jamais se esquece delas. Que o Senhor possa visitar os irmãos ribeirinhos que estão ali, Senhor, vivendo situações tão difíceis, mas eles têm alegria no Senhor, porque o Senhor é a esperança deles. O Senhor é a esperança daqueles que esperam e confiam em Ti. Senhor Jesus, que o Senhor possa nos dar graça nessa manhã, para que possamos continuar a caminhada. Quantos talvez possam estar pensando em desistir, mas eu oro para que o Senhor venha ajudá-los a perseverar no caminho. Senhor Jesus, que o Senhor possa estender as mãos nesta manhã e o Senhor possa alcançar, Senhor, a cada mão que estiver, Senhor Jesus, pedindo uma ajuda, pedindo um socorro, pois sabemos que o Senhor é socorro bem presente na hora da angústia. Sabemos, Deus, que o Senhor é aquele ao qual nós podemos olhar e perguntar de onde vem o socorro. E o nosso socorro vem do Senhor. O Senhor é o Deus soberano sobre nossas vidas. E nós queremos te exaltar, nós queremos glorificar o teu nome. Jesus, visita aqueles que estão se preparando para ir ao trabalho. Que estão aí, Senhor, tomando seu café da manhã, que estão aí talvez já dirigindo até o local de trabalho, visita eles, Jesus. Que o Senhor possa abençoar o dia destas pessoas, que o Senhor possa abençoar no decorrer do dia, que eles possam entrar no trabalho, Senhor, leve, sem ansiedade. Visita aqueles jovens, Senhor, que estão se preparando, Jesus, para um dia intenso, que o Senhor possa remover do coração deles toda ansiedade e que eles venham ter paz, Jesus, paz no coração, a paz que excede todo entendimento, que o Senhor possa, Jesus, colocar no coração desses jovens e eles possam seguir adiante, seguir firmes. Senhor, visita aquelas pessoas que estarão nos seus lares, donas de casa, Senhor, aquelas irmãs, Senhor, que estão cuidando e zelando da sua família, visita, Jesus, essas irmãs agora, Senhor, que o Senhor possa dar graça a elas, Jesus. O Senhor sabe a condição das tuas filhas, Senhor, mas o Senhor é um Deus que provê, o Senhor é um Deus que não deixa faltar. Espírito Santo de Deus, que o Senhor possa prover na vida dessas irmãs, o Senhor é o sustento delas, o Senhor é o braço direito delas, Jesus. Ó, Senhor, como nós somos gratos a Ti, porque o Senhor tem cuidado de nós. Assim como o Senhor diz que o Senhor cuida das andorinhas, cuida da erva do campo, o Senhor tem cuidado mais excelentemente de nós, que possamos depositar a nossa confiança e esperança em Ti, Jesus. O Senhor é o único, ó Pai, ao qual nós podemos confiar. Senhor, muitos confiam em carros e cavalos, mas nós fazemos menção do Teu nome, mas nós glorificamos ao Teu nome, Jesus. É tão maravilhoso poder estar logo pela manhã, buscando a Tua presença, conversando contigo, Jesus. Que o Senhor possa nos ajudar a manter esta vida contínua de relacionamento com o Senhor. Nós nos relacionamos com muitas pessoas, ó Deus, mas nós queremos manter fielmente, constantemente, a relação com o Senhor. Senhor, sabemos que somos falhos, sabemos que nós erramos, Jesus, sabemos que nós falhamos na constância em estar em Tua presença. Por isso que nessa manhã eu oro a Ti e eu lhe peço que o Senhor possa nos ajudar a ser constante na Tua presença. Ajuda essa pessoa que está nos ouvindo, Jesus, a ser constante na Tua presença, a continuar buscando ao Senhor, a não desistir. Senhor, quantos não veem mais motivo, sentido para viver? Quantos viveram uma frustração tão grande que querem abandonar a sua vida? Mas eu oro, Jesus, visita esta pessoa agora, Senhor. Não permita que ela venha abandonar tudo. Não permita, Jesus, que ela venha largar a sua vida. Senhor, alcança-os, Jesus. Alcança-os, Senhor, para que eles tenham um grande livramento. Que eles possam receber de Ti o grande livramento, Senhor, e o dom da vida. Pois é o Senhor quem dá a vida por eles. É o Senhor, Jesus, quem abençoa. É o Senhor quem sustenta a vida dos Teus filhos. Senhor Jesus, nós somos imensamente gratos porque o Senhor nos sustentou até aqui. Senhor, nós refletindo, Jesus, nós sabemos que em muitos momentos talvez não estaríamos de pé no dia de hoje, mas o Senhor foi fiel e misericordioso e nos manteve de pé. Ah, Espírito Santo de Deus, o Senhor foi misericordioso e nos manteve de pé, Jesus. E eu sou grato a Ti, nós somos gratos a Ti por esta dádiva, por este presente, por esta graça que o Senhor nos deu. Jesus, eu oro por todos aqueles que estão se preparando para fazer a Tua obra, por todos aqueles que estão se preparando aí para abrir uma igreja, para abrir uma consagração, que o Senhor possa usá-los poderosamente nessa manhã, Jesus. Visita os obreiros, pastores, diáconos, presbíteros, todos aqueles que estão envolvidos no trabalho, Senhor, da manutenção da Tua obra, que o Senhor possa honrá-los, Jesus. Muitas vezes, Senhor, talvez eles não tenham amparo de nenhum outro irmão, mas o Senhor é o amparo deles nesta manhã. Que o Senhor possa direcionar a Tua palavra na boca deles. Que o Senhor possa direcionar, Jesus, a Tua presença. Usa-os poderosamente. Abençoa também aqueles que vão cultuar nessa manhã, que estão saindo de seus lares, que estão se preparando para um culto pela manhã. Visita eles, Jesus, que o Senhor possa visitá-los e abençoá-los nos cultos, nas consagrações desta manhã. Senhor, abençoa a Tua igreja. Ah, Jesus, abençoa a Tua igreja, a nossa diretoria, a liderança, Senhor. Abençoa, Senhor, a nossa irmã Eliane Miranda. Que o Senhor possa abençoar a irmã Débora, Senhor, o Davizinho, Davi Miranda Neto. Que o Senhor possa abençoar o pastor Lorival de Almeida. Que o Senhor possa abençoar toda a nossa diretoria, Senhor. Ah, Espírito Santo de Deus, que a Tua graça seja com eles, que a Tua mão seja com eles, Jesus. Quantas vezes, Senhor, o inimigo tem tentado contra a vida dos Teus filhos, mas nós oramos nessa manhã para que o Senhor venha repreender todo o mal, Jesus. Abençoa a nossa diretoria no nome do Senhor Jesus.
1: Senhor meu Deus, Pai querido, Senhor, de acordo com as orações de Teu Filho, nós continuamos, Pai amado, venha abençoar, venha guardar e venha livrar, meu Deus, a nossa diretoria, a diretoria executiva, pastor Milton de Almeida, pastor Osmar de Oliveira, também, Senhor, o presbítero Gerry Adriano, o presbítero Marco Magno, presbítero Fabrício Beata. Abençoa, Senhor. Abençoa também, Senhor meu Deus, meu Pai querido, a irmã Maria Josefina, Senhor. Abençoa o presbítero Wilson Siqueira. Senhor, todos os componentes da nossa diretoria executiva também. Sejam abençoados. Pai amado, venha operar maravilhosamente, Senhor Jesus, na vida de todos. E neste momento, meu Deus, aqui estamos, junto com o Teu servo, Pai querido, buscando a Tua presença, clamando, suplicando, pedindo, porque o Senhor responde.

totalmente no Senhor, meu Pai. Sim, Senhor. Abençoa, meu Deus Todo-Poderoso, todos os membros da Igreja Pentecostal Deus e Amor. Senhor Jesus, todos os irmãos cooperadores, os irmãos diáconos, vão presbíteros, evangelistas, pastores e missionários, meu Pai. Abençoa os dizimistas, abençoa, Senhor, aquele que faz um voto sincero com o Senhor. Abençoa o ofertante, aquele que oferta voluntariamente, com amor, meu Deus, para ajudar a Tua obra. Abençoa, Senhor Jesus, Pai querido, Deus amado, dando paz, alegria, felicidade, prosperidade, realizações na vida de cada um, Senhor. Meu Deus, venha abençoar, meu Senhor. Venha, Pai querido. Meu Deus, eu te peço agora, Senhor, que toda obra maligna, de todas as obras que foram feitas, principalmente, Pai amado, sim, nesta madrugada, Senhor, no passar da noite, de um dia para o outro, ó Pai, que todo mal seja repreendido, aquele mal que foi feito para destruir o casamento, para destruir a empresa, para destruir o cônjuge, para destruir a família, para destruir a vida financeira, para destruir a vida amorosa, para destruir, meu Deus, tudo na vida deste irmão, desta irmã. Toda obra maligna feita seja queimado, banido, repreendido agora. Toda obra do mal que foi feita nas encruzilhadas, que foram feitas nas cachoeiras, que foram feitas nas matas virgens, que foram feitas nos montes, ó Pai, que foram feitas, meu Pai, no campo, no cupizeiro, na boca de um animal, de um réptil, Senhor meu Deus, toda obra do mal, sejam queimados e destruídos, banidos pelo poder do sangue do Senhor Jesus. Que sejam diluídos, desintegrados, meu Pai. Aleluia. O sangue de Jesus tem poder para queimar, repreender toda obra do mal, toda obra do diabo, toda obra satânica, toda obra maligna, em nome do Senhor Jesus Cristo. Pai, venha, Senhor Jesus, desfazer, desatar, arrebentar todas as cadeias, todas as correntes, os ferrolhos, ó Pai querido, que o inimigo tem levantado contra a Tua obra, contra a Tua igreja, contra este irmão, contra esta irmã, contra este pastor, contra a família deste pastor, em nome do Senhor Jesus. Senhor, cobre com Teu sangue, Senhor, para que o Senhor possa protegê-los, Senhor, de qualquer seta maligna, Senhor, para que as setas malignas sejam repelidas, em nome do Senhor Jesus. Pai querido, venha abençoar, meu Deus, cada pessoa que amanheceram triste, Senhor, amanheceram triste, angustiadas, sem com síndrome do pânico, síndrome do medo, Senhor Jesus, amanheceram com a depressão, amanheceram com opressão, Senhor, oprimidos, Senhor, esse medo que vem, Senhor amado, e deixa esta pessoa isolada dentro de um quarto, ou num apartamento, ou na casa, não sai para lugar nenhum, porque o medo tem tomado conta do seu pensamento, da sua mente, do seu coração. O sangue de Jesus tem poder, Senhor, queima, Senhor, estas obras das trevas. O sangue de Jesus tem poder. Pai amado, eu te peço agora a libertação desta pessoa que sente perturbações. Peço a libertação destas pessoas que sentem, Senhor, e veem vultos, Pai querido, vultos malignos. Senhor meu Deus, que lhe amedronta, que lhe causa um medo. Senhor Jesus, o sangue de Jesus tem poder para que

0: quebrar essa maldição. O sangue do Senhor Jesus tem poder para quebrar todo esse mal. Em nome de Jesus, meu Pai, meu Deus Todo-Poderoso, eu peço-te, Senhor, Criador dos céus e da terra, em nome do teu Filho amado, Senhor Jesus Cristo, que venha operar, meu Deus, na vida deste irmão, desta irmã, esta pessoa que amanheceu doente, Senhor Jesus, com enfermidade, esta pessoa que nesta madrugada recebeu o diagnóstico final do médico, do doutor, Senhor meu Deus, dizendo-lhe que não há mais o que fazer. Senhor, visita esta pessoa agora, pois o coração, Senhor meu Deus, está, Pai querido, sim, está destruído, ó Pai, por causa da notícia que o seu caso não tem mais solução, não tem mais solução para a medicina, porque o Senhor é o Deus do milagre, o Senhor é o Deus que opera, o Senhor é o Deus que faz, meu Pai. Assim como o Senhor fez aquele milagre extraordinário, recompondo e reconstituindo, Senhor meu Deus, todas as células do corpo de Lázaro, todos os órgãos, ó Pai querido, sim, minuciosamente, ó Pai. E ele saiu para fora com vida, Senhor. Embora ainda enrolado, Senhor, nas faixas ou nos lençóis, aleluia, que lhe cobriam, ele saiu com vida. Assim eu te peço, Senhor meu Deus, reconstitua, Senhor, todas as células desta pessoa que está com câncer. Senhor meu Deus, repreenda, destrua todos os vírus, todas as bactérias. Senhor meu Pai, onde quer que seja, que esteja localizada este mal, esta doença, esta enfermidade, seja repreendido agora, banido, destruído, dissolvido, diluído. Aleluia. Oh, glórias. Pai amado, cura esta pessoa agora, neste momento, Senhor. Pai celestial, eu te peço também, Senhor, por aqueles que estão, Senhor, numa vida marginalizada, Senhor Jesus, aqueles que estão no crime, aqueles que estão, Senhor meu Deus, no tráfico, Senhor meu Deus poderoso, liberta, Senhor, o criminoso, liberta o assassino, liberta, Senhor Jesus. Sim, aqueles que cometem furtos, roubos, liberta, Senhor Jesus, aleluia, desse jugo de Satanás. Pai, Senhor Jesus, Pai querido, liberta, Senhor, o traficante, meu Deus, que muitas vezes tem a desculpa, Pai querido, aleluia, de que está fazendo, está trabalhando para o sustento da família, mas ao mesmo tempo destruindo milhares de famílias, milhares de pessoas, milhares de jovens, Senhor Jesus, com a sua mercancia diabólica e maligna, Senhor. Neste momento eu te peço agora, liberta, Senhor Jesus, os traficantes, para que não sejam mais intitulados traficantes, mas que sejam intitulados protestantes, crentes evangélicos, aleluia, aleluia, Senhor, para que o teu nome seja honrado, glorificado, louvado, Senhor, aleluia, a todo momento, a todo instante, Senhor Jesus, e também seja reconhecido, Senhor, Pai querido, como o libertador das nações, o libertador das pessoas, o libertador, aleluia, o salvador, aleluia. Pai querido, eu te peço, tenha misericórdia agora e opera, meu Deus, maravilhosamente, Senhor. Eu te apresento também agora o Nepal, Senhor, da fronteira com a China, onde houve, Senhor meu Deus, aquela catástrofe, Senhor, e muitas vidas foram ceifadas, Pai querido, Pai celestial, quantas pessoas desaparecidas e quantas pessoas estão sofrendo. Pai querido, Deus amado, visita, Senhor. Eu te peço agora, opera, Senhor. Abençoa o nosso dia, abençoa a nossa sexta-feira, abençoa, Senhor, meu Deus, a nossa equipe, cada componente desta equipe nesta manhã. Abençoa, Senhor, irmão Renato Diniz, sim, seu lar, sua família, Senhor meu Deus, seus familiares, seus parentes e suas parentelas, ó Pai, abençoa em nome do Senhor Jesus. Que a nossa sexta-feira seja, Senhor, uma guerra vencida em nome do Senhor Jesus Cristo. Amém. E amém, Senhor Jesus. Amém. Glória a Deus. Aleluia. Oh, maravilha. É tão gostoso, né, meu Renato?
1: Nossa, demais.
0: Falar com o Papai do Céu.
1: Sim.
0: Ainda mais numa manhã abençoada como essa que Ele nos concedeu, não é verdade?
1: Essa é verdade.
0: É. Olha, tem muitas pessoas, meu Renato, que neste momento Deus tocou no coração. Deus tocou no seu coração para que ele possa entregar a sua vida. Esse irmão que está afastado dos caminhos do Senhor, ele está voltando agora, meu irmão Renato.
1: E alegria, tem alegria no céu.
0: É. E eu peço para o meu querido irmão fazer um convite.
1: Amém.
0: Para que os irmãos aceitem, confesse a aceitação, a reconciliação. Amém. Em nome do Senhor Jesus.
1: Amém. Você que está aí nos acompanhando, o Senhor falou com você. Você sabe que Ele falou com você. Você sabe que essa oração não foi aleatória, foi direcionada. E o Espírito Santo de Deus, Ele está aí do teu lado. E agora eu quero te convidar, neste momento, você que vai entregar sua vida para Jesus, levante suas mãos, aí mesmo onde você está, não importa se você está dirigindo um carro, se você está na sua sala, se você está na cozinha, se você vai estar no seu trabalho em pensamento.
0: Aleluia.
1: Eu quero que neste momento você repita essas palavras comigo e diga assim: Senhor Jesus,
0: Senhor Jesus,
1: nesta manhã, eu confesso, Senhor,
0: que eu confesso
1: a ti, Senhor,
0: único,
1: como único,
0: insuficiente,
1: Salvador
0: da minha alma.
1: De minha alma,
0: eu creio
1: que o Senhor,
0: que usted, Senhor,
1: é o Deus, da minha vida.
0: De minha vida.
1: Que o Senhor possa me salvar.
0: Que puedas salvar-me, Senhor.
1: Que o Senhor esteja comigo.
0: E esteja comigo, Deus meu.
1: Todos os dias.
0: Todos os dias.
1: Da minha vida.
0: De minha vida.
1: Em nome de Jesus.
0: Em nome do Senhor Jesus.
1: Amém.
0: Amém.
1: Você que acabou de aceitar Jesus nessa manhã, você é um felizardo. Você faz parte agora da família de Cristo.
0: Aleluia.
1: Da grande família de Cristo. Agora é nossos irmãos, né?
0: É verdade.
1: Agora são nossos irmãos, para a glória de Deus. Então, você que aceitou Jesus, mande um e-mail para o queroaceitarjesus@ipda.com.br. Neste e-mail você coloca lá seu nome, seus dados, sua cidade, onde você mora, que uma igreja, um pastor, um obreiro vai entrar em contato com você. E você também pode entrar em contato através do telefone DDD 11 95094 4645. Não deixe de não ser assistenciado, aproveite. A Igreja Deus é Amor está em todos os lugares do Brasil e do mundo.
0: Com toda certeza.
1: Essa pessoa às vezes pode não saber, mas irá na esquina tem uma Deus Amor ali.
0: É verdade.
1: Então, mande o seu e-mail, faça a sua ligação, porque agora você que confessou Jesus, você faz parte da família do Senhor.
0: Com toda certeza. E eu digo meus parabéns e seja bem-vindo à família Deus e Amor. Mais que uma igreja, uma família. A família que vai morar no céu, em nome de Jesus Cristo, nosso Senhor. Aleluia! E agora nós botamos nosso chapéu na cabeça.

0: Parece mesmo que eles vaqueiros, sei. Esse chapéu parece com aqueles vaqueiros mesmo.
1: Eu tô me preparando pra ser do agro, entendeu?
0: Ah, é.
1: Quer saber que o agro é um lugar onde tem prosperidade. Então a gente já se caracteriza como se fosse,
0: E depois de uma oração que nós fizemos, e também sabe que sempre após orações feitas, milagres acontecem, né? E a nossa irmã Maria Santos está chegando para contar uma bênção que recebeu das mãos do Senhor Jesus, meu Renato. Vamos dar oportunidade para a irmã Maria Santos. Irmã Maria Santos, é com você para contar a bênção em nome do Senhor Jesus.
2: Eu não estava conseguindo a aposentadoria, estava muito difícil. E através de eu fazer um voto pela Fundação Reviver, inclusive eu estou com voto aqui e eu vim cumprir esse voto, que o Senhor foi as mãos de Deus através do voto, porque eu fui no INSS, eu dei entrada por 4 vezes e eles se negavam. Aposentadoria. Eu busquei um advogado considerado um dos melhores lá na cidade, onde eu estou morando agora, e ele também me dispensou com todas as letras lá, os códigos dele, que eu não ia ter direito. Ele explicou tudo e enquanto isso estava Deus, mas é assim, trabalhando em meu favor através do voto. Eu não tenho dúvida que foi assim, pelo voto que eu fiz ao Senhor, e quando eu fiz esse voto, ele foi escrito no céu, porque o Senhor, ele me respondeu. E por último, eu dei mais uma entrada no INSS, e o INSS me reprovou, mas creio que eu estava debaixo da bênção, mas é do Senhor, pelo voto, pela misericórdia, mas é do Senhor. Primeiro, o banco estava mandando, mas ia me avisar que era para eu comparecer, que eu estava aposentada. E enquanto isso, eu tinha dado entrada outra vez no INSS e ele tinha me reprovado, e o banco já estava me chamando para me lá, que a minha aposentadoria já estava lá, e eu não estava entendendo. E o que aconteceu foi o próprio Deus, porque chegou uma mensagem para mim, assim, à meia-noite, e esses órgãos públicos, eles não trabalham esse horário. Então eu pude ver que foi Deus ali trabalhando, porque não foi apelo. O INSS me aprovava, o advogado também, mas a aposentadoria chegou assim a minhas mãos. Foi difícil, foi debaixo de era seu, aleluia, apresentando o Senhor também o voto que eu tinha feito, e eu falando ali no Zé com Deus. E eu pude ver assim o agir de Deus através do voto, aleluia, como Deus, ele se agrada. Quando a gente volta ao Senhor, a palavra vai dizer que quando nós voltamos ao Senhor, que a gente não pode incumprir, né, aquele voto. E aqui eu estou assim contando o testemunho que eu fiz também um voto, que eu ia trazer uma contribuição para a obra, né, tá ajudando a Fundação Reviver, e como também eu ia contar a bênção, assim, para quem viesse edificar a fé de outros que estão nesse processo de aposentadoria. E Deus, ele se agrada do voto, né, que a gente venha votar, venha contribuir, ajudando a obra do Senhor, que precisa da nossa contribuição. A palavra diz que aqueles que semeia, né, muito, colhe muito, aleluia. E na obra do Senhor, na presença de Deus, nós voltamos a receber, né? A receber do próprio Deus. Então, esse é o meu testemunho, cumprindo com o voto que eu fiz com o Senhor, tanto para estar ajudando na obra, como para estar contando o testemunho, e que tudo seja para a glória e honra do nome assim do Senhor.
0: Que maravilha, irmã Maria, o seu testemunho. Aumentou a nossa crença, a nossa fé no nosso Senhor e Salvador Jesus Cristo. Você percebeu uma coisa? Irmã Maria diz que até o melhor advogado considerado na cidade, né, ela contratou ele para entrar com os papéis, com os documentos, com o pedido, mas foi indeferido. É? Aí ela disse, eu tentei também pelo INSS, fui lá e me reprovaram, diz ela. Veja só o que ela fez. Ela fez um propósito com o Senhor, fez, ela disse com as suas palavras: eu fiz um voto com Deus, eu fiz um voto de ajudar o braço assistencial da Igreja Pentecostal Deus e Amor, que é a Fundação Reviver, né? De ajudar com um valor. Olha, de repente, não foi o advogado que ligou, não foi o pessoal do INSS que ligou, não. Foi o pessoal do banco, né? O pessoal do banco ligou para ela e falou assim: ó, já está depositada sua aposentadoria. Olha só como é que Deus é maravilhoso. É extraordinário o nosso Deus. Verdade. No momento que nós pensamos que não tem jeito, que não há solução, né? O homem foi lá, tentou, ela foi, buscou, não adiantou. Mas o que aconteceu? Deus operou na vida dela de uma forma inesperada. E assim também o Senhor quer operar na sua vida. O Senhor quer operar no teu ser, na tua família, no teu lar. E como isso pode acontecer? Venha também na presença do Senhor como a irmã Maria. Venha para a Igreja Pentecostal Deus e Amor. Venha fazer um voto com o Senhor. Venha participar de um culto aqui hoje, na sexta-feira, da guerra contra o mal, onde o Senhor está desfazendo todas as obras malignas que foram feitas para destruir a tua vida, o teu lar, a tua família, a tua vida financeira, a tua vida amorosa, a tua vida sentimental. Enfim, o Senhor operando. Verdade. Venha receber. Nós temos culto hoje, a partir das 7 horas da manhã. É o primeiro culto aqui na Sede Mundial. Isso. Depois, às 9 horas da manhã, às 11 horas da manhã, às 15 horas ou 3 horas da tarde, e às 19 horas, 7 horas da noite. E às 23 horas, nós temos a vigília também. É verdade. Venham receber a bênção de Deus aqui na Sede Mundial, localizada na Avenida do Estado, 4568, aqui mesmo na Liberdade. Entrada principal é pela Avenida Prefeito Passos, número 10, para automóveis e para pedestres. Isso mesmo. Venha cultuar, porque a bênção é sua, em nome do Senhor Jesus Cristo. Vamos que vamos, minha gente. Olha, a porteira está aberta para quem quer falar com a gente. A porteira está aberta. Alberto, pode deixar passar.
3: Bom dia para o Senhor.
0: Bom dia para o Senhor.
3: Bom dia, meu irmão.
0: Amém.
3: Sou aqui, a irmã Joana, aqui de Itaperuçu.
0: Que é, irmã Joana?
3: Estou ouvindo essa programação linda, né? Muito linda, bem demais.
0: Irmã Joana.
3: Alegra nosso dia, né, irmã?
0: Amém, verdade.
3: Glória a Deus.
0: Espírito Santo.
3: Essa oração é meu favor, irmã.
0: Nossa, amém. Vamos orar aqui.
3: De todos que estão ouvindo aí, a meu favor, tá bom?
0: Tá bom.
3: Deus abençoe. Venha a Sabiá para cantar e oferecer para todos que estão ouvindo. A nossa irmã Sabiá, a nossa irmã Maria Luz.
0: Tá certo.
3: A irmã Deus, todos que estão ouvindo, tá bom?
0: Tá bom.
3: Para todos. Deus abençoe, um abraço. É muito lindo esse programa, né?
0: Amém. Obrigado. Meu Deus, eu fico até constrangido dessa forma aí, né? A irmã elogiando o programa. Que benção. Muito obrigado. Muito agradecido mesmo pelo
3: bom dia, meus amados irmãos.
0: Opa!
3: É, aí sim. Pega mais aí um copo do galo. Pega de todos os galos do Galizés. Quer ver todos os galos cantando. Quero ver todos cantando.
0: Mas vai pôr um coral de galo
3: para cantar. Aqui a irmã Ilma de Rialma, interior de Goiás.
0: Ei.
3: Manda uma paz do Senhor aí pra nós, meus irmãos.
0: Ah,
3: o garoto todo jaense.
0: Tá certo.
3: Estamos aqui
0: ligadinho.
3: Na sintonia.
0: Rapaz.
3: Na sintonia do sertão evangélico.
0: Que maravilha.
3: E nós amamos esse programa.
0: Amém.
3: Fica com Deus, irmãos amados. A paz do Senhor.
0: Ah,
4: vai
1: Eita
4: com isso
1: glória.
4: Aí. Nós vamos pegar todas essas galinhas, esses galos aí, meu filho, e aí nós vai fazer com piqui. É verdade, né?
5: Pai do senhor. É, quero que você toque o toque da Sabiá, tá Laranjeira, para acordar esse pessoal do acampamento Chico Mendes, o acampamento Pepe Mojica e o acampamento Noel Evangélico, para esse povo acordar para começar a fazer a roça.
4: Tá certo.
5: Tem que trabalhar. Joga uma água na Marcela para fazer o café, que ela tá deitada sem querer se levantar. Ela tá ali com que vida, brigando. Quero que você tá jogada nela, tá bem, viu?
4: Ela tá.
5: É, pode ser, fica com Deus, todo mundo.
4: Seu
5: programa direto.
4: Rapaz,
5: é. Brasil, irmão Francisco aqui em Brasília.
4: Vamos ficar sem café aí, cuidado.
5: Pode ser azul.
4: Vocês vão ficar sem café aí, cuidado, que a irmã já tá ruim.
6: Deus que abençoe as famílias maravilhosas.
4: Amém.
6: Seja bem, cada vez mais, na presença santa do Senhor.
4: Amém, amém.
6: Essa graça maravilhosa. Todo aqui da Barra do Fuso.
4: Olha.
6: Vira com o Paraná.
4: É.
6: Paulo.
4: Tá certo. Amém, Pai do Senhor Jesus. Eu tô desconfiado que nosso irmão Geraldo tá debaixo da coberta, rapaz. Tá falando manso demais, Tá falando manso demais, rapaz. Olha, levanta, irmão Geraldo, da cama. Sai debaixo da coberta, homem. Oxente. Vamos que vamos, gaúcho. Barbaridade, tchê. Olha, você pode mandar a sua mensagem para o nosso WhatsApp 11 98292 3392. Para participar, pode mandar mensagem de áudio, de vídeo, pode mandar uma foto, é verdade, pode mandar mensagem de texto, para participar do programa Sertão Evangélico do dia de hoje, dessa sexta-feira abençoada, é verdade, guerra contra o mal, Satanás já está vencido em nome do Senhor Jesus Cristo. E quem tá chegando para cantar para nós aí, minha gente, será que nós vai louvar ao Senhor nesta manhã maravilhosa, com todos os irmãos? Ah, sim! Ivan Luiz, ontem você estava cobrando nós aqui, é verdade, tá bem, para mandar um abraço para você, que você estava na sintonia. Eu quero ver se agora você está na sintonia, homem. É verdade, irmão Ivan Luiz, levanta e vence! Canta, nossa irmã Ivan Luiz, para a glória de Deus! Levanta e vence! Comigo e tudo mais, em nome de Jesus!

bom dia, bom dia. 6:46 na capital paulista, horário oficial de Brasília. Bom dia. Bom dia, bom dia, bom dia, bom dia, bom dia. Ô, de casa. Nós estamos aqui chamando você para ir pegar o caminho da roça. Mas se você não vai para a roça, vem para a igreja. É verdade, vem para a igreja receber a bênção. É, ô, de casa. Aí, meu Deus do céu, que maravilha é estar na presença de Deus. É isso mesmo, meu Deus do céu, que é isso? Olha, vamos fazer o seguinte, é, hoje nós temos, a partir das 7 horas da manhã, é o horário político obrigatório, gratuito, né? É, a partir das 7 horas da manhã. Nós vamos ficar pelo YouTube, pelo Facebook, pelo Instagram, né? Pelas redes sociais. Na Rádio Deus e Amor, a partir das 7 horas, então, é, nós teremos o horário obrigatório, né? O horário político gratuito obrigatório, tá certo? Então nós vamos seguindo para diante em nome do Senhor Jesus. Por isso você já prepara aí o seu smartphone, o seu telefone, o seu celular, é verdade. E aí você passa pro YouTube, é, Igreja Pentecostal Deus e Amor Oficial, é, IPDA Oficial, aí você vai, é, ver a gente, né? É verdade, você vai ver nós ao vivo e a cores, ao vivo e a cores, eita, cores mesmo, é, né? Aqui, aqui é tudo colorido, bonito demais da conta, só... Eita, bom dia pra você, é, já levantou, tá fazendo queijo? Rapaz, manda aí pelo menos uns 2 quilos de queijo pra nós, oxente, ah não, tá fazendo pamonha? É, manda 5 pamonha, só pra mim. É 5 pra mãe e só pra mim. E aí é 10 pra cada um da nossa equipe. Eita, meu Deus do céu. Vai comer pra mãe até dia chega, né? É verdade. Mas vamos que vamos. Quem gosta de ordenhar a vaca e tirar o leite? Rapaz, olha só, meus queridos irmãos. Nós vamos fazer o seguinte. Nós já vamos para a palavra de Deus, vamos? Vamos para a palavra de Deus? É, é verdade. Então eu tenho que me pôr de pé. Verdade, rapaz. Oxente, no livro de Romanos, do capítulo 6, versículo 22 e 23. E eu vou sair aqui, porque eu estou meio folgado, meio sentado aqui. Oxente, não, a palavra de Deus, ela merece toda a honra e toda a glória como o Pai Celestial, não é verdade? Porque esta palavra aqui é a palavra que liberta, a palavra que abençoa, a palavra que nos instrui, é, desse jeito aí, né? Então eu tenho uma palavra para nós, da parte de Deus, para os nossos corações. E eu tiro o meu chapéu para a palavra de Deus. Aleluia. Livro de Romanos, no capítulo 6, versículos 22 e 23, diz assim. Versículo 22. Mas agora, libertados do pecado e feitos servos de Deus, tendes o vosso fruto para a santificação e, por fim, a vida eterna. Versículo 23. Porque o salário do pecado é a morte. Misericórdia. Mas o dom gratuito de Deus é a vida eterna por Cristo Jesus, nosso Senhor. Está aqui a palavra do Senhor dirigida a você, a mim, a nós. E aqui está, é uma promessa, né? Mas eu quero lhe dizer aqui, diz assim o versículo 22, mas agora libertados do pecado. O Senhor quer te libertar dessa vida errônea, dessa vida triste, dessa vida angustiada, dessa vida de pecados. O Senhor quer te libertar. E Ele quer fazer de você um servo, um filho,
um homem transformado, uma mulher transformada. Por isso que está dizendo: tendes o vosso fruto para a santificação. Ou seja, a partir do momento que o homem e a mulher entrega a sua vida nas mãos de Deus, tudo muda. Tudo muda, até o caráter, a forma de falar, aqueles palavreados chulos, aqueles palavrões que saíam da boca com tanta facilidade. Após aceitar o Senhor Jesus, a pessoa muda, não fala mais palavrões, palavras torpes, o seu vocabulário é diferente, porque há uma transformação. Por isso que o fruto é para a santificação. E sabe o que acontece quando o nosso fruto é para a santificação? Ele tem uma consequência. E essa consequência diz assim: e por fim, a vida eterna. É a palavra que está dizendo. É a Bíblia que está dizendo. Vida eterna não é no sentido fictício. Não, não é no sentido alegórico, de forma nenhuma. Mas é no sentido em que o Senhor Jesus quer nos dar a vitória. Aí diz assim: porque o salário do pecado é a morte. E é disso que o Senhor quer te livrar. É disso que o Senhor quer nos livrar. E aí diz assim: mas o dom gratuito de Deus. Dom. É dom gratuito de Deus. É a vida eterna. Mas por quem? Por Cristo Jesus, nosso Senhor. Por isso que nós temos que aceitar o Senhor Jesus, reconciliar-se com o Senhor Jesus, voltar para os caminhos de Deus. Sim, para que isto seja concretizado na nossa vida. Por fim, a vida eterna. E o dom gratuito de Deus é a vida eterna. E é isso que o Senhor quer te dar. Aceitando o Senhor Jesus, você passa da morte para a vida, abençoado e abençoada, em nome do Senhor Jesus. Você, meu irmão, você, minha irmã, está sendo contemplado com esta palavra, em nome do Senhor Jesus. Amém. Receba, receba em nome do Senhor Jesus. Aleluia. Eita, que palavra forte, não é verdade? É, desse jeito, olha só. Já na Rádio Deus e Amor, já a partir da agora, 5 para as 7, já então vai ficar com horário político gratuito, verdade? É obrigatório, não é verdade? Sim, sim. E nós vamos continuar aqui através do YouTube, do Facebook, do Instagram. Vamos que vamos, vamos para frente, vamos para diante. Enquanto isso, chega Elias Fraga cantando A Colheita. Eita, capixaba de Jesus, canta!

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0: perché il Signore è unico. Alleluia.
1: Na minha aflição clamei ao Senhor, gritei por socorro ao meu Deus. Do seu templo ele ouviu a minha voz, meu grito chegou à sua presença, aos seus ouvidos. Salmos capítulo 18, versículo 6.
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0: Glória a Deus e graças a Deus, queridos ouvintes da programação A Voz da Libertação, Pastor Guilherme Ribeiro, de volta com você dentro desta programação para orar uma vez mais em favor de todos os nossos queridos irmãos e irmãs mantenedores do programa A Voz da Libertação. Meu Deus, este exército que não para de crescer, são várias e várias pessoas que têm contribuído para que o programa Voz da Libertação continue no ar todos os dias, levando o Evangelho da Salvação, levando a Palavra de Deus. São pessoas que já retiraram seu carnezinho do programa Voz da Libertação, ou que já enviaram o seu Pix diretamente na conta bancária da Igreja Deus de Amor e enviaram o comprovante para o 31 975 19 1994. E agora estas pessoas também já estão testemunhando o que Deus está fazendo, o que Deus está operando na Igreja Pentecostal Deus de Amor, na vida daqueles que têm contribuído. Escute aí agora estes testemunhos de fé que vão também impactar a sua fé para que você se torne o mantenedor do programa Voz da Libertação. Seu nome, minha irmã?
1: Maria Pastor.
0: O que que aconteceu, irmã Maria?
1: Pastor, um dia eu ouvi aqui um irmão testemunhando a venda de um carro. Eu tinha feito o propósito de ajudar o programa da Voz da Libertação com R$500. E como eu já estava me programando para mudar para Joatuba, a minha casa do Campo Alto tinha ficado fechada. E eu pensava, Jesus, tem misericórdia de mim, porque saí de lá de Joatuba para poder ir lá abrir a casa. Minha irmã também se dispôs a fazer esse trabalho, mas como ela chega em casa muito tarde, e pela honra e glória do Senhor Jesus. Naquele dia que aquele rapaz testemunhou, eu só curvei a minha cabeça e falei, Senhor, se o Senhor enviar pessoas para comprar minha casa, antes de eu mudar para Joatuba, eu vou ofertar R$1.000 para ajudar no programa da Voz da Libertação. Pastor, pela honra e glória do Senhor, quando foi na semana que eu já estava me preparando, ajeitei o caminhão, foi na semana, Deus enviou pessoas, um irmão da Quadrangular, para comprar minha casa. Eu já trouxe o dízimo, já trouxe os R$1.000 e já depositei lá no cofre.
0: Quem dá glória a Deus por isso? Essa bênção é muito grande, hein, minha irmã?
1: É muito grande.
0: A senhora fez um voto com Deus, não queria deixar a casa fechada. Olha o voto que a irmã fez. Se o Senhor preparar, eu vou ajudar a obra do Senhor. E Deus preparou.
1: Deus preparou na próxima semana.
0: Vale a pena fazer voto com Deus.
1: Amém.
0: Deus responde.
1: Com certeza, faz voto com fé, de coração, que eu com certeza, Deus responde com fogo. Quem respondeu?
0: Quem dá glória a Deus por isso? Você está vendo, é uma bênção atrás da outra, e você também vai testemunhar, vai contar bênção, vai levar o nome do Senhor Jesus Cristo. Quer contar bênção também? Isso, vamos ouvir ela também contar a bênção. Seu nome, minha irmã?
2: Sandra.
0: Sandra, o que que aconteceu, Sandra?
2: Quantos anos eu venho na igreja, né? Mas eu via nas campanhas, não era membro, não. Então, graças a Deus, por misericórdia e bondade, Deus me deu a oportunidade de eu estar na igreja, eu vou me tornar membro aqui da igreja. Então, pastor, naquela ocasião que eu vim aqui, eu conto não com vergonha, eu conto para glorificar o nome do Senhor Jesus, e os irmãos nunca desanimaram. Irmãos, eu chegava no ponto onde eu não tinha dinheiro para passagem, mas eu queria vir na igreja. Eu chegava no ponto pela fé, eu falava, eu quero muito o Senhor hoje na igreja, com meus filhos, e às vezes a tinha da passagem, e às vezes não tinha dinheiro da passagem. Jesus me deu um carro, está aqui o documento, me deu minha carteira de habilitação para a glória de Deus.
0: Meu Deus do céu, essa bênção é muito grande. Não, como não tinha nem o dinheiro da passagem, mas não deixava de vir na igreja.
2: O Senhor Jesus é minha testemunha viva que eu estou falando a minha
0: carteira. E hoje está levantando o documento do carro, a chave do carro. Quem dá glória a Deus por isso? Vale a pena se esforçar, né, minha irmã?
2: Vale a pena.
0: E
3: esses ouvintes que estão ouvindo agora em casa, dizendo: eu não sei se eu vou, eu não sei se eu me esforço, diga para eles: vale ou não vale a pena estar aqui?
2: Vale a pena. Ô, irmão, você que está ouvindo, está na sua casa, vem com a sua fé, não vem sozinho, não. Vem aqui onde está na igreja, você vai receber a vitória. Aqui, Jesus Cristo está aqui.
3: Aleluia, quem dá glória a Deus.

nós vamos orar agora. Vamos clamar a Deus em favor de todas estas pessoas que já estão ajudando o programa Voz da Libertação. Vou orar em favor da irmã Maria de Lourdes e família, a Márcia Gonçalves, a Rosane Lúcio, a Maria das Graças Silva, a Iracema Monges, o Matheus Henrique. Vamos orar pela Neuza Rodrigues Nogueira, a Ivone Nascimento, a Olinda Moreira, a Raimunda Nogueira, o Jefferson Pinheiro. Vou orar pela vida da irmã Maria de Fátima. Também vamos clamar pela vida da Geralda Procópio, da Cecília Maria, da Terezinha de Jesus, da Ana Lourenço, Iraildes Maia, Joanita Maia. Vou orar pela vida da Maria da Paz. Vamos clamar pelo Jorge Batista, pela Thaís, pela Esther, pela Iudete, também pela Neuza Batista de Souza, pela Maria de Fátima, pelo Alessandro. Vou orar pela vida do Gerson Correia, da Silvia de Oliveira, da Elisângela, do Paulo Sérgio, da Lucineia. Vamos clamar a Deus agora pela vida do Vanderlei Caetano, da Emily, da Gleice, do Olavo Luz. Vamos clamar pela vida do Thaleson, do Leone, da Luísa Almeida. Vou orar pela vida do José Marcos, pela vida da Maria José Almeida, pela vida da Lucimar. Vamos orar agora, Belo Horizonte, em favor da vida do Sebastião e da Silvana, também do Gustavo, da Conceição e família, da Maria Auxiliadora e família, também da Jorgelina e família, o Raimundo de Oliveira, a Carmelita, o Charles Ribeiro. Vou orar pela vida da Isabel Freitas, do Arnaldo Freitas, da Antônia das Graças, do Marcelo Henrique família, da Raquel Lorena, também da Rosana Pereira. Vamos orar, Minas Gerais, em favor da vida da Ana Luísa Barbosa, da Edith. Eu também vou orar em favor da Jandira, da Joselita. Vamos clamar em favor da irmã Andréia Silva, do Fernando, da Zelita, do Reginaldo Diniz, do Renato Pereira, da Maria Conceição, do Leandro Alves, da Yasmin Helena. Vou orar pela vida da Geralda, da Maria Augusta, da Maria da Paz. Vamos orar em favor da vida do nosso irmão Elvércio, da Noêmia Anastácia. Também vou clamar pela vida da irmã Adna, da Maria do Carmo, da Maria da Conceição, da Maria Sebastiana.

0: todas estas pessoas que já se tornaram o mantenedor do programa Voz da Libertação. 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
1: Porque sou eu que conheço os planos que tenho para vocês, diz o Senhor. Planos de fazê-los prosperar e não de causar dano. Planos de dar a vocês esperança e um futuro. Jeremias 29:11.
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maravilhoso Deus e Pai. Aqui estamos, Senhor, uma vez mais, apresentando os nossos queridos irmãos e irmãs, mantenedores do programa A Voz da Libertação. Olha aí, Senhor, este povo que tem ajudado a manter, ó Deus, este programa 24 horas no ar. E nós não podemos fazer muita coisa, Senhor, a não ser orar por estas pessoas, a não ser clamar por estas vidas. E em nome do Senhor Jesus Cristo agora, eu quero orar, ó Deus, e pedir ao Senhor uma bênção especial, uma bênção muito grande, Senhor, sobre a vida de cada mantenedor. Repreende agora, meu Deus, o devorador, o migrador. Repreende agora a inveja. Repreende agora, Senhor, esta enfermidade. Ó, meu Deus, esta pessoa que está enfrentando esta causa na justiça. Mas eu creio que o Senhor já está, meu Deus, entrando com a providência e respondendo estas vidas agora. Responde, meu Deus, de uma maneira especial. Responde, Senhor, de uma maneira sobrenatural. Continua, meu Deus, levantando cada vez mais e mais mantenedores da programação A Voz da Libertação. Olha aí, meu Deus, esta pessoa que faz este voto agora contigo, dizendo que se o Senhor abençoá-la, ó, meu Deus, ela vai também se tornar o mantenedor do programa A Voz da Libertação. Mostra para ele, meu Deus, mostra para ela, Senhor Jesus, que o Senhor é com este programa, que o Senhor é com esta igreja, entregando agora o milagre, a bênção e a vitória sobre a vida de cada um. É o que nós já te pedimos e já te agradecemos, em nome do Pai, do Filho e do Espírito Santo de Deus, e graças a Deus e glória.

Que maravilha! Aí está, mais um momento de oração em favor de todos os nossos queridos irmãos e irmãs, mantenedores do programa Voz da Libertação. E se você ainda não se tornou o mantenedor do programa Voz da Libertação, corre, corre, porque você está perdendo as bênçãos do Senhor Jesus, porque Deus se agrada daqueles que têm ajudado a manter esta rádio, esta emissora no ar, para que o nome de Jesus e a palavra dele seja espalhada a todas as direções, para que vidas sejam alcançadas em o nome do Senhor Jesus. Então, a qualquer momento, eu volto com vocês dentro desta programação para orar por mais mantenedores do programa Voz da Libertação.

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Pastor Adalto já está aí, corre lá, dá o testemunho, já para a cobertura desta sexta-feira, o desafio de Elias, Deus responde com fogo.

0: Muito obrigado, pastor Guilherme Ribeiro, pelo espaço concedido. Já vamos pegar a fé do povo, a expectativa do povo, e gravar os depoimentos de fé para essa grande campanha, primeira volta, o desafio de Elias, Deus responde com fogo. Vamos entrevistar uma senhora que foi abençoada aqui na campanha. Seu nome?
1: Meu Deus, graça.
0: A senhora está chegando de qual bairro?
1: Cabana, o nome da
0: Cabana, do pai Tomás. Campanha de sexta-feira, guerra contra o mal. É ou não é?
1: É uma campanha muito abençoada.
0: Tem... Campanha forte.
1: Forte.
0: E qual foi aquela bênção que mais marcou a vida da senhora para o acréscimo da fé dos ouvintes?
1: Mais marcou minha fé quando eu ia fazer uma cirurgia lá no hospital Evangelho. Aí eu peguei e fui curada.
0: Ela foi curada?
1: Do glaucoma.
0: Foi curada por Jesus de glaucoma?
1: É.
0: Há quanto tempo a senhora estava com essa enfermidade?
1: A doutora estou fazendo tratamento lá tem mais de um ano.
0: Mais de um ano?
1: É, e o médico falou que eu tinha que fazer cirurgia.
0: E qual foi a atitude de fé da senhora? A senhora sempre aqui na campanha fazendo os votos.
1: Eu fiquei aqui na campanha.
0: Na campanha?
1: É.
0: E quem curou a senhora?
1: Jesus.
0: Cadê o glaucoma?
1: Não tem mais.
0: Sumiu?
1: Sumiu.
0: Não tem mais nada?
1: Não.
0: Quem curou a senhora?
1: Jesus.
0: Sexta-feira agora, o desafio de Elias. Deus responde com fogo. Uma campanha guerra contra o mal. A senhora com a família da senhora, está dentro da bênção ou fora?
1: Estou dentro da bênção, porque eu fiz...
0: Dentro da bênção?
1: Dentro da bênção.
0: Pensei que a senhora estava fora.
1: Eu não.
0: Dentro da bênção?
1: Estou dentro da bênção.
0: Nome da senhora?
1: Maria das Graças.
0: Mora onde?
1: Barcabana.
0: Deus abençoe. Está vendo aí a nossa vidilete, seu filho? Foi curada do glaucoma. Entrou na campanha, exercitou a pé, pegou um voto completamente curada por Jesus. O nome da senhora?
2: Ângela Maria da Silva.
0: A senhora mora onde?
2: Barcampanha, Belo Horizonte.
0: Pra o acréscimo da fé dos ouvintes vai estar nessa sexta-feira, o desafio de Elias. Conte a bênção.
2: Olha, eu estava para aposentar, não conseguia de jeito nenhum. Aí eu fui revelada muitas vezes. Aí o pastor Zé Marco me ligou, a expressão de Deus usou ele, que eu podia ir lá onde eu tinha colocado os papéis, que a aposentadoria já tinha saído. Na peça eu fui lá, o dinheiro já estava lá.
0: Recebeu a bênção da aposentadoria.
2: Recebi a bênção.
0: Deus honrou a fé da senhora.
2: Honrou.
0: O céu se abriu, a vitória chegou.
2: Chegou.
0: Ô querida irmã, sexta-feira agora, o desafio de Elias, Deus responde com fogo. Essa campanha é de Deus?
2: É de Deus.
0: É ou não é?
2: É de Deus.
0: E a senhora com a família da senhora, dentro da bênção ou fora?
2: Dentro da bênção, nome de Jesus.
0: Vale a pena?
2: Vale a pena.
0: O seu nome?
2: Ângela Maria da Silva.
0: A senhora mora onde?
2: Bairro Pampeia, Belo Horizonte.
0: Deus abençoe. Mais uma senhora aqui também está ansiosa, duas ansiosas para falar no microfone do programa. O nome da senhora?
2: Eita.
0: A senhora mora em qual bairro?
2: Jatobá.
0: Para aumentar a pé do povo, vai estar nesta sexta-feira. Deus responde com fogo. Conte a bênção que a senhora vai contar.
2: Porque as minhas pernas estavam enxuchadas, sabe, doendo, tudo escuro, sabe assim. Aí eu fiz o voto de cortar a cabeça e desinchou todas as minhas pernas.
0: Meu Deus do céu, quer dizer, vamos aos pormenores. Quer dizer que a perna da senhora estava inchada, doendo, paralisada. Aí a senhora fez um voto assim: se Jesus me curar, eu vou contar a bênção. É isso mesmo?
2: É isso mesmo. Principalmente a outra, as joelhas, aí que estava mais inchada. Todas as estão inchadas, tá doendo muito.
0: Há quanto tempo que doía?
2: Ficou uns 4 dias doendo.
0: Então vamos fazer um teste aí. Bate a perna aí. Bate o pé no chão aí, ó. Olha aí, ó. Meu Deus do céu. Pega uma perna de uma menina de 15 anos. Bate a perna aí. Vamos fazer um teste aí. Sumiu?
2: Sumiu.
0: Tem mais nada?
2: Nada.
0: Antes a senhora batia a perna e doía.
2: Doía, não podia nem aguentar com a perna. Estava doendo.
0: E agora?
2: Acabou.
0: Sumiu?
2: Sumiu.
0: Sexta-feira agora, Deus responde com fogo. É só vitória.
2: Só vitória, graças a Deus.
0: Campanha guerra contra o mal.
2: É isso mesmo.
0: É de Deus?
2: De Deus, né?
0: Nome da senhora?
2: Marieta.
0: A senhora mora onde?
2: JK.
0: Deus abençoe. Está vendo aí, amados e diretos ouvintes? É a campanha de sexta-feira. Deus responde com fogo. Você vai ficar de fora? É claro que não. Corra pra cá, hein? Pastor Guilherme Ribeiro, às 8 horas da manhã e às 20 horas, Pastor José Marcos. Às 10 e às 14, ao meio-dia, Diácono Davi Reis. E às 16 horas, Cooperadora Neuza Gentina, hein? Na Avenida Amazonas, 8.410 Copacabana e Meliane roubaram a moto do Thales. E agora?
3: Encontraram a moto dele, glória a Deus.
0: Tinha roubado.
3: Tinha, Deus é fiel. Dentro de 10 minutinhos eu fiz um bom desafio para uma grande vitória.
0: A senhora fez o voto, a senhora é uma mulher de fé. Roubaram a moto do Thales lá na cidade de Santa Luzia. A senhora entrou na campanha, fez o voto, a senhora ficou tranquila.
3: Tranquila, tranquila. Eu cheguei lá, ainda não peguei, estava até desesperado. E eu fiquei tranquila, peguei o que? O voto, o livramento e esse aqui. Eu fiz o voto desafio. Eu tenho 10 minutos para chorar.
0: Meu Deus, então esse voto do desafio funciona.
3: Enquanto funciona, tem mais vezes para contar também, né? Tem muitos livramentos, mas tem muitas vistas também que eu recebi dentro dessa campanha. Mas não precisa falar os detalhes, mas eu recebi duas bênçãos muito grandes. Uma para meu gelo e outra para mim. Uma bênção muito grande. Mas eu não vou contar detalhes, não. Amém?
0: Ai, a senhora recebeu um caminhão de milagres.
3: Glória a Deus, mas também foi muito livramento. Né?
0: Irmã Eliane, do bairro São Benedito, sexta-feira agora, o desafio de Elias. Deus responde com fogo. Essa campanha de Deus?
3: É de Deus, sim. Eu creio que ninguém tem que ficar fora dela, não. Vem correndo fazer essa campanha. Porque Deus realmente, Ele responde com fogo. Jesus tem respondido com fogo, glória a Deus, e vários problemas do meu lar e da minha família. Se não fosse um milagre, Jesus respondeu com fogo, já tinha até gente morta dentro da minha família.
0: Seu nome e seu bairro?
3: Eliane.
0: Pai.
3: Nova Conquista, 206.
0: Deus abençoe. Sabendo aí, amados e diretos, ouvinte, recebeu a bênção, recebeu a vitória. É sexta-feira agora, o desafio de Elias. É. O Espírito Santo na pessoa do pastor Guilherme e do presbítero José Marcos vai estar desafiando aqui os 450 profetas de Baal. Você vai ficar de fora? O diabo vai ter dois trabalhos sexta-feira. É um para levantar e um para cair por terra. Seu nome?
3: Eu sou Anitta.
0: A senhora está ansiosa para falar no microfone do programa.
3: Irmão, naquela primeira campanha foi uma coisa linda do Senhor. Eu tenho uma construção que estou fazendo. Aí, então, aquela construção ia ficar por 7 mil, 6 mil reais. E sem colocar tijolo nas colunas. E eu peguei e falei com o rapaz, não aceito isso, não sei se for por tudo. Aí eu queria também pousar esse ferro no chão e em cima, tudo arrumado. Ele não quis abaixar. E para a glória de Deus, chegou um vizinho na minha casa, falou comigo, senhor, vim trazer um peixe para a senhora. Me entregou aquele peixe, o esposo dela entrou atrás dela. Quando entrou, ela falou para mim, olha, olha aí, amor, olha para você ver essa construção para fazer, e diz que as ferragens não dá. Eu falei assim, todas essas ferragens dá, todas elas, esses bolão é só dar uma emendada. E para a glória de Deus, aquele homem quando pegou aquilo por 5 mil reais, ainda consegui ganhar 2.550 reais ainda.
0: Deus resolveu o problema, irmã Consolida.
3: Ele resolveu o problema e vendeu de volta o que eu tive que dar para outro pedreiro, para a glória e honra do nome do Senhor. Amém?
0: E a senhora falou sobre um peixe aí, a minha boca encheu de água.
3: E graças a Deus, lá hoje já termina de encher as colunas, as colunas já está cheia, termina de encher.
0: E a senhora ainda comeu peixe.
3: Graças a Deus, em nome de Jesus.
0: Dá uma glória a Deus aí, meu Deus.
3: Glória, glória, glória a Deus, aleluia, glória.
0: Seu nome e seu bairro, confirma.
3: Santa Cecília Esmeralda.
0: Deus abençoe, mais uma senhora aqui, vamos entrevistar. Seu nome?
4: Maria dos Anjos Rodrigues do Santo.
0: Ela mora onde?
4: Ela mora no Palo Sexto.
0: Onde a bênção?
4: A bênção, irmão, é que eu recebi meu salário da aposentadoria, aí o meu filho que mora em Lagoa Santa, é ele que toma conta e resolve tudo pra mim. Enquanto que eu recebi, ele falou, mãe, ele não pode estar aí sozinha não, que é perigoso. Eu venho sempre sozinha em Jesus.
0: Vamos aos detalhes para os ouvintes. Quer dizer que a senhora entrou na campanha, pegou o voto, e a senhora recebeu a bênção da aposentadoria.
4: E a bênção da aposentadoria.
0: Recebeu?
4: Recebi em nome de Jesus. A irmã sexta-feira eu vim aqui, eu coloquei o voto lá na livraria, o irmão Adalto não estava aqui para me entrevistar, aí irmão eu...
0: Mas hoje a senhora está contando.
4: Eu estou em nome de Jesus.
0: Abençoada?
4: Eu estou abençoada, e Satanás lutou tanto para mim não receber. Eu disse, cheguei na igreja em Pedro Abreu, aí irmão, a minha
3: uma perna inchou, deu uma medida.
0: Vamos aos detalhes para os ouvintes. Perna da senhora estava inchada, a senhora congrega lá na IPDA do Ribeiro de Abreu. Mas a senhora chegou hoje aqui no Cabana. Como é que está a perna da senhora?
3: A perna está bem,
0: acabou,
3: tá bom.
0: Então bate a perna aí, vamos ver, bate, bate. Faz um teste aí. Está curado?
3: Estou curado, em nome de Jesus.
0: Recebeu a bênção?
3: Recebi a bênção dentro de casa.
0: E sexta-feira agora, guerra contra o mal. Sexta-feira é de Deus?
3: É de Deus, essa campanha é de Deus. Eu vim aqui só em Jesus, mas Jesus me deu vitória que eu cheguei aqui.
0: Então, glória a Deus aí.
3: Glória a Deus, aleluia.
0: Graças a Deus, está emocionada. Está vendo aí, amados e diletos ouvintes? Foi completamente curada por Jesus. O nome da senhora?
5: Rosa.
0: Onde a bênção, amigo?
5: É, está fazendo essa campanha, essas duas campanhas terminou. Eu estava precisando de um armário para cozinha, inclusive o meu estava estourado até de tijolo. Aí o armário, bem cozinho. Aí eu, Deus me deu um jogo de cozinha completo, me deu uma geladeira também e uma máquina de lavar.
0: Deus, Jeová Jirê, abençoou a senhora.
5: Abençoou, tem abençoado muito.
0: E a senhora finco aqui na IPDA do Cabana, fazendo os votos, firme na campanha.
5: É, estou firme na campanha. Agora que comecei a outra etapa, né?
0: Os votos funcionam?
5: Funciona. Deus opera.
0: Tem que pegar com fé.
5: Tem que pegar com fé, hein?
0: Sexta-feira agora, guerra contra o mal. Deus responde com fogo.
5: Essa campanha, dessa campanha, essas duas campanhas terminou. Eu estava precisando de um armário para cozinha, inclusive o meu estava estourado até de tijolo. Aí o armário, bem cozinho. Aí eu, Deus me deu um jogo de cozinha completo, me deu uma geladeira também e uma máquina de lavar.
0: Deus, Jeová Jirê, abençoou a senhora.
5: Abençoou, tem abençoado muito.
0: E a senhora finco aqui na IPDA do Cabana, fazendo os votos, firme na campanha.
5: É, estou firme na campanha. Agora que comecei a outra etapa, né?
0: Os votos funcionam?
5: Funciona. Deus opera.
0: Tem que pegar com fé.
5: Tem que pegar com fé, hein?
0: Sexta-feira agora, guerra contra o mal. Deus responde com fogo. Essa campanha abençoou a senhora.
5: Abençoou, tem abençoado muito.
0: E a senhora finco aqui na IPDA do Cabana, fazendo os votos, firme na campanha.
5: É, estou firme na campanha. Agora que comecei a outra etapa, né?
0: Os votos funcionam?
5: Funciona. Deus opera.
0: Tem que pegar com fé.
5: Tem que pegar com fé, hein?
0: Sexta-feira agora, guerra contra o mal. Deus responde com fogo. Essa campanha. Sexta-feira agora, guerra contra o mal. Deus responde com fogo. Essa campanha.

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0: Muito obrigado, pastor Guilherme Ribeiro, pelo espaço concedido. Já vamos pegar aqui a fé do povo, a expectativa do povo também, para essa quarta-feira. O meu milagre vai virar notícia. Como da senhora?
1: É Miara.
0: Está chegando de qual bairro?
1: Cidade de Perité.
0: Para aumentar a fé dos ouvintes que vão estar nessa quarta-feira, o meu milagre vai virar notícia. Conte a bênção.
1: Glória a Deus. Quero contar a bênção da cura de câncer de pele, que me deu no braço de Deus. Eu piso em um choque. Foi 2 anos de prova, de luta. Na primeira vez, eu tive que voltar em repouso. Na segunda vez, em janeiro, eu tive

milagre da virar notícia. Pastor Guilherme, ele está aqui com os lábios médicos. O diagnóstico médico na mão é: Jesus mata a cobra e mostra a cobra morta também. Foi completamente.

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promessa, Senhor, vai confortar meu pai no meio desta guerra. Esta mulher, Senhor, que está em guerra, este homem que está em guerra, esta família que está em guerra, esta casa que está em guerra, este casamento que está em guerra, esta saúde que está debilitada, meu Deus e meu pai, aleluia, a situação financeira, a situação conjugal desta família que está uma peleja, Senhor, meu Deus, eu sei que estás conosco. Eu sei que a tua mão amiga está conosco. Eu sei que o teu poder está em nós, Senhor. E que a tua palavra é viva e é poderosa. Nada vai mudar. Nada vai mudar, Senhor, a tua promessa. Mas, Senhor, ajuda-nos a crer, a confiar e a esperar. Ajuda-nos, ó Pai da Glória, a ter tranquilidade no meio da batalha. A ter tranquilidade no meio da guerra. A saber esperar, Senhor. A saber confiar no teu nome, porque estamos em peleja, estamos em guerra, e muitas vezes não tem sido fácil, Senhor, quanto pai, quanta mãe, ó Deus, ó Pai, quantos filhos estão em guerras, em pelejas também, e gostariam de ver o agir do Senhor, o mover do Senhor na sua casa, o mover do Senhor no seu lar, e buscam, meu Deus e meu Pai, uma saída, uma resposta, ó meu Deus e Senhor amado, quantos filhos, quanto pai de família, Senhor, quanta mãe, tem clamado por um milagre, tem clamado por um socorro, tem clamado, meu Deus, ó Pai da Glória, por uma promessa, tem clamado, Senhor, mas estão no meio do sofrimento, estão no meio da dor, estão no meio da luta, e muitas vezes a dor, a luta, tendem a cegar a nossa visão, tendem, Pai da Glória, a ofuscar o brilho dos nossos olhos, a tirar de nós a certeza de que o Senhor está conosco, mas eu oro com fé, eu oro com certeza, eu oro com convicção, de que no meio deste sofrimento e esta dor, haverá escape, haverá glória, haverá conforto, haverá livramento, haverá decisão, haverá, Senhor Pai da Glória, mudança, haverá restauração, haverá cura, haverá milagre, haverá porta aberta. O Senhor tem para fazer, o Senhor tem para cumprir, e nós, Senhor Pai, não decretamos, mas cremos, nós não decretamos, mas confiamos. Nós não decretamos, ó Pai da Glória, mas declaramos pelo poder da palavra, aleluia. Foi o Senhor quem falou, ó Deus, ó Pai, com Ezequiel, e disse para ele, profetiza, declara, e ele declarou vida, e nós declaramos vida, em nome de Cristo agora, nós declaramos vida neste casamento que está rompido, ou a ponto, Pai, de se romper. Nós declaramos vida nesta vida financeira que está um caos. Nós declaramos vida para esta casa. Nós declaramos vida para esta família em guerra. Nós declaramos vida para esta empresa a ponto, Pai, de falir. Nós declaramos vida para esta vida espiritual que está a minguar, Senhor. Nós declaramos vida agora em nome de Jesus Cristo, Senhor. Declaramos vida no meio do sofrimento. Declaramos vida no meio do vale. Declaramos vida, meu Pai, em nome de Jesus Cristo. Declaramos vida, declaramos restauração, declaramos vida para esta saúde, declaramos vida, Pai da Glória, Senhor, para este corpo enfermo e doente, declaramos vida para estes filhos que estão perdidos, declaramos vida para estes pais que estão perdidos, em nome de Cristo, aleluia. Nós declaramos vida para a glória do teu nome, meu Deus, restaura. Restaura a saúde física, restaura a saúde espiritual, a saúde emocional, a saúde sentimental. Em nome de Cristo, restaura a saúde em todos os aspectos, meu Pai. Cura agora, cura, Senhor, do alto da cabeça à planta dos pés. Cura, Senhor, no cérebro. Cura, meu Pai da Glória, Senhor, nas vistas. Cura, Senhor, meu Deus, ó Pai, no sistema reprodutor. Cura, meu Pai da Glória, no sistema digestivo. Cura, meu Pai da Glória, em nome de Jesus. Sim, no sistema, Pai da Glória, nervoso. Cura na musculatura. Cura os ossos, em nome de Cristo. Cura para aqueles que estão, Senhor, nas drogas. Para aqueles que estão nas bebidas. Mergulhar.
enviados, Senhor, no mundo, há uma promessa, e a tua promessa se cumprirá. Cura, Senhor, estas famílias feridas, machucadas, pelo poder que é no nome e no sangue de Jesus. Nós cremos que o Senhor é fiel para confirmar a tua palavra, para confirmar a sua promessa, e em nome de Jesus Cristo, nós viveremos a promessa, porque o Senhor é fiel para a glória do seu santo nome, em nome de Jesus, em nome de Jesus, em nome de Jesus. Que Deus abençoe a sua vida, a sua casa e o seu lar. Você que crê que o Senhor está contigo, declare isso hoje. Eu tenho a promessa, e essa promessa me dá vida para a glória de Jesus. Receba a vida, receba a cura, receba milagre, receba a transformação, receba Jesus e a bênção que Ele deixa sobre a tua vida para a glória do Todo-Poderoso. Que Deus abençoe, que Deus guarde, amém, amém. E

0: vida. Nós vivemos, meu Deus e meu Pai, aleluia.
1: Porque a tua promessa dá vida, a tua promessa alimenta, a tua

0: É o que Deus tem é para você, mas ninguém, essa promessa se cumpre em sua vida, em nome de Jesus. Juseli de Belém, eu tenho a promessa, glória a Deus por isso. Vamos lá, vamos lá, vamos fazer o seguinte, Clínica da Alma, e eu volto com todos vocês daqui a pouquinho. Jessé Ávila, hein? Somos mais de 348, que maravilha, só neste tempinho, hein? Tem muito mais, eu sei que vocês são de fé, então vem conosco, vem com fé, vem com alegria. Clínica da Alma, Jessé Ávila, não sai daí, a culpa excessiva, até já.
1: 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Olá, seja muito bem-vindo a mais um episódio do Clínica da Alma, um espaço para falarmos sobre saúde mental, qualidade de vida, inteligência emocional e desenvolvimento interior, sempre de forma leve, prática e com base científica. Você sabia que sentir culpa nem sempre significa que você fez algo errado? Algumas pessoas carregam culpa, até por situações que estavam completamente fora do seu controle. E por essas razões, hoje nós vamos falar sobre a culpa excessiva, quando a pessoa começa a se responsabilizar por tudo o que acontece ao seu redor. A culpa pode ter uma função adaptativa, quando ajuda a reconhecer um erro e reparar um dano. O problema aparece quando a pessoa assume responsabilidade exagerada, interpreta acontecimentos negativos como culpa pessoal ou permanece presa ao passado, mesmo depois de corrigir aquilo que estava ao seu alcance. Por exemplo, uma mãe percebe que o filho está passando por uma dificuldade e pensa: "Ah, eu deveria ter percebido isso antes. Meu Deus, como eu não notei? Quer saber? Eu acho que tudo isso é culpa minha." Mesmo tendo oferecido cuidado, presença e orientação, ela transforma uma situação complexa em uma responsabilidade exclusivamente pessoal. Assumir responsabilidade é maturidade. Assumir responsabilidade por tudo é carregar um peso que ninguém consegue sustentar. Por essas razões, eu tenho aqui 5 dicas práticas que pode lhe ajudar com relação a esse assunto. Primeiro, pergunte o que realmente estava sob seu controle. Nem tudo depende de você. Separe aquilo que poderia ter feito daquilo que simplesmente aconteceu. Número 2, diferencie culpa de responsabilidade. Se você cometeu um erro, reconheça, repare e aprenda. Mas não transforme um erro específico em uma condenação permanente da sua identidade. Número 3. Evite o pensamento "se eu tivesse". Ficar construindo infinitamente o passado não muda o acontecimento. Então pergunte: o que posso aprender e fazer diferente daqui para frente? Penúltimo, converse com alguém de confiança. Às vezes, uma perspectiva externa ajuda a perceber que estamos assumindo responsabilidades que não são nossas. E por último, procure ajuda profissional quando a culpa se torna persistente. Se a culpa interfere no sono, nos relacionamentos, no trabalho ou produz sofrimento intenso, conversar com um profissional de saúde mental pode ajudar a compreender esse padrão. O psiquiatra Viktor Frankl destacou a importância da responsabilidade, mas também da liberdade de escolher nossa atitude diante das circunstâncias. Ele disse: entre o estímulo e a resposta existe um espaço. Nesse espaço está o nosso poder de escolher a nossa resposta. Reconhecer os próprios erros é muito saudável, mas viver se condenando por tudo não é responsabilidade, é sofrimento. Então, aprenda com aquilo que pode ser transformado e solte aquilo que nunca esteve em suas mãos. Mas e aí? Você gostou desse conteúdo? Então compartilhe a nossa programação com amigos e familiares e continue nos acompanhando. Fique atento porque a qualquer momento estaremos de volta com mais reflexões que podem transformar a sua vida. Um forte abraço e até breve.
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0: Da glória! Pode aplaudir ao Senhor! Eis! É por isso que ele vai dizer, clama a mim e responder-te-ei. Anunciar-te-ei coisas grandes e firmes que não sabes. É por isso que a palavra do Senhor vai dizer que tudo quanto nós pedirmos na oração, crendo recebereis. É por isso que Jesus vai dizer que se tiveres a fé do tamanho de um grão de mostarda, vocês irão pedir, vocês irão clamar, vocês irão ordenar aos montes que saiam deste lugar e passem para os outros, e assim se fará. Ah, meus irmãos, como é bom confiar em nosso Deus, como é bom saber, aleluia, que o nosso Deus responde às nossas petições. É por isso que o salmista vai dizer, no Salmo capítulo de número 20, versículo de número 5, nós nos alegraremos pela tua salvação, e em nome do nosso Deus arvoraremos perdões. Satisfaça, Senhor, todas as nossas petições. Versículo de número 7 diz: uns confiam em carros, outros em cavalos, mas nós faremos menção do nome do Senhor nosso Deus. Aleluia! Uns confiam em carros, outros confiam em cavalos, outros confiam em Baal, mas nós confiamos no nosso Deus. A Bíblia diz que Elias arruma o altar, manda trazer água, eis, água na seca. Já não tinha mais água, ele diz, traz água.
5: molha o holocausto. Ele faz uma oração. Uma oração. Ele diz assim, ó, responde-me, ó Deus. Responde-me, para que este povo saiba que tu és Deus. Uma oração, ele diz, responde-me, Senhor. E o Deus que é verdadeiro, que tem boca e fala, que tem ouvidos e ouve, o Deus que a Bíblia diz que as suas mãos não estão encolhidas para que não possa salvar, os seus ouvidos, aleluia, não estão agravados para que não possa ouvir, este Deus responde Elias com fogo, fogo do céu, fogo de Deus, consome o holocausto, consome o altar, consome o bezerro, consome a água, e aquele povo, meus irmãos, começa a dizer: só o Senhor é Deus, só Deus é o Senhor, só o Senhor é Deus, só Deus é o Senhor, só o Senhor é Deus, só Deus é o Senhor. Deus está te convidando, Deus está te chamando para hoje você se colocar de pé e desafiar as enfermidades, e desafiar a obra da inveja, e desafiar essa bruxaria, e desafiar essa causa na justiça, e desafiar este problema incurável, e desafiar este mal. Deus está te convidando hoje a desafiar, aleluia, aquele que estava se levantando contra a sua vida. Quando você levantar as mãos e dizer: responde-me, Senhor, responde-me, para que este povo saiba que tu és Deus, pode ter certeza, fogo de Deus vai descer, vai queimar o mal, vai queimar a enfermidade, vai queimar o pecado, vai queimar a Satanás, e nós iremos glorificar ao Senhor, dizendo: só o Senhor é Deus, só o Senhor é Deus, só o Senhor é Deus. Entra no desafio. Eu duvido se esse problema familiar é maior do que o nosso Deus. Ah, pastor, mas ele já até pediu o divórcio, ela já até pediu a separação. Ah, pastor, a porta já se fechou, a enfermidade já chegou. Eu duvido se esse problema é maior do que o nosso Deus. Entra no propósito, que Deus vai responder você com fogo. Você e a sua casa vão dizer: só o Senhor é Deus, só o Senhor é Deus, só o Senhor é Deus. É impossível? Só o Senhor é Deus. Está difícil? Só o Senhor é Deus. Levanta bem alto a chave da sua casa. Levanta bem alto a fotografia. Levanta bem alto a peça de roupa. Levanta a garrafa com água. Levanta aí agora a chave da empresa, da loja, do comércio. Levanta aí agora a carteira de trabalho, o passaporte. Apresenta aí agora essa causa na justiça. Eu já estou vendo você chegar no último dia da campanha e dizer: só o Senhor é Deus, só Deus é o Senhor. Nós vamos orar por vocês agora. O batalhão da fé já está aqui preparado. Cristo. Quando essa igreja começar a clamar, os céus vão se abrir e Deus vai responder com fogo. Tem 13 pessoas aqui no nosso meio que o Espírito de Deus já está falando comigo. Prepara, prepara, porque Deus vai derramar fogo e vai queimar essa enfermidade agora. 5 pessoas que Deus vai visitar o seu lar e vai arrancar de dentro da sua casa o feitiço que foi enviado. Grita, queima ele. Grita, queima ele. Deus vai arrancar o feitiço que foi enviado. 27 pessoas que o Espírito de Deus está falando comigo, que ele vai responder com fogo, e já nessa próxima semana você já vai ter resposta da parte de Deus. Levanta bem alto as mãos, levanta bem alto aí agora, isso, fecha os seus olhos, diga assim comigo: meu Deus, mais forte, meu Deus, responde a minha oração, o meu clamor, com fogo, começa da glória, glória, glória, glória a Deus. Vai dando glória, glória, glória, glória a Deus. Olha que coisa tremenda. Olha o clamor dessa igreja. Vai dando glória, glória, glória, glória a Deus. Olha o batalhão da fé com as mãos levantadas. Olha o Senhor ungindo as mãos desses homens de Deus aqui agora. Senhor, começa a operar maravilhas. Vamos lá, batalhão de Deus. Vamos lá, obreiras do Senhor. Vamos lá, igreja. Começa a clamar aí agora, porque a obra que foi enviada vai cair por terra. O feitiço que foi enviado vai cair por terra. A obra maligna do diabo vai cair por terra. Sai, Satanás, saia. Sai dessa casa agora. Sai deste lar agora. Sai desta vida agora. Sai daí, demônio da morte. Sai daí, demônio do sofrimento. Sai daí, demônio assassino. Deus vai responder com fogo agora. Responde-nos, ó Deus. Responde-nos para que este povo saiba que tu és Deus, que tu és o Senhor. Responde-nos, ó Pai, para que este povo saiba que tu és o Deus que está no controle de todas as coisas. Sai daí, espírito maligno, o que estava lutando contra a vida desta senhora, o que estava lutando contra a vida deste Senhor, essa bruxaria que foi enviada, em nome do Senhor Jesus Cristo, feche os seus olhos, levante as suas mãos, começa a expulsar agora, começa a expulsar agora, sai, sai, sai agora, sai agora. Era o demônio da miséria que estava lutando para tomar tudo que você tem. Em o nome do Senhor Jesus Cristo, sai daí, pomba gira, que queria destruir essa família, que queria destruir esse lar, que queria destruir essa pessoa, que queria tirar a vida deste homem. Sai daí, espírito maligno. O diabo não vai impedir a sua vitória chegar. Senhor, visite esta casa agora, Senhor. Visite este lar agora, meu Deus. Repreenda, Senhor, agora esse demônio que queria separar este casal, essa obra do diabo que queria destruir essa família. Olha lá, segura lá, queima ele, Jesus. Queima ele, Jesus. Queima ele, Jesus. Queima ele, Jesus. Todas as enfermidades agora, todas as doenças agora, sai dessa vida, sai dessa casa, sai da vida dela agora, vamos, sai do lar dela agora, Satanás, em nome do Senhor Jesus Cristo, saia, Sai, Satanás, sai. Sai, Satanás, sai. Vai expulsando. Vai expulsando. Vai expulsando. Sai, espírito maligno, sai. Era você quem estava trancando as portas. Era você quem estava lutando para que essa pessoa não prosperasse, para que essa pessoa não tivesse vitória. Em o nome do Senhor Jesus Cristo, todo mal, sai! E não volta nunca mais. Em nome de Jesus. Amém. Guarde o seu objeto aí agora. Guarde o seu objeto aí agora. Isso. Eu quero que você coloque as mãos assim sobre a sua cabeça. Isso. Pode guardar os objetos agora. E você vai colocar as mãos sobre a sua cabeça. Feche os olhos. Feche os olhos. Isso. Você vai ligar o pensamento agora em Deus e também na sua casa, na sua família. Isso. Pode colocar as mãos assim e fechar os olhos. Só eu vou orar por você. O Espírito de Deus vai arrancar este mal que estava lutando contra a sua vida agora. Senhor, Espírito Santo, responde-nos, ó Deus. Responde com fogo agora. Responde, Senhor, com o teu poder e a tua glória. Satanás que estava lutando contra essas vidas, Satanás que colocou essa enfermidade, esse demônio que recebeu essa bruxaria e se escondeu na casa dessa mulher agora, se escondeu no lar deste homem agora, espírito assassino, eu te repreendo aí agora, Satanás, em nome de Jesus. Essa bruxaria que está no estômago dessa mulher, é você, pomba gira, que está escondida aí agora, queima ele, Jesus. É você, enxucadeira da morte, que está escondida aí agora, queima ele, Jesus. Saia, Satanás. Sai, espírito maligno. Olha o Espírito de Deus já tocando nessas vidas aí agora. Olha o Espírito de Deus já arrancando esse mal que estava alojado aí agora. Atenção aí, irmãs obreiras, porque o diabo já está desesperado. Atenção aí, irmãos obreiros, porque Satanás já está desesperado. Vamos, perde as suas forças agora, Satanás. Sai dessa vida, sai deste lar, sai daí, depressão do inferno, sai daí, obra diabólica, sai daí, obra assassina, sai daí, espírito de morte, sai daí agora, espírito maligno, queima ele, Jesus, olha o fogo de Deus, olha o fogo de Deus agora, queima ele, Jesus, queima ele. Queima ele, Jesus, queima ele. Olha o fogo de Deus que repreenda todo mal. Olha o fogo de Deus que repreende as obras do diabo. Olha o fogo de Deus que repreenda e queima agora as obras assassinas. Obra de bruxaria, de macumbaria, obra de engano, sai daí agora. Sai daí agora. Sai, Satanás. Sai, Satanás! Sai! E não volta nunca mais. Em nome de... Diga assim comigo, a vitória é minha. Pelo sangue de Jesus. Isso. Preste atenção, porque eu quero fazer mais uma oração agora. E nós vamos orar, meus irmãos, para Deus repreender o espírito maligno que tem lutado para destruir a minha e a sua família. Grita, queima ele. O diabo tenta tocar na minha vida, na minha família, na sua família. Mas ele vai cair por terra hoje, em nome de quem? Então levanta as mãos e diga, a minha família. mais forte, a minha família está guardada por Cristo Jesus. Eu quero que você levanta agora o voto, sangue de
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7: Fecha os olhos. Tudo estava muito triste. Jesus havia morrido. As pessoas achavam que não havia mais esperança. Você pode imaginar o cenário triste que havia? Você pode se transportar para lá agora, feche os olhos e se transporte para este lugar. Que clima sombrio! Uma mulher chorava. Era Maria Madalena. Ela estava chorando junto ao sepulcro de Jesus. De repente, ela viu dois homens. Eram dois anjos do Senhor vestidos de branco. E eles lhe perguntaram: mulher, por que você está chorando? E ela disse: eu estou chorando porque levaram meu Senhor embora e não sei onde o colocaram.

Jesus, diga-me onde ele está, que eu o levarei. Jesus olhou para ela e disse: Maria, Maria. Maria então reconheceu que era a voz de Jesus.

Não se esqueça, ouvintes, que nós estamos aqui em campanha, nós temos culto todos os dias nas nossas igrejas Deus e Amor, e você está ouvindo, mas eu não moro perto da sede mundial, não moro na capital, mas você vai procurar a nossa igreja Deus e Amor aí na sua cidade. Nós temos igrejas em todo o território nacional, no exterior, e nós temos uma igrejinha Deus e Amor aí na sua cidade. 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Procure a igreja Deus e Amor mais perto da sua casa, participe dos cultos, Deus tem palavra de vida, Deus tem uma solução para a sua vida. Compareça com fé para que haja mudança em

0: Aleluia!
1: Aleluia! Bate palma e dá glória. Glorifica, glorifica quem crê no seu milagre. Diga glória. Diga glória, já tem milagre a caminho. Da sua casa já tem milagre a caminho. Oh, glória do teu filho, da tua filha. Já tem milagre chegando lá. Quem crê assim, diga glória a Deus. Diga aleluias. O Espírito Santo de Deus me mostra. Oh, glória, aqui tem 9 pessoas aqui. Essas 9 pessoas, eu vi você antes de sair para vir para a igreja. Você falou: Deus, eu vou lá e eu vou começar essa campanha, porque eu preciso dessa resposta. Eu preciso dessa resposta e eu tenho fé que o Senhor já me concedeu. Venha, vem correndo, vem, meu irmão. Oraba calabaste, clama labaia, epa laba, clama labaia. Cadê você? Venha, oh glória, vem, meu irmão. Isso, oh glória a Deus, aleluia. Isso, receba a bênção, receba a bênção. Pode dar glória a Deus, pode glorificar, pode exaltar o nome do Senhor Jesus Cristo. O Espírito de Deus me mostra uma pessoa aqui. Você chegou sentindo forte dores. Você chegou sentindo forte dor. E o Senhor está me dizendo que você chegou até pensar em ir embora de tanta dor. Mas o Senhor me mostrou o milagre na sua vida. A dor já desapareceu. Cadê essa pessoa? A dor já desapareceu. Cadê você que é a bênção? Vem aqui, vem correndo aqui. Epa lá da cama, lá basta, cama, lá baia. Oh glória, Jesus Cristo já te deu vitória. Jesus Cristo já te curou. Jesus Cristo já fez o milagre. É isso mesmo?
2: Sim.
1: É isso mesmo?
2: Sim, eu fiquei internado. Saí do hospital ontem.
1: Saiu ontem do hospital.
2: Sim.
1: E hoje Jesus já fez o milagre. Hoje Jesus já repreendeu toda a dor, toda a dor. Recebe o seu milagre, pode glorificar. Jesus Cristo já te deu vitória, filha. O Senhor já fez o milagre. O Espírito Santo de Deus me mostrou aqui 7 pessoas aqui. Essas 7 pessoas, Satanás falou com fúria: eu não vou deixar eles continuar a campanha. Eu não vou deixar eles continuar essa campanha. Eu vou colocar impedimento para atrapalhar eles fazer a campanha. Mas Jesus está me dizendo aqui que a vitória é sua. Oh glória, a fúria dele já caiu por terra. É palavra calabaia. Receba aí, meu irmão. Jesus já deu vitória. Jesus já deu vitória. Jesus já deu lá atrás. Recebe o irmão com as suas mãos levantadas. Pode tomar posse aí, que Jesus Cristo já operou. Jesus Cristo já te deu vitória. Satanás já está derrotado, está queimado em nome de Jesus Cristo. Quem crê, levanta a mão da glória a Deus. 3 pessoas aqui, o Senhor me mostrou aqui essas 3 pessoas. Você olhou para uma pessoa e disse: olha, se você não consertar com Deus, Satanás vai conseguir te matar. Aleluia, eu já venho te falando e você não está dando ouvido. Oh glória a Deus, venha. Oraba, clama, lá vai, venha, venha. Oh glória, vem, meu irmão. Pode bater palma e dar glória. Pode bater palma e dar glória. Epa, laba, clama, lá basta, clama, lá paia. Oh glória. 2 pessoas aqui, eu vi uma mancha escura no seu seu pulmão. Eu vi uma mancha escura no seu pulmão. E o Senhor me mostrou essas duas pessoas que você tem dificuldade para respirar. Aleluia, uma dor muito forte. Oh, glória, venha. Isso com as suas mãos. Isso, receba a cura. Receba a cura. Receba a cura. Epa, laba, clama, laba, se clama, labaia. Receba o milagre, minha irmã. Jesus Cristo limpou teus pulmões aqui nesta manhã. Jesus limpou teus pulmões aqui nesta manhã. Quem glorifica Jesus Cristo? Quem glorifica Jesus Cristo? O Espírito de Deus me mostrou uma pessoa aqui nesta fileira aqui. Eu via uma pessoa entrando em um centro de macumba com o nome dessa pessoa, e eu vi uma sacola de supermercado, e dentro dessa sacola eu via vela, eu via vela, e eu via rendas vermelha. Oh, glória a Deus. E essa pessoa lá ia levar o que pediram dentro deste centro de macumba. O Satanás, ele quer tirar a vida dessa pessoa. Venha, venha aqui correndo rapidamente. Oh, glória a Deus. Satanás já perdeu. Satanás já caiu por terra. Fica de pé, por gentileza. Jesus, dá o livramento para ela, Pai. Essa obra de macumba com o nome dela. Sai daí, Satanás. Olha aí, ó. Rita queima ele, olha aí, ó. Sai da casa dela. Você quer levar ela para a sepultura, né? Você que ganhou essa macumba. Você que ganhou esse despacho. Você que colocou o nome dela naquela vela roxa. Naquela vela roxa lá. Queima, Jesus, queima. Rita, queima ele. Rita, queima ele. Sai da vida dela. Sai agora. Sai. Em nome de Jesus, receba a vitória. Receba o livramento. Pode bater palma e dar glória. Pode bater palma e dar glória. 22 pessoas aqui. Essas 22 pessoas. Você está saindo daqui com o troféu da vitória na sua mão. Você está saindo daqui com o troféu da vitória na sua mão. Ora pra cama, labaia. Quem crê? Quem crê? Quem crê? Está saindo daqui com o troféu da vitória na tua mão. Quem crê em nome do Senhor? Satanás ficou revoltado. O diabo ficou revoltado. Ô, glória, olha, preste atenção aqui. Eu vi um demônio com um caixão e ele queria entrar na casa de pessoas com esse caixão. Ô, glória, esse demônio falava que ia tirar a vida de pessoas de dentro dessa casa. Ô, glória, tem uma mãe aqui preocupadíssima porque chegou sexta-feira e a tua filha sai e não sabe o dia que volta, e a sua preocupação é grande. Oh, glória, e Deus está concedendo livramentos, livramentos, livramentos. Oh, glória a Deus, aleluia. Oh, glória a Deus. Com autorização do nosso pastor, queria fazer essa oração. Oh, glória a Deus. Quem crê que Deus livra? Quem crê que Deus livra? Quem crê? Quem crê? Nós vamos fazer essa oração agora que Deus mandou. Que Deus mandou. Oraba, calabaste, clama, labaia. Eu vi livramento de acidente, eu vi moto debaixo de caminhão, eu vi acidente, eu vi Satanás desesperado querendo sangue, querendo sangue, e eu vi diabo falando, eu não posso contra ela, mas eu vou no filho, eu vou no parente, mas Jesus está cortando o laço. Jesus está cortando o laço. Isso, nós vamos fazer essa oração com muita fé. Você pode colocar 5, pode colocar 10, pastor, eu tenho 2, coloque, mas faça com muita fé. Jesus está fechando o sepulcro. sepultura. Jesus está fechando sepultura. Isso, meu irmão, isso, meu irmão, você já entendeu o mistério, você já entendeu o mistério. Isso em nome de Jesus, isso em nome de Jesus. Jesus já está dando livramento, Jesus já está dando livramento. Quem crê que Jesus já está dando livramento? Oh, glória a Deus, aleluia. É livramento, é livramento, é livramento, aleluia. Oh, glória a Deus, aleluia. Jesus Cristo concede livramento. Oh, glória a Deus, levante mais alto. Quem já pegou, quem já pegou, quem já pegou, quem já colocou essa oferta do livramento? Isso.

Não se esqueça, ouvintes, que nós estamos aqui em campanha, nós temos culto todos os dias nas nossas igrejas Deus e Amor, e você está ouvindo, ah, mas eu não moro perto da sede mundial, não moro na capital, mas você vai procurar a nossa igreja Deus e Amor aí na sua cidade. 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Ali temos campanhas de libertação, temos campanha com unção com óleo, campanhas de oração, temos culto com jovens, com senhoras, enfim, nós temos cultos para todos.

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0: madrugada também. Então, pedindo esta bênção que meu filho, ele disse assim: mãe, as coisas não estão muito bem na firma. Eu digo assim: ó, confia no Senhor e você vai receber o que você quer, a sua bênção. E para a honra e a glória do Senhor Jesus, sexta-feira ele foi me buscar em casa e disse assim: ó, mãe, fica aí que eu vou passar aí para você ver uma coisa. Eu digo: tá certo. Então, o carro que ele queria, o bis, esse da Honda, ele estava ali com o carro zerado que ele comprou. Então, tudo a gente deve agradecer o Senhor em tudo, meus irmãos. Em todas as causas nossas, nós colocamos diante de Deus. Não é só prosperidade, é no modo geral. Você que confia no Senhor, você vê o Senhor agindo poderosamente na sua família, na sua vida. Amém?
1: Está muito feliz com esse grande milagre, prosperidade. Deixa eu dizer para a senhora, antes da senhora entrar na campanha, pegar os votos, ele andava de ônibus, de carro da Uber. Depois que a senhora entrou na campanha, fez o voto em favor dele, a bênção chegou. Estou visualizando aqui, amados ouvintes, é um carro da Honda, 0 quilômetro. É mais de 100 mil reais em Malbané.
0: É sim, foi uma surpresa muito grande que o Senhor fez para nós. Eu estou muito feliz e ele também, irmão.
1: Carro da Honda.
0: É, sim.
1: Mais de 100 mil reais.
0: Verdade.
1: Ele não tinha um centavo.
0: Não tinha. Eu comecei a orar, pagando o meu voto, contribuindo com o meu voto do 91, e nós terminamos, e eu fiz todo dia, até terminei agora de orar, o 91, foi 21 dias jejuando e orando, e agradeci muito o Senhor.
1: Aleluia.
0: Foi uma benção, que Jesus abençoe todos os irmãos e venham para a casa do Senhor. Amém.
1: Seu nome e seu bairro para os ouvintes.
0: Meu nome é Albanete, no moro do bairro Padre Estado.
1: Seu nome, minha irmã?
2: Divina Maria da Silva.
1: Qual foi a bênção de Deus que a senhora recebeu através de ser uma dizimista fiel da IPDA?
2: Que Jesus sempre me dê saúde, me dá prosperidade, nunca faltou nada para mim, graças a Deus. Mais de 30 anos que eu sou dizimista aqui na igreja, nunca faltei cautismo, não digo, o morador nunca teve oportunidade.
1: Presbítero José Adraci, mais de 30 anos dizimista fiel da IPDA, casa prosperada, família abençoada e prosperada, mais de 30 anos fiel. Valeu a pena, amigo.
2: Valeu a pena. A primeira coisa que eu faço antes de comprar nada é o disco que eu tiro do Senhor.
1: Mais de 30 anos.
2: Mais de 30 anos que eu sou dizimista.
1: E a casa abençoada e prosperada.
2: Abençoada e prosperada. Ainda ajuda os outros, as outras pessoas. E nunca faltou nada para mim.
1: Amados ouvintes, mais de 30 anos, ganha um salário mínimo e é fiel a Deus. E nunca faltou nada, casa abençoada e prosperada. E os ouvintes que estão ouvindo a senhora, tem que ser dizimista fiel da IPDA ou não, minha irmã?
2: Tem que ser dizimista fiel, se não quiser que adoece. Pessoa não adoece, não falta nada. O morador cai por terra e não tem nada para a vida pessoa.
1: Seu nome e seu bairro para os ouvintes?
2: É Divina Maria da Silva, moro em Primeiro de Maio.
1: Deus abençoe.

0: seu nome, minha irmã?
1: Albanete.
0: Albanete, qual foi a bênção de prosperidade que a irmã recebeu nessa grande campanha de quarta-feira?
1: Escute, meus irmãos, nesta manhã eu cumprimento a igreja com a paz do Senhor Jesus e pedindo, aleluia, glória a Deus, aqui na campanha das quarta-feira, da sexta, de

0: que compareceram, leva, Senhor, este povo em paz para casa, dai a vitória, dai o livramento, e quem crê diz, levanta as mãos bem alto, que a graça do Senhor Jesus, o amor de Deus, a comunhão, a consolação do Espírito Santo esteja com todos, e quem crê diz, diga comigo a paz do Senhor Jesus, a paz do Senhor Jesus e a... Vem receber a unção, vão em paz, vão com Deus, vamos ao ponte a bênção.
1: Glória a Jesus, nós vamos contar bem, o povo vai contar a bênção aqui agora. Isso, você que está aí ouvindo em casa, não falta não, hein, irmão. Domingo do Santo Jejum, olha aí, o domingo é denominado a medicina de Deus, o domingo do jejum das causas impossíveis, não é verdade? O povo vai receber a bênção, nossa irmã Zelita recebeu a cura. Olha aí que bênção, tá vendo? A paz do Senhor, minha irmã.
2: Paz do Senhor, irmão.
1: Só recebeu a bênção aqui nessa manhã, né, minha irmã?
2: Eu recebi a bênção, pastor, e eu tô muito alegre com o meu Jesus. Não arredo o pé dessa campanha, porque tudo que eu tenho é daqui, tirado da igreja.
1: O próprio Senhor Jesus que te deu.
2: Tudo, tudo, tudo, em nome de Jesus.
1: Meu Deus, vale a pena fazer a campanha, minha irmã?
2: Vale a pena. Ô, pastor, quarta-feira, a minha filha me levou para fazer um exame e meu cunhado foi me levar para fazer esse exame. Aí, pastor, na estrada, no carro, nós estávamos dentro do carro, nós estávamos comentando que eu tenho 38 anos que eu parei de fumar.
1: Meu Deus.
2: Jesus me libertou.
1: 38 anos? 38 anos que eu só vivia fumando, fumando, fumando, a saúde indo embora.
2: É. Aí eu parei, tem 38 anos. Aí nós conversando no carro, ela e meu cunhado, nós conversando, meu genro, nós conversando, aí resumindo, ela falou assim, é mãe, quando para de fumar,
1: sequelas no pulmão, né, menina?
2: Sequela no pulmão. E hoje, para a glória do Senhor, aleluia! Sou, aleluia! Deus mostrou para pastor José Marcos. Aleluia! E eu sei que eu não estou sentindo mais nada.
1: Não está sentindo nenhuma dor mais no pulmão.
2: Nada, nada, pastor.
1: Respira perfeitamente.
2: Aleluia!
1: Olha, está fazendo até um teste aqui, ó. Meu Deus do céu, tá vendo aí? Olha aí, pastor Guilherme. Fazendo até um teste. Meu Deus do céu, cadê as dor, minha irmã?
2: Oh, glória a Deus! Aleluia!
1: Sumiu!
2: Sumiu!
1: Dá um glória a Deus!
2: Glória a Deus! Eu tô muito feliz, tá, pastor?
1: Maravilha! Olha aí, tá vendo? 38 anos que ficava com coisa do demônio na boca, depois de 38 anos foi curada por Jesus. Olha aí, tá vendo? É, irmão, corre pra igreja, Deus te amou. Vale a pena servir assim, Deus, meu irmão?
2: Vale a pena, pastor. E eu bebia também.
1: Bebia?
2: Já. Eu bebia cerveja. Jesus me libertou.
1: Sangue de Jesus.
2: Eu vejo cerveja pra minha água.
1: Olha aí.
2: Eu bebo sangue de Jesus.
1: Maravilha, tá vendo? Bebia, bebia, bebia, bebia. Também foi liberta da bebida. Olha aí, tá vendo, irmão? Você que tá com seu filho aí, irmã, que tá ouvindo em casa, que fica bebendo, viu, irmã? Corre pra cá. Corre pra cá. Apresenta ele na oração, porque a bênção é maior. Mais uma irmã aqui, ó, ansiosa pra falar nos microfones do programa Voz da Libertação. Fala com o seu, minha irmã.
3: Meu nome é Pacífico.
1: O seu nome?
3: Meu nome é Sônia.
1: Irmã Sônia. Conta a bênção, irmã Sônia.
3: Pastor, em vez de ontem, que eu tô com a dor, tava com a dor no meu estômago, eu não tava aguentando. Aí levantei, eu já tava deitado, eu ouvi na rádio.
1: A senhora ouve o programa Voz da Libertação.
3: Ah, aí eu falei assim, não, eu vou lá, é amanhã. Levantei, fiz um café, eu não posso sair de jejum, porque a gente toma remédio. Então, e fui deitar, fiz a oração, fui deitar. E cheguei aqui que eu não tava aguentando de dor no meu estômago, mas graças a Deus, já fui curado.
1: A senhora ouve o rádio, a senhora ouve o rádio em casa, né? Aleluia, e graças a Deus, a senhora ouviu lá o convite para a campanha, o desafio de Elias, Deus responde com fogo. A senhora veio cá hoje de manhã, a senhora sentindo essa dor, a senhora chegou aqui, que a dor sumiu.
3: Graças a Deus, não tem mais nada no meu bênção, graças a Deus.
1: Olha aí, pastor Guilherme, ouvindo o programa Voz da Libertação, uma irmã nem nunca veio aqui. Veio aqui a primeira vez, foi curada em nome de Jesus. Vale a pena, minha irmã?
3: Vale a pena. Eu
1: tô até emocionado.
3: Vou continuar em nome de Jesus.
1: Vale a pena vir aqui.
3: Jesus, vale a pena.
1: Dá um glória a Deus.
3: Glória a Deus.
1: Que Deus abençoe, minha irmã, pelo seu milagre alcançado. Olha aí, tá vendo, irmã? Tá vendo aí, irmão? Você que ajuda o programa Voz da Libertação, no carnezinho dos mantenedores, tá vendo aí? Olha aí, ó, o resultado, tá vendo? A irmã ouvindo o programa, ouve o rádio, recebeu a bênção de Deus. Então você não pode ficar de fora, viu, irmão? Campanha de sexta-feira, campanha de domingo, domingo. Houve um equívoco aqui. Domingo, o dia da medicina de Deus. Você não pode faltar. O domingo do jejum mundial, o dia do jejum. Então você não pode faltar. Avenida Amazonas, 8410. O dia da medicina de Deus. Deus tem algo para nós. Deus tem algo para você. Deus tem algo para sua casa. Deus tem algo para sua família. Lembrando aos irmãos também que estamos ouvindo agora, a programação reunião ministerial, viu, irmão? 9 horas da manhã. Povo do PEMU, hein? Não pode faltar. Em nome de Jesus, PEMU, equipe dos missionários da última hora, os irmãos aí do Expansão, em nome de Jesus, fiquem, aleluia, toda a liderança, em nome de Jesus, porque estará sendo tratado o assunto, com a serva de Deus, vice-presidente mundial, Débora Miranda, ousadíssima nas mãos de Deus, irmã Débora, ousadíssima nas mãos do Senhor, irmã Ereni Miranda, atual presidente, meu Deus do céu, que Deus usa poderosamente a irmã Ereni, Deus usa poderosamente a irmã Débora, irmã Débora, em nome de Jesus, ousadíssima nas mãos de Deus, também estará tratando assuntos importantes da obra de Deus, nosso Pai. Então não falte, viu? Terá o culto normal às 8 da manhã, mas às 9 será a reunião ministerial. Isso foi, irmãos ouvintes, um convite especial do Povão para este domingo. Domingo da Medicina de Deus, Avenida Amazonas, 8410, bairro do Cabana. Deus abençoe ao nosso irmão Walter. Walter está lá na torre de transmissão. O Walter é uma bênção. Walter, que Deus abençoe. Em nome de Jesus, Diácono Davi, que está lá nos estúdios, em nome de Jesus, irá dar prosseguimento ao programa A Voz da Libertação, Rádio Deus é Amor. Que Deus abençoe, ouvintes. Fiquem todos na paz do Senhor Jesus.

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pode levantar a mão e glorificar o nome do Senhor. O Daniel foi jogado na cova dos leões. Deus estava ali com ele, com o seu braço forte para livrá-lo. Quando aqueles jovens foram jogados na fornalha ardente, o braço forte do Senhor também estava com eles. Estamos numa longa caminhada e muitas vezes nos deparamos com o mar à nossa frente. Temos medo, receio de seguir adiante, pois às vezes este mar está bravio. Mas se você tem fé, esse Deus que nós servimos faz este mar se abrir e você passará a ser. E mesmo que ele não se abra, Deus faz você passar por cima das águas. Quem crê nisso, levanta a mão e glorifica.

0: Olá, ouvintes, a paz do Senhor Jesus. Eu sou o seu irmão em Cristo da Vivez. Deus abençoe você pela sintonia.
1: Olha o que Deus diz pra você.
0: Sejam todos bem-vindos ao programa Voz da Libertação da Igreja Pentecostal Deus e Amor, sede estadual do Cabana. Tivemos agora há pouco um culto abençoado, um culto de vitória, um culto de bênção, um culto de manifestação do poder do nosso Deus, onde Deus se fez presente neste lugar. Vimos o nosso Deus realizar grandes coisas na vida do seu povo, hein? E esta campanha prossegue, foi só o primeiro horário, nesse primeiro dia desta campanha, o desafio de Elias, Deus responde com fogo, serão 6 concentrações durante toda sexta-feira e você é o nosso convidado especial para estar conosco. Teremos ainda mais 5 concentrações, já iniciou a concentração desta manhã, a segunda concentração desta manhã, aonde o presbítero José Marcos estará ministrando a palavra de Deus daqui a pouquinho. Às 11 horas da manhã, o presbítero José Marcos sobe ao altar de Deus para pregar a palavra do Senhor. Ao meio-dia, eu estarei com vocês. Às 14 horas, presbítero José Marcos novamente. Às 16 horas, cooperadora Neuza. E às 19 horas, encerrando aí essa grande concentração com 6 grandes cultos no primeiro dia da campanha, o desafio de Elias, Deus responde com fogo. Venha pra cá, venha buscar a Deus, venha buscar a presença do Senhor. Tenho certeza que vai ser uma bênção durante todo o dia de hoje. Grandes coisas Deus vai fazer neste lugar. Deus está aqui operando, Deus está aqui abençoando o seu povo e você é o nosso convidado especial para estar conosco na Igreja Deus e Amor, Avenida Amazonas, 8410, bairro do Cabana.

Olha, queridos ouvintes, também quero convidar você, porque hoje às 23 horas tem a vigília com os missionários da última hora, hein? Você que gosta de buscar a Deus pela madrugada, hoje às 23 horas tem a grande vigília com os missionários da última hora, nesta vigília abençoada, a vigília da resposta de Deus, e você está convidado a participar desta vigília abençoada, desta vigília de poder, de manifestação do Espírito Santo de Deus. Hoje, às 23 horas, a vigília da resposta de Deus, aonde estará ministrando a palavra de Deus, Valor Santos, lá de Nova Serrana, ministrando a palavra do Senhor. Eu tenho certeza que Deus, ele se fará presente neste lugar. Olha, teremos um período da oração aqui, né, de clamor a Deus, durante 3 horas de oração, 3 horas de clamor a Deus, oração é interrupta das 23 até as 2 horas da manhã. Então venha buscar a Deus, venha buscar a presença do Senhor Jesus nesta madrugada de poder, madrugada de oração, hein? É, a oração começa às 23 horas e vai até as 2 horas da manhã. Depois tem um momento do louvor, momento da palavra, e eu tenho certeza que algo especial Deus vai fazer nesta madrugada de poder, hoje às 23 horas, a grande vigília, e venha buscar a Deus. Esteja presente conosco nesta madrugada, em nossa sede estadual do Cabana, hoje às 23 horas, a grande vigília da resposta de Deus com os missionários da última hora.

0: trazendo mais ouvintes. Neste sábado nós teremos pela manhã um culto aqui com o Circo da Oração, a nossa irmã Maria, as nossas queridas irmãs do Conjunto Coluna de Fogo, estarão clamando a Deus neste sábado, às 7 horas da manhã. Eles já estão por aqui orando, clamando a Deus. Você é o nosso convidado especial para estar presente na manhã deste sábado. E à noite temos o culto jovem neste sábado à noite, o grande culto com os jovens no Expansão, adorando a Deus em apoiar a juventude, vem estar nesse culto especial, onde toda a juventude estará aqui adorando a Deus, e você é o nosso convidado especial para estar aqui na presença do Senhor.
1: Paz do Senhor, juventude de Belo Horizonte e de toda Minas Gerais. Esse que vos fala é o presbítero Tiago, primeiro conselheiro estadual. Estou passando aqui para convidar você, jovem, e a todos que acompanham as nossas programações. 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E me sentirei honrado em receber você, de todas as denominações e principalmente também da nossa amada Igreja Pentecostal do Senhor. Você jovem que está parado, desanimado, cabisbaixo, você também que está em atividade, todos serão os meus convidados especiais para participar de todos os nossos cultos.

Avenida Amazonas, 8410, no Parque Cabana. Aqui tem espaço para todos. Você jovem que precisa de um aconselhamento, de um abraço, de uma oportunidade, nos procure. Ficarei muito feliz em poder te ajudar nas orações e no que estiver ao nosso alcance. Meu nome é presbítero Tiago Lucas e assumimos esta missão para que a obra de Deus cresça cada vez mais no nosso estado de Minas Gerais. Portanto, aguardo pela tua presença todos os sábados às 18h30 na Avenida Amazonas, 8410, no coração de Belo Horizonte, no bairro Cabana. Um forte abraço, que Deus abençoe e até o próximo.

0: Queridos ouvintes do programa Voz da Libertação, o relógio está marcando 10 horas, nós vamos à identificação da emissora, no retorno teremos a oração, clamor a Deus, a oração das 10, então não sai daí, permaneça ouvindo o programa Voz da Libertação, no retorno, o homem de Deus, pastor Guilherme, estará realizando a oração das 10. Vamos aos prefixos, já voltamos com você.
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0: São 10 horas com mais 3 minutos na Grande Belo Horizonte, 10 horas com mais 3. Receba a doce paz do nosso Senhor e Salvador Jesus Cristo. Pastor Guilherme Ribeiro, de volta com você. Já estamos aqui prontos, preparados para orar em seu favor. Nosso WhatsApp já está pronto para receber a sua mensagem. DDD 31 975 19 1994. Eu vou repetir, DDD 31 975 19 1994. Você vai enviar o seu nome, o seu pedido de oração, porque chegou aquele momento tão especial de falarmos com Deus. Você pode e deve clamar ao Senhor juntamente conosco agora, e o nome do Senhor Jesus será glorificado. Chegou a hora de falarmos com Deus. É momento de oração.
1: Clamo ao Senhor, Deus meu, ouve.

maravilhoso Deus e Pai, Senhor, aqui estamos, ó Deus, uma vez mais, diante da Tua presença, meu Senhor, na beleza da Tua santidade. Senhor, aqui estamos, prontos para pedir perdão, ó Deus, pelas minhas falhas, pelos meus pecados, pelas minhas transgressões. Senhor, tenha misericórdia das nossas vidas. Ó Espírito de Deus, que o Senhor venha nesta hora abrir, ó Pai, as janelas celestiais e derramar, ó Deus, sobre as nossas vidas do Teu poder, da Tua glória. Senhor, que o Senhor venha, meu Pai, estender as Suas mãos santas uma vez mais. Ó Espírito Santo de Deus, que o Senhor venha visitar agora, Senhor, a cada um destes queridos ouvintes, ó Pai, que clamam agora pelo nome do Senhor Jesus Cristo. Que o Senhor venha visitar a cada um, Senhor. Deus, Deus poderoso, visita, Senhor, este lar, visita, Senhor, essa família, visita, Senhor, esta mãe que clama, este pai que ora, esta pessoa, meu Deus, que suplica agora de todo o seu coração e de todo o seu entendimento. Senhor, quantos pais, quantas mães que oram agora conosco, meu Deus, crendo, meu Senhor, na libertação total e no milagre de Deus para a sua família, ó Pai. Nós oramos agora, Deus, por todas as famílias da terra, porque em Ti, Senhor, serão abençoadas todas as famílias da terra. Ó Deus maravilhoso, quantas pessoas, meu Pai, que neste momento estão sofrendo com enfermidades, que neste momento estão sofrendo com dores, espalhadas pelo seu corpo, espalhadas pelo seu organismo, pessoas, meu Deus, que irão até mesmo passar, Senhor, por uma cirurgia de alto risco. Ó soberano Deus, faz a obra, meu Senhor, faz a obra, meu Deus, sobre a vida de cada um. Meu Deus, o Senhor tem o poder para visitar e para curar estas pessoas agora. O Senhor tem o poder, meu Deus, para repreender este mal, pelo nome do Senhor Jesus Cristo. Deus poderoso, Deus tremendo, faz a obra, meu Deus, pelo nome do Senhor Jesus Cristo. Venha, Senhor, visitar agora aqueles, meu Deus, que estão hospitalizados, aqueles que estão desenganados, aqueles que estão sofrendo. Senhor, escrito está que tudo quanto nós pedirmos em oração, crendo, recebereis. E aqui estamos, meu Deus, uma vez mais, orando ao Senhor, buscando a Tua face e a Tua presença. Oh, meu Deus, eu Te agradeço, Senhor, por esta oportunidade que o Senhor nos concede agora de estarmos aqui, meu Pai, em oração com estas centenas e centenas, por que não dizer milhares de ouvintes que estão agora, meu Deus, clamando ao Senhor juntamente conosco também. Senhor, meu Deus e Pai, manifesta, Senhor, a Tua glória, manifesta, Senhor, o Teu poder, manifesta, Espírito Santo, a Tua luz, ó Pai, porque a luz tem o poder de repreender e de vencer as trevas. Olha aí, meu Deus, esta pessoa, Senhor, que está sofrendo tanto, Pai, com opressões,
com depressões. Esta pessoa, meu Deus, que está até mesmo pensando em tirar a sua própria vida. Ah, meu Deus, tenha de compaixão. Tenha de misericórdia, Senhor, deste ouvinte agora. Senhor, toca, toca, meu Deus, no coração desta pessoa, porque eu creio, meu Pai, que após o término desta oração, esta pessoa já vai se sentir, ó Deus, tocada e abençoada pelo Senhor. Aleluia! Visita, meu Senhor, agora as criancinhas, meu Pai. Nós oramos, meu Deus, pelas criancinhas agora, aquelas que estão, Senhor, nas escolas, nos colégios, nos internatos, nos orfanatos. Visita, Senhor, cada criancinha agora. Visita os meus filhos, ó Deus. Visita a minha esposa, Senhor. Visita o meu lar agora, o lar desta querida irmã, o lar deste irmão agora, meu Deus, que ora juntamente conosco e que clama, Senhor, pelo socorro que vem do céu, pelo socorro que vem de Deus. Está escrito, Senhor, na tua palavra: eleva os meus olhos para os montes, de onde me vem o socorro? O meu socorro vem do Senhor, que fez os céus e a terra. Ah, meu Deus, eu apresento, Senhor, agora aqueles que estão, meu Deus, com esta causa, com este problema, Senhor. Eu apresento agora, meu Deus, aqueles que estão pensando, até mesmo, Senhor, em parar, em desistir. Ô, Senhor, faz a grande obra nesta hora, meu Deus. Faz a grande obra agora, Espírito Santo. Que o Senhor venha, meu Deus, ter de compaixão e de misericórdia. Senhor, eu apresento aqueles que estão, meu Deus, atravessando agora este estado, através, ó Pai, também das rodovias que cruzam este lugar. Senhor, visita agora, meu Deus, a vida de cada um, meu Pai. Ah, Senhor, livra, guarda, meu Deus, os caminhoneiros, guarda, Senhor, os carreteiros, guarda, meu Deus, agora aqueles, Senhor, que precisam do livramento de Deus. Livra, Senhor, agora, livra, meu Deus, do homem mau, livra, Senhor, do homem sanguinário, livra, meu Deus, da bala perdida, do roubo, do assalto, livra, meu Senhor, da fúria de Satanás agora, em nome santo do Senhor Jesus Cristo. Eu creio, meu Deus, que haverá um grande livramento. Eu creio, Senhor, que o Senhor Deus dará vitória a cada um, meu Pai, que ora, que clama, que busca, Senhor, a tua presença agora. Oh, meu Deus, é disso que nós precisamos. Nós precisamos da tua presença. Nós precisamos, ó Pai, do teu Espírito Santo. Enche-nos, Espírito de Deus. Enche-nos, Senhor, agora. Olha aí, meu Deus, esta pessoa que tem passado, que tem pensado em parar. Esta pessoa, meu Deus, que tem pensado até mesmo em desistir, que tem pensado, Senhor, aleluia, ó, meu Deus, em abandonar a fé. Mas nós te pedimos agora, fortalece, meu Deus, a fé da tua serva, fortalece, Senhor, a fé do teu filho agora. Espírito Santo de Deus, trabalha, meu Deus. Senhor, eu apresento os nossos irmãos novos convertidos, aqueles que já estão se preparando, ó Deus, para descer as águas batismais. Que o Senhor venha, meu Pai, ser com cada um nesta hora. Dai a libertação total.
dai, Senhor, ânimo, graça, vitória, meu Deus, sobre a vida de cada uma destas pessoas, em o nome do Senhor Jesus Cristo. Oh, meu Deus, que o Senhor venha, ó Pai, manifestar agora o teu poder. Senhor, abençoe aqueles, meu Pai, visita, Senhor, aqueles que se desviaram, aqueles que abandonaram a fé, aqueles que abandonaram a esperança. Que o Senhor venha, meu Pai, visitar a cada um agora e repreender, Senhor, todo mal. Saia, Satanás, sai, espírito maligno que tem lutado para que esta pessoa se desvie, para que esta pessoa perca a fé, para que esta pessoa perca a esperança do céu e da salvação. Meu Deus, nós oramos agora, meu Deus, assim como o profeta Abacuque, que disse: aviva, ó Senhor, aviva, ó Senhor, a tua obra no meio dos anos, aviva, aviva, ó Deus, este povo. Toma nas tuas mãos, ó Pai, a nossa sede estadual do Cabana, toma nas tuas mãos cada uma das nossas igrejas pentecostal, Deus de amor, toma nas tuas mãos, meu Deus, ó Senhor, também a nossa diretoria, os nossos líderes, ó Pai, que o Senhor venha derramar do teu poder, da tua glória, do teu Espírito Santo sobre a vida de cada um agora. Ó Deus tremendo, ó Deus poderoso e santo, abençoa, Senhor, as campanhas que estão em andamento. Eu apresento agora, meu Deus, já neste próximo domingo, Senhor, abençoe, meu Deus, a grande campanha em favor da família, também a campanha da medicina de Deus, e também, Senhor, o dia do santo jejum. É, meu Deus, o povo estará, meu Pai, em oração e em jejum neste domingo, e diz as Sagradas Escrituras: santifica o meu povo hoje, e amanhã farei maravilhas. Faz, meu Deus, maravilhas já neste domingo, Senhor. Que o Senhor venha manifestar o teu poder. Que o Senhor venha, meu Deus, confirmar agora a resposta, Senhor, o milagre. Toma nas tuas mãos os mantenedores, Senhor.

não deixa faltar o pão, não deixa faltar saúde, não deixa faltar a paz neste lar, mas que a bênção do Senhor, que o milagre de Deus esteja sobre a vida de cada um, Senhor. Meu Deus, eu coloco esta causa nas tuas mãos, Senhor, esta causa que para o homem é impossível, mas para Deus é possível, porque eu sei, aleluia, que o Senhor Deus pode fazer, em o nome do Senhor Jesus Cristo. Ah, meu Deus, confirma, Senhor, a vitória, confirma, meu Deus, o milagre nesta hora. Trabalha, Senhor, de uma maneira tremenda e especial. Oh, soberano Deus, que o Senhor venha confirmar, oh Pai, o grande milagre, em o nome do Senhor Jesus Cristo. Oh, graças a Deus e glória a Deus, em o nome de Jesus. Amém e amém, Senhor Jesus.

Deus abençoe, pastor Guilherme Ribeiro, por esta oração abençoada, momento do clamor a Deus. Deus abençoe, servo de Deus. E eu vou prosseguindo com você, então, dentro desta programação. Deus abençoe você. Eu sou o seu irmão em Cristo, Davi Reis. Muito obrigado pela sintonia, obrigado por estar aí, ligado no programa Voz da Libertação da Igreja Deus é Amor. Igreja Deus é Amor, Centro Estadual do Cabana, Avenida Amazonas, 8410. Eu sou o nosso convidado especial para ser abençoado por Deus, o nosso Pai.

ouvintes, você é o nosso convidado especial para as grandes concentrações que estão acontecendo na Igreja Pentecostal Deus e Amor. Esteja presente conosco, tenho certeza que Deus vai abençoar você. Você que está ouvindo, você que está me acompanhando, você não pode ficar de fora dos grandes cultos. Inclusive hoje, hein, tem culto para você buscar a Deus, tem culto para você buscar a presença do Senhor. Vem estar conosco na sede central do Cabana, ainda hoje, sexta-feira, para alcançar de Deus a vitória, para alcançar de Deus o milagre na qual o Senhor preparou para abençoar você, porque o nosso Deus prepara ocasiões para abençoar seu povo e preparou hoje, sexta-feira, para abençoar a sua vida. Vem para cá, vem buscar a Deus. Esteja presente ainda hoje para buscar a presença deste Deus maravilhoso, esse Deus que faz, produz sinais e maravilhas neste lugar.

0: Estamos localizados na Avenida Amazonas, um lugar bem conhecido, bem amplo para você vir buscar a Deus, buscar a presença do Senhor. Tenho certeza que ao chegar neste lugar, você vai viver milagres, você vai receber de Deus a vitória, você vai receber de Deus o milagre, porque aqui o nosso Deus, ele tem abençoado a vida do seu povo, aqui o nosso Deus tem manifestado o seu poder, Deus tem manifestado a sua glória, muita gente é sido abençoado por Deus, você pode ser a próxima pessoa que será abençoada pelas mãos do Rei Jesus. Basta você buscar a Deus, basta você buscar a presença do Senhor, enquanto é tempo, não fique em casa ouvindo o programa Voz da Libertação, mas aproveite as oportunidades que tens para estar na Igreja Deus de Amor e ser abençoado por Deus, no nome do Senhor Jesus, porque aqui grandes milagres estão acontecendo.
1: Glória de Deus, eu faço presente aqui mais uma vez. Estou preso, privado pela sociedade, 20 anos e 7 meses. Estava também condenado à morte, 27 anos com HIV. Em 2021, o laudo médico, a autoridade, a medicina, falou que a qualquer momento eu poderia entrar em óbito. Eu tive 3 tuberculoses, 2 pneumonia dupla, por ser portador do vírus HIV. Mesmo assim, continuei consagrando, orando, ouvindo a rádio Voz da Libertação e fazendo as campanhas quando eu ganhei meu benefício. Hoje está fazendo 24 vezes que eu venho aqui. Minha progressão era 2032, minha cadeia acaba 2046. E para a glória de Deus, eu creio que hoje eu trouxe meu documento aqui, eu vou pro fórum e vou buscar a minha bênção, a minha vitória, porque Deus me concedeu e revelou o Espírito Santo de Deus para que eu pudesse marchar. Eu perdi 21 quilos. O médico falou comigo assim: você não tem mais consulta comigo. Qualquer momento você pode entrar em óbito, só sua pressão está boa, 12 por 8. Falou que eu estava com hepatite B, com tuberculose, bronquite, várias doenças, HPV. E eu falei: Senhor, eu levantei a mão e reverenciei as autoridades, estava com a esposa, policiais. Eu falei: a senhora pode ter falado, mas eu, como servo de Deus, eu prego e vivo a palavra. A palavra eu creio e já estou vivendo sobrenatural. Quando eu me converti, eu sou voz missionário da Mimati Miranda. A minha cadeia, eu estava me ouvindo a rádio Voz de Libertação. Eu estava preso fisicamente e condenado à morte. Eu cheirava, eu fumava crack, maconha, eu bebia pinçol com sazon na cadeia, achava que era conhaque e matiago, mas quando eu tive encontro com Deus, eu passei nas águas do Mimati, eu morri. Meu artigo era 221, o porte de arma, o 57 e 129. Para a sociedade, os doutorados falaram que não tinha solução. Minha cadeia acaba em 2046. Eu sou 20 anos e 7 meses preso. Mas para ninguém esse benefício que eu venho aqui para tudo é morar, era para me ganhar 2032. Para me ganhar uma descida. Eu louvo a Deus pelas orações, pelas campanhas, pelos pastores, pela cobertão da minha família. A esposa dele foi curada de anemia profunda, foi curada aqui agora.
2: Janice Lúcio, anemia crônica, minha hemoglobina estava 4, eu teria que fazer uma transfusão de sangue, onde que meu esposo disse que aqui existe um Deus que traz cura e libertação.
3: Passei naquele lugar no deserto, mas ele sendo submisso à rádio, voz da libertação, soldado.

Glória a Deus. Que maravilha, irmão Robson. É o milagre que ele alcançou de Deus. Inclusive, ele estava conosco no culto hoje pela manhã. É, vi ele lá hoje no culto, né? Ele estava ali cultuando a Deus, adorando ao Senhor conosco na manhã desta sexta-feira. É, ele estava aqui presente hoje. Ele contou esta bênção, este milagre que alcançou de Deus. Ele contou esse testemunho, né? E alcançou a vitória. Estava com AIDS, Deus curou. Estava preso, Deus abençoou. E hoje ele está ali, né, adorando a Deus, estando presente ali nesta manhã, cultuando a Deus conosco. Um abraço, meu Robson. Deus continue abençoando a sua vida, em nome do Senhor Jesus. E é maravilhoso ver o agir de Deus. É maravilhoso ver como Deus trabalha, como Deus liberta, como Deus transforma vidas. Basta você, ouvinte, buscar a presença do Senhor. Deus pode abençoar a sua vida também. Deus pode abençoar a sua casa. Deus pode abençoar a sua família, em nome do Senhor Jesus.

igreja pentecostal, Deus e amor, uma igreja de todos e para todos. Aqui você alcança vitória, ouvinte, aqui você alcança bênção, aqui você vive milagre, aqui você vive o extraordinário poder de Deus em sua vida. E olha, eu quero convidar você para estar conosco na igreja Deus e Amor, ainda hoje, hein? O pastor Presbítero José Marcos vai estar no Santo Altar de Deus ali para pregar a palavra de Deus e orar pela sua vida. Vamos buscar a Deus. Daqui a pouquinho, meio-dia, teremos outro culto. Às 14 horas, Presbítero José Marcos se torna. Às 16 horas, Cooperadora Deus. Às 19 horas, teremos a última concentração do dia. Hoje, sexta-feira, às 23 horas, tem a vigília. Então, aproveite a oportunidade. Esteja na igreja Deus e Amor. Esteja presente neste ambiente para você viver milagres em nome do Senhor Jesus Cristo. Tenho certeza que Deus, ele vai te

0: Copacabana. Todas as centrais, regionais e locais deverão estar presentes nesta reunião, hein? É reunião de obreiros em nossa sede estadual do Cabana neste domingo às 9 horas da manhã. As demais igrejas pertencentes aí às suas setoriais deverão estar indo nas setoriais na quais estão ligadas. Você que pertence aí a outras regiões, você vai procurar a sua setorial. Você que está me ouvindo aqui na região do Cabana, as sedes centrais, regionais e locais deverão estar presentes na sede estadual aqui do Cabana, tá bom? A sede será na estadual do Cabana e nas setoriais. Não teremos reuniões nas centrais, nas regionais, não teremos reuniões nos lugares, apenas na igreja estadual e nas setoriais. Então, em nossa sede estadual do Cabana, nós teremos uma reunião importantíssima com toda a nossa região, estão ligadas diretamente à sede estadual do Cabana. Venha ser conosco, todos os obreiros estão convocados, uma convocação do nosso pastor Guilherme Ribeiro e também da diretoria, porque teremos uma participação especial da nossa diretoria da Igreja Pentecostal Deus é Amor. A diretoria estará participando e você é o nosso convidado. Você está convocado para estar aqui presente e ouvir uma palavra. Você vai aprender mais da palavra de Deus, ficar por dentro de tudo que está acontecendo na Igreja Deus é Amor. Você vai ficar por dentro daquilo que está acontecendo nas reuniões. Se você não participa das reuniões, como é que você vai saber o que está acontecendo? Como é que você vai saber os trabalhos que estão sendo realizados? Como é que você vai saber quais são o que a igreja está fazendo, os projetos da igreja, os projetos da fundação? Se você não participa, né, das reuniões, você não vai ficar por dentro daquilo que a igreja está fazendo. Então venha estar nesta importantíssima reunião, tenho certeza que vai ser edificante. Vai ser edificante, não vai ser aquela perda de tempo, não, nada disso. Edificante é para o crescimento da obra de Deus. Tem pessoas que olham para as reuniões e dizem, não, reunião é perca de tempo. Na verdade não, gente, reunião é crescimento, para você entender, para você aprender, para você ver aquilo que está acontecendo, ficar por dentro daquilo que está acontecendo na Igreja Deus é Amor. É onde a diretoria apresenta todos os projetos, nas reuniões, a diretoria apresenta os projetos, aquilo que está fazendo, aquilo que está acontecendo, apresenta as demandas que a igreja tem, e você é o nosso convidado especial para estar presente, e tenho certeza que vai ser bênção, tenho certeza que você vai sair daqui edificado, Deus tem a palavra para você, pois teremos a palavra de Deus pregada, teremos aqui um momento da oração de renovo, tenho certeza, vai ser bênção, você não vai perder tempo não, Deus obrigado, Deus tem a palavra para você, pois teremos a palavra de Deus pregada, teremos aqui um momento da oração de renovo, tenho certeza, vai ser bênção, você não vai perder tempo não, Deus tem algo especial para a sua vida, vamos juntos buscar a Deus, juntos buscar a presença do Senhor em nossa sede estadual do Cabana. Olha, ouvintes, Igreja Pentecostal Deus é Amor, uma igreja de milagres, uma igreja de bênção, uma igreja onde os grandes milagres de Deus estão acontecendo. Quero veicular para você milagres, quero veicular para você aquilo que está acontecendo na Igreja Deus é Amor, nos grandes cultos, grandes concentrações que são realizadas diariamente através da vida do nosso pastor Guilherme, através da vida dos demais pastores. Deus tem operado grandes milagres aqui neste lugar, hein? Nós vamos acompanhar aí então milagres, vamos acompanhar prodígios, vamos acompanhar sinais, para você ter a sua fé aumentada. pois são os milagres que aumentam a nossa fé, né? Como diz o texto sagrado da palavra de Deus, se não houver sinais, como crerão? Então vamos acompanhar os sinais de Deus na igreja de Deus, irmão.
1: O Espírito de Deus me revela nesta oração: Jesus tocou no estômago de uma pessoa que está aqui. Você tinha uma úlcera no seu estômago, uma úlcera, como doía. Jesus curou você aqui agora nesta oração. Vem, vem de vermelho, vem dar o testemunho, vem. Dependendo do alimento que você comia, vem, Senhor, é a senhora mesmo. Aleluia. Dependendo do alimento que você comia, passava muito mal. Se era algo muito ácido, passava muito mal. Mas Jesus curou você aqui agora. Isso, já ouve ela aí, já pergunta o nome dela, não duvida, não venha ser. Eu quero ouvir a pessoa que Jesus arrancou esse módulo de você nesta manhã. Isso, vamos lá.
2: Maria de Petrópolis, o nome da senhora?
3: Maria das Dores de Conceição.
2: É desse jeito?
3: É desse jeito mesmo.
2: Vou te abençoar.
3: Tudo que eu comia dava aquela dor no meu estômago. Eu tinha todo o meu intestino. E ali eu não podia comer quase nada, de tanta dor. E à noite me bati uma cólica. Eu tinha que ficar a partir assim, de 4:30 da manhã, eu tinha que ficar deitado de bruxo até aliviar aquela cólica.
2: E o que a senhora sentiu agora após a revelação?
3: Eu senti bem, eu senti que tudo sim, parece que estava. Sabe aquela dor que estava aqui assim, eu estava querendo ir ao banheiro, mas.
2: Sentiu curada?
3: Senti curada, na hora, assim.
2: Completamente curada, pastor Guilherme.
1: Irmã Maria, quanto tempo sofrendo com essa enfermidade?
3: Já tinha uns 2 anos.
2: Dois?
3: Ia no médico, o médico falava que era infecção de urina e passava antibiótico, tomava que as antibióticos não adiantava nada. E continuava doendo.
1: Mas hoje Jesus curou a senhora.
3: Glória a Deus!
1: Essa bênção é pequena ou grande?
3: Grande!
1: Quem é que dá glória a Deus por isso?
2: Glorifica a Deus com ele, igreja! Ela tem mais uma bênção, pastor Guilherme.
1: Conta a bênção.
3: Foi no agradecimento da primeira campanha que eu vim aqui. Glória a Jesus, e eu estava vendo uma seta de um dinheiro para uma pessoa lá. E ele, eu fui para chegar para pagar para ele aquele dinheiro, quantia lá para ele. Ele disse para mim assim: não precisa pagar nada, fique com isso aí para você comprar o que você precisa. Não. E não precise pagar esse dinheiro. Glória a Deus.
1: O agradecimento da campanha.
3: Agradecimento da campanha. Glória a Jesus.
1: A dívida foi perdoada.
3: Eu cheguei para pagar para ele. Ele disse: não, esse dinheiro você pode ficar com ele. Você oferta na igreja, você faz o que você quiser com esse dinheiro. Não precisa de pagar esse dinheiro.
1: Quem dá glória a Deus?
2: Impressionante.
3: Glória.
2: Valeu a pena?
3: Valeu. E outra bênção da minha filha.
2: A senhora tem um caminhão de milagres, hein? Conte a bênção.
3: Da minha filha que estava desempregada, também Deus abriu as portas para ela. Ontem ela foi, sabe, fazer os documentos para começar a trabalhar. Nessa campanha também, no nome de Jesus.
1: Nessa campanha da quarta-feira.
3: Quarta-feira.
1: Aí a pergunta é: vale a pena estar na campanha ou não vale?
3: Vale, não.
1: Vale a pena sair lá do Petrópolis para vir para cá louvar ao Senhor.
3: Vale a pena sim. Aquele que vem para casa do Senhor.
2: Glorifica, minha irmã.
3: Glória a Deus.
1: Quem dá glória a Deus por isso?

ouvintes do programa Voz da Libertação, domingo agora teremos reunião de obreiros em domingo, a partir das 9 horas da manhã. Nesse domingo, 7 horas da manhã, tem a Escola Bíblica Dominical, que vai das 7 às 8 horas. Às 8 horas da manhã, o pastor Guilherme vai estar assumindo o Santo Altar de Deus, ele vai pregar a palavra do Senhor, vai orar por todos até as 9 horas da manhã. E logo após, teremos a reunião de obreiros de toda a região da Estadual do

ouvintes, os sinais de Deus, os sinais do Senhor estão acontecendo, hein? Que maravilha, louvado seja Deus, engrandecido seja o nome do Senhor. Nosso Deus até aqui tem feito grandes sinais, grandes maravilhas, e você é o nosso convidado especial para estar presente na Igreja de Amor e vivenciar milagres, vivenciar tempo de bênção, tempo de vitória, em nome do Senhor Jesus Cristo. Você é o nosso convidado especial a participar das concentrações. São concentrações de bênção, concentrações de vitória, concentrações nas grandes milagres de Deus. Então venha você também experimentar o poder de Deus na Igreja Deus e Amor, sede estadual do

0: ouvintes, eu quero acompanhar com você aqui a participação do nosso irmão Samuela, fazendo um convite para todo o povo de Deus para esta vigília hoje, às 23 horas, a vigília de poder, vigília de manifestação do poder do Senhor Jesus Cristo.
1: Meus irmãos, a paz do Senhor Jesus, aqui quem tem o prazer de vos cumprimentar, a sua mãe Cristo, cooperadora Samuela Alasa. Estou passando aqui para convidar e convocar a todos vocês que estão sempre aqui sintonizados no programa Voz da Libertação para estar conosco hoje, na poderosa vigília, a resposta de Deus. Então, desde já quero convocar a todos vocês aqui da região do Cabana, do Pai Tomás, você de outra região, vem para cá, Belo Horizonte, vem para cá, Minas Gerais. Será uma madrugada memorável, marcada pela presença do Espírito Santo de Deus. Estará conosco o consagrado homem de Deus, o nosso irmão Alain, vindo ali da cidade de Nova Serrana. Estará conosco também a banda Nova Aliança, vindo ali da cidade de Nova União. E é claro que você não pode ficar em casa, porque ficar em casa é perder bênção. Então anote aí o endereço, Avenida Amazonas, 8410, aqui mesmo no bairro Cabana. Deus abençoe, aguardamos você.

0: Deus.
1: Deus abençoe. Uma Samara está aí para você o convite. Hoje, às 23 horas, você não pode perder, você não pode faltar. Teremos um momento de oração nesta vigília, oração abençoada por Deus. É oração das 23 horas até as 2 horas da manhã. Serão 3 horas de oração, das 23 a 0 hora, da 0 hora a 1 hora e da 1 hora até as 2 horas, totalizando 3 horas de oração, 3 horas de clamor a Deus, 3 horas de busca pela presença do Senhor Jesus Cristo. Você está convidado a participar desta vigília de oração, de clamor a Deus, de busca pela presença do Senhor, o nosso Deus. Nada melhor do que falar com Deus, nada melhor do que buscar a Deus em oração. Por falar em oração, vamos orar a Deus, agradecendo ao Senhor por estarmos aqui em sua presença nesta oportunidade. Grandioso Deus eterno e soberano Pai, em nome do Senhor Jesus Cristo, agradeço a Ti pela oportunidade de estar em Sua presença, de estar junto do Senhor. Que o Senhor, meu Deus, venha abençoar a vida dos Seus filhos, a vida do Seu povo. Que o Senhor venha, meu Deus, confirmar grandes bênçãos, grandes vitórias. Que o Senhor venha agir, venha trabalhar, venha abençoar, em nome de Jesus, que o Senhor possa mover, que o Senhor possa trabalhar, que o Senhor possa, meu Deus, fazer, Pai, prodígios, sinais e maravilhas sobre a vida dos teus filhos, ó Pai. Garanta, meu Deus, a bênção, garanta a vitória, Pai. Venha, meu Deus, abençoando, vai agindo, vai trabalhando, Pai, na vida de cada um, que haja, meu Deus, bênção, que haja vitória, que o Senhor, meu Deus, seja conosco, em nome de Jesus, que o Senhor possa abençoar a minha vida, a vida de cada irmão e irmã, para a glória do seu nome. Amém, Jesus, graças a Deus. Deus abençoe, ouvintes, eu ficando por aqui com a nossa programação local. Fiquem com Deus, na paz do Senhor Jesus, espero de todos, seu irmão Cristo de Reis. Deus abençoe, a paz do Senhor Jesus.

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0: nossos olhos. Tudo estava muito triste. Jesus havia morrido. As pessoas achavam que não havia mais esperança. Você pode imaginar o cenário triste que havia? Você pode se transportar para lá agora. Feche os olhos e se transporte para este lugar. Que clima sombrio. Uma mulher chorava. Era Maria Madalena. Ela estava chorando junto ao sepulcro de Jesus. De repente, ela viu dois homens. Eram dois anjos do Senhor vestidos de branco. E eles lhe perguntaram: mulher, por que você está chorando?
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0: E ela disse: eu estou chorando porque levaram meu senhor embora e não sei onde o colocaram. Quando ela disse isso, ela olhou para trás e viu um homem, mas ela não reconheceu, não sabia quem era ele. Era Jesus que estava ali.

stringe a mão para ela e disse: Maria, Maria, Maria então reconheceu que era a voz de Jesus.

0: 11:04.
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2: Jesus ressuscitou, quem foi o primeiro a ser morto por causa de Cristo? A. João ou Batista? B. Tiago ou C. Estevão? Nós temos um número?
3: Temos. 96 votos.
2: Opa, 96 pessoas já votaram pelo YouTube, certo?
3: Sim.
2: E como é que faz para votar, Levi?
3: É muito simples, é só entrar na nossa enquete, votar, tem o QR Code aqui à minha esquerda, você aponta, vota e faz o comentário aqui no WhatsApp. E você que está no rádio, é fácil, 11 98292-3392, DDD 11, porque é São Paulo, 98292-3392. Vote e deixe também o seu comentário. E olha aqui, o Thiago, tá subindo aqui, ó, 97 votos, o pessoal tá votando.
2: Exato, então para você que veio da rádio agora, você pode votar nessa enquete para nos ajudar também a aumentar esse número. Porém, nós estamos voltando de uma grande festa. No dia 22 de agosto, tivemos a festa de 32 anos da Fundação Reviver, porém, não acabamos ainda de comemorar. Tem muitas igrejas ainda fazendo as suas festas nos finais de semana. Nesse final de semana, por exemplo, esse sábado vai ser no Jardim Ângela. No Jardim Ângela estaremos fazendo a comemoração do Agosto Verde. E nós fizemos a cobertura por completo, né? Nós estivemos no culto de aniversário, junto com a presidência, junto com os diretores. Foi um momento marcante, não foi?
4: Foi uma bênção de Deus. No dia 22 de agosto, ali um sábado, certamente muitas pessoas estavam lá, caravanas, muitos alimentos doados. Tivemos o pedágio solidário, que foi algo inovador e muito legal, porque nós vimos logo na entrada da igreja, quem passava de carro ali, podia já deixar uma oferta para a Fundação Reviver. E nós vimos que muitos irmãos solidarizaram e doaram, deixaram seus alimentos. Nossa presidente também, ela chegou, deu a volta de carro, parou no estacionamento e começou a andar ali com os irmãos, abraçar, tirar foto. Nós mesmos estávamos lá, né? Sim. Entrevistamos ela para nossa matéria e foi um dia maravilhoso. O Levi também estava presente, todos nós do Voz estávamos presentes, né? Então foi um dia muito abençoado.
2: Tanto, Levi, é marcante. Interessante, Levi, é que já bem ali no estacionamento mesmo, o pessoal chegando. Alguns deixavam um quilo, outros deixavam uma cesta. Sim. E tinha as irmãs também dando chocolate quente, né?
3: Chocolate quente.
2: Eu não sei você, eu comi até gelatina que me deram ali.
3: Gelatina.
4: Foi um momento. Eu fiz o chocolate umas 12 vezes, olha só.
2: Ele abusou, né? Ele tomou muito chocolate, eu acho. Foi gostoso demais. E tivemos aquele momento especial da palavra. Palavra de Deus, os louvores, a criançada cantando, né? O Coral Kids, o Pequeno Galileu, junto com as crianças da creche Doutora Rosa Tenório, estavam ali louvando a Deus, e o pessoal trabalhou bastante, Gabriel. A minha esposa, por exemplo, ela foi na sexta-feira à tarde lá para a sede mundial para ajudar a fazer comida. E ela ficou até umas 10 horas da noite. No outro dia, 9 horas da noite, falou: "Você vai descansar?" Ela falou: "Não, vou para a sede mundial." Assim, terminou o evento e eu fiquei lá no estacionamento esperando ela terminar de atender o pessoal pra gente poder ir embora. Falei: "Tá cansada?" "Tô cansada, mas tô feliz porque tô fazendo a obra social."
3: Isso
2: é maravilhoso demais.
3: Tanto que não é só no Agosto Verde que você pode fazer a sua doação, não, viu? Você pode continuar doando, ajudando a nosso braço assistencial, que é a Fundação Reviver. E falando sobre a Fundação Reviver, eu quero chamar um vídeo agora muito interessante. Eu quero que você assista conosco, porque é uma das matérias sobre a Fundação Reviver. Vamos assistir esse vídeo junto?
5: Após São Jesus, meus irmãos, hoje, dia 22 de agosto, aqui na sede mundial, irá acontecer o culto em comemoração aos 32 anos da Fundação Reviver. Os irmãos já estão chegando, já estão se acomodando, está tudo sendo preparado para esse dia tão abençoado. E nós iremos dar uma olhada neste dia tão especial, mas não estou sozinho. Estou na companhia dele, do Gabriel Araújo. Deus abençoe, Gabriel. Seja bem-vindo. Nós iremos então dar uma olhada em como será esse evento, é isso mesmo?
6: Sim, hoje é o culto especial, os 32 anos, e o Voz da Libertação veio cobrir todo esse evento para que você de casa possa entender o que vai acontecer nesse dia especial. Então, vem junto conosco.
5: Vamos lá então?
6: Vamos lá.
7: Eu estou felicíssima pelos 32 anos
0: da Fundação Reviver. Eu estou aqui me alegrando com esse povo alegre, esse povo feliz que está aqui comprando, ajudando a Fundação. E já já vamos subir pro culto e dar graças a Deus por mais um ano de vida da Fundação Reviver.
7: Primeiramente, eu quero parabenizar a Fundação Reviver pelos 32 anos de existência, recuperando vidas com amor. Lembrando a todos que a Associação Reviver Help Deus e Amor, ela vem para agregar, se unir cada vez mais à Fundação Reviver. Agora vem a Help para ajudar, para abraçar e acolher mais pessoas que precisam, que necessitam.
8: A Fundação Reviver é uma instituição de 32 anos de idade, é o braço assistencial da igreja, e nesse tempo a Fundação fez vários projetos para crianças, para o apoio daquele necessitado, na área de educação, na área de música, para idosos. A Fundação cresceu muito, muito mesmo, e nesse ano mais ainda. Na frente está a irmã Irene Miranda, e ela tem se preocupado bastante em ampliar e expandir o trabalho da Fundação Reviver e da Associação Help. Um evento onde Deus operou maravilhas, Deus usou a nossa presidente e tivemos uma ajuda muito grande dos irmãos, com apoio financeiro, doações. Estamos alegres com Deus, ficamos felizes por todos, e agora já nos preparando para os 33 anos da Fundação Reviver. Agora, nesse momento, eu digo para você, ajude com amor, ajude com alegria. Você que pode estar levando até uma igreja pentecostal Deus e Amor mais próxima, suas doações de roupas, suas doações de alimentos, será bem destinada em nome do Senhor Jesus. Nós temos contemplado pessoas carentes, pessoas humildes, pessoas necessitadas, sendo alcançadas através da sua ajuda. E em nome de todos de Paulistana, de todos que têm sido alcançados ali, eu quero agradecer a Deus e quero agradecer também a sua vida, você que tem contribuído, não deixe de ajudar. Estamos chegando ao fim de mais um culto celebrativo da Fundação Reviver, 32 anos da Fundação, dia de semear. E lá em cima do altar, a nossa irmã Helena Miranda, presidente, tanto da nossa igreja como da Fundação Reviver, está cortando o bolo para celebrar esse momento tão alegre, esse momento tão abençoado. São 32 anos alcançando vidas, 32 anos alcançando pessoas que precisam de auxílio, tanto financeiro como de alimentos, entre outras coisas. Meus queridos irmãos, a Fundação Reviver, um dos braços essenciais da nossa igreja, tem alcançado vidas com amor e com muita alegria. E Deus abençoe a todos vocês que ajudam e auxiliam nesta obra abençoada. O amor de Deus socorre vidas.
2: De Deus socorre vidas, meu Deus do céu. Eu participei dessa matéria, eu acho, fui um dos participantes ali, né? O que não falar? Nosso produtor Thiago aqui foi excelente, foi de excelência. O Olavo, então, que estava ali, falou assim: eu queria até ter feito mais, parece que fiz pouco. Não, mas trabalhou, o que trabalhou, não,
9: muito bom.
2: Né? Não foi pouco, e matéria muito interessante, né?
9: Com certeza, olha, o Olavo, falando do Olavo, o Olavo é viciado em gravar, então eu queria por ele, passava o dia inteiro gravando, mas foi uma bênção poder captar esses momentos, entrevistar Sim. nossa presidente, os diretores e todos que fizeram parte desse culto celebrativo, que não é um culto apenas de um dia,
2: Sim.
9: é um culto que perdura o ano inteiro, eu gosto de dizer isso. O Agosto Verde é apenas um mês, mas durante o ano inteiro a Fundação Reviver tem feito projetos, trabalhos, juntamente com a Associação Reviver Help, os braços essenciais da nossa igreja, e essa matéria é apenas um recorte desse trabalho. A fala dos pastores e diretores é apenas um recorte da grandiosidade que esses braços assistenciais têm. Então é maravilhoso quando a gente consegue apresentar um pouquinho desse trabalho para quem acompanha, para quem doa e para quem ajuda e faz com que essas obras cresçam.
2: É só mostrar, estamos só mostrando um tiquinho
9: do que é.
2: Muito que a obra social é feita na Igreja Deus e Amor.
9: Exatamente.
2: E eu vou falar para vocês dois aqui, para os nossos internautas, eu tenho orgulho dessa igreja, agora, orgulho da fundação, da associação, porque muitas pessoas são alcançadas, e o melhor, Gabriel, muitas pessoas pessoas encontram Jesus através da obra social da nossa igreja.
3: Exatamente. E você que está em casa aí, ó, não esqueça. Deixa o seu comentário, a sua doação, deixa a... Eu tenho certeza que na sua igreja vai ter um evento também do Agosto Verde. E deixa o seu comentário aí, comenta. Você veio? Você participou do evento? Online ou presencial? Ou seja, e outra, na sua igreja vai ter esse evento, vai ter também o Agosto Verde, e eu quero já deixar com o Thiago, para o Thiago responder, ele vai levantar e vai ali para a tela, para responder essas mensagens de forma interativa com você. Ele vai contar todas essas mensagens, hein? Vamos lá, Thiago, tem mensagem sobre o que aconteceu?
9: Com certeza tem mensagens, desde o início do programa, os irmãos já estão interagindo conosco, estão brincando ali no momento do cafezinho, o Ítalo Siqueira também, o nosso âncora, está em casa, está ascendente, mas está lá comentando também. Eu gostaria aqui de mencionar o nosso irmão Patrick Oliveira, ele deu uma paz, um bom dia, uma paz do Senhor para todos nós, e ele disse que é lá na cidade de Passo Fundo, Rio Grande do Sul, está acompanhando o programa, que Deus os abençoe sempre, suas vidas, e um forte abraço. Um abraço digital para você, Patrick, nosso, meu conterrâneo do Rio Grande do Sul também, que Deus abençoe a sua vida. Nós temos também aqui a Josi Almeida, ela deu uma paz ao Senhor Jesus nos irmãos, e ela diz que Deus livrou ela. A ansiedade e livrou da morte várias vezes. Olha, estou esquecendo até de eu colocar aqui na tela.
3: Glória a Deus,
9: aqui,
3: olha.
9: Colocar aqui na tela. Olha aqui, comentário da nossa irmã Josi. Ela disse que Deus libertou ela da depressão, da ansiedade e da morte várias vezes.
3: Deus.
9: Mais um testemunho aqui de que Deus é maravilhoso em nossas vidas. Um cafezinho, Gabriel. Você aprendeu direitinho com o Ítalo. Gabriel aprendeu direitinho a pedir o cafezinho com o Ítalo. O Ítalo está dando curso de pedir café.
3: Porque ele sempre usa uma desculpa para pedir café. Aí eu aprendi com ele. Sempre ouvindo as desculpas dele, acabei aprendendo como pedir desculpa também, só por causa do cafezinho.
9: Depois me ensinem, por favor, em algum momento eu preciso. Se bem que eu não sou muito fã de café, mas eu preciso em algum momento.
3: Começou.
9: Nós temos também aqui o nosso querido irmão Natan. Esse é o Natan Jess,
3: o famoso Natan Jess.
9: É. Ele já está respondendo aqui a nossa enquete. Olha. Estevão foi apedrejado. Três palavras, já entregou aqui. Entregou ou não a nossa
3: enquete? Ou não.
9: Nós temos também outras pessoas comentando aqui. Nossa irmã Ivone Marques, ela deu um paz e um bom dia. Paz, Senhor, e bom dia para você também. Alternativa C, Estevão, ela é lá de Jabaquara.
3: Jabaquara, aqui
9: São Paulo. São Paulo capital?
3: Exatamente. Pegar a linha azul até o final ali, Jabaquara.
9: Eu não sei.
3: Você conhece Jabaquara?
9: Jabaquara?
3: Sim,
9: Jabaquara, Jabaquara. Não sei, eu sou um dos lugares que eu já fui no externo, então se eu não fui...
3: O Osni lá, é onde o Osni?
9: Ah, tá.
2: Ah,
3: vai ter
2: ritual.
9: O ônibus
2: tem a
9: da Jabaquara. Pra lembrar onde é São Paulo, é onde tem as hamburguerias, né?
3: Ele conhece.
9: Nós temos também a nossa irmã Natália aqui, ó. Muitos dos nossos internautas estão aqui respondendo a enquete. Eu falei que o pessoal é Biblionildo. Todo mundo conhece de Bíblia aqui, ó. O primeiro mártir foi Estevão. Sou Natália, de São Bernardo do Campo, São Paulo. Bom. São Bernardo eu sei.
3: Ele sabe onde é. Tem qual hamburgueria que tem lá? Faz propaganda.
9: Pastor Carlos Valadares, pastorzão abençoado. Sim. Temos também aqui a nossa irmã Rosemary. Bem-vindo, Thiago, na bancada do Voz. É só hoje, tá?
3: Opa.
9: Já tô, segunda-feira já tô de volta.
3: Sei lá.
9: Na estrada. Você tá sabendo de alguma coisa, Gabriel?
3: Não só.
9: E aqui, ó, o nosso Ítalo Siqueira tem vários comentários dele. Então vamos ler aqui, ó. Hoje ele disse que ele é só cliente.
3: Hoje eu sou cliente.
9: Hoje é cliente que ele não tá. É uma frase do nosso querido Olavo, que diz que quando a gente não tá trabalhando ou fazendo alguma coisa, a gente tá cliente no momento, no dia.
3: Olha aí, ó.
9: E ele comentou aqui também, aqui, ó, que o Ítalo e a Pérola estão... Cadê aqui o comentário? O Ítalo e a Estelinha estão lá de casa assistindo. Diz que ele é fã número um do Voz, não perde um dia. E quando ela viu a gente... Ela começou a gritar o nome de cada um como um.
3: Olha só.
9: Que fofura.
3: Que menina fofa, rapaz.
9: É fofura. Olha, nós temos também, Gabriel e Levi, algumas mensagens do WhatsApp.
3: Tem?
9: Nós iremos ler aqui na tela.
3: Eita.
9: Opa. Nosso irmão Raul Ercílio, olha que nome chique. Ele diz aqui, Evangelho de João.

0: livramento de morte, pede oração pela sua vida espiritual, saúde, casamento e família. Certamente nós iremos apresentar você e a sua família em oração. Nós temos também aqui nosso irmão Sandoval, a paz, irmãos, ajoelhado nos pés do Senhor Jesus Cristo Nazareno, Rei dos Reis.
1: A glória a Deus.
0: A bênção de Deus, estamos diante do nosso Deus. Nós temos também aqui o nosso Ítalo Cavalcante. Ó, tem mais de um Ítalo hoje no programa.
1: Opa!
0: Lá de Arujá. Arujá eu já fui também. Deus abençoe a todos nesta sexta-feira. Hoje, sextou. Que beleza! Deus abençoe a programação. Está um sucesso. Deus abençoe o irmão Gabriel Araújo, Levi Muniz e o Tiago Santos. Mande um abraço para os irmãos de Arujá e de Santa Isabel para o pastor Aparecido Donizete, que é o nosso pastor. Amém, Deus abençoe e já estou ansioso pela resolução da enquete. E a paz do Senhor Jesus, um abraço. A paz do Senhor, Ítalo, que Deus abençoe. Um abraço aí para os nossos irmãos de Aparecido. Temos mais aqui um comentário da Dilma Vieira. Pai, abençoe meu filho Natan Campos nos estudos e na vida espiritual. Gratidão.
1: É a mãe do Natan Jess.
0: Olha só. Natan Jess, que Deus abençoe os seus estudos e essa vida espiritual aí, em nome de Jesus. E aqui nós temos a nossa irmã Marluce Novaes dando a resposta da enquete. Minha resposta da enquete é a letra C. Olha aí, os irmãos estão respondendo, estão interagindo. Isso é maravilhoso, Gabriel.
1: Olha aí, o que eu gosto é isso. Nosso povo é muito interativo, sempre comenta bastante, sempre deixa... É sempre bom. Tanto é... Levi, quantos votos nós temos na enquete?
2: Nós temos aqui 126 votos e eu tenho alguns comentários.
1: Sim,
2: então, por favor.
1: Tá bom. A Nailde, ela diz assim: eu sou a Nailde do Jardim Gaivota. A paz do Senhor Jesus. A resposta da enquete foi Estevão.
2: Olha.
1: Bem, obrigado. A Andréia Camargo diz assim: estou compartilhando a programação. Obrigado, Andréia. Julian diz assim: oração pela Norma, Renan, Toninho, Dirce, Silva e toda a família. A irmã Marluce Novaes, lá de Montes Claros, diz assim: estou conectada na programação. A irmã Iriam: peço oração pela minha saúde, pelo Ezequiel, pela Edenilza e pelo Caleb. A Claudineia diz que estava enviando mensagens, não conseguiu a resposta. Ô Claudineia, continue mandando as suas mensagens, nós estamos aqui, estamos vendo as suas mensagens, estamos te respondendo e que Deus abençoe você. Tenho aqui também, o Tiago, a Sandra Bonfim, do Jardim das Oliveiras, no Itaim Paulista. Ela diz assim: a paz do Senhor, eu sou a Sandra Oliveira, peço orações, em nome de Jesus, apresenta eu, estou sentindo muitas dores nas costas, eu não estou aguentando. Ela falou assim: senti a falta do irmão Ítalo Siqueira, que Deus venha dar saúde para ele, para que ele volte logo, amém? Deus abençoe o Levi, o Gabriel e o Ítalo, e esse irmãozinho, o Tiago aí.
2: Tá bom.
1: Falou assim: eu sou a Sandra, fiz aniversário dia 23, parabéns minha irmã, glória a Deus pela sua vida, Deus abençoe.
2: Olha, essas foram essas mensagens muito interessantes. Estamos aqui, o Ítalo não está conosco porque ele arrancou o dente, né? Ele foi arrancar o dente, mas já ele estará conosco. E espero, ele arrancou o dente do juízo, espero que ele volte com o juízo.
1: Ok.
2: Como sempre tem, graças a Deus. E, ó, inclusive, quem votou, votou. Quem não votou, segunda-feira teremos mais enquetes, porque estamos finalizando agora. Vamos encerrar a enquete e eu quero pedir para o Felipe já rufar os tambores enquanto temos a resolução. Vamos lá, Felipe! E aí? Tiago, finalizamos com quantos votos? Elevi?
1: 136 votos.
2: E qual é a resposta correta?
0: Ora, vamos lá então, nós tínhamos três alternativas.
2: Sim.
0: Quem, depois da ressurreição de Jesus, quem foi o primeiro mártir? Primeira alternativa, João Batista.
2: Bom, sim.
0: A alternativa B, o meu xará, Tiago. E a alternativa C, Estevão. E a resposta, como muitas pessoas deixaram aqui nos comentários, responderam, é a letra C, Estevão. Então, parabéns para você que acertou. E nós estamos respaldados na palavra de Deus em Atos capítulo 6, verso de número 8, que vai narrar ali os acontecimentos da morte de Estevão. Inicia assim, dizendo: e Estevão, cheio de fé e poder, fazia prodígios e grandes sinais entre o povo. E levantaram-se alguns que eram da sinagoga, chamada dos Libertos, e dos Cireneus, e dos Alexandrinos.

0: Alexandrinos e dos que eram da Cilícia, da Sicília e da Ásia, e disputavam com Estevão, e não podiam resistir à sabedoria e ao espírito com que falavam. É um texto maravilhoso, um texto muito conhecido, onde Estevão ele é afrontado quanto à palavra de Deus, e ele faz uma pregação gigantesca, começando lá nos primórdios da Bíblia, ensinando em Gênesis, ele vai passando até chegar em Jesus. Sim. E falar sobre a ressurreição e sobre a obra maravilhosa de redenção. E eles não conseguiam quebrar os argumentos de Estevão. Sim. Frente à exposição bíblica, e por isso eles começaram a conspirar contra ele, pegaram em pedras e começaram a apedrejar ele. Eles falavam: olha, ou você nega isso que você está dizendo, ou você será morto. E ele não negou, e até o fim ele falou que Jesus ressuscitou dos mortos, Jesus é o rei de Israel, Jesus é o único Deus verdadeiro. E ele, antes de morrer, ele olha para os céus e tem uma visão maravilhosa de Jesus assentado à direita de Deus. Glória. E certamente o seu rosto brilhava, mesmo ante a morte, o seu rosto brilhava, porque a verdade das Escrituras, ela é irrevogável, ela é a palavra de Deus, e ele estava certo de que aquilo que ele falava era o suficiente para que ele morresse por aquela verdade. Isso é maravilhoso. Tem aquela frase, né? Você vive por uma mentira, ou você morre por uma mentira. Estevão preferiu morrer
1: por uma verdade.
0: Pela verdade. E isso é maravilhoso. Estevão foi o nosso primeiro mártir cristão, algo que nós precisamos lembrar. Sim. De que a palavra de Deus, ela é aquilo que norteia nossas vidas. E se preciso, nós precisamos morrer por esta verdade.
1: Glória a Deus. E que venhamos estar pronto, né? Que o Senhor possa nos capacitar para isso. Levi, vamos lá. Qual foi a resolução dos votos? Vamos lá. Nós tivemos 144 votos. Sim. 67% votaram na opção C.
2: Olha,
1: Estevão. 12% na opção B, Tiago. 21% na opção A, João Batista.
2: Então,
1: 145 votos. Glória. E 68% votou em Estevão.
2: Muito obrigado. Olha, isso aí.
1: Você que votou, muito obrigado. Parabéns. Você que acertou, parabéns. Você que errou, parabéns também. Porque votou e aprendeu um pouco mais. É, meus amigos, ficamos, infelizmente, né? Nós vamos ficar por aqui. Porém, segunda-feira estaremos de volta com mais enquete, mais oração, mais de Deus. A oração, ó, fique atento, porque a oração do meio-dia vai acontecer agora, 11h30, tá? Então já fica aí, você que gosta de orar junto com nossos pastores a meio-dia, vai orar um pouquinho mais cedo, das 11h30 a meio-dia, tá bom? Vamos ficar por aqui. Eu quero chamar os meus amigos que participaram hoje. Muito obrigado pela presença de vocês aqui.
0: Acabou, viu? Já?
1: Infelizmente. Acabou. Infelizmente, mas segunda-feira estamos de volta.
0: Segunda-feira.
1: Não sei se você é aqui conosco. Acho que sim, creio que sim.
0: Eu acho que segunda-feira. aí por esse São Paulo.
1: Veremos. É isso aí. Muito obrigado por sua companhia. Obrigado por estar conosco nesse programa muito abençoado. Espero. Minha expectativa é que a sua casa tenha sido abençoada de alguma forma. E fica agora com a oração. Que Deus abençoe.
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4: 11 horas e 27 minutos.

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1: Exatamente 11 da manhã com 30 minutinhos, hoje, excepcionalmente neste horário, trazendo para você um comunicado muito importante, que em virtude de todos os horários políticos, que é uma rede obrigatória em todo o território nacional, por que não dizer, em horário oficial de Brasília, aqui no Brasil, nós temos a responsabilidade com todas as demais emissoras, a partir do meio-dia, notificar e transmitir o horário obrigatório, horário eleitoral político aqui da nossa nação. Em virtude disso, claro, nós vamos começar a oração 11:30. Então, durante todo este mês que vamos adentrar e também nos próximos dias que virá, eu já quero orientá-los a você que ama a presença de Deus, que busca o Senhor conosco, você que está nesta visão e missão de comunhão, eu quero te convocar a também orientar aos demais irmãos que esperavam a oração do meio-dia. Diga-se de passagem, mais de 1.600, 1.800 pessoas só pelo YouTube, sem contar o Facebook, Instagram e todas as nossas emissoras AM e FM, que no horário do meio-dia clamavam conosco e voltarão a clamar, claro, encerrando o horário obrigatório político, essas pessoas voltarão a clamar conosco ao meio-dia. Recado dado, recado recebido, então vamos lá, sem mais milonga, vamos falar com Deus em oração. Aonde você estiver, dá uma pausa, claro que em novo horário, mas na mesma comunhão, diante do mesmo Deus. Vamos a Deus em oração. Ó Deus de toda glória, Deus de poder e graça, misericórdia, compaixão, piedade, Pai de amor, nós não merecemos. Pai, recebemos tanto de Ti, tanto da Tua presença, dos Teus livramentos, da Tua bondade. Ó Deus de poder, ó Deus de verdade, não sabemos reconhecer, ó Pai. Senhor, em nome de Jesus Cristo, agora nós colocamos, ó Pai, debaixo destas mãos protetoras, debaixo destas mãos poderosas, estas mãos que salvam, segundo diz a Tua palavra, Pai, em Isaías 59. Nós queremos estar debaixo desta proteção divina. Olha quantas vidas, Pai, sentindo-se só, sentindo-se abandonadas por causa do erro, da falta, da falha, do pecado. Pai, porque de todos os lados o diabo tem cercado a este meu irmão, a esta minha irmã. Mas agora, Pai, em oração nós pedimos a Ti o divino, o perfeito perdão. Perdoa-nos, ó Deus, em todas as nossas angústias, falta de fé, as nossas incredulidades, Pai, porque todos os demais pecados são solucionados pelo poder da fé em Ti. O Senhor venceu os cravos, o Senhor venceu o Gólgota, o Senhor venceu a cruz, o Senhor venceu a blasfêmia, a injúria daqueles que diziam e Te afrontavam quando afirmavam: se Tu eres filho de Deus, desça daí. Oh Jesus, o Senhor nos ensinou como devemos vencer as lutas. O Senhor nos ensinou no Seu próprio corpo como vencer o poder esmagador do inferno. O Senhor nos ensinou, Jesus amado, nas palavras, obras, procedimento, como deve atuar, como deve crer, como deve viver os Teus filhos, para sobrepujar, ó Pai, para sobressaltar sobre todos estes conflitos aqui embaixo na terra. Sim, Jesus amado, ensine-nos a estar a cada momento de decisão, de escolha, ó Pai, de posicionamento. Ajude-nos a estar em clamor, ajude-nos a estar em oração, ajude a elemar a surimicambalamaia, como o Senhor passou a madrugada toda no Getsemane, ó Deus, clamando, orando, Jesus querido, porque o Senhor sabia o que já havia, ó Deus, no caminho, que já tinha no caminho que Te aguardava. Jesus amado, Nós oramos, Pai, sobre aqueles que estão escolhendo, estão optando, estão se posicionando, estão, Senhor, interpretando as situações, as adversidades, as lutas, como, ó Pai, ó Deus, um lugar, ó Deus, de prova, e não é, Senhor. Estão, Senhor, fazendo e tirando conclusões apressadas. Ó Pai Santo, nós oramos por cada um deles e nós apresentamos estes teus filhos, Pai querido, pedindo que agora o Senhor nos ensine a confiar no poder que o Senhor quer manifestar através da tua resposta. Responde com poder, responde com fogo e calamaia. Responde, Pai, ó Deus, nesta hora, aqueles que anseiavam a resposta, aqueles, ó Deus, que oram conosco derramando lágrimas, aqueles, ó Pai, que se lançam aos teus pés, crendo e sabendo que o Senhor é Deus Todo-Poderoso para ajudá-los. Ó, meu Pai, alcançai, Senhor, a vida dos mais de 500 mil inscritos neste canal. Alcançai, meu Pai, agora a vida dos milhares que nos acompanham pelas emissoras AM e FM. Ah, Senhor, alcançai com a tua paz, com o teu revestimento, com a tua bênção, aquela multidão que está em oração conosco pelo aplicativo, pelo link da rádio, pelo Facebook, pelos demais canais, meu Pai. Pai, oramos por eles, porque, ó Pai, eles não tiraram este tempo para clamar em vão, não, Pai, eles estão de joelhos dobrados, crendo, fazendo prova de Ti, do Teu amor, do Teu poder, meu Salvador, que é suficiente, alamanda candalamaia, suficiente para transformar, suficiente para nos alcançar, meu Deus, alcança aquelas vidas deprimidas, dentro daquele cárcere, ó Deus, alcança aquelas almas que estão atrás das grades, e lá, Senhor, há conflitos infernais, ó Deus, espirituais, conflitos mentais, e até mesmo, ó Senhor, daquele reduto, daquele convívio, que não podemos dizer sociais, Pai, mas que lhe oprime, que lhe desafia, que lhe domina, e ele está orando conosco, orimicalamaia, e ele está pedindo a Deus poderoso, somente no Espírito, porque ele não pode pronunciar palavras, Pai, é tida como fraqueza, Senhor, é tido como abatimento, é tido, Senhor, como não a superação do sofrimento, mas nós oramos por este presidiário, nós oramos por esta presidiária, nós oramos, ó Pai, pelo que está, Senhor, detido, Pai querido, na colônia penal, no centro de tratamento, no centro, ó Pai, de triagem, aguardando a sentença, aqueles que estão nas comarcas, aqueles que estão, Senhor, ali nas delegacias locais, estaduais, municipais, meu Deus, tenha de misericórdia, prepara, Rei da Glória, os teus filhos, para ali estar e visitar aquelas almas, e em entregar a palavra de vida, de socorro, de alívio, que eles precisam para continuar desejando a vida. Pai Santo, agora nós oramos, Rei Eterno, aqueles que estão sendo alimentados pela ilusão, aqueles que estão sendo alimentados pela aflição, aqueles que estão sendo alimentados até pelo ódio, pela ira, pelo desejo de vingança, Pai. Ó Deus, não permita mais Satanás lhe escravizar, não permita mais o diabo, meu Pai, colocar na mente dele aquele ódio e alimentar aquela cisanha, aquela centelha do mal. Ó Pai Santo, livra, Pai, aqueles que agora estão orando conosco, internados naqueles hospitais. Ô, meu Pai, olha as lágrimas desta mãe que já não suporta mais, deixou o seu trabalho, convívio, para acompanhar a vida deste adolescente, deste jovem, meu Deus, que todas as semanas está sendo internado, todas as semanas ele é levado, meu Pai, a tratamento, para o acompanhamento, Senhor, e a coisa está se agravando, meu Deus, aqueles que estão orando para que o Senhor toque nos rins, para que volte a funcionar, para que não seja necessário, Pai, ó Deus, uma, duas, três vezes por semana, esta pessoa ter a necessidade de dializar, meu Deus, tenha de misericórdia, Senhor, queima agora, meu Pai, as enfermidades, aquelas enfermidades ocultas, malignas, espirituais, que se esconde, ó Pai, atrás de nomes, que se esconde atrás, meu Pai, de dores, que se esconde atrás de sintomas que esta pessoa sente, mas ali está, Senhor, os dedos malignos do inferno, alimentando aquela enfermidade para esta pessoa se acabar. Meu Pai, tenha de compaixão, aqueles que agora estão em oração, colocando as mãos sobre aqueles corpos que estão entubados, Pai amado. Ah, Senhor, pela fé, agora aqui aonde estamos, nós colocamos as mãos sobre aqueles corpos desenganados, aqueles corpos febrios que estão sendo dados como mortos, Pai. E a medicina aguarda a liberação da família para desligar o aparelho, Senhor. Ó Pai de amor, em nome de Jesus Cristo, agora eu peço, Deus bendito, a recuperação, a restituição. Levanta, Senhor, este corpo deste leito, levanta, Senhor, desta paralisia mental, espiritual, levanta desta paralisia física. A tua palavra nos garante, Pai, ó Deus, que estava encurvada aquela filha de Abraão, já mais de 18 anos. E o Senhor olhou e identificou que era uma prisão, que não era uma doença, que não era, Senhor, uma curvatura normal, que não era se calamantor e alamás. Ô Senhor, agora o teu raio-x divino está identificando aonde está, Senhor, esta enfermidade que alimenta, que sustenta este cranco, que sustenta este cisto, que faz aumentar este tumor, Senhor, que faz, ó Pai, esta oxidação, esta infecção, esta inflamação se agigantar. Olha o tamanho das pernas desta mulher, meu Deus, porque está todo comprometido o organismo dele, o organismo dela, Pai. Olha o tamanho, Senhor, que já está, ó Deus, esta tireoide e o pescoço desta pessoa, meu Deus, já está, ó Pai, dando sinais de câncer, esta tireoide que não consegue, Pai, ó Deus, reagir e funcionar normalmente. E agora nós oramos a Ti, Pai, esta pessoa que já não enxerga mais, olha o desespero, meu Deus, ele quer nem assinatura, já consegue mais fazer, e quando tem, ó Pai, alguma coisa para escrever, ó Deus, alguma urgência, uma necessidade para ler, os olhos começam a lagrimejar, os olhos começam a queimar, a arder, como se tivesse, ó Deus, areia dentro dos olhos. E esta pessoa está perdendo por completo a visão devido a esta diabetes maligna, Pai, devido a esta seta inimiga. Há poder no teu sangue agora para queimar, meu Deus, Senhor, este organismo que está, ó Deus, enlouquecido, desregulado. Ó Espírito Santo, que agora as tuas mãos de amor, Pai, esteja apacentando, ó Deus, cuidando e passando sobre o corpinho daquela criança que precisa, Pai, de boa formação nos rins, no fígado, no pulmão, para respirar normalmente. Aqueles que estão respirando por aparelhos, aqueles, ó Pai, que estão, Senhor, drenando a água do sangue por aparelhos, aqueles que estão, Senhor, ainda, Pai, na dispensação, ó Pai, daquele dreno, abadará, calabaiá. Ah, Pai, liberta! Liberta, Espírito Santo, vai queimando os impedimentos do inferno, Pai, aquela angústia, aquela ansiedade do inferno que estava tomando, dominando sobre este coração que está no trânsito, esta pessoa que está dirigindo aqui na grande São Paulo, está, Senhor, em ritmo acelerado, ele tem trabalhado, gastado o seu tempo, a sua vida, o seu dinheiro, e não consegue prosperar, porque há forças malévolas do inferno, Pai, lutando dia e noite para lhe amarrar, para lhe bloquear. Há poder no sangue de Jesus agora, ó Pai, há poder no teu sangue, dá vitória, Senhor. da vitória, Espírito Santo de amor, vai queimando as forças malignas da bruxaria, as forças malignas da feitiçaria, as forças malignas do inferno, as forças malignas do vudu, do satanismo. Vai queimando, Pai querido. Queima estas forças diabólicas, Pai, que amarrou a fé desta pessoa, ó Pai, que neutralizou este homem, que não deixa mais esta pessoa, Pai, que está cheia de seta, que está cheia de dúvidas, que está cheia de incertezas, meu Deus, tenha de compaixão. Agora nós confiamos na operação, na manifestação do Teu Espírito, que estas setas, Pai, na vida física, na vida mental, na vida profissional, na vida financeira, agora cai por terra, para a Tua glória, cai por terra, em nome de Jesus. Ô Pai Santo, olha quantas lutas, quanta comoção, quantas aflições, Pai, está passando, está enfrentando as almas que buscam a salvação em Ti, que querem, ó Deus, escapar desta condenação futura. Ô Rei da Glória, ô Damanchori Calabaia, nós oramos por eles agora, meu Pai, nós pedimos o maior milagre, a maior vitória, que a Tua palavra nos garante, dizendo que é a certeza, a convicção da comunhão contigo, porque o Teu Espírito fala no nosso espírito, dizendo Abba Pai, o Teu Espírito fala e testifica no nosso espírito, dizendo verdadeiramente, sois filhos de Deus. E agora, Pai, esta certeza, ó Deus, esta certeza de que esta pessoa precisa, para vencer as dúvidas, para vencer a insegurança, para vencer, ó Pai, a incredulidade, para vencer estas setas do diabo, da maldade, que questiona antes de atuar, antes de agir, antes de decidir sobre qualquer coisa, Pai, já vem a seta de Satanás para lhe abater. Quantas pessoas, Pai, que estão amarradas, estão trancadas dentro de casa, não consegue vir prestar um culto a Ti, Senhor, é 24 horas, meu Pai, é o Senhor no conflito, na ansiedade, meu Deus, 24 horas vivendo, Senhor, e tendo, ó Pai, sobre a sua própria alma, aquela carga, aquele peso, Pai, este jovem que foi atingido, o inimigo atingiu a mente dele, Pai, esta moça que foi atingida, o adversário conseguiu entrar e frustrar o plano, o sonho de ter uma casa, uma família, um casamento e de estar em paz. Mas agora, Pai de glória, Redentor, mas agora, Pai de glória, Deus de amor, vai jogando por terra, vai queimando estas trevas, vai eliminando todo mal. Espírito Santo, nós cremos, Pai, na obra perfeita que agora o Senhor está realizando, que agora o Senhor está operando, vai queimando, Pai, vai queimando todo projetar, todo atuar, toda operação oculta e manifesta das trevas contra a nossa alma, queima agora, Senhor. Ô Pai de amor, este homem que está, Senhor, naquela missão, ó Deus, aquele negócio, aquela venda, aquela casa que está parada, sendo deteriorada, Pai, aquela casa que está apodrecendo, ô meu Pai, o inimigo devorador está ali dentro, acabando com tudo, destruindo tudo, meu Pai. E não há, Senhor, como esta pessoa colocar as mãos, nem para vender, para negociar. A documentação está bloqueada, Senhor, a construção não é viável, a venda não acontece, e o diabo está sentado sobre aquele terreno, Pai. Sangue de Jesus te repreenda. Saia daí, Satanás, bloqueio do inferno, saia daí, bloqueio das trevas, saia daí, seta do mal. O sangue de Jesus te repreenda, Satanás. Sai de cima deste documento, espírito maligno, sai de cima deste negócio, sai de cima desta planta de execução, ó Pai, daquela construção que será para edificar vidas, e o inimigo está bloqueando. Sai daí, Satanás, sai pelo poder do sangue de Jesus. Meu Deus, aquela família que está para perder aquele imóvel, está para perder o apartamento, o carro, o objeto que com muita dificuldade foi comprado, e agora, Pai, veio o desemprego, veio a luta, veio a guerra financeira e eles não conseguem pagar. Meu Deus, tenha de misericórdia, alcança os endividados, alcança, Pai, os que estão sendo minados de dentro para fora, porque esta dívida já tirou o sono, meu Deus. Esta dívida já corroeu e continua, Pai, assolando, açoitando esta vida. Espírito Santo, agora nós clamamos, alabaste, canta, alamaia. Agora nós oramos, Rei Eterno, Pai de amor. Entra, Senhor, agora com a provisão das Tuas mãos, que todo conflito gerado, Pai, pelo mau gênio, que foi semeado, meu Deus, pelo problema, pelo próprio diabo na mente deste homem, na mente desta mulher, que ninguém lhe consegue suportar, ninguém consegue, ó Pai, estar com ele, estar com ela, esta carga espiritual, esta opressão infernal em cima dele, em cima dela, em nome de Jesus Cristo. Agora nós pedimos, Pai, queima, queima em nome de Jesus Cristo, queima, Pai bendito, este mal, para que haja libertação agora espiritual, libertação total, alabaste candalamaia. Pai, eu quero apresentar o culto de hoje à tarde, eu quero apresentar a nossa sede mundial nas Tuas mãos, eu quero apresentar as decisões da nossa diretoria que estão sendo tomadas, decisões, meu Pai, que serão usadas para expansão, para crescimento, ó Pai, para manifestação do Teu poder. Pai, nós pedimos, venha fazer, meu Deus, a obra do impossível, venha fazer a obra gloriosa, alabaste, canta, alamaia. Olha quantas vidas a ser atendida, olha quantas almas a ser alcançadas, olha quantas vidas, Pai, ó Pai, precisam ser perdoadas, e para isso e portanto precisam de alguém lhes anunciando o Evangelho. Pai Santo, eu oro neste momento entregando tudo nas Tuas mãos. Ó, Pai, o Senhor é Deus perfeito, alamaste, canta, alamaia. Venha operar e confirmar o milagre, a resposta e a cura. Senhor, oramos pela vida da nossa diretoria. Pai, quantas lutas espirituais, quantas guerras ministeriais, quantas batalhas, Pai, ele sofre e padece na própria família, mas nós oramos pela nossa diretoria. Cobre com teu sangue a presidente desta obra, a irmã Irene Miranda. Pai, abençoai a casa e o lar, o ministério chamado da tua serva. Abençoa, Pai, use em tuas mãos a vida da nossa irmã Débora neste domingo, a vida do presbítero Davi Neto na ministração. Pai, usa a vida, Senhor, dos teus filhos neste culto que teremos, ó Pai, neste domingo, este culto especial, Senhor, o legado da unção, alabaste, canta, alamaia, e este legado de unção, Pai, ó Deus, que possa alcançar, ser expansivo, ah, meu Deus, e operar na vida daqueles que te buscam, Senhor, ó Deus de amor, usa também a vida do pastor Lourival de Almeida, usa, Pai, a toda a diretoria, todos aqueles que compõem o conselho executivo. O Senhor conhece as lutas, as batalhas, Pai querido. O Senhor é maravilhoso, alabasterinimicandalabaia, opera gloriosamente, opera poderosamente, Senhor, Rei Eterno, Pai de amor, vai cortando os laços do inferno, operação do mal, meu Deus, nós pedimos o socorro celestial, agora neste momento, Pai, toca esta pessoa que está orando e apresentando a nossa vida também, Senhor, abençoai a todos os administradores, colaboradores, Pai, os locutores, os cameramans, os operadores de áudio, Senhor, nós entregamos a cada um deles nas Tuas mãos, porque cremos na manifestação

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olhos. Tudo estava muito triste. Jesus havia morrido. As pessoas achavam que não havia mais esperança. Você pode imaginar o cenário triste que havia? Você pode se transportar para lá agora. Feche os olhos e se transporte para este lugar. Que clima sombrio. Uma mulher chorava. Era Maria Madalena. Ela estava chorando junto ao sepulcro de Jesus. De repente, ela viu dois homens. Eram dois anjos do Senhor vestidos de branco. E eles lhe perguntaram: mulher, por que você está chorando? E ela disse: eu estou chorando porque levaram meu Senhor embora e não sei onde o colocaram. Quando ela disse isso, ela olhou para trás e viu um homem, mas ela não reconheceu, não sabia quem era ele. Era Jesus que estava ali.

Cristo, Senhor, se o Senhor levou meu Jesus, diga-me onde ele está, que eu o levarei. Jesus olhou para ela e disse: Maria, Maria, Maria. Então reconheceu

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5: Puxa, senhores. Tudo estava muito triste. Jesus havia morrido. As pessoas achavam que não havia mais esperança. Você pode imaginar o cenário triste que havia? Você pode se transportar para lá agora, feche os olhos e se transporte para este lugar. Que clima sombrio. Uma mulher chorava. Era Maria Madalena. Ela estava chorando junto ao sepulcro de Jesus. De repente, ela viu dois homens. Eram dois anjos do Senhor vestidos de branco. E eles lhe perguntaram: mulher, por que você está chorando? E ela disse: eu estou chorando porque levaram meu Senhor embora e não sei onde o colocaram. Quando ela disse isso, ela olhou para trás e viu um homem, mas ela não reconheceu, não sabia quem era ele. Era Jesus que estava ali.

Mas o Senhor levou meu Jesus. Diga-me onde ele está, que eu o levarei. Jesus olhou para ela e disse: Maria, Maria. Maria então reconheceu que era a voz de Jesus. Jesus, a

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Não basta apenas a vontade de fazer. 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Um grande abraço a todos e que Deus te abençoe.

0: Estamos chegando com mais um programa Mensagens Cantadas, a paz do Senhor a todos vocês, assíduos ouvintes e também aos novos que estão nos ouvindo pela primeira vez. Aqui estamos até as 14 horas com muita música, muito louvor, palavra de vida, palavra de esperança, aquela palavra também para a sua família ser edificada. Vamos ensinar bastante coisa, temos a dica de saúde. Não perca, esse programa promete um dia gostoso, um dia maravilhoso, mas aqui estamos, na presença de Deus, para fazer desse dia um dia mais abençoado e mais edificante.
1: Paz do Senhor, prezados ouvintes, eu sou o seu irmão em Cristo, pastor Lourival de Almeida. Que grandes bênçãos de Deus aconteçam na sua vida, nesse dia maravilhoso que o Senhor nos dá. Nós queremos que você se sinta bem através da nossa programação e que você, ouvinte amado, em nome de Jesus, seja edificado através da nossa programação, que é um gentil oferecimento da gravadora MC Music. E nós vamos começar tocando o primeiro hino da nossa programação. Nós vamos ouvir a Caterine cantar A Liberdade, do CD Abrace o Reino. Vamos ouvir, já voltamos.

0: meditação do dia. Esses dias atrás a gente estava conversando com um pessoal que, depois de viver muito tempo junto, parece que precisava de algum tipo de aconselhamento, porque não estavam concordando em todas as coisas. Concordar em tudo é meio difícil mesmo, né? Mas não estavam vivendo como deveriam viver. E em um dado momento da conversa eu disse a eles: olha, vocês já viveram mais da metade da vossa vida. Vocês não vão viver mais o que vocês já viveram. Por que não aproveitar o tempo que vocês têm e viver bem? Então, eu queria falar um pouquinho sobre o tempo que nos resta. Eu sempre digo isso para a Débora. Embora eu seja brincalhão e diga aos irmãos: irmãos, daqui a 200 anos nós vamos estar aqui. A gente sabe que a gente não vai estar aqui há 200 anos. Isso é nada mais nada menos do que uma hipérbole, né? É um exagero. E faz parte de uma brincadeira apenas que a gente faz com os irmãos, que a gente gosta de brincar com os irmãos. Mas a verdade é que nós temos um tempo que nos resta, e à medida da sua idade, por exemplo, eu já passei de 50, tenho certeza absoluta que à medida da minha idade já vivi a metade da minha vida ou mais, né? Agora, como foi feito para viver para sempre, foi. Mas acontece que o pecado, ele acabou então matando o homem nas suas três dimensões, né? Espiritualmente, o homem morreu fisicamente primeiro, né? Espiritualmente e eternamente, para algumas pessoas que serão separadas de Deus eternamente, porque serão condenadas. E aí entrou no cenário a vida humana, né? Ou seja, a morte acabou entrando no cenário da vida humana, porque até então não existia. E a Bíblia fala que por um homem entrou o pecado do mundo, e pelo pecado a morte. A morte passou a todos os homens porque todos pecaram. A Bíblia fala em Romanos. O apóstolo Paulo ainda disse que o salário do pecado é a morte. Então a gente vê que em Hebreus, inclusive, tem uma sentença bem pesada, né? 9:27 de Hebreus: o homem está ordenado a morrer uma só vez e depois disso vem o juízo. A Bíblia nos revela que Deus, na sua soberania, já determinou o dia e a hora em que todas as pessoas haverão de passar, como eles dizem, dessa para... Eles dizem dessa para melhor, né? Mas alguns vão passar dessa para pior, né?
1: Com certeza.
0: Se morrem sem Cristo, passam dessa para pior. Mas Deus já tem determinado tudo, dia e hora. Ou seja, a partir desse mundo para a eternidade, Deus tem tudo programado. A minha vida, a sua vida, é, prezado ouvinte, todos nós. E de um só fez toda a geração dos homens para habitar sobre toda a face da terra, determinando os tempos já dantes ordenados e os limites da sua habitação, que a Bíblia fala. Atos 17:26: o Senhor tem determinado. Não, esse versículo não vai encaixar aqui não. Na realidade, o Senhor já tem determinado os tempos. Eu queria falar: o Senhor tem determinado o dia e tal. Paulo falando no Areópago lá. Não é isso que eu quero falar exatamente. Eu quero falar que o Senhor tem determinado sim os tempos já dantes ordenados, os limites da sua habitação, né? Então, ou seja, o Senhor é que dá a vida, o Senhor é que tira a vida, o Senhor é que faz descer a sepultura, o Senhor é que faz subir da sepultura, né? Então nós sabemos que é assim. Nós temos um tempo de vida. Nós temos vida útil. Quando a gente vê em qualquer mercado, hoje no Brasil é obrigatório, qualquer tipo de produto perecível tem lá o seu tempo de validade. Nós também temos nosso tempo de validade, né? Então, Vitor, nós temos que viver a vida que nos resta de uma forma agradável ao Senhor. A Débora chegou a falar recentemente com esse próprio casal, né, que a vida do homem é 70, alguns pela sua robustez chegam a 80. Mas de uma forma mais, né, o que passa disso é canseiro e enfado. A Bíblia fala no livro de Salmos. Então, diante, ouvinte amado, desse fato, eu diria, inexorável, da brevidade da nossa vida e da certeza da nossa morte, nós temos que viver uma vida melhor do que a vida que nós estamos vivendo. Aceitar a vontade de Deus, fazer a vontade de Deus, viver dentro da vontade de Deus. Assim nós vamos viver bem o tempo que nos resta. Você é jovem agora, você pode estar pensando: ah, eu tenho 17 anos, eu tenho pelo menos aí muito tempo de vida ainda, eu não vivi metade da minha vida. Bom, ninguém pode garantir isso, né? A verdade é que a gente diz: passou de 50, uma coisa assim meio que dentro de um processo natural. Passou de 50, é claro que a gente entende que, bom, metade da vida já está vivida. Mas ninguém pode garantir que você vai viver nem 10 minutos a mais. Então, sabemos que tem que viver bem o tempo que nos resta. Mas como poderemos aproveitar o tempo que nos resta aqui nesse mundo, sob uma perspectiva da eternidade? Olha, se se trata de você, ouvinte, que tem a certeza da vida eterna, proporcionada por Deus através do sacrifício de Cristo, é claro que você pode viver uma vida sossegada, uma vida tranquila, porque você foi feito filho de Deus. Você creu no nome do Senhor, então você pode ter certeza que, sendo filho de Deus por adoção em Cristo, você deve viver uma vida que glorifique o nome do Senhor. Normalmente esse tipo de vida é um tipo de vida boa, se desvencilhando das coisas que entristecem o Espírito Santo, consagrando a sua vida ao Senhor, servindo o Senhor com todo o tempo da sua vida e servindo a Deus também dentro da sua família, fazendo da sua família uma coisa agradável, ou algo agradável, algo que realmente instituído por Deus serve para o seu consolo, para que você não viva uma vida de solidão. Então não dá hora de parar com as brigas, né, Débora?
1: Mas, e às vezes por coisas tão, mas tão fofas.
0: Não é? Não é? Então, ouvinte, a nossa vida ela é curta. E não vale a pena. Às vezes é uma coisa tão pequena, uma coisa que pode ser resolvida, e a gente não resolve, vai vivendo aquela vida amargurada, aquela vida cheia de rancor, né? Então nós devemos viver totalmente o contrário, nós que sabemos que o nosso nome está no livro da vida, né? Então, para que nós possamos viver bem, tem que ser assim. Dessa forma, uma vez que nós entendemos que já somos adotados filhos de Deus por adoção em Cristo. Agora, se você ainda não aceitou Jesus como seu Salvador, se você ainda está vivendo uma vida na escuridão, você precisa dar o primeiro passo. Receba o Senhor Jesus como seu Salvador, porque a única maneira de ter uma vida sossegada, no tempo de vida que te resta, é você ter certezas que você não tem quando você não tem Deus. Agora, quando você tem Deus, você tem certezas que você jamais poderá ter se você não conhece Deus ainda. Observe você, para aqui. No tempo que vos resta na carne, não vivais mais segundo as concupiscências dos homens, mas segundo a vontade de Deus. Ou seja, no tempo que vocês têm de vida, que não vivam mais segundo os homens, segundo a carne, mas segundo a vontade de Deus. Escrevendo aos Romanos, o apóstolo Paulo deixou-nos uma palavra poderosa sobre o assunto. Rogo-vos, pois, irmãos, pela compaixão de Deus, que apresenteis os vossos corpos em sacrifício vivo, santo e agradável a Deus, que é o vosso culto racional. E não vos conformeis com este mundo, mas transformai-vos pela renovação do vosso entendimento, para que experimenteis qual seja a boa, agradável e perfeita vontade de Deus. Assim sendo, vamos aproveitar corretamente o tempo que nos resta nesse mundo. Alguns têm mais tempo de vida, alguns têm menos, mas ninguém pode dizer exatamente quanto tempo tem. Então o tempo que nos resta, que ele seja vivido de uma forma agradável, de uma forma gostosa, uma forma cheia de certezas e de esperança. E aí sim, já deu tudo certo.
1: Mais um hino chegando, e também já concluindo essa mensagem bonita, lembranças, Débora e Leia, do CD Pertinho do Pai.

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nossas lembranças, nossa vida ela é composta de tantas lembranças. É claro, vem as más juntas, né? Juntamente com as boas, mas que possamos nos lembrar das boas lembranças que estão em nossa mente. Nós vamos agora para um pouquinho, né, da Bíblia, um pouquinho de curiosidades. Vocês conhecem aquela história da primeira multiplicação dos pães? E o único dos quatro evangelistas, né, que citou a origem dos cinco pãezinhos e dos dois peixinhos foi João. E ele escreveu que aqueles pães e aqueles peixes pertenceram a um menino. Está no livro de João, no capítulo 6, exatamente no versículo 9. Já alguns tradutores traduziram como rapaz. Mas você indo no original da palavra grega, encontramos a palavra paidarion, que significa garotinho, né? Que de onde vem também a palavra pediatria, vem da palavra paidarion. E outras palavras que se referem a crianças. Bom, esse não é o ponto que queremos falar. Agora, para entendermos ainda melhor esse importante acontecimento da multiplicação dos pães e dos peixes, é bom explicarmos como eram os pães usados naquele tempo. E até hoje, ainda hoje, né, naquela região se usa o mesmo tipo de pão. Aqueles pãezinhos, eles eram achatados e bem fininhos. Na realidade, aqueles pães e os dois peixinhos eram o suficiente para o garoto almoçar, ter o seu lanche, né? Agora, o mais desusado e ao mesmo tempo glorioso deste grande milagre é que, seguindo a Jesus e escutando a preciosa voz do Mestre, o garoto até se esqueceu de comer o seu almoço, que provavelmente sua mãe tinha lhe preparado e tinha dado o farnel para ele levar a sua lancheira, né? A gente vê aqui um desprendimento, a gente vê aqui uma dedicação, e que foram o suficiente para Jesus usar gloriosamente em sua obra de multiplicar os pães. A gente vê algo maravilhoso que, como a gente sempre fala, quando Jesus falava e quando ele passava por certos lugares, ou por todos os lugares, uma grande multidão o seguia. Realmente Jesus atraía até as crianças, não é? Me lembro da ocasião que Jesus chega a um lugar, as crianças vêm em direção a ele, os discípulos dizem: não, Senhor, despede essas crianças, elas estão te atrapalhando. Ele disse: não as impeçais, porque dos tais é o reino dos céus. Falamos então de pormenores valiosos que muitas vezes não são percebidos quando lemos ou estudamos esta passagem bíblica da multiplicação dos pães e dos peixinhos. E nós estamos apresentando mais um lindo hino do CD Promessa de Vitória com Ângela Gonçalves. Nós vamos ouvir agora A Promessa Não Morreu.

0: fala aqui com vocês, Alma Lindinalva, aqui do São José do Rio Preto, São Paulo. Gosto muito do programa de vocês, faz muito tempo que eu escuto o programa. Todo dia aqui na minha casa, é um culto diário aqui na minha casa. Gosto muito mesmo de todos os quadros do programa. Gosto demais de vocês.
1: Que é o irmão Júlio César, da cidade de Pedro Leopoldo, Minas Gerais. Tô felizíssimo aqui ouvindo esse programa abençoado, onde temos aprendido muito com as dicas, com os quadros. Tenho aprendido muito aí com esse quadro, conhecendo melhor a sua Bíblia. Tenho aprendido muito e sempre eu estou aqui ouvindo vocês aqui nessa cidade de Pedro Leopoldo. Um abraço para todos vocês, para toda a família Deus e Amor aí. Um forte abraço.
2: Aqui quem está mandando esta mensagem é o irmão Jorge Floriano, de Carazinho, Rio Grande do Sul. Eu e a minha família há muitos anos ouvindo o programa de vocês. Inclusive eu mandei a minha vida no passado. E quero mandar logo também uma experiência com Deus, em nome de Jesus.
3: Estão chegando as mensagens pelo nosso WhatsApp 11 98292 3392. É facinho você hoje mandar sua mensagem, quem sabe sua mensagem seja colocada no ar. O que temos aí, Lorivaldo, interessante?
4: Ah, lá em Ohio, nos Estados Unidos, um homem ligou para a polícia dizendo: olha, estou sendo seguido por um porco.
3: Porco?
4: É um porquinho. E a princípio os policiais pensaram, não, deve estar bêbado, né?
3: Uhum.
4: Mas eles resolveram assim mesmo atender o pedido do homem, dizendo: não, tem um porco me seguindo. Eu desci na estação, estou andando na direção da minha casa e o porquinho está me seguindo. Mas os policiais resolveram ir lá ver, então, ah, quem sabe, né? E de repente perceberam que realmente o suíno estava seguindo o nobre cidadão. A polícia do norte, Ridgeville, disse que o homem ligou por volta de 5h26 da manhã, saindo do seu trabalho, desceu na estação de trem e estava caminhando para casa, e o porquinho foi atrás. E quando viram lá, pegaram o porquinho, e foi apreendido o porquinho, e descobriram que era de um cidadão. O porquinho simplesmente escapou e estava seguindo o rapaz, porque de repente estava querendo um carinho, coisa assim. Eu só fiquei imaginando, se fosse no Brasil.
3: Ah, já estava na panela.
4: Se fosse no Brasil, o rapaz não ia ligar para a polícia. Ele manda comprar milho, fica: vem porquinho. Ah, no outro dia tem costelinha.
3: Mas que coisa, né? Por que no nosso país é assim, né? Parece que é uma coisa cultural, esse negócio do jeitinho brasileiro. No fundo, é a questão do mau caráter, né?
4: É, realmente. E o porquinho bonitinho, eu vi a foto
3: gordinho.
4: Do porquinho. Não, não muito gordinho não, mas assim, você vê que é um pouco de estimação mesmo, né?
3: Ah,
4: é um porquinho que vive em casa, como assim. Eu quero ouvir Mil Motivos do CD. Mil Motivos também, com o Grupo Paz. Vamos ouvir!

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0: Não se esqueçam, ouvintes, que nós estamos aqui em campanha, nós temos culto todos os dias nas nossas igrejas Deus e Amor, e você está ouvindo, mas eu não moro perto da sede mundial, não moro na capital, mas você vai procurar a nossa igreja Deus e Amor aí na sua cidade. Nós temos igrejas em todo o território nacional, no exterior, e nós temos uma igrejinha Deus e Amor aí na cidade, na sua cidade.
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2: Paz, povo de Deus, tem um convite muito especial para todos vocês. 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
1: Mais um hino chegando, Deus te levanta, Cristina canta, do CD Vaso Restaurado.

conhecer aqui os ataques do diabo contra a família. Por que será que há tantas famílias se desfazendo? Certamente não existe uma resposta única, simplista para essa pergunta, mas sim inúmeros fatores. Porém, a meu ver, o principal é que Satanás, o nosso inimigo, nosso adversário, está decidido a destruir a obra-prima de Deus. Precisamos conhecer as suas frentes de ataque para ter como nos defender, como reagirmos. Eu acredito que, é claro, entre outras, ele tem a preferência por três estratégias: alienar e romper de forma definitiva o relacionamento conjugal, efetivar a quebra de relacionamento entre pais e filhos e tornar o relacionamento entre a pessoa e Deus ineficaz, fazendo de que maneira? Afastando-a das disciplinas espirituais. O inimigo não é tolo, não. Ele tem um plano estrategicamente bem bolado, podemos dizer assim, um método diabólico utilizado por milhões e milhões de pessoas, milhões de vezes com sucesso. E em seu intuito de destruir a família, ele foca sua atenção no homem, que é a cabeça da casa. Se ele consegue neutralizar a cabeça, faz o mesmo com os membros. Se ele consegue neutralizar a cabeça do lar, faz o mesmo com a família. Por outro lado, uma família em que o marido e a esposa estejam atentos, procurando proteger-se das artimanhas, proteger-se dos ataques satânicos, em que seus componentes se esforçam para viver conforme o coração de Deus e seus desígnios, essa família é temida pelo adversário. Esta família está mais preparada para se defender e contra-atacar. Será que existe algo que se possa fazer para reverter a situação da família hoje no mundo? Alguns dizem que temos de passar o Brasil a limpo, acabar com a corrupção, ter um presidente cristão ou um congresso evangélico. Mas eu gostaria, no entanto, de sugerir que o maior impacto positivo na nossa nação deveria vir, em primeiro plano, por centenas, milhares de homens comprometidos com a palavra de Deus, levando a sério o seu papel de marido, de pai, homens que se comprometam a ser fiéis às suas esposas, amá-las incondicionalmente, pais moderados, compromissados com o crescimento espiritual e emocional dos seus filhos, pais participantes verdadeiramente integrados à sua família. Pense nisso. Como você tem se protegido dos ataques de Satanás à sua família? Você tem orado todos os dias, buscado a Deus para a proteção do seu cônjuge e filhos? Tem procurado na palavra princípios que nos orientam a viver de acordo com a vontade do Pai para nós? Você, marido, tem sido fiel à sua esposa? Tem se preocupado com o crescimento espiritual e emocional dos seus filhos? Tome cuidado para não ser um pai ausente, expondo sua família a brechas que possam fragilizá-la e até destruí-la. Que Deus abençoe.

nos braços de Deus. Você vai ouvir agora, através desse programa MC, do álbum É Assim Que Adoro, um lançamento da nossa gravadora MC Music. Ouçamos.

0: Dias, sou da cidade de Belo Horizonte, Minas Gerais. Gostaria muito, mais uma vez, primeiramente agradecer a este programa que me ensina tantas coisas boas. Adoro o programa Mensagem Encantada. Coloco meus filhos Weber, Paulo e Pedro para ouvir. Deus abençoe a vida de todos vocês. Amém.
1: Meu nome é Rosamélia, também sou da Igreja Deus é Amor. Vocês são uma bênção nas nossas vidas. Esse programa nos ensina muito. E qualquer dia, em nome de Jesus, eu vou estar escrevendo para mandar o meu testemunho. Em nome de Jesus, que Deus continue abençoando vocês, viu?
2: Eu sou o Lucas Godoy, aqui da cidade de Francisco Beltrão, estado do Paraná. Somos ouvintes todos os dias do programa Mensagens Cantadas, não perdemos uma programação e queremos parabenizar o Ministério da Igreja Pentecostal Deus Amor. Deus abençoe, pastor Lorival, irmã Débora Miranda e todos os diletos ouvintes do programa Mensagens Cantadas.
3: Muito bem, nós vamos dando sequência à nossa programação. Acho que não é o tempo da Débora essa questão, né? Mas se você lembra do Desiderata, era uma... acho que é Desiderata que fala.
4: Nunca ouvi falar
3: disso. É tipo uma poesia e tal, que começa assim, né? Puxa, até esqueci como começa, mas fala a respeito do silêncio, né? Siga tranquilamente, entre em quietude e apressa, sabendo que é sempre a paz no silêncio. Nem sempre a paz no silêncio, mas eu achava bonito. De qualquer maneira, eu quero falar um pouquinho sobre as lições do silêncio e a importância, às vezes, que nós temos que dar ao silêncio. Nem sempre falando, gritando, fazendo ruído, a gente consegue alguma coisa. Às vezes, a gente precisa do silêncio. Um fazendeiro perdeu um relógio muito valioso, o seu celeiro. E de valor sentimental também, né? Pertencia aos seus pais e coisas assim. E ele procurou o dia inteiro, chamou a família, recorreu à ajuda de um grupo de crianças, prometeu, vou dar uma recompensa para quem achar esse relógio. É de família, é de estimação. E o pessoal procurou no meio daquele palheiro lá e não conseguiram achar o relógio. O fazendeiro então já estava desistindo. Quando o menino falou, senhor, me dá uma chance para tentar, já que todos os outros não conseguiram, por que não, disse o fazendeiro, mas uma tentativa não faz mal para ninguém. Ele disse, então gostaria que todo mundo saísse, que eu vou ficar no celeiro sozinho. O fazendeiro falou, então que saiam todos. O menino entrou no celeiro. Depois de algum tempo, o menino saiu com o relógio na mão. Todos ficaram espantados, e o fazendeiro, mas como assim? Como você conseguiu achar o relógio? O menino respondeu, pedi para todo mundo sair e não fiz nada, a não ser ficar sentado no chão, no silêncio. E quando estava o maior silêncio, eu escutei o tic-tac, tic-tac, tic-tac, tic-tac do relógio. Simplesmente olhei na direção onde estava o tic-tac, tic-tac, tic-tac. Fui lá, peguei o relógio. E aqui está o relógio. Convite é isso, às vezes a gente precisa do silêncio, né? Às vezes a gente precisa da paz.
4: E até para ouvir a voz de Deus, né?
3: Não é? E o silêncio nos faz refletir, nos traz tranquilidade e às vezes tira a confusão da nossa mente. Eu sempre recomendo a vocês que dêem alguns minutos de silêncio à vossa mente todos os dias. Eu faço isso. Dê alguns minutos de silêncio à sua mente todos os dias para que você possa ouvir a voz de Deus.

0: ouvir a sua própria voz, às vezes, também, né?
1: A voz da consciência, que também é tão importante, que não é a voz de Deus. A voz de Deus é uma, a consciência é outra.
0: Então, olha, o silêncio faz bem, tá? Que você possa ter esse momento seu aí, porque no silêncio você pode ouvir muita coisa que você não ouve no ruído. Então, olha, bom silêncio pra você aí.
1: Isso é bom, né? Desejo partir é o hino que ouvimos.
0: Ouvimos?
1: Que vamos ouvir.
0: Ah, bom, desculpa.
1: Você vê a luz do mundo, Débora e...

0: dicas de saúde.
1: Eu estava lendo aqui uma coisa interessante que eu quase caí de costa. A vacina da gripe pode causar os mesmos sintomas do mal? Não. Ou seja, pode, mas não tanto, né? Mas o que mais me chamou a atenção é isso aqui. Será que a vitamina C ajuda na prevenção da gripe? A resposta vem do... deixa eu ver o nome dele aqui. Eduardo Finger, coordenador do Laboratório Salomão Zopp, doutor em imunologia. Ele diz, várias pesquisas testaram e falharam em comprovar que a vitamina C previne gripes e resfriados. É que o que mostraram alguns estudos conduzidos pelo Instituto Cochrane, na Inglaterra, e um deles divulgado com participação de mais de 10 mil pessoas voluntárias. A incidência de gripe não diminuiu entre pessoas que ingeriram rotineiramente a vitamina C, em comparação com aquelas que tomaram placebo, ou seja, apenas um comprimido imitando vitamina C. Por outro lado, em análise anterior, o Instituto Salomão Zopp de Diagnósticos concluiu, e também o Instituto Cochrane da Inglaterra, que a vitamina C ajuda a reduzir a duração dos sintomas. Aqui está então a diferença. Quer dizer, usando a vitamina C, não dá para garantir que a gripe não vá ocorrer, mas é provável que a infecção permaneça por menos tempo. Outra pergunta. Sair do banho quente, se expor à friagem ou tomar sorvete no inverno ajuda a pegar gripe? O que vocês acham? Eu achava que sim. Aqui diz assim, é um mito. Não há comprovação científica que relacione tais atos de tomar sorvete no inverno e se expor à friagem depois do banho com a contração do resfriado ou da gripe. A infecção só acontecerá se a pessoa entrar em contato com o vírus, e mesmo para o medo de dormir com o cabelo molhado. O máximo que pode ocasionar é uma crise de rinite, já que a umidade do cabelo favorece a proliferação de fungos que resultam em reação alérgica. Ele diz, as variações bruscas de temperatura em pacientes sensíveis que tenha asma ou rinite, aí sim contribuem para um quadro desconfortável de congestão nasal, que, no entanto, não configura gripe ou resfriado, explica o clínico geral Eduardo Finger, aqui do Instituto Cochrane e também do Laboratório Salomão Zopp de Diagnósticos. Amigo ideal, sim, é Jesus. Amigo ideal é a canção que vocês ouvem nas vozes de Leia Davi, CD Oração no Santuário.

Nos escreve Alessandra Graciele, da cidade de Luz, interior de São Paulo. Eu quero cumprimentar os apresentadores Débora e Pastor Lorival de Almeida com a paz do Senhor. É com satisfação e muita alegria que venho relatar a minha experiência com Deus. Nasci na Bahia e vivi lá durante meus 22 anos. Conheci o meu marido Carlos e nos casamos no dia 14 de dezembro de 2002. E hoje moramos em Lins, interior de São Paulo. Irmã Débora, já éramos servas de Deus e nos casamos. E quando nos casamos, fazemos muitos planos, temos muitas expectativas e, é claro, as das melhores. E eu não podia nem imaginar o tamanho do sofrimento que eu iria passar. Fui morar do lado da minha sogra. E parece que as coisas começaram a mudar. Percebi que ela... Não vou dizer que ela me odiava, mas parecia que ela não fazia muito caso de mim, não. Eu poderia até escrever coisas injustas aqui, por isso prefiro escrever que ela não tinha tanto apreço por minha pessoa. Sentia isso no seu olhar, nas suas palavras e nas suas atitudes. Como eu já servia a Deus e ela ainda não, eu procurava dar bom testemunho, a tratando bem, mesmo recebendo o mesmo trato para comigo. E eu orava por ela, pois ela não conhecia a palavra de Deus, e ela frequentava centros de feitiçaria, de magia negra, e eu sabia que ela precisava conhecer o verdadeiro.

luta começa tremendamente dentro da minha casa. Eu via que ela procurava me prejudicar. Implicava com coisas pequenas e tudo que eu fazia para ela parecia estar errado. E ela tentava me provocar, falando palavras que me ofendiam sempre. E, não sei por eu ser jovem, às vezes eu não suportava ficar calada e também debatia com ela. E às vezes eu ouvia xingamentos. Irmã Débora, eu não tinha minha família perto de mim. Estava muito longe de todos eles. Eu só tinha meu esposo. E é claro que meu esposo começou a notar isso, que a sua mãe, que a mãe dele, não me tratava bem. E ele me defendia todas as vezes em que minha sogra procurava me destratar. E um certo dia, algo muito difícil aconteceu, que vou relatar neste momento. Eu notei que ela estava possuída por Satanás. Ela começou a gritar e chegou na porta da nossa casa e dizendo: eu não quero mais que você e tampouco meu filho fiquem cozinhando no meu fogão. E ela falou que era para comprarmos o nosso próprio fogão. E eu disse: tudo bem. Eu falei para o meu esposo: olha, melhor a gente usar o nosso fogão, nós comprarmos o nosso, então não temos problemas. E ele disse: não somente o fogão, vamos começar a comprar tudo com o nosso próprio dinheiro. Claro, não tínhamos os recursos financeiros para comprarmos todos de uma vez. E assim, compramos o fogão, depois a geladeira, mas nem separando tudo, ela não parava de implicar comigo. Ah, que tristeza! O ambiente estava pesado. Eu não queria aquilo, eu era serva de Deus, eu queria tratá-la bem, ter paz no nosso relacionamento, mas eu tinha que levar em questão de que ela não conhecia Deus, não tinha o caráter do Senhor, e parecia não ser uma boa pessoa, porque há pessoas não cristãs que conseguem levar um relacionamento bem, tratando o outro bem, mas este não era o seu temperamento. E eu comecei a pedir ao Senhor que me desse paciência. Eu queria dar a ela bondade, mesmo não recebendo essa bondade. Mas é claro que, por ser uma pessoa, um ser humano, eu ficava triste. Eu via Satanás usando ela grandemente. E então, quase que ninguém suportando mais ninguém naquela casa, ela chegou um dia até nós e disse: olha, eu quero vender a casa em que vocês moram. Essa casa é herança que o meu marido passou para ele antes de morrer. E eu quero essa casa. Apesar que meu esposo, irmã Débora, tinha metade na casa. E eu falei: tudo bem, não tem problema, a gente vai procurar um lugar para nós morarmos. A casa em que morávamos era bastante velhinha. E eu comecei então a correr atrás desse assunto. Procurei pessoas para que pudéssemos ajudar na venda dela. E nesse inteirinho da procura de uma casa para nós morarmos, nem que fosse alugada, e que pudéssemos então vender aquela em que morávamos, descobri que eu estava esperando o meu primeiro filho. Aliás, o nosso primeiro filhinho. E quando eu soube que eu estava esperando esta herança do Senhor, o nosso primeiro filho, eu falei com o meu esposo, compartilhei com ele o desejo do meu coração. Ah, querido, quem sabe a gente já esteja na nova casa quando o nosso filho venha a nascer. Ele disse: é verdade. Mas, irmã Débora, as coisas estavam tão difíceis. Tentamos até vender por um valor e não conseguimos. E assim, conversando com
meu esposo, ele conversou com a sua mãe, que tal baixássemos o preço para ficar mais fácil a venda? Mas veio a primeira recusa. Não agora da minha sogra, mas da minha cunhada, irmã do meu esposo. Ela disse, não, de jeito nenhum, já está muito barato, o que, que nós vamos receber de herança, vamos receber uma mixaria. Ah, eu não vou assinar. Se vocês baixarem o preço, vocês podem até baixá-lo, mas eu não vou assinar nada que me vier às mãos. Eu fiquei calada. Não queria briga com ninguém. A situação já estava difícil. Eu via que Deus já estava encaminhando as coisas. Deus iria preparar a nossa casa. E se nós vendêssemos aquela em que morávamos, teríamos uma parte do dinheiro daquela venda e poderíamos dar entrada em uma outra. Eu via que Deus estava trabalhando. Mas parecia que, por outro lado, Satanás queria impedir o agir de Deus em nossas vidas. Comecei a dobrar as minhas orações. Afinal de contas, eu conhecia a Deus. O nosso Deus age em favor dos seus filhos, né? E eu clamava como salmista, no capítulo 35, no versículo 1, que diz assim: pleiteia, Senhor, com aqueles que pleiteiam comigo. Ó Senhor, peleje com aqueles que pelejam contra mim. Eu estava crendo e colocando meu coração nesta palavra. Eu precisava do agir do Senhor agora. Eu precisava colocar em prática a minha fé. Comecei a notar que Deus estava provando realmente se nós estávamos depositando toda a fé nele. E eu falava, Senhor, eu preciso clamar, exercitar a minha fé e descansar em ti. Passado alguns dias, eu não posso precisar quantos, nós recebemos a notícia que uma pessoa queria ver a casa. E no Débora, naquele momento, recebemos a visita daquele comprador, do suposto comprador. Ele disse, tá bom, gostei da casa e vou comprar. Naquele momento, o meu esposo consultou a sua irmã e ela concordou com a venda. E ficamos apenas na expectativa de receber o pagamento e assinarmos a documentação completa da venda daquela casa. Marcamos o dia e o horário ali na imobiliária para que fizéssemos então os acertos finais. Estariam ali eu, meu marido, a minha cunhada, a minha sogra, todo mundo. E ali chegamos e ficamos esperando. Mas as horas passavam e a minha cunhada não compareceu. E eu comecei a achar estranho aquilo. O corretor de imóveis pegou o telefone e começou a ligar para ela. E conseguiu ter contato e eles começaram a resolver por telefone. O suposto novo dono já estava presente e já havíamos assinado dois cheques que seriam um do meu esposo, outro dela. De repente, ela não aparece, mas o corretor começou a negociar ali e ela disse para nós na ligação telefônica: eu não quero mais vender a casa. E sim, eu quero comprar a parte do meu irmão. Olha, ouvintes, francamente eu fiquei bastante decepcionada. Eu achei que tudo aquilo estava perdido. Como assim? Ela não tinha dinheiro para comprar a parte do meu esposo. E eu falei naquele momento dentro do meu coração, Senhor, eu confio em ti. Eu comecei a me lembrar do Salmos capítulo 37, no versículo 3, que diz: confia no Senhor e faz o bem, habitarás na terra. E vê
certamente serás alimentado. Aleluias! Eu me apeguei a esta palavra e comecei a meditar nesta palavra naquele momento em que as coisas estavam dando errado. Eu falei, Senhor, tudo está nas tuas mãos. Eu orei, eu fiz um voto contigo. Seja feita a sua vontade e não a minha. Estamos ali sentados na imobiliária esperando uma resolução. O corretor que estava responsável pela venda daquela casa disse: olha, não fiquem preocupados. Com certeza ela vai voltar atrás e vai concordar em vender esta casa. Pois no entender da minha cunhada, ela achava que conseguiria muito mais do que o valor que nós havíamos pedido. Então ficamos ali aguardando. E eu comecei a minha oração aqui no profundo do meu coração. Não passaram muitos minutos. O telefone tocou e lá estava minha cunhada dizendo: tá bom, eu aceito vender a casa. O comprador da casa sorriu, eu glorifiquei a Deus, o meu esposo também, e assim foi fechado o negócio. Ah, que coisa maravilhosa, eu vi ali o agir do Senhor, eu vi a fidelidade de Deus no meu clamor, porque eu clamei com a fé. O Senhor estava provando até onde ia a nossa fé, e acrescentou e moveu a sua mão. E naquele momento eu poderia dizer: ah, Senhor, eu posso me deleitar em Ti. Como diz o Salmos 37, versículo 4, deleita-te também no Senhor, e Ele te concederá o que deseja o teu coração. E Deus sabia disso. Ele é onisciente, onipresente, estava vendo todas as coisas e começou a entrar com a providência. Ah, irmã Débora, conseguimos o pagamento, a nossa parte da venda daquela casa. Para resumir, com o dinheiro compramos uma casa para nós. O Senhor preparou tudo. Eu não precisava mais viver debaixo da opressão, da perseguição, pois eu pus a minha confiança em Deus. E, irmã Débora, estamos agora na nossa casa nova. Arrumamos ela, reformamos, estava tudo lindo, muito lindo para a chegada do nosso primeiro filho, da grande bênção que Deus estava acrescentando em nossa vida. Irmã Débora, que coisa maravilhosa, o Senhor ouviu o meu pedido. Estávamos apenas aguardando a chegada do nosso primeiro filho. Eu estava recebendo aquela grande vitória. E naquele instante em que aguardávamos o nascimento do nosso filho, eu entrei no meu quarto e fui falar com Deus, agradecendo. Me ajoelhei e falei: Senhor, eu não tenho palavras para dizer o quanto o Senhor foi fiel e ouviu o meu clamor. Neste momento, Senhor, eu quero levantar as minhas mãos e te adorar. Naquele momento, chorei, adorando ao Senhor. Não pedi nada, apenas disse: muito obrigada. Agradeci ao Senhor porque o Senhor foi fiel em todos os momentos. Ele não olhou para as minhas falhas, para a minha miséria, mas Ele derramou da sua graça. Porque a graça é nós recebermos algo que não merecemos. Graça é receber o amor que não merecemos. Obrigada, Senhor, porque o Senhor está me dando bênçãos, não somente uma, a nossa casa própria, mas agora o nosso querido filho, esta grande herança que o Senhor nos dá. Naquele momento, irmã Débora, chorei em presença de Deus. Passado alguns dias, veio outra bênção para nós. Aí veio o nosso filho,
saudável, perfeito. O nosso filho tão inspirado. O Senhor cuidou de nós. Hoje posso dizer que eu e minha casa servimos ao Senhor. E todas as contendas, o sofrimento, as brigas ficaram para trás. Estou feliz no meu lar, com meu esposo, nosso filhinho, esse tesouro que o Senhor nos deu para a glória dele. Aqui me despeço com a paz do Senhor, contando a experiência que tive com Deus. Escreve Alessandra Graciele, de Lins, Estado de São Paulo.

0: Senhor, graças te damos por mais um dia. Graças te damos, Senhor, pelo que o Senhor tem feito nas vidas. Pela salvação que o Senhor está fazendo em tantos ouvintes agora. Meu Deus, eu posso imaginar quantas pessoas e ouvintes diante do rádio, de joelhos dobrados, reconhecendo, meu Deus, que precisam ter um conserto contigo. Que precisam voltar ao primeiro amor. Que precisam voltar para os teus braços. Que precisam aceitar o Senhor como Salvador. Ah, Senhor, meu Deus, eu tenho certeza absoluta que o Senhor não vai lançá-los fora, mas vai recebê-los. Escrever os seus nomes no livro da vida, porque se arrependeram dos seus pecados. Estão agora pedindo, Senhor, este perdão. Estão se reconciliando. E estão agora, Senhor, recebendo o Senhor em suas vidas. Ah, Senhor, eu quero agora também orar pelas pessoas enfermas, algumas internadas, outras em casa, outras, meu Deus, no momento de dor e de aflição agora. Senhor, queremos agora pedir que o Senhor venha repreender todo mal, toda a enfermidade física, mental, neurológica, talvez seja um espírito de enfermidade, nós repreendemos em nome de Jesus, que toda a enfermidade seja curada, seja sanada agora para a glória do Seu nome. Senhor, meu Deus, enxuga as lágrimas daqueles que choram a perda, enlutados talvez pela perda de um cônjuge, de um filho, de uma mãe, de um ente querido. Consolai os que choram, Senhor. Meu Deus, abra a porta de um emprego aos desempregados e aqueles que já trabalham, têm um ganho pequeno, Senhor, que o Senhor possa colocar em melhores posições. Sim, meu Deus, honrai os teus servos, aqueles que honram o Senhor com as suas vidas. Nós te louvamos, meu Deus, te agradecemos por esse programa, pelas vidas. Em nome de Jesus, nós dizemos muito obrigado, Pai, muito obrigado a Deus. Amém, Jesus. Estamos aguardando a sua história de vida, a sua história de conversão. Espero que você agora reserve um tempo do seu dia e mande-nos a sua carta, mande-nos o seu testemunho. Estamos aguardando. Mande para programa mc@ipda.com.br. E lembre-se que seu testemunho pode tocar muitas vidas. Ou então mande para a Caixa Postal 204, Correio Central, São Paulo, capital. O CEP 01059-970. A paz do Senhor, São Paulo, Brasil. São despedidas do pastor Lorival de Almeida, que esteve aqui conosco, e também desta que vos fala agora, Débora Miranda de Almeida. Até amanhã. A paz do Senhor.
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2: Para começar, não dá para acreditar que as delegacias da mulher não funcionem 24 horas

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0: Quarta-feira prossegue a maior campanha de prosperidade do estado de Minas Gerais.
1: Essa campanha tem que parar ou continuar?
2: Tem que continuar.
1: Quem aplaude a Jesus e da glória.
0: A terceira etapa, o meu milagre vai virar notícia. Rita Isabel do bairro Eldorado entrou na campanha, fez o propósito, recebeu a bênção da aposentadoria. Seu nome?
2: Rita Isabel.
0: Conte a bênção.
2: A bênção é muito grande. A bênção para minha irmã que mora lá no interior, no Vale do Mucuri. É impossível que ela entra, né? Mas para Deus é possível. A aposentadoria dela, ela foi aposentada, recebeu os atrasados.
0: Através da senhora fazer a campanha que ela foi aposentada.
2: Foi aposentada.
0: A senhora fez um voto em favor dela.
2: Em favor dela.
1: O milagre chegou.
2: Chegou.
1: E tá virando notícia.
2: Virou notícia lá no interior.
1: Quem aplaude é Jesus e da glória a Deus aí.
0: Nome da senhora e a bênção.
3: Iracilda, a minha bênção é muito grande, mano. Glória a Deus. Eu já tava na campanha, mas eu consegui, né? Quando o irmão chegou, pastor Guilherme, aí vem sempre propósito por uma bênção. Aí meu filho Vinícius, ele me falou, mãe, eu vou ter que abrir mão do meu carro para me dar acabamento na minha casa. Porque a minha casa chegou no ponto agora de acabamento e agora é complicado. Então eu vou abrir mão do meu carro, mas eu não pedi, porque ele tem crianças gêmeas. Então como que deslocar para a igreja, para os esposo levar, abriu mesmo mão do carro, vendeu o carro, deu acabamento na casa e falou, e agora, aguardar a bênção do Senhor. E eu entrei no propósito de Deus, vai entregar essa vitória para o meu filho, porque ele precisa muito dessa bênção. E nesse, dentro dessa campanha, ele comprou um caminhão.
1: Meu Deus!
3: Você comprou um caminhão no valor de 200 mil. Ele falou, mãe, porque quando a bênção chega na mão da gente, a gente tem que segurar. Glória a Deus, para a honra e a glória do Senhor. Com o dinheiro do caminhão, ele comprou o carro do sonho dele.
1: Olha só, então Deus deu o caminhão e ainda deu o carro.
3: Deu, glória a Deus, está aqui o carro.
1: Tudo isso na campanha. Olha aí, levanta aí bem alto, mostrando a foto do carro. O carro zero e também o caminhão. Deus deu o caminhão, Deus deu o carro. Ô, minha irmã, essa mesa é grande ou é pequena?
3: Muito grande.
1: Vale a pena, tá na campanha.
3: Ah, mas não pode abrir mão não, irmão. Glória a Deus, é bênção demais.
1: Quem vem na quarta-feira recebe a bênção.
3: Só vitória.
1: Quem é que dá glória a Deus? Por isso! Para por aqui ou prossegue essa campanha? Quem crê que o milagre vai continuar virando notícia?
0: Prossegue na IPDA sede estadual de Belo Horizonte. A terceira etapa, o meu milagre vai virar notícia.
2: Aí era tudo apavorado, meu genro veio se me aproximar. Meu Deus, mas o que será que aconteceu? Eu disse, mas sabe o que aconteceu? Para a moto de dados. Aí eu fiquei tão tranquilo, saí daqui com voto do livramento e com voto do desafio. E eu falei para você assim, incomodar os ladrões. Dentro de 10 minutos eu não respondo. Já a moto já está lá.
1: Meu Deus! Já foi restituída.
2: Na hora, 10 minutos que eu fiz o voto.
0: Impressionante, pastor Guilherme. Tremendo.
1: Fez o voto de desafio. Era para ser um prejuízo muito grande, né, minha irmã?
2: Estava todo mundo apavorado. Eu fiquei tranquilo.
1: Porque Deus já tinha dado o livramento. Estava feliz.
2: Muito feliz.
1: Vale a pena fazer voto com Deus. Quem aplaude a Jesus e da glória.

2 horas e 12 minutos. Que Deus abençoe aos nossos queridos irmãos do programa Voz da Libertação. Que Deus possa abençoar a todos vocês nesta sexta-feira. Sexta-feira da bênção, sexta-feira da vitória aqui na Igreja Pentecostal.

0: Que Deus abençoe os nossos irmãos que estão sintonizados na programação A Voz da Libertação. Que Deus abençoe você, que Deus abençoe a sua casa, que Deus abençoe a sua família. Estamos, olha, conectados com vocês até as 10 para as 3. Até as 10 para as 3, estamos com todos vocês em nome de Jesus, tá bom? Então corre para cá, corre para a Igreja do Amor, porque a bênção de Deus é completa. E olha, nós vamos acompanhar já o que aconteceu nessa manhã. Meu Deus do céu, coisa tremenda, hein? Coisa tremenda. O Espírito Santo de Deus operou na manhã de hoje.
1: Satanás, que estava lutando contra essas vidas, Satanás, que colocou essa enfermidade, esse demônio que recebeu essa bruxaria e se escondeu na casa dessa mulher agora, se escondeu no lar deste homem agora, espírito assassino, eu te repreendo aí agora, Satanás, em nome de Jesus. Essa bruxaria que está no estômago dessa mulher, é você, Pombagira, que está escondida aí agora, queima ele, Jesus. É você, Enxucaveira da Morte, que está escondido aí agora, queima ele, Jesus. Saia, Satanás. Sai, espírito maligno. Olha o Espírito de Deus já tocando nessas vidas aí agora. Olha o Espírito de Deus já arrancando esse mal que estava alojado aí agora. Atenção aí, irmãs obreiras, porque o diabo já está desesperado. Atenção aí, irmãos obreiros, porque Satanás já está desesperado. Vamos, perde as suas forças agora, Satanás. Sai dessa vida, sai desse lar, sai daí, depressão do inferno, sai daí, obra diabólica, sai daí, obra assassina, sai daí, espírito de morte, sai daí agora, espírito maligno, queima ele, Jesus, olha o fogo de Deus, olha o fogo de Deus agora, queima ele, Jesus, queima ele, queima ele, Jesus, queima ele. Olha o fogo de Deus que repreenda todo mal. Olha o fogo de Deus que repreende as obras do diabo. Olha o fogo de Deus que repreenda e queima agora as obras assassinas. Obra de bruxaria, de macumbaria, obra de engano, sai daí agora. Sai daí agora. Sai, Satanás. Sai, Satanás. E não volta nunca mais. Em nome de diga assim comigo, a vitória é minha, pelo sangue de Jesus.

0: você acompanhou aí o que acontece, né? Tá vendo? Você não pode faltar, irmão, das campanhas, do que acontece na Igreja Deus de Amor, aqui do bairro Cabana. Avenida Amazonas, 8410, bairro do Cabana. Daqui a pouquinho, às 15 horas, grande concentração de fé e milagres. Às 16 horas, a nossa irmã Neuza Argentina. E às 19 horas, também outra concentração, a última concentração. E às 23 horas, teremos a vigília. Vigília com o projeto Missionários da Última Hora. Olha aí. Irmão Alan Santos, de Nova Serrana, pregando a palavra de Deus e orando em prol do povão que comparece. A organização Missionários da Última Hora e também a nossa irmã Samara. É, em nome de Jesus. Então você, olha, não pode faltar. Não pode perder. Em nome de Jesus. Vem pra cá. Avenida Amazonas, 8410, bairro do Cabana, aqui mesmo em Belo Horizonte. Você não pode perder, você não pode faltar. É porque a bênção de Deus, ela é completa. A bênção de Deus, ela é grande na vida do povão que comparece, na vida do povão que vem pra cá. Então você não vai ficar de fora, irmão. Você não vai ficar de fora. A sua família não vai ficar de fora. Em nome de Jesus, corre pra cá. Avenida Amazonas, 8410, bairro do Cabana, em Belo Horizonte. Você, olha, vai vir pra cá. Você que vai vir com seu veículo próprio. Temos um amplo estacionamento com portão de garagem. E você vai deixar o seu veículo, tá bom? Você vai deixar o seu veículo em nome de Jesus, porque a bênção de Deus, ela é completa.
1: Olha pra cá, ainda de pé, já procure as dores, já procure as enfermidades. Duas pessoas que o Espírito Santo tocou.

0: senhora estava sofrendo há 30 dias.
1: 30 dias ou mais.
0: Tomava os remédios, não adiantava nada.
1: Hoje mesmo eu tomei dois para chegar aqui.
0: Tomou dois remédios
1: para chegar aqui.
0: E agora Jesus se curou. Não está sentindo mais nada, olha lá.
1: Nada, nada.
0: Quem aplaude a Jesus e dá glória a Deus por isso.
2: Glorifica a Deus com ela, igreja. Mais uma senhora, pastor Guilherme, seu nome? Há quanto tempo sentindo essas dores terríveis na cabeça?
3: É muito tempo, é muitos anos, não é direto, mas passa o centro.
2: Muitos anos?
3: É.
2: E o que aconteceu até agora da parte de Deus?
3: Aí eu levantei minha mão pela frente, se fosse eu, para eu ia apontar.
2: Sumiu?
3: Sumiu.
2: Está sentindo mais nada?
3: Não.
2: Completamente curada, pastor Guilherme.
0: E quem foi que curou ela? Quem te curou, meu irmão?
3: Jesus!
0: Foi Jesus de Nazaré!
2: É você que está escondido aí, não é, Satanás? Grita, queima ele, Jesus, segura, meu. Segura, olha aí, ó. Olha ele escondido aí, ó. Grita, queima ele. Grita, queima ele.
0: É você que está lutando para ela tirar a vida dela, né, diabo? Olha aí, grita, queima. Uma, duas, oito obreiras para segurar. Olha que demônio violento. Amarra, Satanás. Vamos. Cessa as forças. É você que está aí, imenso da morte. Grita, queima ele, Jesus. Ele vai embora ou vai ficar? Levanta as mãos para cá. Vamos expulsar essa legião que queria tirar a vida dela. Legião do inferno. E não volta nunca mais. Diga a mim, irmã. Diga, eu estou liberta. Em nome de Jesus. Olha para mim, esse sofrimento acabou. Você crê? Você está liberta a partir de hoje.
4: Glória, olha, preste atenção aqui. Eu vi um demônio com um caixão e ele queria entrar na casa de pessoas com esse caixão. Oh, glória, esse demônio falava que ia tirar a vida de pessoas de dentro dessa casa. Oh, glória, tem uma mãe aqui preocupadíssima, porque chegou sexta-feira e a tua filha sai e não sabe o dia que volta. E a sua preocupação é grande. Oh, glória, e Deus está concedendo livramentos, livramentos, livramento. Oh, glória a Deus, aleluia. Oh, glória a Deus, com autorização do nosso pastor, queria fazer essa oração. Oh, glória a Deus, quem crê que Deus livra? Quem crê que Deus livra? Quem crê? Quem crê? Nós vamos fazer essa oração agora que Deus mandou. Que Deus mandou. Oraba, calabra, seclama, labaia. Eu vi livramento de acidente, eu vi moto debaixo de caminhão, eu vi acidente, eu vi Satanás desesperado querendo sangue, querendo sangue, e eu vi diabo falando, eu não posso contra ela, mas eu vou no filho, eu vou no parente, mas Jesus está cortando o laço, Jesus está cortando o laço. Isso, eu vou fazer essa oração com muita fé. Você pode colocar 5, pode colocar 10, pastor, eu tenho 2, coloque, mas faça, faça com muita fé. Jesus está fechando sepultura, Jesus está fechando.
5: Que sou eu que conheço os planos que tenho para vocês, diz o Senhor. Planos de fazê-los prosperar e não de causar dano. Planos de dar a vocês esperança e um futuro. Jeremias 29:11.
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Paz, bairro do Cabana, aqui em Belo Horizonte. O Espírito Santo de Deus, ele está conosco. Nós vamos a um belíssimo hino na voz do cantor Jonas Reis e já retorno com tudo.

0: ouvinte, você está convidado para esta grande, poderosa vigília, que acontecerá logo mais às 23 horas, na responsabilidade da serva de Deus, nossa irmã Samaria Hawasla, em nome de Jesus, nosso irmão Alain, pregando a palavra de Deus. E eu tenho a certeza que a bênção de Deus chegará na nossa vida, na nossa casa e na nossa família, tá bom? Então vem pra cá, Avenida Amazonas, 8410, bairro do Cabana, aqui em Belo Horizonte, Minas Gerais. Avenida Amazonas, 8410. Vamos acompanhar o que Deus tem feito, o que Deus tem feito aqui nas campanhas em nome de Jesus, porque eu tenho a certeza, irmãos, que a bênção do Senhor, ela chegará, hein? A bênção de Deus vai chegar sobre a nossa vida, sobre a nossa casa, sobre a nossa família. Acompanha aí, olha só, o que o Espírito Santo de Deus, ele tem feito. O que o Espírito Santo de Deus, ele faz. O que o Senhor, ele tem feito na vida do povão que comparece na igreja de Deus é amor.
1: O Senhor está falando aqui comigo, que tem uma dessas pessoas que estão aqui, que o Senhor me diz que na hora da oração, você sentiu a presença de Deus te curando. E a prova de que você sentiu a presença de Deus te curando é porque a enfermidade que você tinha já desapareceu. Você chegou aqui hoje, só você e Deus sabe. Isso. Vê ali o que aconteceu com ela, pastor.
2: Impressionante, pastor Guilherme Ribeiro. Esta senhora está reportando que ela chegou aqui com a perna paralisada. Inclusive, ela tem o diagnóstico médico, os laudos médicos. Ela disse que não estava conseguindo nem andar. Mas após a oração explosão de milagres, foi completamente curada por Jesus. E a igreja que glorifica, o diabo não fica.
1: Seu nome, minha irmã.
3: Glória a Deus, Maria.
1: O que que estava acontecendo, irmã Maria?
3: Tem 2 meses que eu não estava nem conseguindo andar, com a dor no joelho, da coxa para a perna.
1: Há 2 meses.
3: Eu já fui em 3 ortopedistas, já fiz os exames, tudo, não deu, até ressonância magnética.
1: O médico disse para a senhora que era o quê?
3: Disse que era só um nervo, mas não dá inflamação, não dá nada, nada.
1: Não diagnosticou nada.
3: Nada,
1: mas
3: nada.
1: Mas as dores continuavam.
3: Não, agora eu não estou sentindo nada, não.
2: Mas a senhora chegou aqui sentindo dores.
3: É, estava andando assim, ó.
1: Estava andando de forma dificultosa. E agora? Cadê as dores?
3: Sumiu.
1: Desapareceu. Então caminha, irmã, caminha.
2: Vou fazer um teste.
1: Caminha. Olha aí, caminhando normalmente para a glória de Deus, chorando de alegria.
3: Glória a Deus, glória a Deus.
2: Valeu a pena, valeu a pena.
3: Valeu.
1: Ô, minha irmã, na hora da oração a senhora sentiu o toque do Senhor.
3: Senti.
1: Jesus curou a senhora. Essas lágrimas de tristeza ou de alegria?
3: De alegria, porque Deus tocou em mim.
1: Porque Deus tocou em ti. Vai em paz, a tua fé te salvou.
3: Glória a Deus, glória a Deus.
1: Quem dá glória a Deus por isso?
0: Tá vendo aí? É coisa tremenda, irmão. É. Que Deus opera na Igreja Pentecostal Deus de Amor. Avenida Amazonas, 8410, bairro do Cabana. É os milagres. Vamos acompanhar aí. Irmã Samaria, convido o povão, irmã Samaria, para esta vigília de hoje, irmã Samaria.

0: Meus irmãos, a paz do Senhor Jesus, aqui quem tem o prazer de vos cumprimentar é a sua irmã em Cristo, cooperadora Samara Halasa. Estou passando aqui para convidar e convocar a todos vocês que estão sempre aqui sintonizados no programa Voz da Libertação para estar conosco hoje, na poderosa vigília, a resposta de Deus.
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desde já, já quero convocar a todos vocês aqui da região do Cabana, do Pai Tomás, você de outra região, vem pra cá, Belo Horizonte, vem pra cá, Minas Gerais. Será uma madrugada memorável, marcada pela presença do Espírito Santo de Deus. Estará conosco o consagrado homem de Deus, o nosso irmão Alain, vindo ali da cidade de Nova Serrana. Estará conosco também a banda Nova Aliança, vindo ali da cidade de Nova União.

claro que você não pode ficar em casa, porque ficar em casa é perder bolsa. Então anote aí o endereço, Avenida Amazonas, 8410, aqui mesmo no bairro Cabana. Deus abençoe, aguardamos você.

0: ouvintes do programa Voz da Libertação. É, você tem que comparecer para cá e receber as bênçãos de Deus. 2:44, 12:44, nós vamos fazer uma breve oração, porque daqui a pouquinho nós vamos estar no canal Direto com Deus, tá bom? Em nome de Jesus. Vamos orar, vamos falar com Deus, momento de oração.
1: Clamo ao Senhor, Deus meu, ouve minha oração. Prepare-se nesse momento.

0: Majestoso Deus, Santo e Eterno Pai, a de nosso Senhor e Salvador Jesus, eu peço a Ti, meu Deus, de neste momento de oração, Senhor, visite os nossos irmãos ouvintes, cubra eles com Teu sangue. Confirma, meu Pai, a Tua bênção. Confirma, meu Pai, a Tua vitória sobre a nossa vida, sobre a nossa casa, sobre a nossa vida. Senhor, o Senhor esteja conosco, o Senhor esteja nos auxiliando, nos ajudando, nos guardando, nos protegendo de todo mal. Eu te peço, meu Deus, confirma a vitória, o milagre, a bênção dos céus, em nome do Deus Pai, Deus Filho e Deus Espírito Santo. Senhor, venha alcançar os nossos irmãos. Venha, meu Deus, abençoar eles, confirmando a vitória em nome de Jesus. Deus abençoe, ouvintes! Fique com Deus, que Deus abençoe. Deus abençoe o presbítero Adalto Luiz. Adalto, você é uma benção, Adalto, na mão de Deus. Deus abençoe, ouvintes. Fique sintonizado, programa Voz da Libertação. Já, já, vamos estar ao vivo no canal Direto com Deus. Deus abençoe. 2:47, 12:47. Que Deus abençoe. Fiquem com Deus. Fiquem na paz do Senhor Jesus. Falou e comunicou com vocês, seu irmão Cristo, operador João Pedro, aqui diretamente dos estúdios de Belo Horizonte, Minas Gerais, tá bom? Avenida Amazonas, 8.410. Que Deus abençoe.
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Pastor Adalto já está aí, corre lá para o testemunho, já para a cobertura desta sexta-feira, o desafio de Elias, Deus responde.

0: obrigado, pastor Guilherme Ribeiro, pelo espaço concedido. Já vamos pegar a fé do povo, a expectativa do povo e gravar os depoimentos de fé para essa grande campanha, primeira volta, o desafio de Elias, Deus responde com fogo. Vamos entrevistar uma senhora que foi abençoada aqui na campanha. Seu nome?
1: Maria das Graças.
0: A senhora está chegando de qual bairro?
1: Cabana, o meu nome é
0: Cabana, do pai Tomás. Campanha de sexta-feira, guerra contra o mal. É ou não é?
1: É uma campanha muito abençoada.
0: Foi... campanha forte.
1: Forte.
0: E qual foi aquela bênção que mais marcou a vida da senhora para o acréscimo da fé dos ouvintes?
1: Mais marcou minha fé quando eu ia fazer a cirurgia lá no hospital do Evangelho. Aí eu peguei e fui curada.
0: A senhora foi curada?
1: Do glaucoma.
0: Foi curada por Jesus do glaucoma.
1: É.
0: Há quanto tempo a senhora estava com essa enfermidade?
1: A doutora chegou, está fazendo tratamento lá tem mais de um ano.
0: Mais de um ano?
1: É, e o médico falou que eu tive que fazer a cirurgia.
0: E qual foi a atitude de fé da senhora? A senhora sempre aqui na campanha fazendo os votos.
1: Eu aqui na campanha.
0: Na campanha?
1: É.
0: E quem curou a senhora?
1: Jesus.
0: Cadê o glaucoma?
1: Não tem mais.
0: Sumiu?
1: Sumiu.
0: Não tem mais nada?
1: Não.
0: Quem curou a senhora?
1: Jesus.
0: Sexta-feira agora, o desafio de Elias. Deus responde com fogo. Uma campanha guerra contra o mal. A senhora com a família da senhora está dentro da bênção ou fora?
1: Estou dentro da bênção, que eu fiz.
0: Dentro da bênção?
1: Dentro da bênção.
0: Pensei que a senhora estava fora.
1: Eu não.
0: Dentro da bênção?
1: Estou dentro da bênção.
0: O nome da senhora?
1: Maria das Graças.
0: Mora onde?
1: Barcabana.
0: Deus abençoe. Está bem aí a Marcia de Lex, ouvinte. Foi curada do glaucoma. Entrou na campanha, exercitou a fé. Um voto completamente curada por Jesus. O nome da senhora?
2: Ângela Maria da Silva.
0: A senhora mora onde?
2: Baixo Campanha, Belo Horizonte.
0: Pra o acréscimo da fé dos ouvintes vai estar nessa sexta-feira, o desafio de Elias. Conte a bênção.
2: Olha, eu estava para aposentar, não conseguia de jeito nenhum. Aí eu fui revelada muitas vezes. Aí o pastor Zé Marco me ligou, a expressão de Deus usou ele, que eu podia ir lá onde eu tinha colocado os papéis, que a aposentadoria já tinha saído. Até seu filial, o dinheiro já estava lá.
0: Recebeu a bênção da aposentadoria.
2: Recebi a bênção.
0: Deus honrou a fé da senhora.
2: Honrou.
0: O céu se abriu, a vitória chegou.
2: Chegou.
0: Ô querido, uma sexta-feira agora, o desafio de Elias, Deus responde com fogo. Essa campanha é de Deus?
2: É de Deus.
0: É ou não é?
2: É de Deus.
0: E a senhora com a família da senhora, dentro da bênção ou fora?
2: Dentro da bênção, em nome de Jesus.
0: Vale a pena?
2: Vale a pena.
0: Seu nome?
2: Ângela Maria da Silva.
0: A senhora mora onde?
2: Bairro Pampeia, Belo Horizonte.
0: Deus abençoe. Mais uma senhora aqui também está ansiosa, duas ansiosas para falar no microfone do programa. O nome da senhora?
2: Maria.
0: Senhora mora em qual bairro?
2: Jacapá.
0: Para aumentar a fé do povo que vai estar nessa sexta-feira. Deus responde com fogo. Conte a bênção que a senhora vai contar.
2: Porque as minhas pernas estavam enxuchadas, sabe, doendo. Tudo sabe assim. Aí eu fiz o voto de cortar a cabeça e desinchou todas as pernas.
0: Meu Deus do céu, quer dizer, vamos aos pormenores. Quer dizer que a perna da senhora estava inchada, doendo, paralisada. Aí a senhora fez um voto assim: se Jesus me curar, eu vou contar a bênção. É isso mesmo?
2: É isso mesmo. Principalmente a outra, as direita, a outra estava mais inchada. Todas as estão inchadas, tá doendo muito.
0: Há quanto tempo que doía?
2: Ficou uns 4 dias,
0: então vamos fazer um teste aí. Bate a perna aí. Bate a perna no chão aí. Olha aí, ó. Meu Deus do céu. Pega uma perna de uma menina de 15 anos. Bate a perna aí. Vamos fazer um teste aí. Sumiu?
2: Sumiu.
0: Tem mais nada?
2: Nada.
0: Antes a senhora batia a perna e doía.
2: Doía, não podia nem abrir, tá com a perna. Tá doendo.
0: E agora?
2: Acabou.
0: Sumiu?
2: Sumiu.
0: Sexta-feira agora, Deus responde com fogo. É só vitória.
2: Só vitória, graças a Deus.
0: Campanha guerra contra o mal.
2: É isso mesmo.
0: É de Deus?
2: De Deus, né?
0: Nome da senhora?
2: Marieta.
0: A senhora mora onde?
2: Já tá cá.
0: Deus abençoe. Está vendo aí, amados e dileves ouvintes? É a campanha de sexta-feira. Deus responde com fogo. Você vai ficar de fora? É claro que não. Corra pra cá, hein? Pastor Guilherme Ribeiro, às 8 horas da manhã e às 20 horas, Pastor José Marcos, às 10 e às 14, ao meio-dia, Diácono Davi Reis, e às 16 horas, Operadora Neusa Argentina, hein? Na Avenida Amazonas, 8.410 do bairro Cabana. E uma Eliane, roubaram a moto do Thales. E agora?
3: Vitória, a moto dele, glória a Deus.
0: Tinha roubado.
3: Tinha, Deus é fiel, durante 10 minutinhos. Eu fiz o voto da filha, Deus deu a grande vitória.
0: A senhora fez o voto, a senhora é uma mulher de fé. Roubaram a moto do Thales, lá na cidade de Santa Luzia. A senhora entrou na campanha, fez o voto, a senhora ficou tranquila.
3: Tranquila, tranquila. Eu cheguei lá, falei que eu não peguei, eu estava todo desesperado. E eu fiquei tranquila, peguei o que? O voto, o livramento e esse aqui. Eu fiz o voto desafio, deu 10 minutos na chora.
0: Meu Deus, então esse voto do desafio funciona?
3: Enquanto funciona, tem mais vezes para contar também, né? Tem muitos livramentos, mas tem muitas vezes também que eu recebi dentro dessa campanha. Meu irmão não precisa falar os detalhes, mas eu recebi duas bênçãos muito grandes. Uma para meu gelo e outra para mim, uma bênção muito grande. Mas eu não vou contar detalhes não, amém?
0: Ai, a senhora recebeu um caminhão de milagres.
3: Glória a Deus, mas também foi muito livramento, né?
0: Irmã Eliane, do bairro São Benedito, sexta-feira agora, o desafio de Elias, Deus responde com fogo. Essa campanha é de Deus?
3: É de Deus, sim. Eu creio que ninguém tem que ficar fora dela, não. Vem correndo fazer essa campanha, porque Deus realmente, Ele responde com fogo. Jesus tem respondido com fogo, glória a Deus, e vários problemas do meu lar e da minha família. Se não fosse um milagre, Jesus respondeu com fogo, já tinha até gente morta dentro da minha família.
0: Seu nome e seu bairro?
3: Eliane.
0: Pai.
3: Nova Conquista, 206.
0: Deus abençoe. Está vendo aí a margem de Léo, seu 20. Recebeu a bênção, recebeu a vitória. É sexta-feira agora, o desafio de Elias. É, o Espírito Santo na pessoa do pastor Guilherme e do presbítero José Marcos vai estar desafiando aqui os 450 profetas de Baal. Você vai ficar de fora? O diabo vai ter dois trabalhos sexta-feira. É um para levantar e um para cair por terra. Seu nome?
4: Eu sou Anitta.
0: A senhora está ansiosa para falar no microfone do programa.
4: Irmão, naquela primeira campanha foi uma coisa linda do Senhor. Eu uma construção que eu estou fazendo, aumentou aquela construção e ia ficar por 7 mil, 6 mil reais. E sem colocar tijolo nas colunas. E eu peguei e falei com o rapaz, não aceito isso, não sei se for com tudo. Aí eu queria também fazer esse ferro no chão e em cima, tudo arrumado. Ele não quis para mim para baixar. E para a glória de Deus, chegou um vizinho na minha casa e falou comigo, senhor, me trazer um peixe para a senhora. Me entregou aquele peixe, o esposo dela entrou atrás dela. Quando entrou, ela falou comigo, olha aí, amor, olha para você ver essa construção para que você vai fazer. Me disse que as ferragens não dá. Eu falei assim, todas essas ferragens dá, todas elas. Esses tubulão é só dar uma emendada. E para a glória de Deus, aquele homem que ele pegou aquilo foi por 5 mil reais, ainda não consegui ganhar 2.550 reais ainda.
0: Ele resolveu o problema, irmã Consolida.
4: Ele resolveu o problema e me deu de volta o que eu tive da outro pedreiro, para a glória e honra do nome do Senhor. Amém?
0: E a senhora falou sobre um peixe aí, a minha boca encheu de água.
4: E graças a Deus, lá hoje já termina de encher as colunas já está cheia, termina de encher.
0: E a senhora ainda comeu peixe.
4: Graças a Deus, em nome de Jesus.
0: Dá um glória a Deus aí, meu conselho.
4: Glória, glória, glória a Deus, aleluia, glória.
0: Seu nome e seu bairro, confirma.
4: Santa Cecília Esmeralda.
0: Deus abençoe, mais uma senhora aqui, vamos entrevistar. Seu nome?
5: Maria dos Anjos Rodrigues do Santo.
0: Ela mora onde?
5: Eu moro no Palo Seus.
0: Eu te abençoe.
5: A bênção, irmão, é que eu recebi o salário da aposentadoria. Aí o meu filho, que mora em Lagoa Santa, é ele que toma conta e resolve tudo pra mim. Enquanto eu recebi, ele falou, mãe, eu não posso estar aí sozinho não, que é perigoso. Eu venho sempre sozinho em Jesus.
0: Vamos aos detalhes para os ouvintes. Quer dizer que a senhora entrou na campanha, pegou o voto, a senhora recebeu a bênção da aposentadoria.
5: E a bênção da aposentadoria.
0: Recebeu?
5: Sim, em nome de Jesus. Aí na sexta-feira eu vim aqui, eu coloquei o voto lá na livraria, o irmão Odalto que não estava aqui, para me entrevistar. Aí, irmão, eu...
0: Mas hoje a senhora está contando.
5: Eu estou em nome de Jesus.
0: Abençoada?
5: Eu estou abençoada, e Satanás lutou tanto para mim não receber. Eu disse, cheguei na igreja em Pedro Abreu, aí, irmão, minha perna inchou de uma medida.
4: vida?
0: Vamos aos detalhes para os ouvintes. Perna da senhora estava inchada, a senhora congrega lá na IPDA do Ribeiro de Abreu. Mas a senhora chegou hoje aqui no Cabana. Como é que está a perna da senhora?
4: A perna está bem,
0: acabou,
4: está bom.
0: Então bate a perna aí, vamos ver, bate, bate. Faz um teste aí. Está curado?
4: Estou curado, em nome de Jesus.
0: Recebeu a bênção?
4: Recebi a bênção dentro de casa.
0: E sexta-feira agora, guerra contra o mal. Sexta-feira é de Deus?
4: É de Deus, essa campanha é de Deus. Eu vim aqui só em Jesus, mas Jesus me deu vitória que eu cheguei ao
0: mundo. Glória a Deus aí.
4: Glória a Deus, aleluia.
0: Graças a Deus, está emocionada. Está vendo aí a Madre de Leves, ouvinte. Foi completamente curada por Jesus. O nome da senhora?
4: Rosa.
0: Conte a bênção, minha.
4: É, eu estava fazendo essa campanha, essas duas campanhas terminou. Eu estava precisando de um armário para cozinha, inclusive o meu estava estourado até de tijolo. Aí o armário, bem ruimzinho. Aí eu, Deus me deu um jogo de cozinha completo, me deu uma geladeira também e uma máquina de lavar.
0: Deus Jeová Jireh abençoou a senhora.
4: Abençoou, tem abençoado muito.
0: E a senhora finca aqui na IPDA do Cabana, fazemos voto firme na campanha.
4: É, estou firme na campanha. Agora já comecei a outra etapa.
0: E o voto funciona?
4: Funciona. Deus opera.
0: Tem que pegar com fé.
4: Tem que pegar com fé, hein?
0: Sexta-feira agora, guerra contra o mal. Deus responde com fogo. Essa campanha é de Deus?
4: É de Deus. Tudo aqui é de Deus. Deus trabalha, Deus opera neste lugar.
0: Nome da senhora?
4: Rosa.
0: Senhora mora onde, Rosa?
4: Sim.
0: Deus te abençoe. Muito obrigado, pastor Guilherme Ribeiro, feliz mão dos estudos, pelo espaço concedido, presbítero José Abracina, torre dos transmissores, nosso meu Wesley de Castro, muito obrigado pelo espaço concedido, a cobertura total para esta sexta-feira. Deus responde com fogo, o desafio de Elias, na Avenida Amazonas, 8.410, no bairro Cabana. E a qualquer momento, nós voltamos com mais informações ao vivo, dentro do programa A Voz da Libertação. A Boa Noite Estúdio é contigo agora.

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0: Meus irmãos, a paz do Senhor Jesus, aqui quem tem o prazer de vos cumprimentar, a sua mãe Cristo, cooperadora Sandra Rawaza. Estou passando aqui para convidar e convocar a todos vocês que estão sempre aqui sintonizados no programa Voz da Libertação, para estar conosco hoje, na poderosa vigília, a resposta de Deus.
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0: Desde já quero convocar a todos vocês aqui da região do Cabana, do Pai Tomás, você de outra região, vem pra cá, Belo Horizonte, vem pra cá, Minas Gerais. Será uma madrugada memorável, marcada pela presença do Espírito Santo de Deus. Estará conosco o consagrado homem de Deus, o nosso irmão Alain, vindo ali da cidade de Nova Serrana.
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0: Estará conosco também a banda Nova Aliança, vindo ali da cidade de Novo Mundo.

bem claro que você não pode ficar em casa, porque ficar em casa é perder bênção. Então anote o endereço, Avenida Amazonas, 8410, aqui mesmo no bairro Cabana. Deus abençoe, aguardamos você.

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0: 15:04.
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2: Paz, povo de Deus, tem um convite muito especial para todos vocês. 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
3: Olha,

0: olhos. Tudo estava muito triste. Jesus havia morrido. As pessoas achavam que não havia mais esperança. Você pode imaginar o cenário triste que havia? Você pode se transportar para lá agora, feche os olhos e se transporte para este lugar. Que clima sombrio. Uma mulher chorava. Era Maria Madalena. Ela estava chorando junto ao sepulcro de Jesus. De repente, ela viu dois homens. Eram dois anjos do Senhor vestidos de branco. E eles lhe perguntaram: mulher, por que você está chorando? E ela disse: eu estou chorando porque levaram meu Senhor embora.
1: Alabaia, tu és bem-vindo aqui. Tu és bem-vindo aqui. Pode vir, meu Deus. Chama por ele, meu irmão. Chama por ele, minha irmã. Chama

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Jesus, confirma tua graça, é o que pedimos, em nome de Jesus. Só quem recebeu e sentiu a presença de Deus, bate palma, bate palma, bate palma. Só quem veio adorar,

0: presença de Deus é real e ela está operando aqui nessa tarde. Eu gostaria que você continuasse de pé. Eu sei que você já sentou, mas se você pode, permaneça de pé. Eu quero fazer um momento aqui especial, que é a oferta de missões. A igreja pentecostal Deus de Amor é uma igreja missionária, sim ou não? Sim ou não, igreja? Sim, é uma igreja missionária, uma igreja que já foi noticiada através dos meios de comunicações como uma das igrejas evangélicas do Brasil que mais envia missionários para todas as partes do planeta. A igreja Deus de Amor entendeu o que Jesus falou lá em Mateus, ô glória, lá no capítulo de número 28, ô glória, quando ele declara dizendo: ide por todo mundo, pregai o evangelho a toda criatura. Quem crer e for batizado, este será salvo, mas quem não crer já está condenado. A igreja Deus de Amor entendeu a responsabilidade que foi delegada por Jesus à sua igreja, de ir por todo mundo anunciando o evangelho a toda criatura. E algo que nos chama a atenção é que nem todos são chamados para missões. Nem todo mundo recebeu o chamado missionário. É normal. Paulo vai trabalhar isso lá em Coríntios, dizendo que cada um tem um dom, cada um tem uma ferramenta, e nós, como igreja, devemos permitir Deus usar cada um de nós segundo o nosso chamado. Só que uma coisa é verdade: nem todos são chamados às missões, mas todos são chamados a contribuir de alguma maneira. Talvez você vai dizer: pastor, eu não sou missionário. Mas o seu recurso, seja ele financeiro ou seja ele por meio da sua oração, é o combustível que faz o coração do missionário acender. Por causa do seu compromisso em orar pelas missões e contribuir financeiramente, é possível fazer missão. Então eu quero fazer nesse momento uma oração especial por aqueles que estão em campo missionário. Mas eu não quero fazer essa oração de mãos vazias. Se você pode, pegue agora o seu melhor, aquilo que você tem condições. Pastor, eu só tenho um X aqui. Então, se você tem esse X e está disponível para a obra missionária, eu quero que você pegue nas suas mãos agora, porque nós vamos orar e Deus vai receber a sua contribuição. Deus vai receber a sua oferta e não vai deixar faltar no seu celeiro, não vai deixar faltar no seu guarda-roupa. A bênção de Deus vai multiplicar-se na sua casa, na sua vida financeira. Por quê, pastor? Porque Deus é com esta obra. É, Deus é com esta obra. E essa causa que eu estou falando não é minha. Essa causa é a causa de Deus. Ide por todo mundo para anunciar o evangelho. Então, se você pode, pegue nas suas mãos, eu quero orar. Pastor, eu não tenho espécie. Já está disponível, a equipe do GC já disponibilizou, tanto a minha direita como também a minha esquerda, o QR Code, para que você possa fazer a sua transferência bancária diretamente para as contas da Igreja Pentecostal Deus de Amor. Você que está nos acompanhando através do YouTube, já está disponível também, e eu quero orar com você e por você agora. Pastor, mas eu não tenho aqui em mãos o meu celular, ou a minha internet está ruim, não consigo fazer o Pix. Nós temos a maquininha. Cartão de crédito, cartão de débito, você pode ajudar. Levante nas suas mãos. Você não vai ofertar com tristeza, você vai ofertar com alegria. Amém? Deixa a tristeza para lá. Aleluia, Jesus. A Bíblia diz que Deus recebe aquele que dá com alegria. Ô glória, quem dá com alegria, aleluia, chama que agrada o coração de Deus. Levante as suas mãos. Senhor Jesus, nesse momento queremos apresentar ao Senhor a oferta missionária, Deus. Pessoas que estão agora, Pai, separando aquilo que elas têm de melhor, aquilo que está disponível, Deus, para ser usado. Recebe, Jesus, a oferta desse irmão. Recebe, Jesus, a oferta dessa irmã, meu Pai. Sim, usa o recurso dele, usa o recurso dela, para que almas continuem sendo alcançadas pelo poder do Evangelho, pelo poder do Evangelho da graça. Jesus de Nazaré, não deixa faltar o pão, não deixa faltar a água, não deixa faltar a vestimenta, dá saúde, abre as portas, prospera, Deus, prospera, Deus, prospera na vida dele, prospera na vida dela e confirma a sua vitória. É o que pedimos em nome de Jesus. Diga: sai, devorador, sai, devorador, sai agora. Pode ofertar. Vamos louvar a Deus, vamos louvar a Jesus, aleluia. Pode ofertar, pode contribuir com alegria, pode contribuir com amor, em nome de Jesus, ele é glorificado. Vamos receber então já o nosso pastor Kleber, aleluia. A igreja, fique de pé. Nós vamos tributar a Jesus toda a honra e toda a glória. Eu vou dizer glória ao Pai, fique de pé. O mensageiro já está presente aqui no santo altar. Ele tem uma palavra revelada do coração de Deus para os nossos corações. Eu vou dizer glória ao Pai, levante as mãos. Eu vou dizer glória ao Pai, glória ao Filho e glória ao Espírito Santo de Deus. E você vai ofertar o seu glória a Deus, o seu aleluia, as suas palmas, bem alegre para Jesus. Eu digo glória ao Pai, glória ao Filho e aleluia, glória ao Espírito Santo.
1: A Ele honra, a Ele glória, a Ele adoração. Saúdo a todos com a paz do Senhor Jesus. Assim como você está, você que ainda não entregou o seu propósito, está na transmissão, faça e pode enviar para cá, que nós vamos orar por você. Levante as suas mãos.

levante as tuas mãos, vamos clamar. Ouvintes que estão em casa, clame a Deus conosco também. Vamos invocar o nome do Todo-Poderoso. Comece dando glória, glória, glória, glória. Com autoridade, com liberdade, com unção do Espírito Santo. Em nome de Jesus Cristo, Pai eterno, nós invocamos o teu nome, meu Pai. Nós clamamos a ti, ó Deus que tem poder para destruir todas as nossas batalhas, conflitos e lutas. Ó Deus que tem poder pelo amor de ti mesmo, pelo amor de ti mesmo, Pai. Ore mais ele que está na maturia, está na maia. E aqui nós estamos confiados é no teu amor, Senhor, confiados na tua graça, confiados nesta unção poderosa que agora há de alcançar aquele que está em casa. Esta unção poderosa, Pai, que há de alcançar aquele que está internado, que há de alcançar aquele que está desenganado pela medicina. Esta unção poderosa que o teu Espírito Santo manifesta. Aquela unção que levanta os mortos, ó Pai. Aquela unção que endireita, ó Deus, os joelhos, os artelhos, as pernas e os pés daqueles que estão paralíticos. Oh, Espírito bendito, nós clamamos agora, Pai. Responde os nossos votos de sexta-feira. Responde os nossos propósitos de sexta-feira. Responde este coração, Pai, que está desesperado. Alamada, alamada, alamia, alamaia. Ah, Espírito Santo, ah, Espírito de Deus, vai se movendo, Pai, vai se movendo, se movendo, se movendo. Alamanda, canda, alamaia. Tepalaba, suri, alamaia. Tepalaba, canda, alamaia. Ah, eu já sinto o mover dele aqui. Espírito Santo, vai arrancando os impedimentos deste caminho, vai arrancando as pedras, os tropeços, Pai, porque nós vemos impedimentos, pedras e tropeços.

Eita, Lamaia, Alamai Canto de Massuri, Alamaia, meu Deus e meu Pai, nesta vida que foi ferida, desde aquele dia daquele assalto, desde aquele dia daquele acidente, desde aquele dia, Pai, daquele incômodo, esta pessoa teve a vida, a emoção destruída, a família arruinada, Pai, mas em nome de Jesus Cristo agora, Espírito Santo, nós oramos que não seja o homem, ó Pai, não seja o homem, não seja o homem, seja o teu Espírito Santo poderoso, reordenando tudo, colocando tudo no devido lugar, colocando a Lamasturi e a Lamaia, que seja o teu Espírito agora tomando lugar na mente dela. Não deixe esta mente, Pai, vaguear nesta tarde, não deixe este coração titubear nesta tarde, não deixe aquele ouvinte, Pai, ó Deus, colocar em descrédito aqueles que estão, Senhor, em decisão, aqueles que estão em fé, aqueles que estão vindo de longe para esta campanha da libertação total, da libertação total. Orianda Labatanda Labaia, honra, Senhor, o propósito da campanha dele, honra, Espírito Santo, o propósito da campanha da Mascuri Alamaia, Santo Deus, Santo Deus, Santo Deus, Santo de Calamanara Candalamaia, Alamas de Candaramanaia, Espírito Santo, nós recebemos já o teu milagre, nós recebemos a tua manifestação, nós recebemos a tua operação, nós recebemos o teu atuar, nós recebemos em nosso próprio espírito o trabalhar do Senhor pela vida dos teus. Anda calamadoria andalamaia, orianda labasturia labaia, Pai, aquele que está em terrível luta e ele está orando para o Senhor arrancar este espírito de conflito, este espírito de luta, este espírito de batalha. Sai, Satanás! Sai, Satanás! Sai, força contrária, força diabólica, força das trevas. Olha quantas forças malignas, Pai. Olha quantas forças diabólicas lutando, guerreando para amarrar as almas, Pai, no lamaçal do pecado, para amarrar as vidas na dúvida, para amarrar esta pessoa na incerteza, na incredulidade. Mas nesta tarde, Pai, nós repreendemos, mas nesta tarde nós expulsamos. Sai, legião que estava lutando na mente, no coração, trazendo dores, trazendo enfermidades. Ore me candalamasteria alabá, ore me alabá candalabaia, Senhor de toda glória, Senhor de todo poder, o mover do teu Espírito é perfeito, Pai, para alcançar aquele que se sente inalcançável, para operar naquele que se sente, Pai, ó Deus de toda glória, já arriscado da tua presença, opera maravilhas, Papai, em nome de Jesus, aleluia, aleluia, aleluia, aleluia, aleluia. Ele está operando, ele está atuando. Abre o teu coraçãozinho para receber do poder da presença dele. Abre o teu coração para receber a ministração do Espírito Santo. Ora, manda canta la balabaia, ori alabaste candaramassúria. Graças te damos, Papai, graças te damos, aleluia. Oh, glória, pode glorificar, pode adorar, pode exaltar. Queridos, livro do profeta Ezequiel, capítulo de número 36. Livro do profeta Ezequiel, já quero recordar a toda querida audiência que nesta madrugada a vigília denominada a vigília do renovo, com a participação da nossa diretoria, acontece e começa a partir das 23 horas. Pastor Milton Almeida aqui estará para trazer a palavra de Deus na madrugada de hoje, vigília do renovo, é a vigília dos obreiros, das obreiras, daqueles que querem ser cheios. Quem quer ser cheio do Espírito Santo? Então você não vai faltar. Obreiros, obreiras que estão nos ouvindo agora, você já sabe que a última vigília do mês, nós temos este compromisso de fazer com Deus este propósito, e a partir das 23 horas, aquele batalhão da intercessão aqui na sede mundial. E domingo, preste atenção, domingo agora, nós temos pela manhã o grande culto público e temos também a nossa reunião mini.

ministerial. Quem sabia disso, diga glória a Deus. E claro que logo após a reunião ministerial, nós temos aquele grande culto com todas as regiões da grande São Paulo, como sempre foi. Você sabia que o melhor culto que eu realizava, que nós tínhamos nos países que eu passei, ali pela África, pelo Centro América, por Honduras, por Costa Rica, seja por Venezuela, no Peru ou em qualquer lugar, irmãos, era depois da reunião. Porque na reunião os obreiros vinham em jejum, em unção, oravam pelo culto da tarde, e a tarde era surpresa de Deus. E nesta tarde de domingo, nós vamos ter aqui presente a nossa diretoria deliberativa, nosso querido irmão Davi Neto também ministrando, a irmã Débora vai estar com ele orando pelos milagres, no horário já a partir das 14h30, é o legado da unção. Quem crê que Deus deu unção para esse povo? Diga glória a Deus. Podemos ler a Bíblia? Você já entendeu? Então hoje tem o quê? Hoje tem o quê? Vigília. E domingo tem o quê? Reunião pela manhã e culto especial à tarde. E os horários de cultos normais, manhã, tarde e noite, não pode parar. Vamos continuar buscando de Deus. Quem quer continuar buscando de Deus, diga glória a Deus. E diz assim a palavra do Senhor, capítulo de número 36, versículo de número 27. 36, 27. Quem já encontrou, diga glória a Deus. E diz assim a palavra do Senhor, Ezequiel 36, 27, é a palavra dada. Eu já estava organizado para pregar Atos 20, 22, mas nós temos que obedecer o que Deus nos manda. Olha o que diz a Bíblia. Assim diz a palavra do Senhor. Capítulo 36, versículo 27. Quem entendeu, diga glória a Deus. E porei dentro de vós o meu espírito, e farei que andeis nos meus estatutos. E porei dentro de vós o meu espírito, e farei que andeis nos meus estatutos, e guardeis os meus juízos, e os observeis. E habitarei na terra que eu dei a vossos pais. Promessa, atento. E habitarei na terra que dei a vossos pais. E vós me serei. Hã? Tradução está filhos. Tem tradução que está povo. A tradução mais aceita e correta é essa aqui. E vos serei por povo. E vós me sereis por povo. E eu vos serei por. E vos livrarei de todas as vossas imundícias. E vos livrarei de todas as vossas imundícias. E chamarei o trigo e o multiplicarei. E não trarei fome sobre vós. Levante as tuas mãos.

0: Amém. Quem crê que Deus pode te ouvir? Então tome os seus assentos e desocupe as vossas mãos e vamos dar uma fervorosa, uma calorosa salva de palmas a Ele pelo poder da Sua palavra. Isso, pode exaltar, que Deus te dê possibilidade, que Deus te dê capacidade, que Deus te dê condição de suportar esta mensagem que é tão curta, mas que vai servir para edificar a sua vida para todo sempre. A minha professora, que é um gênio na língua portuguesa, ela disse assim para mim: Cleber, a partir do momento que você entender este princípio básico que eu tenho para te ensinar, a tua vida nunca mais será a mesma. Meu Deus, eu olho para ela e digo: que imposição, que confiança, que ser. Por quê? Quando você passa a conhecer algo que era desconhecido, quem sabe você já tinha praticado, desfrutado, vivido, mas você não tem o pleno conhecimento dele, a tua vida continua como está. Agora, se uma simples lição com relação à língua portuguesa pode mudar a tua referência, a tua argumentação, em todos os âmbitos, a sua condição, você imagine a palavra de Deus, que não é língua portuguesa, é a língua transcendental. Transcende o natural, transcende os céus para a terra e da terra para os céus. É uma linguagem transcendental. A palavra, quando ela está sendo ministrada, ela é uma profecia dada, que se o coração pelo qual a palavra foi enviada está preparado para receber o que Deus tem para dizer, aquela vida, aquela mente, aquele coração jamais continuará na mesma situação ou condição. Ele vai ser agregado, ele vai ser abençoado, ele vai ser direcionado, ele vai ser acrescentado pelo poder da palavra de Deus. Queridos, e esta palavra que Deus estava dando ao profeta Ezequiel, que estava justamente tratando de revelar o porquê a nação estava naquela condição tão deplorável socialmente, espiritualmente e até no sentido financeiro, a ponto de passar fome. Olhe para cá, queira você aceitar ou não, pastor, isso é lacração de pastor impositor. Tem pessoa que diz: o pastor é lacrador. Queira você aceitar ou não, isso é um problema teu. Se você aceita, aceita. Se você não aceita, vai continuar sendo o que eu vou dizer para você agora. Você precisa abrir os teus ouvidos para pegar. É da vida espiritual que Deus nos dá, é da vocação que Deus, pela compaixão de si mesmo, manifestou a nós, que depende todas as áreas da nossa vida. E eu te provo com fatos e verdades. Quando a Bíblia diz que nós não temos condição na nossa estrutura de comunhão, preste atenção, de observar os preceitos, de estar no Senhor, de andar nos seus caminhos, de guardar os seus juízos, a Bíblia diz que nós dependemos do Espírito bendito de Deus para socorrer a nossa própria vida. Ou seja, você tem uma vida que você não sabe o que é melhor para ela. Tem pessoa que diz: mentira, pastor, eu vivo comigo, eu convivo comigo, eu sei quem eu sou, eu sei quem é papai, mamãe, eu sei para onde vou. Sabe nada. Você pode saber tudo isso, mas não vai ter poder em você para cuidar de si mesmo. Agora, quando nós entendemos pelas Escrituras que é esta ligação espiritual de Deus em nós que nos dá o poder de vencer tudo, diga comigo, tudo, de vencer as mazelas, de vencer as crises, de vencer a nós mesmos em primeiro lugar, e vencer todos os demais inimigos pelo poder da palavra, que é espírito e vida, e é que é Deus que nos dá esta palavra para nos ajudar na nossa caminhada de fé. Eu vou citar um exemplo. Quanto mais distante a nação da comunhão, mais vazia do Espírito. Quanto mais distante a nação da comunhão, mais próxima de Satanás e da destruição. Quanto mais distante a nação da observação dos estatutos de Deus, da vontade de Deus, mais perto da sua ruína ela estará. E o profeta Ezequiel se levanta para entregar uma palavra de vida, dizendo: não é por amor a vós, mas é pelo amor do Senhor a si mesmo, e não é somente pela necessidade e precisão da vossa vontade, mas é pelo atuar das mãos do Senhor. Versículo de número 22, o Senhor está dizendo: eu vos limparei, eu vos libertarei e vos trarei para mim mesmo. Ele está prometendo. Agora, para que houvesse um cumprimento, para que Deus habitasse na terra, diga comigo, habitasse na terra. Você sabia que Deus quer habitar na terra? Também. A primeira proposta de Deus pelo seu Espírito é habitar em nós. Então há uma ligação, diga comigo, ligação. Ninguém nasce, ninguém existe, ninguém passa a respirar se ela não depende de uma ligação de vida. Antes de você ser gerado, arrancado do ventre da madre, ou pelo um ato normal do parto, cesariana, FOSP, você foi alimentado porque você estava ligado a um cordão umbilical, sim ou não? Porém, aquela ligação, ela dura um pouco de tempo, porque você está recebendo da natureza humana. Diga comigo, natureza humana. Você está recebendo suprimentos, você está recebendo condição, você está sendo amamentado pelo cordão, e quando você nasce, queira a mamãe ou não, o médico vai e corta. A partir deste momento você vai ter que respirar por si mesmo. A partir deste momento você vai ter que se alimentar por si mesmo, ou pela boca ou pelas mãos da mamãe, até saber fazer o uso correto das mãos. Mas a grande realidade, que a tua condição de vida depende desta ligação. Quem está entendendo, diga glória a Deus. Quando você cresce, há uma segunda ligação que não tem nada mais a ver com o cordão umbilical. Estou falando de vida natural. Você começa a entender que você precisa ser cuidado, você precisa ser ensinado, você precisa ser protegido, e isto é o trabalho do papai e da mamãe, e depois é o trabalho das autoridades que foram levantadas para isso. Deveria, não é? Deveria ser da nação, do Estado e de toda a estrutura criada na sua condição, servir e proteger. Natural. Espiritualmente, não é que é diferente. Espiritualmente é ainda mais vigoroso o processo, sabendo que para sobreviver ou para viver, nós temos e devemos que estar ligado a alguém que tem mais autoridade, vida, poder. poder, condição para nos manter como o Pai mantém o Filho, agora nós entendemos porque no nascimento espiritual para com Deus, se não há um cuidado de Deus para nós, nós vamos simplesmente desviar, nós vamos simplesmente prejudicar o processo de Deus na nossa vida e vamos ainda convidar o inimigo para nos oprimir noite e dia. E neste processo espiritual, a Bíblia diz que já não é mais natural. Neste processo espiritual, a Bíblia diz que só há um que pode operar em nós e nos dá a condição. E porei dentro de vós o meu Espírito. É pelo Espírito em nós que entendemos o que estamos fazendo, que discernimos se o que estamos querendo é bom ou é ruim. Não é pelo espírito do homem. O espírito do homem milita, deseja tudo aquilo que é contrário ao espírito que nos foi dado da parte de Deus. Então esta história aqui, você tem que fazer o que manda o teu espírito. Eu estou sentindo no meu espírito. Essa história de que você tem que viver como o teu coração diz que tem que ser, tudo isso vai te fazer e vai trazer prisões, opressões, cadeias, que impedirá o que o Deus dos céus, desde o princípio, quis operar na sua vida. Ligação direta, comunhão direta, poder direto e uma vida completamente direita e direta servindo a Ele. Diga comigo, pelo Espírito que é de Deus. Porque a Bíblia diz que é pelo Espírito de Deus que nós damos frutos. Livro de João, capítulo 15, a Bíblia diz assim, ó: permanecei em mim. Quando a Bíblia diz assim, ó, se nós não permanecermos nele e ele em nós, não poderemos frutificar, está dizendo da vida. Quando a Bíblia diz no livro de João, capítulo de número 16, permanecei em mim e eu permanecerei em vós, a Bíblia acrescenta dizendo que se nós vivemos em espírito para Deus, Deus o Pai e o Filho virá para fazer morada em nossa vida, diz a palavra. Mas por que, pastor? Tem que ser pelo Espírito, porque a Bíblia diz no livro de Coríntios, capítulo 6, versículo 7, que aquele que se une ao Senhor, ele faz-se um corpo com Ele. O corpo agora não é mais teu, agora o teu corpo é de Deus. O teu corpo não é mais para profanar, para dançar, para pular, para se prostituir, para se profanar. Agora o teu corpo é corpo do Senhor, para a glória do Senhor, para a manifestação do Espírito dele. Aleluia! Se a Bíblia diz em Coríntios 6, 17, que o que se une ao Senhor é um espírito com Ele. Diga comigo, é um espírito. Você se torna um crente espiritual quando você dá as mãos para Deus e você pede: Senhor, me guia, Senhor, me orienta. O teu espírito já está sendo derramado no meu ser e natureza, mas agora eu quero conhecer mais do seu poder. Eu não quero mais viver a velha vida nos meus pecados. Eu quero ser liberto e transformado para viver para a tua glória. Sabe por quê? Porque a Bíblia afirma claramente no livro de João, 1 João 4,13, que é nisto que nós conhecemos, diga comigo, conhecemos, que permanecemos nele e ele em nós. porque ele nos deu do seu sim, está aqui, ó. Primeiro a João, vai anotando, só lê em casa, 4:13, ele nos deu do seu Espírito. Agora, este Espírito que Deus está prometendo a Ezequiel, está deixando Deus claro: eu derramarei do meu Espírito e farei que andeis nos meus estatutos. Quem faz você andar? Quem faz você prosperar? Quem faz você avançar? Não é o dinheiro, não é o teu conhecimento, não é as pessoas, não é a sorte. Tem pessoa que diz: pastor, eu tive sorte, eu nasci já tendo um pai rico, para mim é tudo fácil. Tem pessoa que diz: eu tenho sorte, pastor, eu nasci na Europa, aqui é tudo mais fácil. Não, isso não muda nada. Nós estamos falando de um caminho que é nos dado e revelado pelo poder da palavra de Deus. Ele está dizendo: é o meu Espírito que eu derramei dentro de vós, que vos fará andar nos meus estatutos e nos fará guardar o seu juízo e observar o que agrada a ele. E quando nós fazemos isto, querido, nós estamos no caminho que Deus nos colocou. E por mais que neste caminho haja dificuldades, haja necessidades, você não está só. O Espírito de Jesus Cristo está na tua vida, te orientando, te abençoando, está te colocando para frente. E se nós entendemos isto, sabemos que receber deste poder não é mais andar do nosso jeito, não é mais sonhar do nosso jeito, não é mais caminhar no nosso ritmo e vontade. Agora, quando Paulo diz no livro de Atos dos Apóstolos, no capítulo 20 e 22, dizendo: agora ligado eu pelo Espírito subo a Jerusalém, e não tenho a minha alma ciência do que lá há de me acontecer, a não ser perseguições, prisões e açoites. E alguém pode dizer: então você é louco, sabendo que você vai ser preso, açoitado, afrontado, você vai sair deste lugar para ir para lá? Ele diz: sim, porque eu estou indo para lá, não é porque eu quero, eu estou indo para lá porque eu estou sendo levado. Ter o Espírito Santo, estar sendo ministrado, é ser carregado, guiado por Deus. Quem quer ser guiado por Deus, diga glória a Deus. Aqui sim, ali sim e aqui não. O Espírito Santo vai te dando não só estratégias, fluidez ou capacidade, não, é mais do que isso. Ele faz você prosperar. Farei que andeis nos meus estatutos. E a Bíblia diz que quem anda nos estatutos não tropeça, quem anda na palavra não cai. A Bíblia diz que quem anda na palavra, a luz da palavra, não há trevas que possa o amedrontar e absorver a sua vida. Porque a Bíblia diz que é luz para os nossos, o quê? Lâmpada para o nosso caminho, luz para os nossos pés é a sua palavra. Você está entendendo a diferença? E você começa a andar num caminho que o inimigo, se ele cruzar o teu caminho, estando você em Jesus Cristo, ele vai ser esmagado, ele vai ser pisado. Agora, quando você sai dos caminhos da verdade, da palavra, cai, falha, peca e faz disso um costume cotidiano, é claro que o inimigo vai te pegar, é claro que ele vai te buscar em uma dessas bobeiras e fraquezas para te esmagar. Mas se você está pelo Espírito de Deus, andando na vontade dele, na verdade dele, você vai estar guardando os juízos dele, e Deus vai estar guardando você pelo poder da sua palavra. A enfermidade vem, mas não fica. Os problemas vêm, mas se resolve. Quem está entendendo? A seta vem, ela tem aquele impacto, ela cai, mas ela não prospera naquilo pelo qual foi enviada. A seta é mandada, mas ela é queimada pelo poder do viver desta ligação de obediência. E você pode notar que andar nos preceitos, observar todos os juízos, é exatamente o que o Espírito nos traduz pelo poder da palavra no Novo Testamento como obediência. Diga comigo: obediência. Deus fez uma promessa a Adão e diz: você vai estar guardado nesta comunhão. Comida, bebida, mulher, eu te dei tudo. A única coisa que você vai ter que fazer é o quê? Observar um mandamento. Você não vai ter que fazer nada. Tudo que você quiser fazer, você pode fazer. Aqui é a tua casa, aqui é o teu lugar. Todo dia eu vou descer dos céus para charlar com você. Vai ser eu e você, você e eu. A única coisa que você vai ter que fazer é obedecer um mandamento, um pedido, um conceito claro que eu vou te dar. Não toque naquela árvore chamada ciência do bem e do mal. É só isso. Quem está entendendo, diga glória a Deus. Diga comigo: a obediência nos alimenta, a rebelião fomenta o desejo da paixão. Passou um ano, passou dois anos, quando você está na presença de Deus, o calendário não tem números e o ponteiro e o relógio não tem ponteiro. Então foi passando tempo, aí Eva chegou assim e disse: eu quero saber, é por que não comer? E se comer? Quem está entendendo? E por que não tocar? Mas e se tocar, o que vai pegar? Mas era só uma observação de obediência para continuar naquela condição de livres e libertos, de santos e perfeitos para Deus, no lugar de Deus, no jardim de Deus, para a glória de Deus. Só que a tentação, ela vem justamente disto. O maligno, ele usa o que Deus dá para nos abençoar, e ele transforma em despertamento de desejo para nos fazer tropeçar. Você pode comer, Deus disse que não, mas a resposta é sim. Deus disse para não tocar, mas você pode tocar. Deus disse para você não comer, mas você pode comer. Você vai ver que depois que você tocar e comer, você vai ser como Deus. Olha que tentação. Tá fácil, não estava? Era tão simples. Não precisava. A única coisa que ligava o homem a Deus era a observação de um só pedido. E vem o maligno e transtorna o que era para a bênção, despertando no coração da mulher o desejo de rebelião. E ela come, e ele também, e vem e entra a primeira maldição, depois a dor, depois a consequência, depois os cardos, a Bíblia diz depois os espinhos, depois os suores, e a Bíblia diz depois o trabalho forçado, e depois a concessão sendo dada com dores. Mas por quê? Porque o homem, propriamente dito, não o homem, mas sim a mulher através do homem, não conseguiu observar o que Deus havia pedido. Então agora não adianta, meu querido, você pode ter a vida mais linda, você pode ter a vida mais maravilhosa. O Senhor me buscou há 10 anos atrás e falou: pastor, eu não entendo o que acontece comigo. Pastor, eu sou abençoado. Eu tenho, pastor, um trabalho, uma esposa linda, 3 filhos. Mas, pastor, eu não consigo parar de adulterar. Tanto eu sinto vontade de me matar, pastor. De tão miserável que eu me sinto. Falei: querido, entenda uma coisa. Não é porque você tem esposa ou não tem esposa. Não é porque você tem filhos ou deixa de ter. Não é porque você... É porque você está vazio de Deus. Você está cheio de adultério. os teus olhos. Eu estou vendo as mulheres passando aqui, você está comendo a mulher com os olhos. Teus olhos estão cheios de adultério, querido. Você está vazio de Deus. Então não adianta quanto dinheiro você tem, quantas esposas, não adianta de nada disso. Você está vazio. Se o Espírito de Deus não entrar no teu altar, coração, para fazer morada, você vai cair com uma hoje, com outra amanhã, e depois vem a culpa, a acusação, depois você vai para a bebida, para a prostituição, e você vai acabar com as bênçãos que Deus te deu. E o que, que eu faço, pastor? Eu disse, filho, busque a Deus, abre as portas da tua alma, porque o convite do Espírito que quer adentrar, diz a Bíblia em Apocalipse 3, eu estou à porta e bato, e se alguém ouvir a minha voz, eu entrarei em sua casa, cearei com ele e ele comigo. Eu disse, querido, vazio de Deus, você vai querer ter o que não pode ter, irmão. Porque quando o homem está vazio de Deus, ele pode estar aqui na igreja, mas ele fica sonhando, desejando ter o que não pode ter, ter o que não é para ele ter. Ela vive desejando ter o que não é para ela ter. É assim ou não é? Ah, eu quero ter aquela vida, eu quero ter dinheiro, eu quero ter aquele homem, eu quero ter aquela mulher, eu quero ter isso, eu quero ter aquilo. Não vai ter nada, porque a Bíblia diz: olhai para as vossas almas. Pedi muito e vocês estão colhendo pouco. Olhai para a vossa alma, disse Tiago. Olha a condição. Ele está dizendo, porque tudo aquilo que você está querendo é para gastar no seu deleite, na sua vontade, na sua carnalidade. Por isso Deus não está dando. Ele disse, deseje Deus e o Deus dos céus cumprirá todas as vontades da vossa alma e não permitirá o inimigo. Então, tem pessoa que não vê motivo, ele não vê razão de ter uma vida liberta em Cristo, de ser cheio do Espírito de Cristo. Ele quer estar ligado a tudo, ligado a todos, mas não quer estar ligado a Deus. E a Bíblia diz, João 15, para produzir, nós temos que estar ligado. João 4, a Bíblia diz que ele precisa ser em nós derramado. A Bíblia diz que em João 3, depois você lê em casa, está todas as diretrizes do Espírito, querido, para nos livrar do maligno opressor. E quando nós aceitamos, olha o que diz a Bíblia, nós temos um convidado que habita em nós e também no lugar onde nós estamos. E habitarei na terra que dei a vossos pais, e vós me sereis por povo, e eu serei o vosso Deus. E vos livrarei de todas as vossas imundícias. Quem nos liberta das nossas podridões? Quem? Você consegue se libertar das suas imundícias? Não adianta. Depois alguém diz, pastor, eu não estou congregando, mas eu estou indo bem. Depois alguém diz, pastor, eu não estou orando, não estou buscando, mas eu vou chegar. Deus é comigo. Como que Deus vai ser contigo, querido, querida, se você não entender o princípio da palavra, que Deus é o único que por meio de Jesus Cristo, o seu bendito Filho, levou todas as nossas iniquidades, imundícias e maldades, para delas nos limpar, através do seu sangue transformar a nossa vida. Você não pode se limpar. Recentemente, eu consegui encontrar uma senhora que foi infectada com o vírus da AIDS em Curitiba. No ano de 84, ela estava sentenciada à morte. Ela passou a noite com o rapaz, ela escolheu. Eu estava aquela noite no estúdio Flash. Ela escolheu o rapaz mais bonito, claro que elegante, tinha o anel mais bonito, o carro mais bonito, e ela, como bonita, escolheu o melhor. Só que aquele melhor estava acompanhado com o vírus da AIDS. E ela passou a sua noite, debutou com ele, e quando terminou ele falou, olha, eu tenho que ser sincero com você, gostei muito de você, você é uma pessoa isso, aquilo, aquela historinha do cão, né? Só que eu queria compartilhar com você, eu sou soro positivo. Aquela moça que estudava comigo em desespero pulou para dentro do banheiro e ela joga, diz que buscou uma bucha e não tinha, e ela foi no lugar aonde estava e pegou uma bucha de cozinha.
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0: Irmãos, irmãos, a paz do Senhor Jesus, aqui quem tem o prazer de vos cumprimentar, é a sua irmã Cristo, cooperadora Samara Halasa. 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

desde já quero convocar a todos vocês aqui da região do Cabana, do Pai Tomás, você de outra região, vem pra cá, Belo Horizonte, vem pra cá, Minas Gerais. Será uma madrugada memorável, marcada pela presença do Espírito Santo de Deus. Estará conosco o consagrado homem de Deus, o nosso irmão Alain, vindo ali da cidade de Nova Serrana. Estará conosco também a banda Nova Aliança, vindo ali da cidade de Nova União.

é claro que você não pode ficar em casa, porque ficar em casa é perder bênção. Então anote o endereço, Avenida Amazonas, 8410, aqui mesmo no bairro Cabana. Deus abençoe, aguardamos você.

0: te acabar, para não te destruir. E como que eu vou sair daqui, pastor? Diga comigo, purificado. Se você só vai sair daqui com este sentimento que você está errado, que você está despreparado, que você não está cheio de Deus, se você não aceitar o chamado dele. Porque ele está te chamando para te perdoar, para te purificar, para te limpar por completo. Quem entendeu, diga glória a Deus. E eu vou te dizer uma coisa: se você não entender essa realidade, você vai continuar usando as suas moralidades, a sua argumentação mental, as suas explicações espiritual, para se sabotar a si mesmo. E Jesus está dizendo: eu quero te purificar, eu quero te encher do meu poder, eu quero te transformar. Primeiro eu vou orar. Ponha-se de pé. E depois você vai tomar essa decisão com Deus. Soberano Santo, maravilhoso e fiel, em nome de Jesus Cristo, teu Filho amado, Pai, é queimada alabaste candaraia, toda forma, maneira, aonde, Senhor, ó Pai de amor, ori alabaste candalabassúria, Senhor, vai queimando, Senhor, vai jogando por terra, Senhor, vai desfazendo aquilo que estava alimentando e trazendo imundícia, opressões, aquilo que estava, Pai, dominando sobre os corações. Oh, candalabaia, ah, papai, que nesta tarde o teu espírito possa ter liberdade para queimar, para desfazer. Vai queimando, Jesus, vai queimando, vai queimando, vai queimando, vai queimando, vai queimando, vai queimando o que estava, Senhor, oprimindo, o que estava, Senhor, colocando e causando, ó Deus, aflição, depressão. Ah, meu Pai, aquela vida que se sente, ó Deus, desprezada, que se sente menor, que se sente incapaz. Ah, Pai, porque Satanás está, Senhor, usando, articulando todo tipo de pensamento, desejo e vontade contra ele. Mas em nome de Jesus Cristo, alabasteri ribicanda alabassúria, alabacanda alabaia, alamassúria alabaia, vai queimando. Vai queimando, Senhor, vai queimando, Espírito Santo de amor, vai queimando, Pai da glória, vai queimando toda a opressão do inferno, toda a opressão das trevas, toda a opressão do medo, toda a opressão da insegurança, toda a opressão da incerteza. Salva, Senhor, liberta, Pai de amor, aqueles que ainda estavam sendo aprisionados, dominados pela garra do medo. Ora, mai de candarabassu, sai, espírito de derrota, espírito de fracasso, sai, espírito do diabo. O sangue de Jesus te repreenda, o sangue de Jesus te queima, o sangue de Jesus te queima agora. Satanás, caia por terra. Satanás, caia por terra desta vida, caia por terra, espírito maligno. Meu Deus do céu, olha o que Deus me mostrou. Tem uma pessoa dentre nós que o Senhor me revelou claramente, que Satanás, ele traz à sua mente e coração que você não tem condição para viver. E todos os dias é um combate para você simplesmente ter força para continuar. E é uma... Vem cá, Senhor. Meu Deus, que revelação tremenda. Deus vai te dar vitória. Você é amado de Deus. Alabassuri alamaia. Querido, é assim mesmo ou não é?
1: É, todo dia é uma guerra, irmão. Porque eu vou morrer. Uma acusação maligna falando no meu ouvido, falando na minha cabeça. Eu vou dormir, eu viro pro lado, viro pro outro. Fica aquela acusação.
0: Nem consegue dormir.
1: Nem consigo dormir. Acordo de madrugada desesperado, preocupado, achando que ia morrer. Que a mão estava do meu lado, não tinha paz. Não tem assim aquele prazer de deitar em paz, dormir. É um descanso.
0: Hoje a paz vai entrar na tua alma. Alabará série, alabás. A alma dele é de Jesus. Você está derrotado, Satanás. Você está queimado, legião do inferno. Você está queimado, espírito caído. Irmãos, quando eu colocava as mãos sobre ele, Deus me mostrava 7 pessoas. E Deus dizia, a única palavra que eu vi, volta. Você sabe para onde. Quando eu coloquei a mão nele, eu vi a palavra, volta. e eu vi as sete pessoas. Para onde você tem que voltar? Será que Deus está mandando você voltar para a primeira esposa, para o primeiro homem? Será que Deus está mandando você voltar para o lugar de onde você morava? Para onde Ele está mandando você voltar? Depende de você. Eu ouvi a palavra, volta. E se Deus está pedindo volta, é porque você já não está mais nele. Deus está dizendo volta, volta, volta agora. Se você voltar, Ele vai voltar a te abençoar. Eu já estou completando aqui. Se você voltar, Ele vai voltar a derramar do Espírito de graça. Alabastre candaraia. Peca alabacante alamaz. Oribicanda alamandarabastei. Oribi alabandaracandaraia. Pode voltar, vem, vem, vem, vem. São sete pessoas. Deus está dizendo para mim, hoje é o dia da aliança se reconstruir em você. Aonde estão essas sete pessoas? Vem, vem, querida, vem também, querido. Você vem, vem, está lá, vem também. Ó, oh. Não, hoje vai ser mistério. Diga glória a Deus. Hoje é mistério de Deus aqui. Alabacandarabia. Olha o que, que Deus me mostrou. Eu vi aqui na revelação de Deus. Parece que cortou alguma coisa.

pessoas. Eu vi na visão. Não, o bicho tem que desesperar, coronel. Se o bicho não desesperar, Deus, ele não está trabalhando. Ele está desesperado, pastor Rebaí. Porque o que eu vi aqui hoje é tremendo. Levante a mão e dá glória a Deus. Quando eu chamava estas 7 pessoas, Deus me mostrou 4 pessoas. E Deus me mostrou o teu coração. Frustração, tristeza, abatimento. E você vivendo para um sustento de uma vida aparente. Com a família, com as pessoas. Mas você por dentro destruída, frustrada, acabada. Frustrado, acabado. Acabado sentimentalmente, acabado socialmente. E Deus falou: eu vou tocar no teu coração. Vem, moça, você de preto, vem. Vem. Alabassuri me canta. Vem, senhor. O senhor aqui é a segunda pessoa. Também a senhora de óculos aqui. Vem, vem, vem, vem, vem, vem. Ah, não, agora você levanta as mãos e dá glória para ele. Dá glória para ele. Vem cá. Agora eu vou orar por vocês. Se é Deus aqui, eu não tenho dúvida de que é Ele em mim. Eu não sou nada, eu sou pó e cinza. Você vai fazer prova desse dia. Moça, moço, Senhor, você que está em casa também, você vai fazer prova desta decisão. Pega essa palavra. Você vai ver o que vai acontecer. Pega essa palavra. Você vai ver o que vai acontecer. Levante as mãos para cá. Levante a mão em direção desta multidão. Ouvinte que está em casa, eu quero chamar os presentes também. Eu quero dizer, você que está dizendo assim: pastor, não fui revelado, mas está sendo ministrado pelo Espírito Santo. Deus está dizendo: vem também. Hoje é o dia de você se render. Hoje é o dia de você se entregar. Hoje é o dia de você receber perdão. Alabai de Candaraba Súria. Hoje é o dia de você recomeçar na presença do Altíssimo. Olha o que Deus está me mostrando. Que mistério! Tem 3 pessoas que Deus está me revelando. É grande o chamado de salvação de almas. E o diabo tem lutado até para te matar, para confundir a tua mente. E Deus está dizendo: é por causa do chamado, ele vai te usar. Ai, candarabassúria. Está uma guerra terrível. Aquela senhora de Master, Amaya Cancho. Aquele senhor de preto, vem, vem, vem, vem, vem. Deus vai cumprir em ti o chamado dele. Deus vai cumprir na tua vida o chamado dele. Está faltando mais uma pessoa. Eu não chamo mais. Eu vou orar pelos presentes. Levante a tua mão, querida. Levante as tuas mãos, querido. Levante as tuas mãos. Diga assim comigo: Senhor Jesus. Com autoridade, diga: Senhor Jesus. Esta é a tarde que a minha alma esperava, a oportunidade que eu necessitava para vencer as minhas lutas, as minhas guerras, no teu poder e no teu sangue. Diga: Senhor Jesus, nesta tarde, recebe, aceita a minha alma em tuas mãos e me cobre com sangue bendito do teu perdão para a vida eterna. Você vai começar a respirar paz agora. Irmão, olha para cá. Esses dias eu estava assim, tão atribulado. Ah, mas pastor não pode estar atribulado. Pastor que está na Bíblia pode. A Bíblia diz que nós somos atribulados, mas não. Preguei essa palavra aqui sexta-feira, você não pode esquecer. Então o que que acontece? Eu estava atribulado e Deus falou: vou te dar paz. E me deu paz. Deus está dando paz e comunhão para vocês. Amém? E agora nós vamos fazer prova. Os que tiver enfermo aqui vai ser liberto agora. Prepare agora, senhor. Vai andar sem essa muleta. Prepara para andar sem a muleta agora. Você crê ou não crê? Aquele que estava angustiado, nós vamos fazer prova agora. Põe a mão na tua cabeça. Aquele que estava enfermo, você está dizendo aí: pastor, eu estou enfermo, já estou tratando, estou medicando. Não adianta, antibiótico não adianta. Tinha uma pessoa da minha família que tomou de 600, tomou de 100.

0: Se você crer, você não vai perecer. Se você crer, Jesus vai operar agora. Cai por terra, Satanás. É você, meu demônio. Cai por terra aí, Satanás. O Espírito de Deus está revelando para mim, ó. Tem uma pessoa que está aqui, o diabo ganhou para alimentar o mal na vida do... Cuidado, cuidado, já está desesperado. Cuidado aí, obreira, já está desesperado. Espírito do diabo, você está aí, Satanás, mas nós vamos te expulsar. Levante a mão para cá, segura lá, ó. Te falei que ia cair por terra. Grita, queima ele, Jesus. Olha lá por terra, lá, ó. É sexta-feira da libertação. Levante a mão e diga, sai, dor. Sai, Satanás. Sai, enfermidade. Sai, legião. Segura a mulher, segura a mulher. Sai, sai, sai, sai. Expulsa. Sai, legião. Sai, espírito da destruição. Sai, espírito Lucifer das trevas. Não tenha medo. Há poder no teu sangue, Jesus. Toda perturbação na mente dele. Toda tribulação que não deixa dormir. Todo espírito da morte que veio para destruir. Agora eu repreendo, Pai. Venha para cá, Senhor. Deixa eu orar. Ah, Pai, toda dor. Ah, Senhor, todo mal que se apagava, se apegava na perna, no nervo, nos ossos, agora cai por terra em nome de Jesus. Cai por terra agora em nome de Jesus. Cai por terra agora em nome de Jesus. Cai por terra agora em nome de Jesus. Nós expulsamos o mal. Sai, sai, sai em nome de Jesus. Liberta em nome de Jesus. Procura esse mal que a senhora tinha no ouvido. Procura essa ansiedade que você tinha no coração. Pode procurar. Procura essa dor que você tinha na coluna. Levante a mão e dá glória a Deus. Levante a mão e dá glória a Deus. Ó, você que não conseguia nem mover o braço, Deus está mandando, levanta o teu braço. Você que estava todo enfermo, comprometido, o Espírito de Jesus Cristo já se tocou. Ó, nós vamos ouvir vocês, mas não pode ser agora não. Pastor, vamos expulsar, levante a mão para cá, diga, sai, Satanás. Sai dele. Sai da visão dele. Sai da saúde dele. Sai. Jesus já te curou. O senhor fala, quanto tempo está assim sofrendo? Senhor, o que acontece contigo? Pode falar, não tenha medo não. O que acontecia com o senhor?
1: Eu não enxergava.
0: Não estava enxergando?
1: Estou achando um pouquinho.
0: O que acontecia com ele, filho? Você é parente?
2: Eu sou esposa dele. Esposa.
0: Ah, diabetes estava cegando. Estava cegando, porque agora Jesus queimou a diabetes. Ó, vamos aqui.
3: Pastor Cléber,
0: vamos lá. Aplausos para Cristo. Vamos ouvir. Vamos ouvir.
3: Estava 4 meses de tratamento e agora está curada por Jesus. Meu irmão, seu nome?
4: Janaína.
3: Como é que o senhor estava sentindo os sintomas?
4: Foram 4 meses tossindo, tosse alérgica, compulsiva.
3: Olha, compulsiva.
4: Eu fui no clínico, o clínico mandou para o otorrino mandou para o pneu mandou para o alergista.
0: Que isso?
4: Por último, o alergista passou um tratamento com uma vacina que custa R$ 650. Eu
0: que isso?
4: Tive que tomar por um ano.
0: Um ano?
4: Ele falou, você vai ter que tomar todo mês essa vacina por um ano para você parar de tossir.
0: Olha.
4: Eu entrei aqui na igreja, não tossi nenhuma vez.
0: Levante a mão e dá glória a Deus.
3: Pastor Cléber, nosso irmão Amilton veio lá do Capão Redondo. Há 2 anos sem enxergar. O que aconteceu agora na hora da oração?
1: Eu estou com enxergo.
0: Senhor, voltou a visão do senhor? Voltou a visão. Não estava enxergando nada, nada, nada.
1: Nada, bem pouco chegava.
0: Meu Deus.
1: Só vi.
0: Só via vulto. E agora está enxergando o pastor aqui ou não está? Hã? Dá glória a Deus, igreja. Senhora, levante essa muleta aí. Anda sem essa muleta. Levante a mão e diga glória a Deus. Não, tem que crer. Tem que crer. Ou você crê, ou nós vamos perecer. Quem crê no milagre, diga glória a Deus. Já vamos ouvir, ó, aqueles que tomaram decisão. Quem veio à frente e levantou as mãos para Jesus. Então, depois nós vamos tomar o seu nome, porque você vai receber o maior presente, que é o direito de ter Deus habitando dentro de você. Quem entendeu, diga glória a Deus. Expulse essa legião, diga sai, Satanás. Olha o diabo desesperado lá na mulher. Diga sai, Satanás. Diga sai, Satanás. Sai, sai, sai. O diabo não quer ver as almas livres, mas vai ser livre em nome de Jesus. Diga sai, legião. Isso, pode ministrar sobre ela aí. Irmãos, nós entendemos que quando Deus está para te abençoar, te socorrer, o bicho luta. levante a tua mão.

0: Diga sai.
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Pastor Adalto já está ali, corre lá, dá o testemunho, já para a cobertura desta sexta-feira, o desafio de Elias, Deus responde com

0: Muito obrigado, pastor Guilherme Ribeiro, pelo espaço concedido. Sabemos pegar a fé do povo, a expectativa do povo e gravar os depoimentos de fé para essa grande campanha, primeira volta. O desafio de Elias, Deus responde com fogo. Vamos entrevistar uma senhora que foi abençoada aqui na campanha. Seu nome?
1: Maria das Graças.
0: A senhora está chegando de qual bairro?
1: Cabana.
0: Cabana, do pai Tomás. Campanha de sexta-feira, guerra contra o mal. É ou não é?
1: É uma campanha muito abençoada.
0: Né? Campanha forte.
1: Forte.
0: E qual foi aquela bênção que mais marcou a vida da senhora para o acréscimo da fé dos ouvintes?
1: Mais marcou a minha fé quando eu ia fazer cirurgia lá no hospital do Ivangé. Aí eu peguei e fui curada.
0: Agora foi curada?
1: Do glaucoma.
0: Foi curada por Jesus do glaucoma.
1: É.
0: Há quanto tempo a senhora estava com essa enfermidade?
1: A doutora estou fazendo tratamento lá tem mais de um ano.
0: Mais de um ano?
1: E o médico falou que eu tinha que fazer cirurgia.
0: E qual foi a atitude de fé da senhora? A senhora sempre aqui na campanha fazendo os votos.
1: Eu fiquei aqui na campanha.
0: Na campanha?
1: É.
0: E quem curou a senhora?
1: Jesus.
0: Cadê o glaucoma?
1: Não tem mais.
0: Sumiu?
1: Sumiu.
0: Não tem mais nada?
1: Não.
0: Quem curou a senhora?
1: Jesus.
0: Sexta-feira agora, o desafio de Elias. Deus responde com fogo. Uma campanha guerra contra o mal. A senhora com a família da senhora está dentro da bênção ou fora?
1: Estou dentro da bênção porque eu fiz.
0: Dentro da bênção?
1: Dentro da bênção.
0: Pensei que a senhora estava fora.
1: Eu não.
0: Dentro da bênção?
1: Estou dentro da bênção.
0: O nome da senhora?
1: Maria das Graças.
0: Mora onde?
1: Barcabana.
0: Deus abençoe. Está vendo aí a Marcia de Leque, seu filho? Foi curada do glaucoma. Entrou na campanha, exercitou a pé. Um voto completamente curada por Jesus. O nome da senhora?
2: Ângela Maria da Silva.
0: A senhora mora onde?
2: Baixo Pompeia, Belo Horizonte.
0: Para o acréscimo da fé dos ouvintes, vai estar nessa sexta-feira o desafio de Elias. Conte a bênção.
2: Olha, eu estava para aposentar, não conseguia de jeito nenhum. Aí eu fui revelada muitas vezes. Aí o pastor Zé Marco me ligou, a expressão de Deus usou ele, que eu podia ir lá onde que eu tinha colocado os papéis, que a aposentadoria já tinha saído. Na terça eu fui lá, o dinheiro já estava lá.
0: Recebeu a bênção da aposentadoria?
2: Recebi a bênção.
0: Deus honrou a fé da senhora?
2: Honrou.
0: O céu se abriu, a vitória chegou?
2: Chegou.
0: Ô querida irmã, sexta-feira agora, o desafio de Elias, Deus responde com fogo. Essa campanha é de Deus?
2: É de Deus.
0: É ou não é?
2: É de Deus.
0: E a senhora com a família da senhora, dentro da bênção ou fora?
2: Dentro da bênção. Em nome de Jesus.
0: Vale a pena?
2: Vale a pena.
0: Seu nome?
2: Ângela Maria da Silva.
0: A senhora mora onde?
2: Bairro Pompeia, Belo Horizonte.
0: Deus abençoe. Mais uma senhora aqui também que está ansiosa. Duas ansiosas para falar no microfone do programa. O nome da senhora?
2: Milton.
0: A senhora mora em qual bairro?
2: Já está pra.
0: Para aumentar a fé do povo, vai estar nessa sexta-feira. Deus responde com fogo. Conte a bênção que a senhora vai contar.
2: Porque as minhas pernas estavam enxuchadas, sabe? Doendo. Tudo sabe assim. Aí eu fiz o voto de cortar a cabeça e desencheu todas as pernas.
0: Meu Deus do céu, quer dizer, vamos aos pormenores. Quer dizer que a perna da senhora estava inchada, doendo, paralisada. Aí a senhora fez um voto assim: se Jesus me curar, eu vou contar a bênção. É isso mesmo?
2: É isso mesmo. Principalmente a outra, as direita, aí que estava mais inchada. Todas estão inchadas, tá doendo muito.
0: Há quanto tempo que doía?
2: Ficou uns 4 dias,
0: então vamos fazer um teste aí. Bate a perna aí. Bate o pé no chão aí, ó. Olha aí, ó. Meu Deus do céu. Pega uma perna de uma menina de 15 anos. Bate a perna aí. Vamos fazer um teste aí. Sumiu?
2: Sumiu.
0: Tem mais nada?
2: Nada.
0: Antes a senhora batia a perna e doía.
2: Doía, não podia nem aguentar com a perna. Tá doendo.
0: E agora?
2: Acabou.
0: Sumiu?
2: Sumiu.
0: Sexta-feira agora, Deus responde com fogo. É só vitória.
2: Só vitória, graças a Deus.
0: Campanha guerra contra o mal.
2: É isso mesmo.
0: É de Deus?
2: De Deus, né?
0: Nome da senhora?
2: Marieta.
0: A senhora mora onde?
2: JK.
0: Deus abençoe. Está vendo aí a Marcos e Dileves ouvintes? É a campanha de sexta-feira. Deus responde com fogo. Você vai ficar de fora? É claro que não. Corra pra cá, hein? Pastor Guilherme Ribeiro, às 8 horas da manhã e às 20 horas, Pastor José Marcos. Às 10 e às 14, ao meio-dia, Diácono Davi Reis. E às 16 horas, Operadora Neusa Gentina, hein? Na Avenida Amazonas, 8.410 do bairro Cabana. E uma Dani, roubaram a moto do Thales. E agora?
3: Encontraram a moto dele, glória a Deus.
0: Tinha roubado.
3: Tinha, Deus é fiel. Dentro de 10 minutinhos, eu fiz um desafio, Deus deu uma grande vitória.
0: A senhora fez o voto, a senhora é uma mulher de fé. Roubaram a moto do Thales, lá na cidade de Santa Luzia. A senhora entrou na campanha, fez voto, a senhora ficou tranquila.
3: Tranquila, tranquila. Eu cheguei lá, o Thales também pegou, estava tão desesperado. E eu fiquei tranquila, peguei o que? O voto, o livramento e esse aqui. Eu fiz um voto desafio, eu tenho 10 minutos a chorar.
0: Meu Deus, então esse voto do desafio funciona.
3: Enquanto esse ano, tem mais vezes para contar também, né? Tem muitos livramentos, mas tem muitas vezes também que eu recebi dentro dessa campanha. Meu irmão, não precisa falar os detalhes, mas eu recebi duas bênçãos muito grandes. Uma para meu gelo e outra para mim. Uma bênção muito grande. Mas eu não vou contar detalhes, não. Amém?
0: Ai, a senhora recebeu um caminhão de milagres.
3: Glória a Deus, mas também foi muito livramento.
0: Irmã Eliane, do bairro São Benedito, sexta-feira agora, o desafio de Elias. Deus responde com fogo. Essa campanha é de Deus?
3: É de Deus, sim. Eu creio que ninguém tem que ficar fora dela, não. Vem correndo fazer essa campanha, porque Deus realmente, Ele responde com fogo. Jesus, você tem respondido com fogo, glória a Deus, e vários problemas do meu lar e da minha família. Se não fosse um milagre, Jesus respondeu com fogo, já tinha até gente morta dentro da minha família.
0: Seu nome e seu bairro?
3: Eliane. Nova Conquista, 206.
0: Deus abençoe. Está vendo aí, amados e diletos, ouvintes, recebeu a bênção, recebeu a vitória. É sexta-feira agora, o desafio de Elias. É, o Espírito Santo na pessoa do pastor Guilherme e do presbítero José Marcos vai estar desafiando aqui os 450 profetas de Baal. Você vai ficar de fora? O diabo vai ter dois trabalhos sexta-feira. É um para levantar e um para cair por terra. Seu nome?
3: Eu sou Anitta.
0: A senhora está ansiosa para falar no microfone do programa.
3: Irmã, aquela primeira campanha foi uma coisa linda do Senhor. Eu uma construção que eu estou fazendo. Aí montou aquela construção e ia ficar por 7 mil, 6 mil reais. E sem colocar tijolo nas colunas. E eu peguei e falei com o rapaz, não aceito isso, não, só se for com tudo. Aí eu queria também que pusesse ferro no chão e em cima, tudo arrumado. Ele não quis primeiro abaixar. E para a glória de Deus, chegou um vizinho na minha casa, falou comigo, senhor, vim trazer um peixe para a senhora. Me entregou aquele peixe, o esposo dela entrou atrás dela. Quando entrou, ela falou comigo, olha aí, amor, olha para você ver essa construção para conseguir fazer. Me disse que as ferragens não dá. Eu falei assim, todas essas ferragens dá, todas elas, esses bolão é só dar uma emendada. E para a glória de Deus, aquele homem quando pegou aquilo foi por 5 mil reais, ainda consegui ganhar 2.550 reais ainda.
0: Ele resolveu o problema, irmão Cecília.
3: Ele resolveu o problema e vendeu de volta o que eu tive da outro pedreiro, para a glória e honra do nome do Senhor. Amém?
0: E a senhora falou sobre um peixe aí, a minha boca encheu de água.
3: E graças a Deus, lá hoje já termina de encher as colunas já está cheia, termina de encher.
0: E a senhora ainda comeu o peixe.
3: Graças a Deus, em nome de Jesus.
0: Dá um glória a Deus aí, meu Deus.
3: Glória, glória, glória a Deus, aleluia, glória.
0: Seu nome e seu bairro, confirma.
3: Santa Cecília Esmeralda.
0: Deus abençoe, mais uma senhora aqui, vamos entrevistar. Seu nome?
4: Maria dos Anjos Rodrigues do Santo.
0: Ela mora onde?
4: Mora no Palo Sousa.
0: Onde a bênção?
4: A bênção, irmão, é que eu recebi o salário da aposentadoria, aí o meu filho que mora em Lagoa Santa, é ele que toma conta e resolve tudo pra mim. Enquanto que eu recebi, ele falou, mãe, eu não posso estar aí sozinha não, que é perigoso. Eu venho sempre sozinha em Jesus.
0: Vamos aos detalhes para os ouvintes. Quer dizer que a senhora entrou na campanha, pegou o voto, a senhora recebeu a bênção da aposentadoria.
4: E a bênção da aposentadoria.
0: Recebeu?
4: Sim, em nome de Jesus. A irmã sexta-feira eu vim aqui, eu coloquei o voto lá na livraria, o irmão Odalto que não estava aqui, para me entrevistar. Aí, irmão, eu...
0: Mas hoje a senhora está contando.
4: Eu estou em nome de Jesus.
0: Abençoada?
4: Eu estou abençoada, o Satanás lutou tanto para mim não receber. Eu disse, cheguei na igreja em Pedro de Abreu. Aí, irmão, a minha perna inchou de uma medida.
0: Vamos Vamos aos detalhes para os ouvintes. Perna da senhora estava inchada, a senhora congrega lá na IPBA do Ribeiro de Abreu. Mas a senhora chegou hoje aqui no Cabana. Como é que está a perna da senhora?
5: A perna está bem,
0: acabou?
5: Tá bom.
0: Então bate a perna aí, vamos ver. Bate, bate. Faz um teste aí. Está curado?
5: Estou curado, em nome de Jesus.
0: Recebeu a bênção?
5: Recebi a bênção dentro de casa.
0: E sexta-feira agora, guerra contra o mal. Sexta-feira é de Deus?
5: É de Deus, essa é a campanha de Deus. Eu vim aqui só Jesus, mas Jesus me deu vitória que eu cheguei aqui.
0: Não, glória a Deus aí.
5: Glória a Deus, aleluia.
0: Graças a Deus, está emocionada. Está vendo aí a Max de Leves ouvinte? Foi completamente curada por Jesus. O nome da senhora?
6: Rosa.
0: Conte a bênção, amiga.
6: É, está fazendo essa campanha, essas duas campanhas terminou. Eu estava precisando de um armário para cozinha, que inclusive o meu estava estourado até de tijolo. Aí o armário de cozinha. Aí Deus me deu um jogo de cozinha completo, me deu uma geladeira também e uma máquina de lavar.
0: Deus Jeová Jireh abençoou a senhora.
6: Abençoou, tem abençoado muito.
0: E a senhora finca aqui na IPBA do Cabana, fazendo os votos, firme na campanha.
6: É, estou firme na campanha. Agora já comecei a outra etapa.
0: E o voto funciona?
6: Funciona. Deus opera.
0: Tem que pegar com fé.
6: Tem que pegar com fé, gente.
0: Sexta-feira agora, guerra contra o mal. Deus responde com fogo. Essa campanha é de Deus?
6: É de Deus. Tudo aqui é de Deus. Deus trabalha, Deus opera neste lugar.
0: O nome da senhora?
6: Rosa.
0: A senhora mora onde, Rosa?
6: Sim.
0: Deus te abençoe. Muito obrigado, pastor Guilherme Ribeiro, queridos irmãos dos estúdios, pelo espaço concedido, presbítero José Adracina, torre dos transmissores, nosso meu Wesley de Castro, muito obrigado pelo espaço concedido, a cobertura total para esta sexta-feira. Deus responde com fogo. O desafio de Elias, na Avenida Amazonas, 8.410, no bairro Cabana. E a qualquer momento, nós voltamos com mais informações ao vivo dentro do programa Após a Libertação. Adelante, estúdio é contigo agora.

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0: Meus irmãos, a paz do Senhor Jesus, aqui quem tem o prazer de vos cumprimentar, eu sou em Cristo, cooperadora Samara Hawazla. Estou passando aqui para convidar e convocar a todos vocês que estão sempre aqui sintonizados no programa Voz da Libertação, para estar conosco hoje, na poderosa vigília, a resposta de Deus.
1: Deus, igreja, nossa madrugada!

desde já quero convocar a todos vocês aqui da região do Cabana, do Pai Tomás, você de outra região, vem pra cá, Belo Horizonte, vem pra cá, Minas Gerais. Será uma madrugada memorável, marcada pela presença do Espírito Santo de Deus. Estará conosco o consagrado homem de Deus, o nosso irmão Alain, vindo ali da cidade de Nova Serrana. Estará conosco também a banda Nova Aliança, vindo ali da cidade de Nova União.

Claro que você não pode ficar em casa, porque ficar em casa é perder bênção. Então anote aí o endereço, Avenida Amazonas, 8410, aqui mesmo no bairro Cabana. Deus abençoe, aguardamos você.

Abraço, senhor Juventude de Belo Horizonte e de toda a Minas Gerais. Esse que vos fala é o presbítero Tiago, primeiro conselheiro estadual. Estou passando aqui para convidar você, jovem, e todos que acompanham as

sentirei honrado em receber você de todas as denominações e principalmente também da nossa amada Igreja Pentecostal do Gemar. Você jovem que está parado, desanimado, cabisbaixo, você também que está em atividade, todos serão os meus convidados especiais para participar de todos os nossos cultos. Todos os sábados,

0: você para participar dos nossos cursos.
1: Eu convido você e todos os seus familiares a estarem conosco neste grande compromisso de fé na presença de Deus. Eu mesmo, Thiago Lucas, estarei com a permissão de Deus ministrando a palavra e juntamente comigo a participação toda especial da banda Louvor e Adoração e muito mais apresentando louvores

0: Sai, Satanás! Demônio, você ganhou um boi. O teu sangue disse, mata ela. O sangue de Jesus, sai! Em nome de Jesus, receba a tua cura. Bate mais forte, mais forte. Tem gente muito forte aqui. Deus está mandando te dizer, eu vou aumentar a farinha da tua panela e o azeite da tua botija. Se ele te fez uma promessa, pode ter certeza que a hora vai chegar. O tempo, aleluia, é de Deus. A hora será de Deus e você vai entrar por esta porta e testemunhar. Valeu a pena esperar no Senhor Jesus, que prometeu a porta aberta, a porta se abriu. Prometeu a cura chegou. Prometeu saúde, a saúde chegou. E a presença dele está aqui em Belo Horizonte. Está aqui dentro desta igreja. Vai alegrar a sua vida.
1: Avenida Amazonas, 8410 no Parque Cabana. Aqui tem espaço para todos. Você jovem que precisa de um aconselhamento, de um abraço, de uma oportunidade, nos procure. Ficarei muito feliz em poder te ajudar nas orações e no que estiver ao nosso alcance. Meu nome é presbítero Tiago Lucas e assumimos esta missão para que a obra de Deus cresça cada vez mais no nosso estado de Minas Gerais. Portanto, aguardo pela tua presença.

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17 horas, 4 minutos aqui em Belo Horizonte. Este é o programa Voz da Libertação, órgão este oficial e informativo da Igreja Pentecostal Deus e Amor, que tem por presidente mundial nossa querida irmã Erenide Miranda. E a sede mundial das Igrejas Pentecostal Deus e Amor está situada à Avenida do Estado, 4568, na Liberdade, em São Paulo. E em Belo Horizonte, nós estamos localizados na Avenida Amazonas, 8410, bairro do Cabana, na direção geral, Pastor Guilherme Ribeiro e Cleicilaine Ribeiro. Uma ótima tarde de sexta-feira, quem tem o imenso prazer de vos cumprimentar, seu irmão em Cristo, presbítero Natanael Oliveira. Estarei com todos vocês até o horário das 18 horas, lembrando a todos que estaremos orando por todos dentro desta programação. Então, envie sua mensagem de texto, deixando seu pedido de oração em nosso WhatsApp, DDD 31 975 19 94. Comunique conosco e também fale de onde você está nos ouvindo desta maravilhosa programação. DDD 31 975 19 94. Dê a sua participação, porque ela é muito importante, faz com que esta programação fique melhor ainda com a sua participação. Queremos te ouvir e orar por todos vocês. Este é o seu programa, A Voz da Libertação. Vem cantando para nós, Ângela Gonçalves, Toque com Fé.

Uma coisa pedi ao Senhor e a buscarei, que possa morar na casa do Senhor todos os dias da minha vida, para contemplar a formosura do Senhor e aprender no seu templo. Salmos 27, verso 4. O Salmos escrito pelo rei Davi. Davi escreveu isso num tempo de guerra, sendo perseguido, com muitos problemas para resolver. Ele tinha uma lista enorme de pedidos que poderia fazer: livramento, vitória, justiça. Mas ele diz: uma coisa pedi. E ele nos ensina a fazer um pedido com foco. Davi nos ensina a focar. Quando nosso coração tem muitos desejos, ficamos ansiosos. Quando ele tem um desejo principal, encontramos paz. Qual é o seu foco hoje? Davi escolheu a presença de Deus acima da solução dos problemas. Ele entendeu que se tivesse a presença, teria tudo. Também nos mostra que precisamos querer estar no seu santo templo, morar, não somente visitar. Ele não quer só passar um dia na casa de Deus. Ele quer morar. Morar é ter intimidade diária, é acordar e dormir na presença de Deus. É trazer Deus para a rotina, para a casa, para o trabalho, para o WhatsApp, para suas dores, para os seus dias. Hoje, a casa do Senhor é onde você está. Você pode morar com Ele agora mesmo. Também Davi nos ensina a contemplar e buscar. Duas atitudes lindas: contemplar a formosura, parar para admirar quem Deus é, não só o que Ele faz, olhar para a bondade, para o cuidado, para a fidelidade dEle. E também buscar. Buscar no seu templo, perguntar, buscar conselhos, ouvir a direção dEle para as nossas vidas. Quem mora na presença sempre tem uma palavra de orientação. Quando você contempla, seu medo diminui. Quando você busca, seu caminho clareia. Peça perdão por tantas vezes buscar as bênçãos mais que a presença de Deus. Diga hoje: meu foco é estar contigo. Quero morar na tua presença todos os dias, contemplar tua beleza e ouvir tua voz. Peça ao Senhor: sacie o meu coração em ti. Esses são os conselhos baseados em Salmos 27, verso de número 4. Uma coisa pedi ao Senhor e a buscarei, que possa morar na casa do Senhor todos os dias da minha vida, para contemplar a formosura do Senhor e aprender no seu templo. Salmos de número 27, verso de número 4.

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2: 17 horas, 18 minutos, já temos aqui conosco, participando e dando sua participação em nossa programação, a irmã Helenice, que pede oração por sua mãe Maria das Graças, do bairro Tupi. Abraço, irmã, Deus abençoe a sua vida, estaremos sim orando pela vida da irmã e também pela vida da Maria das Graças. Um abraço da minha esposa para a irmã, nossa irmã Jussiene, que te manda um abraço, que está aqui do meu lado, comunicando com todos vocês, nos bastidores, mas dando toda aquela assistência especial. Irmão Samuel, muito obrigado por sua participação, ele que é de Portugal, pede oração por seu pai, João Manuel, e também por sua própria vida. Nós estaremos sim orando por você, ainda mesmo dentro da programação. Que Deus abençoe a vida de vocês, que estão aí do outro lado e que estão interagindo conosco. E você que está ouvindo e não está interagindo ainda conosco, ouça e interaja, porque iremos orar por todos vocês e mandar aquele alô abençoadíssimo para todos vocês nesta programação A Voz da Libertação. O que faz esta programação ficar melhor, com certeza, é a sua participação, que nunca pode faltar aqui em nossa programação na Igreja Pentecostal Deus e Amor, através do programa A Voz da Libertação. Este é o seu programa, é o meu programa, é o nosso programa, programa abençoado Voz da Libertação, e você faz parte disso, e queremos sim interagir com todos vocês e também orar por todos vocês.

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não tereis que pelejar, porque esta peleja é do Senhor Jeová. Palavra de Deus que veio a Josafá por intermédio de Jaziel, que recebeu a porção do Espírito Santo quando ele estava, Josafá, preocupado com a situação. E essa foi a resposta de Deus para a vida de Josafá e para todos os israelitas: nesta peleja não tereis de pelejar. E é nesta sexta-feira que já deu-se início à poderosa campanha. Deus responde com fogo, desafio de Elias. Já tivemos aqui o culto da manhã, Deus falou de uma forma poderosíssima, usou seus ministros, pastor Guilherme Ribeiro, juntamente com o pastor José Marcos, juntamente com o diácono Davi, juntamente com todos os irmãos e irmãs que compareceram. Deus já está movendo, Deus já está respondendo com fogo, e nesta peleja você não vai pelejar sozinho, porque o nosso Deus, ele é general de guerra. Poderosa campanha que deu-se início hoje, sexta-feira, campanha esta de libertação, campanha essa de mover espiritual, colocando por terra todas as obras do diabo, e o nosso Deus dando livramento para o seu povo. E agora, às 19 horas, teremos ainda mais um culto dentro desta poderosa campanha, desafio de Elias, Deus que responde com fogo, e você é o nosso convidado a estar presente, porque Deus está operando, sem dúvidas, Deus está realizando sinais, prodígios e maravilhas, e você precisa receber o toque de Deus em sua vida e a certeza que Ele já está pelejando por você, e nesta peleja tu não terás de pelejar, porque esta peleja é do Senhor Jeová.

Deixa eu te dizer algo aqui nesta manhã. Quem está escondido em Deus pode enfrentar as crises, pode enfrentar as lutas, pode enfrentar as perseguições com segurança. Quem está escondido em Deus, não há o que temer, não há com o que se preocupar. Quem está escondido em Deus, aleluia, não precisa perder o sono pelo

libertações ao povo, curas aconteceram e ocorreram aqui na igreja Deus e Amor, pastor José Marcos, no horário das 10 horas. Deus usou também de uma forma extraordinária, orou por todo o povo, Deus recebeu a bênção, o povo de Deus recebeu a bênção e o nome do Senhor foi glorificado. Ao meio-dia, diácono Davi Reis também pregou a palavra de Deus, o Senhor falou de uma forma poderosa. E agora, às 19 horas, teremos outra concentração de fé e de milagres. Lembrando que todas as sextas-feiras nós temos 6 horários, às 7 horas da manhã, às 10 horas e também ao meio-dia, às 14 horas, assumindo o Santo Altar, às 15 horas. Na próxima sexta-feira eu mesmo estarei ministrando a palavra de Deus, como estive no dia de hoje. E eu tenho certeza que o Senhor vai continuar falando com o seu povo. E no horário das 16 horas, cooperadora Neuza Argentina também acabou de encerrar este culto. E agora às 19 horas teremos o próximo culto dentro desta campanha. Deus responde com fogo, desafio de Elias. E eu lhe convido a você estar aqui conosco, porque o Senhor, ele muito está operando. Primeiro dia desta poderosa campanha, o Senhor já está fazendo coisas extraordinárias. O diabo já está batendo em retirada, Satanás já está ficando derrotado, porque o nosso Deus é o Deus da peleja e o nosso Deus não perde batalha, o nosso Deus não perde guerra, o nosso Deus é o Senhor dos exércitos e ele é o seu Deus, ele é o meu Deus, e por isso você, eu e nós não perderemos batalha, porque ele mesmo vai adiante e vai vencendo todas elas por nós.

não mais poderão destruir o diabo, Satanás, que tem a função de matar, roubar e destruir. Ele não vai destruir a sua vida, nem mesmo a sua fé, porque você estará no esconderijo do Altíssimo. Pastor Guilherme Ribeiro esteve no primeiro horário nesta manhã, pregando a palavra de Deus. Uma multidão ocupou o interior de nossa Igreja Pentecostal Deus e Amor, aqui na Avenida Amazonas, 8410, no bairro do Cabana. Deus trouxe

0: não mais poderão, escute aí com seus próprios ouvidos aquilo que Deus tem operado aqui no templo da Igreja Pentecostal Deus e Amor na Avenida Amazonas 8410.
1: O Espírito de Deus me mostra uma pessoa aqui. Você chegou sentindo forte dores. Você chegou sentindo forte dor. E o Senhor está me dizendo que você chegou até pensar em ir embora de tanta dor. Mas o Senhor me mostrou o milagre na sua vida. A dor já desapareceu. Cadê essa pessoa? A dor já desapareceu. Cadê você que é a bênção? Vem aqui, vem correndo aqui. É palavra, clama, labaça, clama, labaia. Oh, glória, Jesus Cristo já te deu vitória. Jesus Cristo já te curou. Jesus Cristo já fez o milagre.

sete pessoas que revelam o Espírito Santo de Deus. O seu coração queimou nesta sexta-feira e você disse: eu não vou ficar de fora dessa campanha não, porque você já está vendo a resposta de Deus chegar. E o Senhor está dizendo a essas sete pessoas que nessas sete sextas-feiras, cada sexta-feira vai ser uma vitória de Deus sobre a sua vida. O diabo vai lutar para você não perseverar, mas você vai tomar posse do milagre. Ali tem uma, ali tem outra, aqui tem outra, isso, aquela de verde também, essa daqui, o meu irmão, falta ainda duas pessoas, isso, a senhora ali, ó, cadê a última pessoa que era a vitória? Lá atrás, com as mãos levantadas, isso, pode aplaudir ao Senhor e dar glória a Deus aí, diga glória a Deus aí.

pessoas que o Espírito de Deus está falando comigo, que o gigante da miséria já caiu por terra. Tem porta aberta e tem surpresa de Deus chegando. Quatro pessoas, levanta a mão e agradece a Deus. Ali de óculos é uma, levanta a mão e agradece a Deus. De vermelho lá atrás é outra, levanta a mão e dá glória. Aonde estão as outras duas pessoas ali, ó? Recebe, tem uma aqui na frente, cadê você? Aleluia, tem porta aberta e tem milagre de Deus vindo. Não crê? Vou levar essa bênção para mim. Não é a minha irmã, não é a senhora, não quer o milagre de Deus, não levantou as mãos. Onde está? Não quer. Tem três pessoas aqui que o Espírito de Deus me diz que na hora desta oração que nós vamos iniciar agora, quando você começar a clamar, Deus vai enviar um exército, uma comitiva de anjos no lar destas três pessoas. Você saiu da sua casa e disse assim: eu vou lá no cabana e vou receber a minha bênção. Deus agradou da palavra que você disse e você está levando o milagre de Deus. A obreira ali é uma, esta senhora ali é outra. É, está faltando mais uma pessoa que é o milagre de Deus. Ainda não é aqui, ó. Recebe. O diabo já caiu por terra. O diabo que queria destruir aquela família já caiu por terra. Tem 19 pessoas aqui que o Senhor Deus me mostra, aleluia, uma bandeira sendo levantada. E quando eu olho para essa bandeira, o Senhor me mostra a palavra vitória. Vitória. 19 pessoas. Vitória, Senhora. É, vitória. Toma posse. Recebe aqui, ó. Isso. A minha irmã, a de verde também, ali no canto tem mais uma, está faltando, a de rosa, você, minha irmã, ali também, isso, ali tem um, ali tem outro, lá atrás tem um com as duas mãos erguidas. É vitória, é bandeira de vitória que Deus está colocando nas suas mãos. Olha lá, isso, varão de Deus, recebe aí. Quem é que dá glória a Deus por isso? Toma posse. Aqui tem três pessoas que Deus está, as causas impossíveis, está dizendo assim: eu falei, irei cumprir. Deus vai cumprir. Ele disse que a vitória na causa ia ser sua, e ele está dizendo: se eu falei, eu vou cumprir. Recebe. Está faltando duas pessoas. Se Deus falou, está falado. Se Deus falou, está falado. Olha, mais uma mão levantada lá. Cadê a última mão? Isso, Alda, recebe a vitória de Deus aí. Quem dá glória a Deus? Quem dá glória?

Esse é só o início daquilo que Deus está fazendo e realizando nesse primeiro dia da poderosa campanha. Deus responde com fogo o desafio de Elias. Deus, ele quer ver em você ousadia, como houve no profeta Elias, que desafiou os 450 profetas de Baal, isso mesmo, e os 300 profetas de Azera. Exatamente, Deus quer pessoas com este mesmo posicionamento, que eu tenho certeza que o Senhor, ele vai responder com fogo. Assim como Deus foi com Gideão em sua ousadia também, Deus respondeu Gideão com fogo quando consumiu aquele holocausto, a prova de que Deus estava na vida de Gideão. E Deus, ele também deseja que você não faça prova dele, mas prova com ele, porque ele quer responder você com fogo. O lugar onde Deus está respondendo com fogo é aqui na Igreja Pentecostal Deus e Amor, da Avenida Amazonas, 8410, bairro do Cabana. Ainda é o primeiro dia, 19 horas, ainda dá tempo de você estar conosco, para você participar, receber a providência e a provisão de Deus sobre a sua vida, porque esta campanha que foi revelada está sendo algo extraordinário, vivenciado por todos aqueles que estão vindo e participando desta maravilhosa campanha. Deus responde com fogo, desafio de Elias, e Deus vai responder também em sua vida. Então venha para cá, porque 19 horas estaremos dando início a esta concentração de poder, de fé, de milagres e de libertações.

Lembrando que hoje, às 23 horas, nesta sexta-feira, dia 28, teremos a Vigília da Resposta. Isso mesmo, todas as sextas-feiras temos aqui em nossa igreja aquela poderosa vigília. Toda sexta-feira é sexta-feira de busca incessante da presença de Deus, do seu Espírito e de sua palavra. E nesta sexta-feira, especificamente no dia de hoje, dia 28, às 23 horas, teremos a Vigília da Resposta de Deus, juntamente com os missionários da Última Hora. Isso mesmo, hoje estará acontecendo a Vigília da Resposta de Deus, juntamente com os missionários da Última Hora. Estará ministrando a palavra de Deus Alan Santos, de Nova Serrana. Estará ministrando a poderosa palavra de Deus e estará entoando louvores a Cristo, a banda Nova Aliança. E eu lhe convido a passar uma madrugada na presença de Deus, adorando, glorificando, bendizendo e exaltando ao nome do Senhor. Quer um segredo para Deus te responder? Adore, glorifique, exalte ao nome dele, porque a resposta com certeza vai sair dos seus lábios para ti através da palavra que será ministrada. E eu tenho certeza que você que está aí na busca incessante dos dons espirituais, Deus, ele pode lhe entregar dom espiritual para ti nesta madrugada. 23 horas dar-se-á início, Vigília da Resposta de Deus, juntamente com os missionários da Última Hora, e todos estão convidados a estar presente.

você, mulher de Deus, você, mulher virtuosa, você, mulher de fé, temos um convite importantíssimo para vocês. Amanhã, sábado, 29 de agosto, 9h30 da manhã, terá mais uma edição, do Conectadas. E esse Conectadas é Superando os Limites. O tema é Superando Limites, aqui na Igreja Pentecostal Deus e Amor. Estará ministrando a palavra de Deus Luísa Sabino. Isso mesmo, ela que é psicanalista, vai estar trazendo uma mensagem de Deus para todas as mulheres. Você que faz parte do Círculo de Oração Coluna de Fogo, você que é do Expansão, é uma jovem abençoada, uma jovem que cultua e está sempre na presença de Deus. Também você está convocada a estar aqui no Conectadas, que vai acontecer amanhã, 9h30 da manhã, com o tema Superando os Limites, juntamente com todas as mulheres de fé da sede estadual do Cabana. Lembrando que na responsabilidade do pastor Guilherme Ribeiro e também da sua esposa Cleicilaine Ribeiro. Amanhã, 9h30 da manhã, Conectadas, com o tema Superando Limites, com as mulheres de fé da sede estadual do Cabana.

Final de semana, na Igreja Pentecostal Deus e Amor, temos vários tipos de atividades e um acabei de mencionar. Outro teremos também no horário das 17 horas, neste sábado mesmo, agosto, dia 29 de agosto, sábado, 17 horas. Atenção, juventude, atenção, jovem, atenção, povo do Expansão, porque 17 horas, neste sábado, dia 29, teremos o discipulado, isso mesmo, com a Jaqueline Delfino. Vai estar dando uma palavra com toda a juventude às 17 horas. O culto inicia às 18h30, porém as atividades começam às 17 horas. Eu te convido a participar do discipulado, porque discipulado traz amadurecimento, despertamento e também desperta curiosidade para saber qual que é a vontade perfeita, boa e agradável de Deus para a sua vida. E quando somos jovens, nós queremos saber o que Deus tem para a nossa vida, e o discipulado ele é muito importante para nós entendermos aquilo que Deus está fazendo e trabalhando em nossas vidas, para que assim nós venhamos trabalhar e realizar a sua obra pelo chamado divino que ele estabeleceu sobre a sua vida. Então eu te convido a estar aqui 17 horas já para o discipulado. Jaqueline Delfino vai estar dando uma palavra, e também no horário das 18h30, culto Expansão com toda a liderança do Expansão Jovem, juntamente com o presbítero Tiago Lucas e toda a liderança do Expansão, e estará ministrando a palavra de Deus a irmã Jaqueline Delfino, juntamente com tudo o Expansão Jovem da sede estadual aqui mesmo do Cabana, na Avenida Amazonas 8410. É momento de se conectar com Deus, é momento de desfrutar a palavra de Deus, ouvir o que Deus tem a dizer. Então é neste dia 29, amanhã, sábado, 18h30, primeiro discipulado às 17h e logo mais às 18h30, aquela poderosa palavra de Deus a todos os jovens do Expansão e todos os irmãos e irmãs que fazerem presença aqui no dia de amanhã.

A juventude da sede estadual do Cabana está empenhada, trabalhando com todo sigilo e com todo esforço, com todo esmero, porque dia 19 de setembro, 13h30, estarão em manifestação na Praça 7 de setembro, centro de Belo Horizonte, com o Reaja BH. Então já anote esta data, dia 19 de setembro, 13h30, Jesus é a nossa canção, movimento Reaja, com a expansão jovem da sede estadual aqui do Cabana, e estarão marcando presença, pregando, evangelizando, adorando ao nome do Senhor na Praça 7 de setembro, bem no centro de Belo Horizonte. Você que está ouvindo aí através do programa Voz da Libertação, você também pode se direcionar para lá, porque vai ser um evento maravilhoso, onde o intuito é ganhar jovens

Não se esqueça que neste domingo temos encontro marcado, isso mesmo, aqui na nossa Igreja Pentecostal Deus e Amor, neste domingo próximo já, isso mesmo, neste domingo próximo, dia 30 de agosto, teremos a nossa reunião ministerial, e você que é membro, você que é obreiro, você que é diácono, presbítero, você que é pastor, dirigente de nossas congregações, você está convocado, convocada a estar presente neste domingo às 9 horas da manhã, porque muitas informações serão passadas, muitos projetos serão mencionados e revelados, e você não pode perder, você deve ouvir em primeira pessoa aqui em nossa sede estadual do Cabana. 9 horas da manhã, pastor Guilherme Ribeiro estará no altar trazendo as orientações juntamente com a nossa diretoria mundial das igrejas pentecostal Deus e Amor. Estaremos recebendo instruções, informações e também estaremos a par de todos os projetos para ainda este ano de 2026 da nossa igreja pentecostal Deus e Amor. Você que é obreiro, você que é pastor, diácono, presbítero, membro, a sua presença aqui, ela é indispensável, porque nós precisamos passar assuntos relevantes a todos vocês neste domingo, 9 horas da manhã, na pessoa de pastor Guilherme Ribeiro, atual responsável da sede estadual do Cabana, aqui em Minas Gerais.

0: 17h52, e já queremos orar por todos os ouvintes assíduos do programa Voz da Libertação. Estaremos orando neste momento, irmã Margarida, que está aí na audiência, que está aí ouvindo o programa, ela que é de Igarapé. Estaremos sim, irmã, orando em favor do casamento da sua filha, em favor de todos os seus filhos também. A nossa irmã também, que é a irmã Augusta, que ouve de Nova Pampulha, Vespasiano, pede oração por sua saúde, um milagre em suas vistas. Deus é aquele que toca em nossas vistas e nos faz enxergar, assim como fez o milagre naqueles homens que precisavam ter vista novamente. Nós estaremos orando pela irmã Decineia também, isso mesmo, que está ligadinha no programa Voz da Libertação, e por todos aqueles que estão enviando as suas mensagens, Samuel, a Helenice também. Nós estaremos neste momento orando por todos vocês, e o poder de Deus vai ir ao encontro de todos neste momento.
1: Clamo ao Senhor, Deus meu, ouve.

0: coração.
1: Glorioso Deus, maravilhoso, poderoso, bendito e eterno Pai, ó Deus de amor, Deus de bondade e misericórdia, Senhor Jesus, nós estamos aqui diante da Sua presença, Senhor, e nós Te louvamos e Te agradecemos, ó Pai, porque o Senhor, meu Deus, tem cuidado do Seu povo e tem cuidado de nossas vidas, meu Pai. E nós queremos apresentar a Ti, ó Deus, neste momento de oração, a vida de todos os nossos irmãos participantes do programa Voz da Libertação. Sabemos, Senhor, que muitas são as causas, muitos são os pedidos, muitas são, Senhor meu Deus, as necessidades do Seu povo, e por isso nós oramos com fé e com certeza, Senhor, de que o Senhor há de tocar com as Suas mãos a vida de cada um deles agora, Senhor, neste momento, ó Pai. Senhor, toca, Deus, na vida da Helenice, Senhor, que está pedindo por sua mãe, Senhor meu Pai, a Maria das Graças. Ó Deus, o Senhor é poderoso para tocar da cabeça à planta dos pés, levando saúde, refrigério, paz, tranquilidade, ó Pai. Senhor Deus, Senhor Todo-Poderoso, nós elevamos os nossos pensamentos e a nossa voz a Ti, Senhor, porque sabemos que é do alto que vem o nosso refúgio e a nossa fortaleza. Deus, alcança a vida do Samuel, ó Pai, que está pedindo oração, Senhor meu Deus, pelo seu pai, o João Manuel. O Senhor sabe aquilo que ele está precisando, aquilo que ele está necessitando neste momento, Pai. Toca com as Tuas mãos poderosas, toca com as Tuas mãos, meu Pai, que realiza o milagre, Senhor. Toca na vida dele também, Senhor, que está pedindo oração por sua própria vida, Deus. Toca nos pensamentos dele, Senhor, Pai de amor, Deus de verdade. O Senhor é conhecedor, o Senhor sonda e conhece, Pai, os nossos pensamentos, o nosso deitar e o nosso levantar, e por isso eu te peço, Deus, alcança a vida do Samuel, Senhor, pelo poder que há no Teu Espírito Santo, pelo poder que há no Seu nome, Pai. Tu és onipresente, o Senhor está em todos os lugares onde Te clamam, onde Te buscam de todo o coração, ali o Senhor se faz presente. Visita a vida da irmã Dulcinéia, Senhor, que sempre está, Senhor, sintonizada nesta programação, ó Pai, que o Senhor possa levar paz, alegria sobre o lar dela, prosperidade, bênção, Senhor meu Deus, sem medida, Senhor Deus Todo-Poderoso, Pai, alcança a vida, meu Deus, da Augusta, Senhor meu Pai, eu te clamo neste momento, toca na saúde dela, repreenda, Senhor meu Deus, todo tipo de enfermidade, toca nas vistas dela, assim como o Senhor tocou, Senhor, nas vistas, meu Pai, daquele cego que estava clamando, Jesus, filho de Davi, tenha compaixão de mim, e o Senhor tocou, e ele passou a enxergar, Pai, limpa as vistas dela neste momento, Senhor, repreenda toda a enfermidade pelo poder do Teu sangue, Deus, é no nome de Jesus Cristo de Nazaré que nós oramos com fé, com certeza, meu Pai, que o Senhor pode visitar a vida dos nossos irmãos, alcança Margarida, Senhor, que está lá em Garapé, Senhor, que pede pelo casamento da sua filha, pela vida dos seus filhos, meu Senhor, a qual ela entregou a Ti, Pai, entregastes em suas mãos, meu Senhor, fazendo como Ana fez, ó Deus, entregando a Ti, ó Pai, e por isso nós clamamos por sua proteção divina, repreenda as obras do diabo, desfaça as obras de Satanás, cancela os planos diabólicos e maquiavélicos do inferno, Senhor, Deus Todo-Poderoso, se levanta, meu Pai, como escudo e fortaleza do seu povo, da sua igreja, dos ouvintes, dos participantes desta programação, aonde, meu Deus, a nossa voz tem chegado, eu tenho certeza que a tua presença tem chegado primeiro, Senhor, ó Pai de amor, Deus de verdade, alcança os presídios, alcança os manicômios, as cadeias públicas, os hospitais, os orfanatos, Senhor, os asilos, toca com o poder do teu Espírito Santo, leva alegria alegria onde já não há mais alegria. Deus, leva paz aonde não tem mais paz. Derrama da sua bondade, derrama da sua graça, derrama do teu Espírito, Senhor meu Deus, por amor do teu santo nome. Eu creio, Senhor meu Pai, que estes ouvintes que estão orando comigo e estão orando por mim também, Senhor, as bênçãos do Senhor serão derramadas sem medidas sobre a vida de cada um deles, Pai. Faz prosperar os nossos caminhos, confirma os nossos passos, meu Pai, alarga as nossas tendas, Senhor, cada vez mais, e glorifica o seu nome, Pai, em nossas vidas, para que ele seja glorificado por meio de nossas vidas também. Senhor meu Deus, abençoa cada vez mais esta programação, guarda-nos, livra-nos de todo mal, Senhor, confirma a vitória sobre as nossas vidas, é o que te pedimos e te agradecemos, em nome do Pai, em nome do Filho e em nome do Espírito Santo de Deus, amém e graças a Deus. Muito obrigado por sua participação, muito obrigado por sua audiência, muito obrigado por interagir com todos nós, o programa Voz da Libertação, localmente, diretamente dos estúdios da nossa sede estadual do Cabana. Está finalizando, mas vem chegando por aí diretamente de nossa sede mundial, transmissão ao vivo. Não saia daí, porque às 21 horas estarei novamente com todos vocês dentro desta programação. Vou ficando por aqui e quem pede de todos vocês, retornando às 21 horas, seu irmão em Cristo, presbítero Natanael Oliveira, fiquem todos na paz do Senhor Jesus, recebo o abraço da minha querida esposa, irmã Jociene Santos, fiquem todos na paz do Senhor Jesus.
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0: Meus irmãos, a paz do Senhor Jesus, aqui quem tem o prazer de vos cumprimentar, é a sua irmã Cristo, cooperadora Samara Hawaza. Estou passando aqui para convidar e convocar a todos vocês que estão sempre aqui sintonizados no programa Voz da Libertação, para estar conosco hoje, na poderosa vigília, a resposta de Deus.
1: Glória a Deus e

desde já quero convocar a todos vocês aqui da região do Cabana, do Pai Tomás, você de outra região, vem pra cá, Belo Horizonte, vem pra cá, Minas Gerais. Será uma madrugada memorável, marcada pela presença do Espírito Santo de Deus. Estará conosco o consagrado homem de Deus, o nosso irmão Alain, vindo ali da cidade de Nova Serrana. Estará conosco também a banda Nova Aliança, vindo ali da cidade de Nova União.

0: claro que você não pode ficar em casa, porque ficar em casa é perder bênção. Então anote aí o endereço, Avenida Amazonas, 8410, aqui mesmo no bairro Cabana. Deus abençoe, aguardamos você.
1: Que o Senhor redimiu pelo sangue que foi vertido na cruz do Calvário. Pai, eu apresento nesse momento cada pedido de oração. Temos pedidos de orações chegando, ó Pai, através do chat lá no canal do YouTube. Temos pedidos de orações chegando através do WhatsApp da Central de Produções Internacional. Temos pedidos de orações, ó Pai, chegando através, ó Deus, ó Pai, dos irmãos, das irmãs que têm trazido em mãos e depositado ali nas urnas do santuário da oração. Quero apresentar ao Senhor cada pedido, quero apresentar ao Senhor cada súplica, cada propósito, cada voto. É, Pai, pedindo que o Senhor venha estender as suas mãos de misericórdia, que o Senhor venha fazer o que nós não podemos fazer, que o Senhor venha, ó Pai, realizar o milagre extraordinário, para que o teu bom nome, ele venha ser glorificado, para que o teu bom nome, Deus, venha ser exaltado. Eu deixo diante do teu altar, eu deixo diante da tua presença os pedidos de orações que são em favor, ó Deus, da cura, pessoas que estão enfermas, pessoas que estão até mesmo desenganadas, pessoas, meu Deus e meu Pai, que ouviram, ó Deus, ó Pai, os médicos falar que o caso dela é um caso que não tem solução. Sim, que a enfermidade já está avançada. Sim, que esta enfermidade, em poucos dias e até poucos meses, levará esta pessoa a óbito, meu Pai. Senhor, nós cremos que a última palavra vem dos teus lábios. A última palavra, Deus, vem da tua boca. E o Senhor é o Deus que opera. O Senhor é o Deus que faz maravilhas. E se nessa tarde, ó Pai, falar que o caso dela é um caso que não tem solução. Sim, que a enfermidade já está avançada. Sim, que esta enfermidade, em poucos dias e até poucos meses, levará esta pessoa a óbito, meu Pai. Senhor, nós cremos que a última palavra vem dos teus lábios. A última palavra, Deus, vem da tua boca. E o Senhor é o Deus que opera. O Senhor é o Deus que faz maravilhas. E se nessa tarde, ó Pai, esta pessoa a óbito, meu Pai. Senhor, nós cremos que a última palavra vem dos teus lábios. A última palavra, Deus, vem da tua boca. E o Senhor é o Deus que opera. O Senhor é o Deus que faz maravilhas. E se nessa tarde, ó Pai, vidas. E se nessa tarde, ó Pai, vidas.